Silvio Pedroso 34, São Mateus, Avenida Mateu Bey, 2567, Ibiúna, Avenida Capitão Manuel de Oliveira Carvalho, 187, cultos diariamente às 7 da noite. 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

0: me envolvi ali com companheiros que usavam droga também. E ali eu queria parar de fumar, não conseguia, não tinha força de parar. E a minha vida foi por água abaixo, né? Estava numa festa de aniversário lá perto da minha casa e houve uma briga lá e o rapaz estava armado com uma peixeira 20 polegadas e me deu uma facada, rasgou todinha minha barriga, meus bofes, minhas tripas, caiu todinha no chão. O povo ali segurando as minhas tripas com a mão ali para não sujar de terra e corre lá para chamar minha cunhada, minha irmã, e por fim aparece a minha irmã. E quando minha irmã chega, veio com a barrigada pra fora, sai com ele pra chamar a polícia, ambulância. Com 20 minutos, a polícia chegou lá, na hora que eles viram com a barrigada pra fora, eles falaram assim: esse aí já era, esse aí já tá morto. Aí me pegaram, um pegou pelo pescoço, que tinha três no camburão. Um pegou pelo pescoço, dois me pegou pelas minhas pernas, e me jogou no camburão e me levou lá pra Santa Casa, ali de Santo André. E chegando lá em Santo André, me levaram diretamente pra UTI. E a minha família lá fora chorando em prantos, dizendo: será que ele vai morrer? Será que ele vai morrer? Glória a Deus. E ali fiquei 7 dias ali na UTI, e da UTI me puseram ali no quarto. E tinha uma enfermeira, que essa enfermeira, eu vi o brilho do Espírito Santo no olho dela, na face dela. Ela orava, ela colocava um radinho de pilha ali na sua cabeceira, da sua mesa ali. E aquela palavra começava a pregar, aquele pastor começava a pregar a palavra. Aquela palavra entrou no meu coração, que eu ali aceitei Jesus Cristo como meu Salvador, através dos irmãos ali, que foram ali pregar da igreja pentecostal Deus de Amor. Eles falaram para mim se eu tinha fé que Deus podia tirar eu dali. Eu falei: eu creio, eu tenho fé que Deus vai me tirar deste lugar, que eu não nasci nesse lugar. Aí fizemos oração lá, louvado seja Deus, e hoje, meus irmãos, graças a Deus, vai fazer 25 anos que eu estou na presença do Senhor. E eu posso dizer para vocês, Deus preparou uma família para mim muito maravilhosa, a minha esposa, meu casal de filhos. Hoje, graças a Deus, eu louvo e engrandeço o nome desse Senhor e Salvador Jesus Cristo. Meu nome é Adalberto Silvério, eu moro lá em Santo André, glória a Deus, na Vila Guiomar, na rua Travessa Eldorado, no número 17. Eu agradeço essa oportunidade em nome do Senhor Jesus Cristo. Amém, Jesus.
1: Uma horas com 11 minutos, programa Voz da Libertação. Mais uma pessoa testemunhando, agora a vez do Adalberto Silvério. Ele conta que desde jovem, desde a sua mocidade, ele acabou ficando viciado nas drogas. Ele se envolvia com más companhias, né? A turma dele era a turma que também era usuário. E ali ele passou então a ter essas amizades, e ele conta que uma certa festa que estava acontecendo ali no bairro onde ele morava, houve ali uma discussão, uma briga, e após essa discussão ele foi então esfaqueado. O corte foi, no entanto, muito profundo, acerca de os órgãos dele ficarem expostos para o lado de fora. Foi uma coisa fora do comum. Ele conta que foi uma correria, chamaram ambulância e a polícia veio primeiro. A polícia chegou e já olharam e disseram: olha, parece que isso daí não tem mais jeito. Olha só a situação do cidadão. Tudo estava para fora, estava exposto, as pessoas inclusive segurando em suas mãos as partes, né, dos órgãos internos do Adalberto Silvério. Ele foi levado então pelos policiais até a Santa Casa de Misericórdia, ali na cidade de Santo André, onde ele foi direto para a UTI. Lá fora ficaram então toda a família apreensiva, muitas pessoas ali que estavam ali, muitas pessoas até mesmo chorando, achando que não tinha mais jeito, achando que ele viria a óbito, mas Deus é poderoso. Ele ficou internado ali por 7 dias na UTI. Depois foi levado para o quarto. E o interessante é que no quarto daquele hospital onde ele estava, estava ali também uma enfermeira, crente do Senhor Jesus Cristo, que sempre colocava o rádio sintonizado no programa Voz da Libertação. Através das mensagens, através da pregação da palavra, aquele homem, logo após tendo ali uma visita de irmãos do seu quarto, ele teve a oportunidade de aceitar a Jesus Cristo como Salvador da sua alma. E de lá para cá, Deus fez a obra, Deus fez algo maravilhoso acontecer na vida dele. Ele saiu do hospital, ele foi abençoado a partir do momento que ele foi esfaqueado, né, ele foi para a UTI, o Senhor garantiu o grande livramento, ele não faleceu, ele esteve bem na presença do Senhor e ele conta que de lá para cá sua vitória. E hoje já fazem mais de 25 anos que ele se encontra então na presença do Senhor e Salvador Jesus Cristo. Deus

0: pode fazer a obra acontecer, assim como fez na vida do Adalberto Silvério. As pessoas não davam nada para ele, ele não tinha nada para oferecer, mas o Senhor orou para a alma dele que custou o sangue do Senhor e Salvador Jesus Cristo, vertido na cruz do Calvário. O Senhor foi e fez a obra, e hoje ele está feliz, contente, dando aqui o seu testemunho de vitória. Venha estar conosco, nós estamos aqui no centro da capital paulista, aqui no Templo da Glória de Deus, Avenida do Estado, 4568, aqui no bairro da Liberdade, onde a bênção de Deus, ela espera por você e pela sua querida família.
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21 horas com 22 minutos, programa Voz da Libertação. Eu quero aqui mandar um alô também especial para a Onísia, lá da cidade de Ceres, no estado do Goiás. Ela também está sintonizada conosco aqui e participando via o WhatsApp. Amar propósitos, pessoas que estão fazendo nesta quinta-feira, propósito com o nosso Deus. Então estaremos orando aí em favor do seu propósito, em favor de todos os ofertantes, os dizimistas, todos aqueles que indireta e indiretamente têm contribuído, né, para o bom andamento desta grande obra. Nós temos também a Ana Joaquina, lá de Francisco Morato, também participando aqui nessa noite. A nossa irmã Dercy, lá de Caieiras, ela manda a paz do Senhor para todos os ouvintes do programa Voz da Libertação. Então dá tempo ainda, daqui a pouquinho nós estaremos fazendo a oração do encontro com Deus. E você pode participar conosco enviando, né, o seu nome, o seu pedido de oração. Você pode orar conosco, você daí e eu aqui. Nós vamos orar juntos, né, vamos pedir a bênção de Deus e o Senhor, que é misericordioso, Ele que entende, né, as nossas vidas, Ele entende as nossas fraquezas, é Ele quem vai nos ajudar através da oração. Então o nosso WhatsApp está à sua disposição, é o 11 982 92 33 92, tá certo? Você pode inclusive também compartilhar com outras pessoas para que elas tenham também a mesma oportunidade de estar interagindo e participando conosco. Nós temos aqui também um anúncio importante, é o seminário pastoral e as inscrições já estão abertas. O início agora no dia 8 de junho e o término vai até dia 10 de julho de 2026. E lembrando, né, que esse seminário pastoral é somente para membros atuantes da Igreja Deus e Amor. Nós temos aqui o contato da escola, é 11-33-48-08-12. 11-33-48-08-12. E também o nosso e-mail, seminarioipda@ipda.com.br. Então, você tem alguma dúvida, você pode entrar aí nesse telefone no horário comercial, né? 11-33-48-08-12 e tirar, então, aí maiores informações.

0: ações. E você pode, inclusive, ir também pessoalmente lá no Templo 3 aqui da Sede Mundial, na Avenida do Estado, número 5000. Entrada ali pela Rua Alexandre Levi, número 50. Então você que gostaria de fazer o seminário aqui na Igreja Deus Amor, está aí então essa grande oportunidade para você crescer na graça e no conhecimento de nosso Senhor e Salvador Jesus Cristo. Outro anúncio aqui importante também, eu quero lembrar que nós estaremos realizando o culto de missões no dia 28 de junho. Dia 28 de junho, culto de missões, e também simultaneamente na Sede Mundial e em todas as igrejas Deus e Amor do Brasil e do mundo. Aqui na nossa Sede Mundial, o culto vai acontecer, esse culto especial, às 15h. Vai ter também a oração especial pelos países da Ucrânia e também países da Rússia. E também todas as nossas sedes estaduais, setoriais, centrais, regionais e locais, o culto de missões acontecerá nesse mesmo final de semana, conforme o horário estabelecido aí pelo pastor local. Então, na Sede Mundial vai ser domingo, você pode fazer domingo também. Pastor, domingo não dá, então faz no sábado, mas não deixe de fazer esse culto de missões, onde as orações estarão sendo feitas até o nosso Deus, para que Deus venha abençoar o país da Ucrânia, da Rússia, né? Cessando aí a guerra, as divergências entre os países, para que haja paz, harmonia e, acima de tudo, salvação de almas. Assim, os pastores terão como chegar, né, no país da Ucrânia, como no país da Rússia, não tendo guerras, não tendo mais perigo de morte. Então, ficarão livres para, então, ministrar a palavra de Deus, levar o evangelho genuíno do nosso Senhor Jesus Cristo, e almas estarão sendo salvas e libertas por Jesus. Então, não esqueça, dia 28 de junho, culto de missões, culto especial em favor dos países da Ucrânia e também da Rússia. Aqui na Sede Mundial, nós estamos na Avenida do Estado, 4568, aqui no bairro da Liberdade. Vem estar conosco, Jesus garante a bênção, Jesus garante a grande vitória.
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0: Muito bem, ouvintes, 21 horas com 31 minutos, programa Voz da Libertação. Vamos agora com mais informações, chegando para você mais um bloco de notícias.
1: Obrigada pela sua audiência. Eu sou a Cristine Luiz e vamos ao momento de informação aqui na Rádio Deus é Amor. Ciclista seguro,

0: e meio a ultrapassar. Essa distância evita que o deslocamento de ar derrube o ciclista. Não usar fones de ouvido permite ouvir o trânsito ao redor. E sinalizar com as mãos antes de virar ajuda aí os carros a preverem a sua ação. Manter a bicicleta revisada, com freios e pneus em dia, também é vital. Roupas claras ou coletes refletivos aumentam a segurança noturna. Ciclovias são os locais mais seguros, então use-as sempre que possível. A rua é de todos e o respeito deve ser também. Pedestres também devem ficar atentos ao atravessar as ciclovias. A convivência pacífica no trânsito salva vidas diariamente. A bicicleta é um veículo e o ciclista tem direitos e deveres. Pedalar com segurança é chegar bem ao seu destino. Gás na cozinha. Pequenas atitudes fazem o botijão durar mais tempo. O gás de cozinha pesa no orçamento, mas é possível economizar. A cor da chama deve ser sempre azul, indicando queima correta. Agora, se a chama estiver amarela, os queimadores podem estar sujos ou desregulados. Limpar as bocas do fogão melhora a eficiência e gasta menos gás. Então, tampar as panelas durante o cozimento acelera o preparo dos alimentos. O calor fica retido e cozinha a comida mais rápido, poupando gás. Então, corte os alimentos em pedaços menores para diminuir o tempo de fogo. E evite abrir o forno muitas vezes enquanto assa, pois o calor acaba fugindo. Deixar o feijão de molho antes de cozinhar também amolece os grãos. Isso reduz drasticamente o tempo de panela de pressão. Planejar o uso do forno para assar mais de uma coisa, também para aproveitar o calor. E verificar se há vazamentos na mangueira é segurança e economia. Não use panelas pequenas em bocas grandes. Isso desperdiça o calor. Centralizar a panela na chama garante o aproveitamento total. Economizar gás é uma questão de hábito e manutenção. São pequenos detalhes na cozinha que fazem o botijão render muito mais.
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2: A paz do Senhor, eu me chamo Nadir Rosa da Silva, sou da cidade de Cajati, moro no bairro Jardim Ana Maria, fui desenganada com câncer no pulmão. Quando soube que estava com essa doença, foi um susto. A minha família entrou até mesmo em desespero. Mas, para a glória de Deus, o Senhor me curou. Eu fiz tratamento por 2 meses e confiando que Deus iria fazer um milagre na minha vida. Eu passando ali no Hospital Santa Casa, fazendo tratamento, e a família toda em desespero, achando que não ia haver solução. E assim foi, eu ouvindo o programa Voz da Libertação, num dia de quarta-feira, quando o missionário Davi Miranda fazia a oração Explosão de Milagres, eu senti as mãos de Deus me tocar e ali eu senti a cura. Quando passando-se 2 meses que eu fui para o retorno, chegando lá que os médicos fizeram o exame, e quando eles me deram o resultado, eles falaram que não encontraram mais a enfermidade no meu pulmão. E eu passei a não sentir mais nada daqueles sintomas que eu tinha. E para a glória de Deus, foi confirmado pela medicina que eu estou curada. E aqui estou testemunhando o que Deus fez através do programa A Voz da Libertação. E aqui estou agradecendo a Deus por esta bênção alcançada. Deus abençoe todos. Quem se despede na paz do Senhor Jesus Cristo é a sua irmã, Nadir Rosa da Silva.
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3: Que Deus abençoe, queridos e amados ouvintes do programa Voz da Libertação. Pastor Rivair falando com todos vocês. Estou aqui para confirmar a minha presença na grande quarta-feira, a quarta-feira do grande mover de Deus, no horário das 15 horas. Iremos levantar um grande clamor a Deus em seu favor. O batalhão da oração, o batalhão da fé, o batalhão da libertação, confirmando também a presença nesta grande quarta-feira, no horário das 15 horas, na Avenida do Estado, 4568. Você que precisa de um milagre, você que precisa de uma grande libertação, não vai ficar em casa. Venha buscar o seu milagre, venha receber a grande bênção que virá das mãos do nosso Deus.

0: na palma das suas mãos. Chega de sofrer, meu irmão. Anote este endereço: Avenida do Estado, 4568. Eu aguardo por você e por toda a sua querida e amada família. Faça o trabalho do bom samaritano, evangelize um amigo e convide para fazer parte da Tarde da Libertação, a quarta-feira do Grande Mover de Deus. Mais uma vez o endereço: Avenida do Estado, 4568, no horário das 15 horas. Espero por você e por toda a sua família.
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2: 21 horas com 28 minutos, retificando, 21 horas 38 minutos. Você está sintonizado com seu querido programa A Voz da Libertação. Nós temos Igreja Pentecostal Deus e Amor na sede setorial de Perus, Rua Padre Manuel Campelo, número 180. Também temos lá em Francisco Morato a nossa sede setorial localizada à Rua Progresso 289, no centro. Também em Franco da Rocha, sede estadual localizada na Avenida 7 de Setembro, 436, em Vila Arthur Cestini. Também temos Igreja Deus e Amor lá no Jardim Primavera, em Francisco Morato, Rua Pero Vaz de Caminha, 186. E também Igreja Pentecostal Deus e Amor na Vila Bazu, Rua Dom João VI, 144, em Vila Bazu, Franco da Rocha. E lembrando que amanhã sexta-feira, 19h, grande e poderosa campanha Guerra contra o Mal, a sexta-feira da libertação. Estará conosco o pastor Adriano pregando então a palavra de Deus e orando através dos excelentes dons do Espírito Santo. Atenção, atenção, povo de Deus, também de Franco da Rocha. Nesse sábado, grande confraternização com todo o povo de Deus. Estaremos ali reunidos na presença do Pai, do Filho e do Espírito Santo, adorando ao Senhor e Salvador Jesus Cristo. Na palavra estará o servo de Deus, o nosso querido irmão Gustavo Ferreira, pregando a palavra e orando também pelos dons do Espírito Santo. Então você, morador de Franco da Rocha, não perca aí a grande oportunidade de estar conosco, adorando a Deus, sentindo a graça, a misericórdia, recebendo as bênçãos dos céus sobre a sua vida, e com toda certeza você vai ser a próxima pessoa a testemunhar do milagre, da bênção recebida através da fé. Sede estadual de Franco da Rocha, Avenida 7 de Setembro, 436, em Franco da Rocha. Você tem alguma dúvida sobre algum endereço das nossas igrejas? Você pode acessar agora o nosso site www.ipda.com.br, e ali você vai ter as informações, os horários dos cultos, as campanhas que estão em andamento e

Muito bem, ouvintes, em São Paulo, 21 horas com 46 minutos. Estamos aqui recebendo o carinho dos ouvintes, né? O carinho do povo de Deus, via o WhatsApp, 11 982 92 33 92. Eu quero aqui mandar um alô para a Maria Elizabeth, a Antônia. A Antônia mandou aqui um recado. Ela perguntou para mim assim, dizendo: por que que demora para responder? E eu falei para a Antônia: minha irmã, é devido aí à grande demanda, né? Que a gente recebe muitos pedidos de orações durante todo o dia. A gente recebe, né? Muitos pedidos de orações, muitas pessoas falando, muitas pessoas mandando áudio. Então imagine, né? É muita coisa. Então, na medida do possível, a gente vai respondendo aí, né? Os pedidos dos irmãos, os pedidos dos ouvintes, os pedidos de orações, ouvindo também os áudios que as pessoas enviam aqui para a rádio. Então, é devido a isso, tá bom? Às vezes demora um pouquinho, mas sempre que possível a gente manda aquele alô todo especial para você, com todo carinho, e agradecemos já pela audiência e também pela sua participação aqui no programa Voz da Libertação. Então Deus abençoe a Antônia ricamente, a sua vida, a sua querida família. O Eliel Rodrigues está ouvindo o programa lá em Itapajé, lá no estado do Ceará. Então Deus abençoe todo o povo de Deus de Itapajé, todo o povo de Deus do Ceará, ouvindo aqui o programa Voz da Libertação. Quero mandar também um alô especial para o Benedito Calixto, lá de Limeira, São Paulo. Ele entrou em contato, pede oração por ele, por toda a sua querida família, e nós estaremos apresentando daqui a pouquinho, dentro daquela

0: importante que ele se dê muito bem nessa prova. Nós estaremos orando para que o Senhor te dê sabedoria, te dê graça e que você possa vencer aí esse obstáculo no nome do Senhor Jesus. Mas estuda, hein? Estuda bastante. Aleluia. O Senhor vai te dar graça, mas tem que estudar, tem que pegar os livros, tem que estudar bastante para então passar na prova e lá na frente cantar então o hino da grande vitória. Nós temos também aqui a participação da Giane de Santa Luz. Ela pede oração em favor da sua saúde e pede oração também em favor do seu esposo, o nosso querido irmão Franco. Então Deus abençoe aí o casal, o Franco e a Giane de Santa Luz, que estão também participando aqui via WhatsApp. O Maílson, lá de Tupã, São Paulo, ele pede oração em favor do filho dele, o Samuel, e também em favor da esposa, a Edilene. Então Deus abençoe todos vocês que neste momento estão participando aqui via WhatsApp, estão enviando aí a sua mensagem de texto, o seu pedido de oração, e já vai se preparando então para que a gente possa orar junto, e assim Deus vai confirmar a bênção, a grande vitória. Nós temos ainda a nossa irmã Inês, mandou mais um áudio aqui. Daqui a pouquinho eu vou tirar um tempinho para ouvir o áudio dela, né? Às vezes não dá tempo, mas eu puxei aqui agora. Ela fala assim: olha, ela mora na área rural e na região lá de Itapeti. Ela diz que muitas vezes tem dificuldade para ouvir o programa devido, né, às condições, mas eu mandei para ela ali o link aqui da Rádio Deus Amor para que ela possa baixar ali o aplicativo da rádio e também ela possa, através do site, acompanhar a programação aqui durante todo o dia, 24 horas, trazendo aí as informações dos cultos, das grandes campanhas aqui no tempo da glória de Deus, e assim vai ouvir a ministração da palavra, vai ouvir os testemunhos de curas, de milagres e libertações. Falando em testemunhos, 21 horas, 50 minutos, vamos ouvir agora mais uma pessoa que estará testemunhando, contando a bênção, e com toda certeza, esse testemunho vai impactar a sua fé.
1: Meu nome é Marta, eu tenho hoje 33 anos de idade. Quero assim, né, contar para você, amado ouvinte, a mudança qual fez o Senhor Jesus Cristo na minha vida. Eu vim para o Senhor Jesus no ano de 2009, porém eu era uma jovem que crescia atribulada. Logo muito cedo, aos 11 anos de idade, eu comecei a fumar. Logo depois eu comecei a me prostituir. Passados dos anos, me envolvi com uma pessoa um pouco mais velha que eu. Acabei indo morar junto com essa pessoa, sem planejamento familiar, sem estrutura nenhuma. Acabei saindo da casa dos meus pais. Devido a muitos problemas, eu achava que a situação era me casar cedo, arrumar alguém com quem eu pudesse dividir os meus problemas, esquecendo os conceitos, esquecendo da palavra de Deus. Tão pouco, eu não poderia acreditar que um dia eu ia encontrar o Senhor Jesus e que o milagre na minha vida ia acontecer. 24 anos de idade, eu já era mãe, já tinha dois filhos, mas eu vivi uma vida que eu era correntada pelos demônios, eu era deprimida, eu sofria de depressão, eu não tinha vontade de viver. Apesar de ter dois filhos lindos, ao qual o Senhor já tinha me dado, apesar de ter uma pessoa ao meu lado, eu não era feliz, eu não encontrava a verdadeira felicidade. Vivia ali nos bares, bebia nas festas, e assim foi se passando no decorrer dos anos. Até que um certo dia eu cheguei no fundo do poço, não tinha mais força. Passei por um momento muito difícil na minha vida, ao qual tive um distúrbio. Eu entrei dentro do supermercado, eu achava que aquele supermercado inteiro queria acabar com a minha vida, estava brigando comigo, queriam me pegar ali naquele supermercado. Eu fiquei com muito medo, atribulada, porém não entendi o que eu estava passando. Aí eu saí daquele quadro, eles me levaram para um hospital. Ao chegar no hospital, os médicos declararam que eu estava com síndrome do medo e tive também esquizofrenia, né? E ali os médicos disse que eu ia ter que tomar remédio tarja preta, que eu ia ter que tomar antidepressivo, né? Que talvez também meu esposo teria que cuidar de mim ou eu ficar com a minha mãe, que eu não tinha mais condições de ficar ali sozinha. E eu fiquei aqueles dias ali, acho que umas duas semanas, não entendi o que eu estava passando. E ali eu vim um dia na igreja pentecostal Deus é Amor. E lá eu encontrei uma pessoa, ela falou pra mim: olha, você vem pra Jesus porque ele tem uma obra a fazer na sua vida. E ali eu comecei a ir, né? E um dia ia outro. Comecei a buscar porque ia ao culto, me fazia bem, aquilo ali me aliviava. Eu ficava contente, chegava em casa, eu sentia a diferença, eu tinha força, eu tinha aquele desejo de que eu sentia que algo ia acontecer. Não imaginava eu, irmãos, que seria um milagre, glórias a Deus, né? Hoje eu sou muito feliz, louvado, exaltado, engrandecido no nome santo do Senhor, irmãos. Eu achei que eu ia morrer e não ia receber o meu milagre, eu não ia provar desse amor, mas Deus, ele é grande, né?

0: E foi aqui que eu encontrei Jesus, foi na igreja pentecostal de Zé Amor, foi onde verdadeiramente o Senhor Jesus entrou e me salvou. Hoje eu estou aqui testificando, glórias a Deus, né? Os médicos falaram que eu ia viver sob o calmante, que eu ia talvez nem viver sozinha, mas hoje, para a glória de Deus, eu vivo com os meus filhos, eu levo os meus filhos ao colégio, eu trabalho, meus filhos estudam, eu levo uma vida normal, para honra e glória do Senhor Jesus Cristo. Não tomo remédio nem mesmo, irmãos, para dor de cabeça, amém? Eu agradeço a minha oportunidade.
1: Maria de Paula Marques, eu moro no Parque Santo Dumont, a minha bênção é essa. O meu esposo deu AVC, está fazendo um ano, foi internado no Hospital Geral, ficou muito ruim. Passados uns dias, irmão, o meu esposo deu pneumonia, ficou muito mal, quase ele morreu, irmão. Eu vi a morte no meu esposo, os pés dele gelou, as mãos gelou, ficou duro os braços, as pernas. A gente dava banho nele, a gente dava comida na boca. Eu dava a comidinha na boca dele, porque ele não comia mais com a mão. Não falava, deu convulsão cerebral. Ficou muito ruim. Aí o que, que eu fiz? Não vou levar no médico mais, estou gastando muito dinheiro, né? Com consulta, né? Vou fazer um voto. Aí falei assim, vou fazer um voto, graças a Deus. Isso que eu fiz, irmão. Meu marido melhorou da noite para o dia, graças a Deus. Eu fiquei muito contente com isso, porque foi um voto que eu fiz na hora da aflição. E Deus me ouviu, meu clamor. Graças a Deus, meu esposo está bem, está caminhando. Meu nome é Maria de Paula Marco, né? Moro no Parque Santo Dumont, Rua Cida, número 76.
2: Ouvintes, 21 horas 55 minutos. Dois maravilhosos testemunhos que com toda certeza vai impactar a sua fé. Vai fazer com que você se sinta mais forte para então buscar a presença de Deus e lutar pelo seu objetivo, pelos seus sonhos. Aqui nós temos a Marta. Ela, aos 11 anos de idade, ela começou a usar as drogas, as bebidas. Ela foi morar com uma pessoa muito nova. Ela achou que vivendo com alguém, os problemas da sua casa, no meio da sua família, iriam de uma hora para outra serem resolvidos. Mas ela, sem ter assim muito entendimento, foi ali que ela se deparou com muitos problemas. Agora ela tinha dois filhos pequenos, ela tinha um companheiro, ela tinha um lar para cuidar, e ela se viu no fundo do poço. Ela conta que teve muitos aborrecimentos, ela conta também que os problemas aumentaram, ela teve distúrbio, ela ficou dentro do supermercado passando mal, achando que todo mundo iria atacá-la. E quando levaram ela para o médico, veio então o diagnóstico. Ela tinha síndrome do pânico, esquizofrenia. O médico disse que ela deveria usar medicamentos fortes, né? Medicamentos calmantes, para poder conter aquela enfermidade, aquele mal que ela sentia o tempo todo. Ela não tinha paz, ela não tinha alegria, ela não tinha felicidade. E ali ela começou então a frequentar os cultos da nossa igreja. A partir do momento que ela ia aos cultos da igreja Deus Amor, o Senhor foi fazendo a obra na sua mente, no teu coração. E quando não, ela aceita a Jesus Cristo como salvador da sua alma. Agora a nossa irmã Marta está dizendo, eu sou feliz por Jesus, o Senhor tem mudado a minha vida, o Senhor tem me transformado, o Senhor tem abençoado a minha casa, abençoado a minha família, eu não preciso mais fazer uso de remédios altamente fortes, calmantes, eu não tomo remédio nem para dor de cabeça, ela não usa nenhum tipo de medicamento, diz ela no seu testemunho, porque Deus fez a obra, Deus a curou, a libertou e acima de tudo salvou a sua alma. Então fica aqui o testemunho da nossa querida ouvinte, a nossa irmã Marta, né? Testemunho maravilhoso de libertação.

0: braços. Ela conta que os braços dele ficou gelado, as pernas ficaram geladas, ele ficou assim, como que sem vida, e ela não tinha mais o que fazer, a não ser levá-lo para o médico. E aí começou então a luta, luta com tratamento, pega o carro, vai para cá, vai para lá, vai para a consulta, volta para casa, vai para o médico. E ela olhou aquela situação e se deparou com uma grande dificuldade. Ela estava gastando muito dinheiro com táxi, dinheiro com medicamento, com tratamento, e ela começou então a buscar a presença do nosso Deus. Ela fez como uma espécie de uma prova. Ela disse: Senhor, eu não aceito essa situação. O Senhor pode mudar a minha vida, o Senhor pode abençoar a vida do meu esposo. E ela conta que através de uma oração, o Senhor fez a obra na vida do esposo dela. Aquela enfermidade caiu por terra e no dia seguinte ele já estava andando. Milagre impressionante. A fé dessa mulher, ela é uma fé sobrenatural, é uma fé assim...
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Santa, o maior trabalho evangelístico de São Paulo, do Brasil e do mundo. 22 horas em ponto, vamos então à identificação das nossas emissoras.

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1: Muito bem, ouvintes, em São Paulo, 22 horas com 6 minutos. Deus abençoe pelo carinho, pela audiência, todos vocês que estão sintonizados conosco através da rádio Deus é Amor. Chegou o momento da oração do encontro com Deus. Eu quero chamar a sua atenção, se possível for, para um pouquinho daquilo que talvez você esteja fazendo, né? Você que está em casa, você que está agora no aconchego do teu lar e da tua família, você que pode parar um minutinho para buscar a presença de Deus, eu gostaria que você orasse conosco. Tem muitas pessoas precisando de um milagre, de uma bênção, de uma porta aberta, de a solução talvez de algum problema que veio surgir e tirou a paz desta pessoa. Então, enquanto mais orarmos, buscarmos a presença de Deus, mais será, digamos assim, rápido o agir do Senhor sobre as nossas vidas. Se prepare agora, 22 horas e 7 minutos, se prepare para o momento da oração. Bondoso Deus, maravilhoso e eterno Pai, nesta hora, Senhor, maravilhosa adoração, mais uma vez, Senhor, nos colocamos na Tua presença. Estamos aqui, Senhor, para buscar a Tua face, a Sua misericórdia. Acima de tudo, Senhor, o perdão dos nossos pecados. Porque sabemos nós que os nossos pecados fazem separação entre nós e o Senhor. Mas na medida que oramos, na medida, Senhor, que reconhecemos que somos falhos, que pedimos perdão, Senhor, dos nossos pecados, não somos, Senhor, apenas ouvidos, mas atendidos pelo Senhor. Meu Deus, nós oramos pela vida dos ouvintes, pela vida de cada pessoa, pela vida, Senhor,

de cada lar, de cada família agora, cujo nome está aqui, Senhor, anotado para a oração. Senhor, visita este lar, esta casa, esta família, a vida deste homem, a vida desta mulher, a vida deste jovem, até mesmo, ó Deus, desta criança. Meu Deus, vá de encontro agora, Senhor, como aquele que se encontra enfermo, doente, problemático, em cima do leito de dor. Quantas vidas, ó Deus e Pai, até mesmo o médico tem jogado a toalha, ele tem desistido daquele paciente, porque não consegue, meu Deus, encontrar a causa daquela enfermidade. Mas o Senhor conhece o corpo humano, tu sabes, ó Deus, onde está doendo, tu sabes, Senhor, onde aquela vida, Senhor, está sofrendo. O Senhor pode, meu Deus, dar um basta, o Senhor pode hoje jogar por terra todas as enfermidades. Meu Deus, vai tocando desde a planta do pé até o alto da cabeça desta pessoa. Senhor, vai purificando o sangue, Senhor, vai abençoando, meu Deus e meu Pai, jogando por terra toda a enfermidade, toda a doença. Joga por terra, meu Deus, esse cisto canceroso, esse nódulo, esse tumor, meu Deus e meu Pai, joga por terra este mal em nome do Senhor Jesus Cristo. Meu Deus, se possível for, tu podes, ressuscita esta pessoa agora, que está, Senhor, envolvida com muitos aparelhos. Se tirar o aparelho, ela padece, ela morre, meu Deus e meu Pai, ela vem a óbito, mas o Senhor é vida e vida com abundância. E aqui estamos clamando a um Deus Todo-Poderoso, a um Deus que abriu o mar vermelho, teu povo passou, meu Deus, para o outro lado, e lá cantaram, meu Deus, o hino da vitória, reconheceram que o Senhor é Deus, que o Senhor é poderoso, é maravilhoso, e todo o poder agora está nas mãos do Senhor e Salvador Jesus Cristo. Meu Deus, tem misericórdia, meu Pai, tem misericórdia deste lar, tem misericórdia desta família, tem misericórdia, Senhor, desta pessoa que ora, Senhor, juntamente comigo agora, esta pessoa que tirou um tempinho, meu Pai, um minuto, para fazer um grande clamor, para buscar em ti, Senhor, a solução desta causa na família, dessa causa na justiça, orando, meu Deus, em favor desses papéis, desse processo. Olha aí, Senhor, quantas vidas agora agoniadas, quantas vidas, Senhor, aleluia, sentindo a angústia, Senhor, no teu coração, o sofrimento que veio, meu Deus, e quantas vidas estão até mesmo prostradas, sem força para lutar, sem forças, meu Deus e meu Pai. Ah, Senhor, não conseguem ficar de pé novamente, porque duro, Senhor, foi a queda, mas eu creio, o cair é do homem, o levantar é de Deus. Levanta, Senhor, levanta os caídos neste momento, meu Deus, faz o milagre acontecer no meio desta casa, desta família, no meio desta parentela. Vem unir, meu Pai, a vida deste casal, vem restaurar, meu Deus, este casamento, vem abrir as portas, Senhor, do bom salário, do salário digno, do salário recompensador. Meu Deus, eu oro em favor de todos os dizimistas, os ofertantes, os irmãos, Senhor, irmãos e ouvintes, que estão fazendo prova, Senhor, que estão clamando, meu Pai, em favor da tua empresa, em favor do teu negócio, meu Deus, em favor do teu sonho, pessoas que estão depositando a sua fé na pessoa bendita de nosso Senhor Jesus Cristo. Quero aqui orar, meu Deus, em favor das almas, em favor daqueles que estão distantes da tua palavra, estão distantes, meu Deus, do teu evangelho. Quantas vidas, meu Pai, estão, Senhor, entretidas agora no vício, no pecado. Vai libertando, meu Deus, vai jogando por terra, joga por terra, meu Pai, esse demônio, joga por terra, meu Pai, essas amarras, essas correntes satânicas. Meu Deus, liberta, liberta, Pai, a vida deste homem, desta mulher. Meu Deus, faz a obra neste coração. A tua palavra diz que não é por força nem por violência, mas sim pelo teu Espírito Santo. Espírito de Deus, vem convencer este homem, esta mulher, para que ele venha, Senhor, aceitar a Jesus Cristo como Salvador da sua alma. Jesus querido, nós oramos em favor da tua igreja, em favor, Senhor, da tua obra, em favor da nossa diretoria executiva, deliberativa, em favor, Senhor, de todos os pastores, dos pregadores, Senhor, da tua palavra, tanto, Senhor, a nível de Brasil, mas aqueles que estão também em outros países, na América
África Central, na América do Norte, na América do Sul, na Oceania. Visita agora, Senhor, aqueles que sofrem até mesmo perseguição, por tão somente adorar a Cristo, por tão somente ter aceitado ao Senhor como Salvador. Meu Deus, entra com providência, abençoa, meu Deus, para que haja crescimento da Tua obra, crescimento, Senhor, da Tua igreja. Nós antecipamos aqui, oramos em favor da Ucrânia, em favor da Rússia, em favor, meu Deus, de toda a Europa. Meu Deus, vá de encontro agora, Senhor. Quantas vidas, ó Deus, que necessitam da salvação, da libertação. Somente o Senhor pode, somente o Senhor tem esse poder para libertar, meu Deus, esta pessoa dessa falsa religião, desse falso ensinamento, meu Deus, que ele tem recebido, porque o Senhor é o verdadeiro caminho, o Senhor é que nos leva à salvação, é que nos leva até a presença do Pai Todo-Poderoso. Meu Deus, nós oramos, Senhor, em favor do órfão, em favor da viúva, em favor das obras assistenciais, meu Deus, da Tua igreja. Quero aqui apresentar os projetos, Senhor, que estão em andamento, projetos estes, Senhor, que têm ajudado a vida de muita gente, de muitas pessoas. Meu Deus, multiplica a vida daquele irmão, daquela irmã, daquela pessoa que tem trazido até mesmo um quilo de alimento não perecível para ajudar famílias, Senhor, famílias que muitas vezes se encontram no desemprego, se encontram, meu Deus, muitas vezes na miséria, porque o inimigo entrou, meu Deus, e meu Pai, e está cirandando agora com esta casa, com esta família, com este casamento. Mas nós cremos, o Senhor é o guarda fiel do teu povo, o Senhor é aquele que

Igreja, Jesus maravilhoso, nós oramos, Senhor, em favor de todos aqueles, ó Pai, que fazem a sua obra, aqueles que estão, Senhor, aleluia, preocupados também com as almas perdidas. Ajuda-nos, Senhor, a sermos ganhadores de almas, a sermos sábios, como diz a tua palavra, porque quem ganha alma, sábio é, diz o Senhor. Sim, Senhor da glória, vem capacitar a vida do teu servo, capacita, Senhor, espiritualmente, capacita, meu Deus, agora através dos dons do teu Espírito Santo e confirma, meu Deus, a grande vitória. Vem unir, meu Deus, a tua igreja. A palavra diz que quão suave é que os irmãos vivam em união, Senhor, que todo espírito de separação caia por terra. Meu Deus, agora vai fazendo a obra, vai jogando por terra, meu Deus, toda doença, toda enfermidade, todo mal saia, em nome de Jesus Cristo. Meu Deus, joga por terra essa enfermidade, joga por terra este mal agora, joga por terra, meu Deus, esta obra maligna, liberta, meu Deus, liberta, meu Pai, este homem, esta mulher dos vícios e de tudo aquilo, Senhor, que lhe afasta da sua presença. Eu quero aqui apresentar, Senhor, essas vidas que estão interagindo agora, essas vidas que estão até mesmo deixando os seus nomes, meu Deus, para a oração. Eu oro, Senhor, em favor da Sinara, eu oro em favor de todas essas vidas que ela tem mandado aqui, meu Deus, o nome de muitas pessoas para a oração, em favor do Márcio Almeida, ele que precisa da cura, do milagre, ele que precisa, meu Deus, de uma grande vitória. Meu Deus, visita a Rosana, Senhor, ela pede oração. Nós oramos agora em favor dessa mulher, meu Pai, que necessita de um grande milagre. Visita a doutora Silva, meu Deus, tu sabe todas as coisas, tu conhece, o Senhor conhece, meu Deus, aleluia, os nossos corações. Meu Deus, faz a obra, seja feita, meu Deus, a tua vontade. Visita a Estela, Senhor, meu Deus, nós oramos agora em favor dessa mulher, meu Pai, que necessita de um grande milagre. Visita a doutora Silva, meu Deus, tu sabe todas as coisas, tu conhece, o Senhor conhece, meu Deus, aleluia, os nossos corações. Meu Deus, faz a obra, seja feita, meu Deus, a tua vontade. Visita a Estela, Senhor, meu Deus da glória, lá do estado do Ceará, a Isabela, Senhor, que pede oração em favor da Cristina. Visita, meu Deus, todos aqueles que estão orando, aqueles que estão buscando, aqueles que estão até mesmo de joelhos dobrados na tua presença. Derrama, Pai, do teu poder, derrama, Pai, da tua graça agora, derrama, Pai querido, da cura, do milagre, da libertação. Meu Deus, nós oramos também em favor do teu servo, em favor do pastor Dorival de Almeida. Meu Deus, cobra o teu servo com teu sangue, dá a ele a vitória, dá a ele o milagre, Senhor, nesta hora. Meu Deus e meu Pai, tu és maravilhoso, tu és glorioso, e assim, Senhor, nós te agradecemos por essa rica oportunidade. Assim, Senhor, nós te louvamos pela vida que prossegue, pelo ar que respiramos, pela nossa saúde, sim, Senhor, pela nossa salvação, por ter os nossos nomes escritos lá no céu, no livro da vida, selado com teu sangue. Nós te louvamos por tudo, meu Deus e meu Pai, muito obrigado, Senhor, fica conosco, fica com a tua igreja, fica, Senhor, com teu povo, fica, Senhor, com cada ouvinte agora que está sintonizado no programa Voz da Libertação. Visita, Senhor, toda a grande São Paulo, todo o estado de São Paulo, todo o Brasil, o mundo inteiro, que almas sejam salvas, meu Deus, libertas pelo teu poder e pela tua infinita misericórdia. Assim, Senhor, nós pedimos e já te agradecemos certos da bênção e do grande milagre, em nome do Pai, em nome do Filho, em nome do Espírito Santo de Deus. Amém e amém.

0: creia, Deus está trabalhando em seu favor. Eu tenho certeza, muitas pessoas estão sendo abençoadas agora, pessoas que estão sendo curadas. Você pode fazer prova com teu Deus agora. Procure a dor, procure a enfermidade, procure o caroço, procure, de repente, algo que estava no seu corpo, que estava te incomodando. De repente, você não podia fazer o movimento, não podia mexer as pernas, talvez os braços, ou virar com a cabeça de um lado para o outro. Então, faça prova com Deus agora. O Senhor é maravilhoso e o Senhor tem visitado o teu povo através da oração. Do encontro com Deus. 22 horas, 21 minutos. Quero aqui chamar a atenção também de todas as pessoas que neste momento estão assim afastadas, né, do caminho do Senhor. Estavam na igreja, estavam firmes, mas devido a um problema ou outro, uma situação que aconteceu e acabou entristecendo aí o teu coração, você se sentiu magoado, magoada e resolveu ficar em casa, ficar afastada da igreja. Então queremos aqui, em nome de Jesus, pedir a você que tome uma decisão hoje, que você possa estar reconciliando com o Senhor nesta noite, que você possa também aceitar a Jesus como Salvador da sua alma. Talvez você tenha ouvido a palavra, você tenha participado talvez de um culto, mas não tenha tido aquela resposta da sua oração. E eu fui assim também, dessa mesma maneira. Eu cheguei na igreja em alguns lugares e lá eu ouvi e saía do mesmo jeito. Mas quando eu entrei na igreja Deus e Amor, foi completamente diferente. Porque aqui perguntaram se eu verdadeiramente queria mudar de vida. Mas eu disse, como assim? Você tem que aceitar Jesus como teu Salvador. Você tem que reconciliar com Ele. Você tem que ter Ele no teu coração. E ali eu passei então a compreender, a entender, aleluia Jesus, aquilo que o Senhor fez lá na cruz do Calvário. Ele morreu de braços abertos, querendo abraçar toda a humanidade. Ele quer abraçar você também, você que está me ouvindo agora, você que está no sofrimento, você que está na luta, você que está talvez prostrado aí, já não sabe mais que atitude tomar, Jesus está olhando para você. Feche os olhos, liga o teu pensamento com Deus. Repita comigo essas palavras. Diga, meu Deus, meu Pai, perdoa agora os meus pecados. Escreve o meu nome lá no céu, no livro da vida, e sela, Senhor, com teu precioso sangue, porque eu prometo ser fiel até a morte. Senhor Jesus, cuida de mim, da minha casa e também da minha família. Amém e amém, Jesus. Agora você fez essa oração de confissão ao Senhor Jesus. Agora você é um cidadão do céu, uma cidadã do céu. Procure o pastor, fale com ele. Eu aceitei o Jesus. Eu me reconciliei com o Senhor através do programa Voz da Libertação. E o pastor vai ajudar você a crescer na graça e no conhecimento do nosso Senhor e Salvador Jesus Cristo. Pastor, ainda não sou batizado nas águas. O pastor vai dar a você o discipulado, o ensinamento, para que você, irmão, irmã e ouvinte, você possa descer então as águas batismais. E tenha certeza, daqui para frente é só bênção, é vitória naquilo que Deus vai proporcionar sobre a sua vida. Em só 24 minutos.
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0: 22 horas com mais 29 minutos, programa Voz da Libertação. Chegando para você, mais informações, mais um bloco de notícias.
1: Seja sempre bem-vindo à Rádio Deus é Amor. A gente vai para mais informações aqui. Curiosidade. Gêmeos separados ao nascer apresentam traços de personalidade compartilhados. Existem dois tipos de gêmeos, os não idênticos ou fraternos,

resultam de dois óvulos distintos, liberados ao mesmo tempo e fecundados por espermatozoides diferentes. Assim como irmãos comuns compartilham, em média, metade do material genético. Os gêmeos idênticos, por sua vez, se formam a partir de um único óvulo fecundado por um único espermatozoide que se divide em dois embriões. Por isso, compartilham quase todos os genes e com frequência têm a aparência muito semelhante. Gêmeos são raros, ocorrem em cerca de 3 a cada 1000 nascimentos. Estudos típicos com gêmeos comparam gêmeos geneticamente idênticos a gêmeos fraternos. Quando os idênticos se mostram mais semelhantes em determinada característica, isso indica que os genes desempenham algum papel no desenvolvimento daquele traço. Estudos com gêmeos também mostram que a herança genética influencia em alguns dos traços e comportamentos mais específicos.

0: e comportamentos. Burnout em donas de casa. Como o tratamento com terapia online pode ajudar? Olha, as tarefas domésticas, muitas vezes desvalorizadas pelos familiares e pela sociedade, podem causar um nível de estresse tão grande a ponto de desencadear síndrome de burnout em donas de casa. O burnout é um estado de esgotamento físico, emocional e mental causado pela sobrecarga de trabalho ou pelo estresse contínuo. Esses sintomas podem ser desencadeados por várias razões, incluindo carga de trabalho excessiva, falta de controle sobre o trabalho, ambiente de trabalho desestimulante, falta de apoio e recursos adequados, entre outros fatores. Donas de casa frequentemente enfrentam uma carga pesada de responsabilidades domésticas, que podem incluir cuidar da casa, da família e, às vezes, até mesmo gerenciar finanças e questões administrativas do lar. Isso pode levar a um estado de exaustão física e emocional, assim como sentimentos de desânimo e falta de realização profissional. Geralmente, o transtorno para burnout em donas de casa costuma combinar a terapia online, porque é mais prática e barata do que a presencial, e passatempos. Com ajuda profissional, elas conseguem estabelecer horários específicos para as atividades domésticas, dividir funções para não ficarem sobrecarregadas e separar um tempo para cuidarem de si mesmas.
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5: 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Eu ainda não sou evangélica, mas eu vou toda semana. 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
7: Mais uma vez está chegando o espaço Eu e Mais Um. Você que nos ouve pela primeira vez, este programa de 5 minutinhos tem como objetivo ensinar as pessoas que acabaram de aceitar Jesus, que nós chamamos de novos convertidos ou bebês espirituais. E talvez seja até o seu caso, que você acabou de aceitar Jesus, tem muitas dúvidas, como agir agora? O que fazer a partir deste momento, eu que aceitei a Cristo, né? Então, este objetivo deste programa, em 4 edições,

reflexões durante o dia. Logo que nós iniciamos este programa, em suas primeiras edições, nós falamos o que é batismo. E hoje nós vamos nos aprofundar nesse tema, o batismo nas águas. O nosso texto bíblico está no livro de Atos, capítulo 2, versículo 41. Você que é novo convertido, eu creio que você está aprendendo como manusear a Bíblia Sagrada. Se você não sabe onde está o livro de Atos, você vai no índice, nas primeiras folhas da Bíblia Sagrada, ali tem um índice e o número das folhas onde está localizado este livro de Atos. E eu vou ler no capítulo 2, que é o número grande, e o versículo é o número pequenininho, versículo 41. Diz assim: de sorte que foram batizados os que de bom grado receberam a sua palavra, ou seja, a palavra do Senhor. E naquele dia agregaram-se quase 3 mil almas. Eu sei que muitas pessoas estão nos ouvindo já há um bom tempo e já receberam os ensinamentos básicos da doutrina cristã, e que é de suma importância que realmente vocês sejam orientados sobre a necessidade do batismo. E também a orientação do significado no contexto da experiência cristã. Infelizmente, em alguns lugares, o batismo tornou-se um ritual, um banho de água fria, um banho sem crédito, né? Mas nós entendemos pela palavra de Deus que o batismo nas águas não é para o crente apenas um ritual opcional, eu vou batizar se eu quiser, não, mas sim um mandamento do próprio Senhor Jesus, que ele diz assim em Mateus 28:19: e depois, e fazei discípulos de todas as nações. Olha só que interessante a ordem aqui, olha, batizando-as em nome do Pai e do Filho e do Espírito Santo. Então nós vemos aqui essa ênfase desta verdade, né? Que de fato, se nós amamos de verdade a Jesus e nós cremos piamente nas doutrinas de Cristo, nós devemos com alegria entrar nas águas batismais, demonstrando para todos, publicamente, a nossa fé em Jesus, que nós acreditamos tudo que nós ouvimos da palavra de Deus, né? E quando você se batiza, você está mostrando o desejo de servir e seguir a Jesus para sempre, né? Então, o batismo nas águas, ele diz respeito à primeira ordem de Jesus, através da qual o novo convertido, que é você, que acabou de aceitar Jesus, passa a fazer parte da igreja visível, porque existe a igreja invisível. A igreja visível é aquela que você congrega, que você está ali com os membros dela, né? E também existe a igreja invisível, que são todos aqueles na face da terra que servem a Jesus. Então, quando você aceita Jesus, você se batiza, você faz parte agora da igreja, como membro do corpo de Cristo. E o batismo simboliza o começo da sua vida espiritual. E assim como o batismo de Jesus no Rio Jordão serviu para identificá-lo com a humanidade, o batismo do crente mostra numa declaração pública disso. Você sabia que a Bíblia diz que os que são batizados em Cristo são revestidos de Jesus? Então, desta maneira, pelo batismo, você, crente, se reveste de todo o seu caráter, do caráter de Cristo, da vontade dele, da sua obra, da sua morte, do seu sepultamento, olha que lindo, e de sua gloriosa ressurreição. Isso não é lindo? É maravilhoso. E nós vemos que, para estimular o nosso raciocínio, nós vamos discutir um ponto relacionado com esta lição, usando esse seguinte plano. Vamos aqui discutir um ponto, né? Então, vamos colocar aqui um texto para ser interpretado por você. Por exemplo, vamos colocar aqui um versículo, esse versículo aqui, olha, que é o texto bíblico do nosso estudo. De sorte que foram batizados os que de bom grado receberam a sua palavra, e naquele dia agregaram-se quase 3 mil almas. Então aqui nós estamos vendo um versículo. Para a gente entender esse versículo, nós temos que ler todo o capítulo, que é o capítulo 2. E eu vou ensinar isso a vocês na próxima programação, porque nós simplesmente fizemos uma introdução do que é o batismo nas águas. Tá certo?

0: Até a próxima oportunidade, se despede Débora Miranda, e o nosso contato é 11 982 92 3392. Um forte abraço. Fique na paz do Senhor Jesus.
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ouvintes, em São Paulo, 22 horas 46 minutos. Deus abençoe pelo carinho, pela audiência aqui no programa Voz da Libertação. Eu quero mandar um alô especial também para o nosso querido ouvinte, o João Batista de Souza. O João Batista está fazendo um tratamento aí, tratamento muito complicado, muito difícil. Ele entrou em contato conosco aqui pedindo oração. Então estaremos apresentando a vida Batista de Souza. Estaremos pedindo a Deus aí para que o Senhor venha entrar, né, com providência aí na sua vida, abençoando a sua saúde e te dão, fica aí na dispensação do Senhor. O Senhor está cuidando, o Senhor está no controle.

voz da libertação. Lá no Jardim Eucaliptos, em Caieiras, a Terezinha e o esposo Antônio Pedro também, Deus abençoe. O nosso irmão Dinei, do Jardim Primavera, e Francisco Morato. Nosso irmão pastor João Leandro, a esposa Valda e todo o povo de Deus do CDHU, lá do Pan-Americano, aqui no Jaraguá. Também o Adão Abreu mandou um alô especial aí para todos os ouvintes do programa. O Laerte Abadelli, a Darcy, o Getúlio, a esposa, o presbítero Celso, todos eles ali da nossa igreja Deus e Amor de Laranjeiras. Você que mora em Laranjeiras, a nossa igreja Deus e Amor está localizada lá na Avenida Pauliceia 624, em Laranjeiras. Tem culto lá todos os dias, sempre um homem de Deus ou uma mulher de Deus pregando a poderosa palavra e orando pelos dons do Espírito Santo. Também quero mandar um alô para o José Luiz Natel, a esposa Raquel, o Marcelo de Perus, o Amadeu de Francisco Morato, a Maria Aparecida de Santa Gertrudes, também aqui conosco, a Eliana Silva Macharete, lá do estado do Rio de Janeiro. Que Deus abençoe. E por fim, o Marcelo Bandeiras dos Santos. Todas essas pessoas e muito mais, né? Devido ao espaço de tempo, a gente não consegue mandar um alô para todo mundo ao mesmo tempo. Mas na medida do possível, a gente vai separando aqui o nome de algumas pessoas e mandamos então aquele alô todo especial para você, ouvinte do programa Voz da Libertação. Para você que é da Vila Bazu, amanhã, sexta-feira, campanha de libertação, pastor Adriano pregando a poderosa palavra e orando pelos dons do Espírito Santo. E no domingo, culto especial de Santa Ceia. Nós estaremos então celebrando o Senhor Jesus Cristo, estaremos ali na presença do nosso Deus, se alimentando da carne e do sangue poderoso de nosso Senhor e Salvador Jesus Cristo. Então, todos os membros, não faltem, esteja conosco, Deus tem uma palavra poderosa para o seu coração. A nossa igreja Deus Amor da Vila Bazu está localizada então na rua Dom João VI, 144, em Vila Bazu, Franco da Rocha. Eu sou o pastor Silvio Moraes, trabalhos técnicos do Diego Colmão. Esse programa tem a supervisão geral da nossa querida irmã Ereni Miranda. Eu fico por aqui, está chegando para você agora mais informações, mais um bloco de notícias e logo após nós teremos então o culto no lar com o pastor Lourival de Almeida. Hoje ele vem com um tema interessante: Deus fala. Você crê que Deus fala? Você crê que Deus tem uma palavra para o teu coração? Então já vai se preparando aí para receber esse maná dos céus, essa palavra gloriosa do coração de Deus para o teu coração. Programa Voz da Libertação, órgão oficial da Igreja Pentecostal Deus e Amor. Que Deus te abençoe, amada audiência. Fiquem todos na paz do Senhor Jesus.

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1: Vamos ao momento de informação aqui na Rádio Deus é Amor. Reserva segura. Ter um dinheiro guardado protege a família nos imprevistos. Guardar uma parte do salário todo mês é um hábito que traz muita tranquilidade. Os imprevistos financeiros acontecem em todas as famílias e sem aviso prévio. Uma geladeira que quebra ou um gasto com farmácia podem desequilibrar aí as contas. E ter uma reserva de emergência evita o desespero na hora da dificuldade. O ideal é poupar um pouco de dinheiro logo que o pagamento cai na conta. Esperar sobrar no fim do mês quase sempre resulta em não guardar nada. O valor não precisa ser alto. O que importa é a constância e a disciplina. Aos poucos, a reserva cresce e se torna um verdadeiro escudo protetor. Esse dinheiro deve ficar guardado em um local seguro e de fácil acesso. Ele não é feito para comprar roupas novas ou fazer passeios de fim de semana. É um recurso exclusivo para urgências reais que afetam o sustento da casa. O foco é blindar o lar contra as tempestades financeiras do dia a dia. Começar com qualquer quantia já é o primeiro passo para a liberdade financeira. A organização afasta a ansiedade e devolve a tranquilidade para o trabalhador. O cidadão prudente se prepara para os dias difíceis com muita sabedoria. Proteger o orçamento familiar é garantir o pão na mesa, em qualquer situação. Cartão de crédito. Uso consciente evita a bola de neve dos juros altos. O cartão de crédito pode ser um grande aliado ou o maior vilão do orçamento. A facilidade de passar o plástico muitas vezes esconde o perigo do endividamento. Comprar por impulso gera faturas que o salário nem sempre consegue pagar no fim do mês. Sem controle, o consumidor perde noites de sono preocupado com as contas. Pagar apenas o valor mínimo da fatura é um dos maiores erros financeiros. Os juros cobrados sobre o saldo restante estão entre os mais altos do mercado. Em pouco tempo, a dívida dobra de tamanho e se torna quase impossível de quitar. É o início de um sufoco que compromete toda a renda da família. O controle rigoroso de cada gasto anotado no papel ajuda a não perder as contas. O limite do cartão não é uma extensão da renda, mas sim um dinheiro emprestado. Então é preciso ter a certeza de que haverá saldo para pagar a fatura inteira no vencimento. A disciplina

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2: Graças a Deus. Deus abençoe vocês, meus irmãos. Bem-vindos à casa de Deus.

Deus fala, que Deus fala, Deus fala. Amém? E havendo Deus antigamente falado, muitas vezes e de muitas maneiras, aos pais pelos profetas, a nós falou-nos nestes últimos dias pelo Filho, a quem constitui herdeiro de tudo, porque por quem fez também o mundo, o qual, sendo o resplendor da sua glória e a expressa imagem da sua pessoa, e sustentando todas as coisas pela palavra do seu poder. Eu leio até aqui, meus irmãos. Deus fala, Deus fala. Por que Deus não falaria conosco? Por que Deus não falaria contigo? Se você verificar a Bíblia Sagrada no livro de Gênesis, já no capítulo 1, no princípio criou Deus os céus e a terra, e a terra era sem forma e vazia, o Espírito de Deus se movia sobre a face das águas, e disse Deus, a primeira coisa, meus irmãos, que existiu, foi a palavra. Você diz, mas no princípio criou Deus, fez todas as coisas, é verdade, podemos ver isso, mas nós podemos verificar também que todas as coisas foram criadas pela palavra. Deus fala, Deus pronunciava a sua palavra e as coisas iam acontecendo, Deus ia fazendo todas as coisas pela sua palavra. A Bíblia Sagrada nos diz que Deus foi falando, e disse Deus, haja expansão entre um dia e outro dia, e disse Deus que seja criada a estrela, e Deus foi falando. Expertos cientistas dizem que nós temos na nossa galáxia 100 bilhões de estrelas. Eu vejo uma coisa meio assim, um errozinho meio que não posso considerar insignificante na questão das galáxias, porque alguns cientistas dizem que existem 100 bilhões de galáxias e cada galáxia tem 100 bilhões de estrelas, e alguns dizem que tem quase 200 bilhões. É um erro muito grosseiro, então vamos ficar nos 100 bilhões, tá bom. O que eu quero dizer é que se Deus foi criando todas as coisas pela sua palavra, quer dizer que Deus então falou bastante. Disse Deus, haja uma galáxia. Disse Deus, haja a lua, o sol. Deus falou bastante, Deus falou muito. Então Deus começa falando, Deus prossegue falando, e Deus vai continuar falando. A Bíblia Sagrada nos fala que Deus antigamente, Deus falou com Adão,

eles zombam até mesmo de animais, não é? Deus falou a Balaão através da mula. Falou. Deus falou a Elias uma mensagem sem voz, mas que alimentou através dos corvos, por que não? Por muitas vezes reis se manifestavam perguntando a profetas: tem palavra de Deus para mim? E os profetas às vezes diziam: tem palavra de Deus para você. De forma é que Deus falou, a Bíblia Sagrada nos diz, de muitas maneiras. Deus falou muitas vezes, Deus falou pelos profetas, Deus falou de maneira diferenciada. Por exemplo, quando Deus falou com Moisés, a Bíblia chega a dizer que Deus falou com Moisés face a face. Com outros falou através de profetas, por outro falou através de visões, através de sonhos. E meus irmãos, verificando toda essa questão da maneira que Deus falou de várias maneiras a tantas pessoas, a tantas gerações anteriores à nossa, de repente eu me sinto assim meio que, sei lá, não é que eu seja, que nós sejamos um fracasso, eu diria, mas a verdade é que porque gerações anteriores puderam dizer que a manifestação da fala de Deus foi para eles tão grande, nós não podemos falar a mesma coisa em nossos dias. Dá-se a sensação que nós estamos em falta em alguma coisa. A sensação que eu tenho que de repente é que nós perante Deus somos, sei lá, pessoas, não sei, de categoria diferenciada, porque não porque sejamos, mas porque não ouvimos de Deus a voz como os nossos pais ouviram no passado. Isso é preciso mudar. Deus fala. Deus fala. Nós falamos que, infelizmente, meus irmãos, muitas pessoas não é que não ouvem Deus falar. Não é que, ou seja, não é que Deus não fala, não ouvem Deus falar. Não querem ouvir Deus falar. Afinal de contas, ouvir Deus falar produz dentro de nós responsabilidade de tomar atitude em relação ao que Ele fala. E para muitas pessoas não é interessante ouvir Deus falar. É interessante, às vezes, muitas pessoas, para elas, ou seja, para muitas pessoas é interessante se esconderem atrás de, tipo, parece que foi Deus que falou, acho que foi Deus que falou, assim para mim está bom, desse jeito eu posso entender Deus, desse jeito eu posso viver na presença de Deus. Na verdade, essas pessoas não entendem que, não ouvindo Deus verdadeiramente, não existe uma responsabilidade perante Deus verdadeiramente. Na verdade, as palavras que ouvem de outras pessoas, que não são necessariamente a palavra de Deus, está acumulando sobre elas juízo. E embasado nessa comunicação que Deus externa para conosco, embasado na forma que Deus se manifestou, eu vou dizer aos nossos pais, aos antigos, falando muitas vezes e de muitas maneiras, embasado nessa comunicação, eu digo a vocês que a nossa experiência cristã não parece de repente muito, sei lá, não parece muito eficaz. De repente eu me sinto tão pobre em relação a tanta gente que viu Deus falar de tantas formas, por não me achar tão em contato com Deus da forma que os outros foram, não só falando, mas recebendo a palavra de Deus. Mas eu quero que isso mude para mim também. Se nós verificarmos, meus irmãos, o versículo primeiro, a sua riqueza é muito grande, porque não só Deus falou muitas vezes, de muitas maneiras, aos pais pelos profetas, mas a Bíblia Sagrada nos fala também que a nós falou-nos nestes últimos dias pelo Filho. Eu não sei se os irmãos entendem como eu, mas a bem da verdade, meus irmãos, a questão da comunicação de Deus com o homem, por mais que tenha sido tão boa no passado, eu sinto que nós temos a obrigação de ter uma comunicação com Deus, ouvindo Deus falar conosco, muito melhor. Embora a Bíblia diz que Deus se manifestou várias e de muitas maneiras aos antigos, hoje nós temos a condição de ter uma comunicação com Deus e ouvir Deus, eu entendo assim, até muito melhor do que todos os que ouviram Deus falar, seja através da jumenta, seja através dos profetas. Por quê? Bom,
sei se vocês já verificaram no livro de

Êxodo, no capítulo 20, a Bíblia Sagrada nos diz que um dia Deus se manifestou e todo o povo viu trovões, viu raios, relâmpagos e ouviu um zunido de buzina, diz a Bíblia. E o monte fumegava, diz o Senhor, ou diz a Bíblia, perdão. E o povo, vendo isso, acabou se retirando e se afastando e correndo para longe. E imediatamente falaram com Moisés: Moisés, fala tu conosco! Fala tu conosco! E nós te ouviremos. E não fale diretamente Deus conosco, para que não morramos. Então, meus irmãos, eu entendo que assim, foi linda a palavra de Deus que Deus transmitiu de Moisés para o povo, dos profetas para o povo, mas eu entendo que de repente a experiência que aquele povo teve com Deus no passado foi uma experiência indireta. Os que recebiam a mensagem direta de Deus, profetas, Moisés e outros, foram poucos privilegiados, mas Deus falava com eles indiretamente, se utilizando de profetas, se utilizando de patriarcas e se utilizando do que ele quisesse se utilizar, até mesmo as coisas que por ele foram criadas, conforme nos fala a Bíblia em Romanos. É por essa razão que eu digo a vocês que hoje nós temos condições de ouvir Deus falar diretamente conosco, não pelos profetas, não de maneiras diferenciadas, eu até diria, mas a Bíblia Sagrada nos fala claramente que Deus antigamente falou de forma indireta, se utilizando de profetas e tal, mas a nós, nesses últimos tempos, fala através do Filho. Através do Filho. Então nós temos a oportunidade, o benefício de nos entendermos, eu diria, com Deus, com muito mais a linha direta do que os antepassados tiveram. Talvez porque tivessem medo de Deus. Os irmãos sabem que no Antigo Testamento houve um tempo que as pessoas tinham até medo de pronunciar o nome de Deus, e por essa razão não pronunciavam o nome de Deus.

se nós temos o privilégio da ação direta, vocês vão entender o que eu estou falando, a ação direta da comunicação de Deus conosco, a nós, falou-nos nesses últimos dias pelo Filho, nos últimos dias nos fala através do Filho, últimos dias, o que são esses últimos dias? Também entendo eu que os últimos dias são os dias compreendidos entre o período que Cristo veio em carne, que Ele veio pessoalmente à face da terra, até o período da sua manifestação no arrebatamento da igreja, ou seja, o tempo é agora, o momento é esse. Se você nunca deu, eu diria assim, ou nunca teve um interesse muito grande em ouvir Deus falar, se você sempre se conformou, não, o pastor vai pregar, e Deus vai falar através do pastor, sim, Deus fala através do pastor, mas eu gostaria, meus irmãos, que todos nós tivéssemos consciência que nós temos uma linha aberta, uma linha direta com Deus, e Deus quer se manifestar falando conosco. Não é que vai mudar a mensagem, não é? Não, mas a questão do contato com Deus denota para nós a comunicação com Deus, a nossa intimidade com o Senhor, a nossa condição de podermos ouvir Deus falar pessoalmente conosco. E isso vai evitar, inclusive, muitas coisas que fazem muito mal à igreja, porque a partir do momento que muitas pessoas entendem, não, Deus não falará diretamente comigo, muitas coisas ruins acabam acontecendo, porque se levantam profetinhas, profetadas, profetões, e coisas começam a acontecer que acabam, eu diria, atrapalhando o trabalho da igreja. Você não tem que falar como o povo hebreu falou a Moisés, você vai falar conosco e ouviremos, não queremos ouvir Deus direto, você vai falar o contrário. Você vai falar, porque nós somos pregadores, Senhor, usa os pregadores, que é uma maravilha, queremos ouvir o Senhor falar através deles, senão nós perdemos o sentido aqui também, mas eu quero ouvir o Senhor falando comigo também. Eu quero que o Senhor se manifeste a mim, falando comigo também. Nós temos que exterminar essa pobreza de comunicação que existe entre nós e Deus, para sermos mais fortes, para sermos mais verdadeiros, para nós entendermos muito melhor coisas que Deus quer explicar para nós diretamente. Nos últimos dias, o tempo é agora, o tempo é esse. Por que, meus irmãos, que eu digo a vocês que quando Jesus fala conosco é a palavra direta? Por quê? Porque Jesus fala a palavra de Deus diferente do que da forma que os profetas falavam antigamente, diferente da maneira que os profetas se manifestavam antigamente. Os profetas antigamente se manifestavam dizendo: assim diz o Senhor. Os profetas eram enviados por Deus, tinha uma missão, tinha uma mensagem, e eles chegavam e falavam para reis, falavam para o povo, falavam para o inimigo: assim diz o Senhor, assim diz o Senhor, assim diz o Senhor. É muito importante, quando veio o Senhor Jesus, Ele não disse assim diz o Senhor, não, Ele veio dizendo: eu portanto vos digo, eu porém vos digo, em verdade, verdade vos digo. Vejam que há uma diferença. Existe uma diferença. Jesus fala a palavra de Deus, Jesus fala a palavra de Deus diretamente, como se fosse, ou seja, é Ele Deus, mas é Deus falando através dele, mas Ele é Deus, ou seja, não é a questão de agora estarmos terceirizando a palavra, os tempos são outros. Então por que nós vivemos nessa pobreza de comunicação com Deus? Eu não sei os irmãos, mas eu me sinto às vezes tão fracassado, porque às vezes eu não consigo entender que tem irmãos tão abençoados, que Deus fala tão diretamente com eles, tantas coisas, e comigo às vezes fala tão pouquinho. Deus fala pouquinho comigo, queria que Deus falasse muito mais, embora seja suficiente, eu gostaria de ouvir mais. Você vai falar, mas irmão Lourival, está escandalizando falar que Deus fala pouquinho com o irmão, né? É evidente que Deus fala comigo através da leitura da palavra e tantas coisas, é claro que sim. Mas sinceramente eu não quero exagerar aqui, mas se eu estou dizendo que Deus fala tão pouquinho comigo, gostaria que Deus falasse muito mais, eu pergunto a você, o que Deus tem falado contigo? E não é porque Deus não queira falar, não. Deus quer falar contigo, sim.

Deus quer se manifestar falando ao seu coração, sim. Através do Filho, o Filho fala a palavra de Deus, diferente dos profetas que pareciam mensageiros terceirizados. Jesus, meus irmãos, é direto Deus falando conosco, porque Jesus é a palavra de Deus. No Evangelho de São João, a Bíblia Sagrada fala que no princípio era o Verbo. O que é o Verbo? A palavra. E a palavra era Deus, e o Verbo era Deus. Já no versículo 14, a Bíblia Sagrada nos fala que o Verbo se fez carne, ou seja, o Verbo encarnou-se. Deus encarnou-se, o Verbo encarnou-se, habitou no meio de nós e nós podemos contemplar a sua glória. Ou seja, não é agora Deus na pessoa do Pai, do Filho e do Espírito Santo, é Deus falando. Não é mais Abraão falando, olha, assim diz o Senhor. Não é mais Elias dizendo, assim diz o Senhor. É o próprio Deus falando, olha, eis que vos digo, e dessa forma vos digo. É o Senhor mesmo falando, olha, eu estou aqui agora para dizer que os antigos se falaram assim, assim, assim, eis que falaram dessa forma, mas eis que eu vos digo dessa forma. Ou seja, é Deus falando diretamente conosco. É o Senhor Jesus falando conosco. É o Verbo que se fez carne. É a palavra encarnada falando conosco. Então eu pergunto, por que nós estamos nessa miséria de palavra? Porque nós estamos nessa miséria, eu diria, de comunicação com Deus? O que Deus já falou com você que você entendeu? Opa, isso foi Deus falando. Porque há de se estranhar até mesmo, mas irmão, tão pouquinho, eu estou falando a verdade. Eu não vim aqui para ficar me arvorando como se eu fosse melhor do que o João, do que o Joaquim, mas eu estou aqui falando a verdade. Nós carecemos de muito mais comunicação com Deus, mas nós não nos prestamos a essa abertura. Nós às vezes não queremos ouvir Deus falar. Nós às vezes não queremos que Deus se dirija a nós da forma que Deus quer se dirigir a nós pessoalmente, com poder. Preferimos às vezes a terceirização para não termos depois que dizer, não, mas eu não entendi o que o Senhor estava falando. Será que o que eu estou dizendo faz sentido? Ah, mas olha para você. Olha para pessoas que são ouvintes, não é? Olha para pessoas que estão na igreja que você conhece há tanto tempo.

todos os dias no púlpito, chegar aqui na plataforma e todo dia estar falando, não, tipo, olha, meus irmãos, existem coisas que nós não podemos, que é assim, assim, isso é pecado, aquilo é pecado. Ora, quando Deus fala conosco, eu acredito que existe uma certa linha de lógica. Mas não ouvem Deus falar. Você acredita que uma pessoa que está na igreja e não consegue deixar mentira, como é que eu posso dizer a você que essa pessoa está ouvindo Deus falar? Uma pessoa que está na igreja, mas não consegue deixar de roubar, não consegue deixar de falar palavrão, não consegue deixar de ser fornicário, de ser adúltero, de ser mentiroso, de ser às vezes sem vergonha, como é que essa pessoa ouviu Deus falar? Porque eu tenho certeza que quando Deus fala, a marca fica. Eu tenho certeza que quando Deus fala, a marca fica. E eu me arrisco a dizer, meus irmãos, que existe um número enorme de pessoas que trapaceiam quando dizem que Deus está falando. Existe um monte de gente que fala que Deus falou sem Deus ter falado. Existe um monte de gente que diz, não, Deus está comigo, e faz aquela cenazinha de gente cheia da glória, da graça, né? Ah, Deus está forte na minha vida. E é tudo mentira. É tudo mentira. Por essa razão eu digo a vocês, vocês devem ter um contato e um canal de comunicação direto com Deus, porque Deus nunca vai mentir para você. Deus nunca vai mentir para você. A nossa comunicação com Deus é muito melhor do que os nossos antigos ou os nossos pais. Falou tremendamente, sim, através dos profetas, mas hoje fala, Jesus fala conosco, Jesus fala a palavra, Jesus é a palavra, Jesus é a mensagem personificada, perdão, mensagem personificada. E Jesus, meus irmãos, tem interesse em falar conosco, por quê? Porque Jesus é a última palavra que Deus pronuncia a esse mundo. Não haverá outra. Não haverá outra. Se você não ouvir o que Jesus Cristo está falando para você, você está perdendo a oportunidade. Jesus é a palavra dos últimos dias. Não haverá outra palavra. Não haverá outra. A nós falou nesses últimos dias pelo Filho, herdeiro de tudo, juntamente com quem também fez o mundo, o qual é o resplendor da sua glória, a expressa imagem da sua pessoa, e sustentando todas as coisas pela palavra do seu poder. Se os antigos não queriam ouvir Deus falar diretamente com eles, eu animo os irmãos. Ah, mas pastor, não ouço mais os pastores. Ouve, claro que você ouve. Tem muito pastor que é abençoado demais. Tem muito pastor que a gente fica doido pelos horários, pela gente, são homens cheios de unção, poder de Deus. Tem tantos homens de Deus que eu fico maravilhado quando oram por mim, quando dizem, ah, estou orando por você, fico maravilhado. Mas que tem muitos que dizem que Deus está falando e Deus não está falando, não está. É pastor panela de pressão? É pastor pulinho? É pastor xilique? Por isso que é importante você permitir que Deus fale diretamente contigo. Porque aquele que ouve Deus falar, aquele que permite Deus falar diretamente a ele, aquele que ouve a palavra que ele está dizendo, certamente fará recair sobre si o ódio do restante do mundo que não aceita a palavra verdadeira. Mas esse homem de Deus, essa mulher de Deus, tudo poderá discernir, e por ninguém será discernido e discernida. Quem é de Deus ouve a palavra de Deus, versículo simples assim. Quem é de Deus ouve Deus falando. Quantas pessoas, meus irmãos, ouvem Deus falar e gostariam de ser participantes também das promessas do Senhor? Então ouça mais, porque a fé ela vem

quando você ouve e quando você ouve a pregação, diz a Bíblia. Deixa Deus falar contigo. O Senhor Jesus é a última, é o verbo, é a última fala de Deus para esse planeta. Quem não ouvir o que o Senhor Jesus fala, vai perder, me permitam ser direto e reto o assunto, vai perder a sua salvação. Nós não queremos ouvir palavra adulterada, nós não queremos ouvir a palavra que somente serve para os nossos propósitos, mas não serve para o propósito de Deus. Nós não queremos ouvir a palavra que não nos edifica de verdade, que não nos traz santificação. Nós queremos ouvir a palavra da verdade, a palavra que nos leva pelo caminho da santificação e nos conduz certamente à vida eterna. Nós queremos ouvir Deus falar. Claro, queremos participar dos cultos, queremos que Deus use os pastores. Eu quero que Deus me use para falar com vocês, quero que Deus use esses pastores para falar com vocês, mas que seja a palavra de Deus, nada mais do que a palavra de Deus, a legítima palavra de Deus, que traz para nós fortaleza, que faz nos caminhar nos caminhos que nos conduzem à vida eterna, ou no caminho que nos conduz à vida eterna. É a última palavra, é a palavra dos últimos dias. É a glória, ou seja, é o resplendor da glória, a imagem expressa do Pai. Palavra de poder. Quando eu digo que o verbo se fez carne, imediatamente eu retorno ao que disse o profeta Isaías no capítulo 55, quando ele fala que a palavra que sai da minha boca, se é o profeta falando, não voltará vazia. Essa palavra já saiu, essa palavra já prosperou naquilo para que foi enviada, porque a palavra é o verbo, a palavra é o próprio Cristo que veio e prosperou naquilo que foi enviado, ou seja, ele veio e morreu por nós na cruz do Calvário, ele veio e deixou a mensagem, ele veio e se entregou por nós. É a última mensagem de Deus, não haverá outra. Não se levantarão mais profetas como se levantaram profetas no Antigo Testamento. Não, essa é a palavra de Deus, é a última. Quando através do profeta nós ouvimos a repreensão séria, aqueles que não queriam ouvir a palavra, eis que vem dias, diz o Senhor, em que enviarei fome sobre a terra. Não seja faminto da palavra, porque nós temos abundância de palavra. Nós temos abundância de comunicação com Deus. Não fique escolhendo o que você quer ouvir, porque não é o que você quer ouvir que conta. O que conta é o que Deus quer falar. O que conta é o que Deus quer fazer através da sua palavra na nossa vida. A palavra de Deus nos fortalece. A palavra de Deus não permite essa criação de crentes em cativeiro. Parecem gordinhos, mas gordinhos de ração, gordinhos, mas falta vitamina, e é o primeiro sinal de luta, é o primeiro sinal de problema, é o primeiro sinal que há necessidade de uma interpretação mais profunda. Nós vemos um monte de crente caindo em contradição, cometendo erros grosseiros, porque nunca quiseram ouvir a palavra de Deus, sendo enganados, meus irmãos, por tantas coisas que nós temos visto em nossos dias. E apesar de toda a abundância de palavra que nós temos, são verdadeiros mendigos passando fome, porque não ouvem Deus falar. Essa palavra não é nossa, essa palavra é de Deus. Essa palavra não é de particular interpretação. Deus fala, mas é do jeito que Ele quer que você receba. Não do jeito que eu quero transmitir a você, mas do jeito que Ele quer que você receba. Porque a palavra de Deus é remédio, a palavra de Deus é salvação, a palavra de Deus é medicina. Eu ainda me sinto, meus irmãos, assim bastante defasado na questão de quero que Deus fale mais. Mas hoje vocês estão sabendo que nós temos um privilégio. O privilégio de não termos que ouvir a palavra da forma que ouviram os nossos pais. Ao invés de assim diz o Senhor, agora podemos ouvir em verdade vos digo. Deus fala diretamente conosco. Quando você começar a entender o que Deus está falando contigo, você vai se fortalecer muito mais.
Não é desprezar o pregador. Quem está entendendo essa parte aí, levanta a mão. Não é. Não é desprezar a mensagem. Não é desprezar a liderança espiritual. Não, não é isso que eu estou falando. Mas eu estou falando da comunicação que Deus tem contigo. E Ele pode falar contigo. Eu não posso chegar e falar para você, não, Deus só fala contigo se for através da minha pessoa. Como dizia um amigo do interior, Deus só fala contigo se for através de mim. Não. Porque se eu for proceder dessa maneira, eu sou obrigado a dizer que algumas religiões que têm a questão da intercessão de pedaço de pau, pedaço de toco, imagem daqui, imagem dali, eles estão certos. Se Deus não tem comunicação direta comigo, tem que ter através de uma pessoa. Ora, e se Deus precisa de alguma pessoa para falar comigo e não fala comigo diretamente, eu fico meio que acabrunhado. Porque eu sei que Deus pode falar comigo. Entendo a necessidade da igreja na sua coletividade ouvir pregações, participar de pregações, mas entendo também a necessidade profunda de você manter o seu contato, a sua comunicação com Deus, ouvindo Ele falar com você, coisas que talvez você só queira falar com Ele e Ele queira responder somente para você. Então, meus irmãos, havendo Deus antigamente falado de muitas vezes e de muitas maneiras aos pais pelos profetas, nesses últimos dias, nesses últimos tempos, agora Ele está falando através do Filho, e nós entendemos que o Filho é Deus, então Deus fala diretamente conosco. Aproveitando o gancho, meus irmãos, já que estamos na carta aos Hebreus, se vocês só lerem o capítulo 2, vocês vão ver que a Bíblia Sagrada nos fala, temos que prestar mais atenção no que já temos ouvido, e diz mais a palavra, porque a palavra falada pelos anjos foi firme. Transgressão, transgredir a palavra dos anjos, receberam a retribuição pela transgressão. Agora, como nós vamos escapar se nós não prestarmos atenção na salvação que começou a ser anunciada pelo Senhor, confirmada pelos que ouviram também por Deus, através de sinais

tendo que entrar nessas companhias multinacionais. Não. Entrar no céu não tem negócio de vou corromper esse ou aquele, não. Para entrar no céu você precisa ter Jesus morando no seu coração, e ele só virá morar no seu coração a partir do momento que você aceitar a palavra, porque ele é a palavra, ele é o verbo encarnado, e se não for através dele não há salvação. Tem pessoas que se acham as pessoas mais bonitas e mais gostosas e a última bolacha no pacote, não é verdade? Não, porque comigo é assim, porque o meu pai, famoso pregador, não quero saber quem é o seu pai, não quero saber se é famoso pregador, ou você se arrepende, ouve a palavra de Deus, ou você vai para o inferno. Ah, porque eu sou famoso, eu falo no rádio, eu falo na televisão, e comigo é assim, porque eu estou acima da média, eu sou melhor que qualquer um, ninguém é melhor do que ninguém. Se não ouvir Deus falar a última palavra, a última mensagem, o que tem é Cristo. Se não ouvir Deus falar, não tem salvação, vai perecer. Porque não há como escapar se não ouvirmos com atenção aquilo que nós temos ouvido do Senhor, aquilo que nós temos presenciado com os nossos olhos. Não importa quem quer que seja, pode ser da minha família, pode ser quem quer que seja. Porque se for para Deus ter favoritismo, esse aqui pode, aquele lá não pode, você pode ver de qualquer jeito que eu salvo, temos um esquemazinho aí. Se for para isso, eu não quero servir esse Deus. A Bíblia fala claramente que Deus não faz acepção de pessoas. Se não faz acepção para salvação, não faz acepção para falar, não faz acepção para orientar. Deus é o mesmo para todos. Não tem quem achar que alguém que possa achar que o meu caminho é mais curto que o seu, só porque de repente eu me sinto mais simpático, que eu tenho um carro melhor que o seu, estou bem empregado, faça-me um favor. Com todo respeito, meus irmãos, dá vontade de pedir a essas pessoas, sabe uma coisa? Plantar catar coquinho não vai plantar fava. O meu Deus não discrimina, o meu Deus fala com todas as pessoas. Fala contigo, está falando contigo. Ouça o que Deus está falando contigo. Quer morar no céu? Se não ouvir a palavra de Deus, não vai morar no céu. Se não ouvir a palavra de Deus, jamais poderá adentrar as mansões celestiais, seja lá quem quer que seja. Pode ser o Barack Obama, pode ser o Donald Trump, pode ser o presidente do Brasil, pode ser o presidente de onde quer que seja. Não ouviu Deus falar, não tem lugar lá no céu. Não recebeu a palavra de Deus, não vai morar na glória. Nós temos a facilidade da comunicação, nós temos a facilidade e o privilégio do contato direto. E por que somos tão pobres no receber a comunicação de Deus para conosco? Pense nisso. A fé vem por ouvir. Quem é de Deus ouve a palavra de Deus. E nós não estamos em estado de passar fome espiritual, fome da palavra de Deus, porque a palavra está em abundância chegando até nós. Os irmãos podem observar, meus irmãos, com todo respeito, muitas pessoas não entenderam absolutamente nada do Evangelho. Se você fala, olha, a campanha é o seguinte, a pregação é a mensagem, Deus fala, nós vamos só pregar a mensagem porque Deus fala, muitas pessoas não dão a mínima atenção. Aí você chega e fala, não, porque a campanha vai ser o seguinte, a campanha contra o calo, a campanha contra a unha, como é que é a unha encravada? É a campanha contra esse tacinho de gente, ai, irmão, e a minha unha, como é que fica? Faça-me um favor. Não entendeu o Evangelho. Não entendeu a graciosidade do Evangelho e a profundidade dele. Não é possível que se fala 1, 2, 3, 4, 5 anos, minha gente, o mais importante é ter Deus, o mais importante é ter o nome no livro da vida, e muitas pessoas têm a sua vida completamente comprometida apenas com bens materiais. Olha, irmão, como é que vai ser aquela campanha da prosperidade? Não, porque eu quero comprar um BMW. Faça-me um favor, viu? Faça-me um favor, estou bravo hoje. Se fosse pelo menos a carruagem de fogo de Elias, eu até concordo. Mas não é nem isso. Por isso que eu digo que não entenderam o Evangelho. E não se prestam favor para eles mesmos de entenderem esse Evangelho. Deus falou no passado aos nossos pais pelos profetas, e a nós nesses últimos dias pelo Filho. Ponto final. Receba essa palavra porque ela é de Deus. As pessoas veem a gente pregando assim, às vezes tão efusivamente, as pessoas fazem, mas que pastor bravo? Não, meus irmãos, sou pastor bravo, sou pastor manso. Eu fico bravo é com o engano que o diabo impõe sobre as pessoas. Eu fico bravo e revoltado é como muitas pessoas não entendem a forma que o inimigo trabalha, desvirtuando a palavra de Deus. E às vezes a gente se cansa, meus irmãos, de chegar a pregar e falar, mas como é que pode isso? Você faz um estudo bíblico, você quer levar as pessoas conhecimento, você quer levar as pessoas firmeza, embasada na palavra de Deus, muitas pessoas não dão a mínima atenção, mas de repente você fala, campanha para o sorvete.

0: pelo amor de Deus. Campanha do peru de ano novo. Opa, para com isso. Já é tempo de parar com meninice e carnalidade e buscar mais a Deus e ouvir muito mais Deus falar, porque Deus, quando Ele está na sua vida, Ele providencia tudo conforme a sua necessidade, coisas que você nem pode pensar que você precisa, Ele está providenciando para você. É a palavra de Deus. Deus fala, Deus fala. Nós não podemos ser tão pobres na comunicação dessa forma, não. Deus abençoe vocês, meus irmãos. Deus os guarde. Fiquem de pé para a oração da fé. Eu sei que Deus falou contigo, porque Deus falou comigo também. Eu ainda sinto-me muito pobre na comunicação com Deus, mas eu quero melhorar e quero melhorar juntamente com vocês. Vocês que gostam da palavra de Deus, vocês que amam a palavra de Deus, e vocês entenderam que se não se comer a palavra de Deus, não se alimenta para a caminhada que conduz à vida eterna. Tome uma atitude séria perante Deus e fale como já falaram tantos homens de Deus. Fala, Senhor, que o teu servo ouve. Fala a tua palavra, Senhor, porque eu quero ouvir a sua palavra. Que Deus abençoe você. Que o Espírito de Deus continue falando a sua vida. Nós amamos os irmãos no amor do Senhor, muito. Eu não quero um dia chegar perante Deus e Deus falar: mas vem cá, quer dizer que você pregava lá terça-feira e ficava embromando na embromeixa lá com o povo, é? Chegava lá, ficava lá, tipo, vamos agradar, não sei. Nós temos que agradar os irmãos. Me sinto bem quando agrado os irmãos, mas eu me sinto muito melhor quando a palavra de Deus toca em vossos corações e nós, às vezes, deixamos de querer ouvir o que queremos ouvir e permitimos que Deus fale o que Ele quer falar. Senhor, meu Deus, Senhor, meu Pai, seja conosco, meu Deus, seja com essa igreja, Senhor, seja com esse povo. Senhor, meu Deus, seja com esse povo, meu Pai, seja com essa igreja. Que a palavra do Senhor tenha encontrado guarida nesse coração. O Senhor sabe o quanto nós amamos pregar a sua palavra. O Senhor sabe o quanto nós amamos pregar a sua verdade. Senhor, meu Deus, o Senhor sabe o quanto nós queremos ver essa igreja fortalecida no Senhor, fortalecida na sua palavra. O Senhor sabe o quanto nós queremos ver essa gente abundando na sua palavra, no seu poder. Assim como de maneiras diferentes, de várias maneiras, e por muitas vezes o Senhor falou aos antigos, a sua palavra nos confirma hoje, ó Pai, que através do Cristo é a nossa mensagem hoje, e nós queremos dessa mensagem, nós queremos, ó Deus, dessa mensagem poderosa para as nossas vidas. Entra nesse coração, eu sei que quando o Senhor entra, meu Deus, tudo se transforma. Eu sei que quando o Senhor entra nessa casa, tudo se transforma. Eu sei que quando essa pessoa se alimenta da sua palavra, transformação, o poder, a resolução, é de coisa tremenda, é coisa maravilhosa. Portanto, ó Deus, entra nesse coração com a sua palavra, verbo divino, verbo de Deus. Entra nessa vida, entra nesse coração, fala firme e forte a esses irmãos, fala firme e forte, forte a essas pessoas que gostam da sua palavra. Eu sei que a sua palavra, ó Deus, nos leva muita gente a ter ódio da gente, mas não importa, Pai, o importante é que nós amamos a sua palavra, a sua verdade, e a sua palavra é a verdade, a sua palavra é a verdade. Fala, meu Deus, fala, cura esse coração magoado, cura essa vida, ó Deus, entristecida, levanta essa pessoa que caiu, caiu porque a sua vida estava alicerçada na areia, estava alicerçada em bens materiais, estava alicerçada no poder da mentira, do engano, no poder da trapaça. Mas agora o Senhor pode levantar essa pessoa. O Senhor pode fazer com que essa vida seja edificada na rocha, no verbo. Em nome de Jesus, ó Deus, seja com essa igreja, curando todo o mal, curando toda a enfermidade, dando força, dando poder, trazendo alegria para essas pessoas. Entra, Senhor, meu Deus, com alegria nessa casa, nessas vidas, nessas pessoas. O Senhor é Deus poderoso para fazer com que, ó Pai, as situações sejam transformadas, sejam resolvidas. A simples presença do Senhor, eu sei, ó Pai, que a palavra do Senhor, encontrando guarida nesse coração, já estará fortalecendo essa vida para grandes momentos de alegria, de poder e de vitória. Eu creio no Senhor, meu Deus, eu creio na força do seu poder, em nome de Jesus Cristo, amém, Senhor, amém. Você desviado, reconcilia-te com Deus. Você que ainda não se entregou ao Senhor, essa é a palavra da verdade. Não tem outra palavra, não tem outro tom e não tem outro som. Essa é a palavra da verdade. Receba, viva nessa palavra, e você vai estar garantido o seu lugar lá na glória. Digam comigo assim, meus irmãos: a paz do Senhor. Mais uma vez, a paz do Senhor. Mais uma vez, a paz do Senhor Jesus. Comam essa palavra, degustem essa palavra, porque ela é boa e ela é gostosa. Muito obrigado pela presença de todos vocês. Muito obrigado, ouvintes, pela audiência de vocês. Muito obrigado pela oportunidade de poder ter falado ao seu coração. Que a graça de Deus esteja convosco, o amor de Jesus Cristo e a comunhão do Espírito Santo. Que nunca falte sobre vós a unção de Deus. Que nunca falte nada, absolutamente nada para vocês. Que o nosso Deus tenha presença constante no vosso lar, na vossa casa, na vossa família. Fiquem com Deus, em nome de Jesus Cristo.
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1: O Senhor Deus nos diz na sua palavra: eu amo os que me amam, e os que de madrugada me buscam, me acharão. 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
2: Que a casa firmada na rocha, batem os ventos, batem as águas, a tempestade vem e a casa permanece intacta. Porém, a casa firmada na areia, sem uma base sólida, quando bate o vento, a água, a tempestade, esta cai em ruínas. Não é o nosso caso, não é o seu caso, nem o meu caso, nem será o caso da nossa família, das nossas finanças, da nossa vida espiritual, porque neste mês de junho, inclusive daqui a pouquíssimos instantes, nós estaremos orando para que as nossas vidas e famílias estejam firmadas nesta rocha que é o Senhor Jesus. Eu quero convidar você agora, que nos acompanha, está interagindo conosco aí no chat, interage, coloca eu estava no aniversário da Igreja Deus e Amor, 64 anos. E também estamos agora, Pastor Rafael, ao vivo também na cadeia de rádios do programa Voz da Libertação. Seja muito bem-vindo, ouvinte do rádio, você que nos acompanha por esse instrumento que tem acompanhado a história da Igreja Deus e Amor desde sua fundação e continua sendo um instrumento de comunicação muito forte, muito potente. Seja muito bem-vindo você que nos ouve em todo o Brasil na cadeia de rádios do programa Voz da Libertação. Receba a paz do Senhor, do seu irmão em Cristo Anderson Nares. Também está o pastor Rafael aqui, e eu já ia convidar os nossos irmãos internautas também para compartilharem esta live. Quero convidar também você que está no rádio e quer ter uma experiência também visual, né, pastor Rafael?
3: Sim, sim.
2: Para migrar aqui também para as redes sociais, os perfis da Igreja Pentecostal Deus e Amor, e fazer parte desta comunidade abençoada através da ferramenta que é o YouTube, o Instagram e também o Facebook, que são ferramentas agora utilizadas para abençoar. E através dessas ferramentas nós compartilhamos esta transmissão e alcançamos mais vidas. Então você que já está conosco pela internet, compartilhe com pelo menos mais 3 pessoas aí da sua família que você sabe que precisam de uma oração, de uma intercessão. Nós estamos aqui para orar, intercedendo em favor destas pessoas. E eu tenho certeza que a sua atitude de fé, de compartilhar esta transmissão, ela gerará na vida de quem receber a transmissão e a oração um resultado. Porque as nossas orações, pastor Rafael, são ouvidas por Deus e também são respondidas. É isso ou estou enganado?
3: Sim, é verdade, está corretíssimo. A palavra de Deus diz que tudo que pedirmos em nome do Senhor Jesus, crendo, nós receberemos. E as orações que fazemos aqui, nas campanhas, não só da meia-noite, mas das 6 da manhã, do meio-dia, tudo pedimos em nome de Jesus. Você que está nos escutando através do programa Voz da Libertação, nos assistindo nas redes sociais, nós vamos clamar, nós vamos interceder pela sua vida. É a igreja orando.

0: A igreja clamando, uma igreja firmada na rocha é uma igreja que ora. Uma igreja firmada sobre a rocha está firmada em Jesus. Então, nesta oração, creia. Aonde quer que você esteja, nos hospitais, nas ruas dessa cidade, no trabalho, aonde quer que você esteja, aqui no templo da glória de Deus, no santuário de oração, é momento de você abrir o seu coração, é momento de você se desligar das coisas deste mundo e se conectar ao nosso Deus.
1: Exatamente. E falando em conectar, você que está conectado pelo rádio, pela internet, queremos te fazer um convite para você se conectar presencialmente aqui, pastor Rafael, porque amanhã, sexta-feira, é um dia muito especial na nossa igreja, porque todas as orações, as consagrações, os jejuns, a palavra, tudo isso é voltado e tem um foco. E o foco é a libertação. Amanhã, sexta-feira, é aquele dia da nossa guerra contra o mal, que está presente muitas vezes em diversas áreas das nossas vidas, mas nós estaremos em oração, em jejum, e estaremos aqui conectados para que o Senhor continue gerando e produzindo libertação nas vidas. E nós queremos te convidar, você da Grande São Paulo, da região metropolitana, a estar conosco aqui. São 5 horários de culto: às 7 da manhã, às 9 da manhã, às 11:30 da manhã, às 3 horas da tarde e às 19 horas da noite. 5 oportunidades para você estar conosco aqui na sede mundial, na Avenida do Estado 4568, a nossa entrada principal do templo, pela Avenida Prefeito Passos, número 10, muito próximo ao transporte público, muito próximo ao metrô Pedro II, muito acessível também de veículo. Nós te convidamos, porque amanhã às 9 horas, pastor Rafael, quem é que estará conosco aqui nestes cultos de libertação?
0: Amanhã, presbítero Rivair Silva, em santo jejum a Deus, como equipe de obreiros, todos já preparados para que amanhã pela manhã possam orar pelos enfermos, oprimidos, depressivos, como o pastor bem disse, uma guerra contra o mal.
1: Exatamente. E à tarde, no culto das 15 horas, também nós contaremos com a presença do pastor e também diretor Milton de Almeida.
0: Correto.
1: Trazendo a palavra de Deus, orando, a equipe também preparada para orar, para interceder em seu favor e nós guerrearmos contra este mal, como Paulo diz, não com armas terrenas e humanas, mas com armas espirituais, sobrenaturais, no nome de Jesus.

Oremos ao Senhor. Senhor Deus e Pai, em nome de Jesus, mais uma vez nós nos colocamos na sua presença nesta noite. Já na madrugada de sexta-feira, Pai, na viração deste dia, Senhor. Ó Deus, nós adentramos a sexta-feira clamando a Ti, entregando a primícia deste dia nas Tuas mãos. Senhor, há muitas pessoas que trabalharam na quinta-feira, há muitas pessoas que, além de trabalhar, estudaram na quinta-feira, muitas pessoas, ó Deus, que neste dia de quinta-feira que se passou, ó Pai, enfrentaram diversas situações, diversos problemas, mas não dormiram enquanto não dobraram os seus joelhos, enquanto não conectaram o seu aparelho telefônico, o seu rádio, para estar orando conosco aqui. São pessoas que, independentemente da força que lhe resta, talvez pouca, mas está aqui, ó Deus, conectado conosco, conectada conosco, para orar, porque acredita que o Senhor ouve as nossas orações e que o Senhor responde às nossas súplicas. Senhor, é com esta confiança, é com esta disposição que nós, ó Deus, levantamos a nossa voz em oração a Ti. Aqui, ó Deus, no santuário de oração das igrejas Pentecostal Deus e Amor, conectados com o Brasil e com o mundo, conectados, ó Deus querido, através das ondas de rádio, através da internet, nós adentramos, ó Deus querido, também, ó Pai, a presença deste irmão e desta irmã, e nós não oramos sozinhos, Pai, oramos em conjunto, oramos, ó Deus, em comunhão, oramos unidos em uma só fé, em um só clamor, em uma só certeza. A certeza é de que os teus ouvidos não estão tapados para que não nos ouça, tampouco que tua mão está encolhida para que não nos alcance. Oramos na certeza de que teus ouvidos estão atentos, ó Deus, de que as tuas mãos estão estendidas para alcançar esta vida. Ó Deus, nós oramos, ó Pai querido, neste instante, e pedimos ao Senhor perdão dos nossos pecados. Nós pedimos a Ti, ó Deus, que perdoe as nossas ofensas, as nossas dívidas, os nossos pecados, as nossas transgressões, Senhor, aquelas que fizemos, ó Deus, em consciência e até mesmo fora de consciência. Fizemos, ó Deus querido, em consentimento e fora de consentimento. Porque, como a tua palavra nos ensina, muitas vezes o bem que queremos fazer, este não fazemos, e o mal que não desejamos, este praticamos. Esta é a nossa luta diária, esta é, meu Deus querido, a nossa batalha diária, o nosso primeiro inimigo. Por isso, ó Deus, nós pedimos a Ti, perdoa-nos, ó Pai, perdoa-nos, ó Deus. Olha essa

apressaram nos caminhos tortuosos. Perdoa quando nossas mãos praticaram aquilo que não é o bem. Tem misericórdia de nós, Senhor. Tem misericórdia.

deste irmão, tem misericórdia desta irmã e perdoa os nossos pecados. Cobre-nos, ó Deus, com tua graça e estende sobre nós a tua misericórdia, Senhor. Nós oramos, ó Deus, nós clamamos a tua misericórdia, porque bem

são, porque foram livradas pelo Senhor. O inimigo, ó Deus, até tentou, o inimigo até buscou ocasião contra este homem, esta mulher.

O Senhor, ó Pai, desfez as armas e ferramentas preparadas contra aquela vida, porque o Senhor é quem nos livra. Meu Deus, muito obrigado pelos infinitos livramentos, aqueles que os nossos olhos viram, aqueles que nós contabilizamos, e também os livramentos que não vimos, os livramentos que não contabilizamos. Muito obrigado, Senhor, porque se estamos aqui é porque o Senhor tem nos guardado, se estamos aqui é porque o Senhor tem nos livrado. Muito obrigado, Senhor, muito obrigado pelos livramentos, pela proteção, pela tua boa mão que se estendeu sobre nós como cobertura, apagando os dardos inflamados do maligno. Meu Deus, muito obrigado, Senhor. Nós te agradecemos de todo o nosso coração, ó Pai, mas clamamos também neste instante, não apenas para nós, mas intercedemos por eles, pelos outros, por nossa família. Tem misericórdia, Deus, da nossa casa, tem misericórdia da nossa família, tem misericórdia, meu Deus, da nossa parentela. A tua palavra é cheia de promessas, meu Deus, que vão além do individual, vão além do indivíduo para o coletivo. Quando vemos o chamado de Abraão e lemos em Gênesis 12, nós podemos identificar promessas pessoais, mas também promessas para o coletivo. Na fé de Abraão, seriam benditas todas as famílias da terra, Senhor, e é na fé de Abraão, no Deus de Abraão, que nós levantamos agora

tuas mãos poderosas. Entra agora no nosso lar, meu Deus, entra agora no seio desta família, Senhor, meu Deus, esta família que carece de uma libertação, esta família que carece, meu Deus, de um livramento, esta família que carece de uma prosperidade, meu Deus. Tem misericórdia, Pai, quantas famílias sofrendo, quantas famílias, ó Pai, que neste momento, ó Deus, estão com o ente querido hospitalizado, que estão com o ente querido em uma UTI, ou até mesmo passando por uma cirurgia, meu Deus, e a preocupação no coração é tamanha, a insegurança é tamanha, a incerteza é tamanha, ó Deus, nós oramos para que as tuas mãos se estendam sobre esta casa e encontre o enfermo agora, que as tuas mãos se estendam sobre esta casa e encontre, ó Deus, esta pessoa que precisa de saúde. Porque o Senhor é Jeová Jirê, é Deus de providência, o Senhor é Jeová Rafá, é Deus que cura. Venha, meu Deus, providenciar a cura para esta pessoa, meu Deus, olhe agora para este lar, meu Pai, que está passando por duras provações, meu Deus, com enfermidades, ó Deus, que estão no corpo, com enfermidades emocionais, com enfermidades psicológicas, meu Deus, tem misericórdia. Quantas patologias conhecidas hoje pela medicina e grande parte, ó Deus, sem tratamento, sem cura, mas nós sabemos que o Senhor vai além da medicina, nós sabemos que o Senhor vai além do conhecimento humano, que o Senhor pode fazer aquilo que chamamos de milagre, fazer aquilo que não explicamos, ó Deus, por isso pedimos, entra nesta casa agora e faz o milagre, faz aquilo que não se explica, faz aquilo que não se entende, opera um milagre nesta casa, curando, meu Deus, as patologias, curando, ó Pai, as enfermidades diversas. Visita agora as pessoas, ó Deus, que sofrem com enfermidades cardíacas, que sofrem com enfermidades respiratórias, que sofrem com enfermidades renais, estomacais, intestinais, meu Deus, toca agora sobre estas enfermidades, Senhor, venha tocar agora e curar, meu Deus, esta enfermidade, porque nós repreendemos esta enfermidade pela autoridade que a tua palavra nos dá de pisar a cabeça, meu Deus querido, de serpentes e escorpiões, meu Deus, e orar sobre os enfermos para que estes recebam a cura no teu nome. Nós oramos e repreendemos estas enfermidades em nome de Jesus Cristo. Saia, toda enfermidade desapareça, meu Deus, cura agora as enfermidades circulatórias. Toca nas veias, nas artérias, nos vasos sanguíneos, meu Deus, toca também, ó Pai, no sistema nervoso, nos neurônios, nos neurotransmissores, tem misericórdia, Senhor, cura agora, Pai, as enfermidades degenerativas, ó Deus, venha curar, ó Pai querido, ó Deus, venha curar, Senhor, as enfermidades, ó Pai, nos órgãos, as enfermidades, meu Deus, na pele, as enfermidades nas articulações, nos ossos, as enfermidades nas cartilagens, cura, Senhor, as enfermidades nos músculos, tem misericórdia, Senhor, cura agora esta enfermidade. Quantos pedidos de oração que são feitos e depositados, meu Deus, aqui no santuário.

Quantos pedidos estão sendo feitos, ó Deus, também nas redes sociais, ó Deus, nós sabemos que o Senhor é aquele que conhece o íntimo, que conhece a necessidade. Senhor, entra agora com providência, curando este mal, arrancando este mal pela raiz e garantindo, meu Deus, a cura para o corpo, para a alma, para o espírito.

Espírito, cura-nos, ó Deus, de maneira completa. Nós oramos, ó Pai querido, para que haja libertação também na nossa família. Quantas famílias

Misericórdia, Pai, liberta agora este homem desta prisão, liberta agora esta mulher destas algemas, tem misericórdia, Senhor, tem misericórdia, meu Deus, liberta também do pecado, meu Deus, da vaidade, do mundanismo, Senhor, liberta esta vida.

firma o nosso pé na rocha, firma os nossos caminhos na rocha, para que não sejamos abalados, meu Deus, para que não sejamos abalados pelas adversidades, para que não sejamos abalados pelos problemas e dificuldades cotidianos, para que não sejamos abalados pelas enfermidades, para que não sejamos

nós teremos aflições, mas nós devemos ter bom ânimo, porque o Senhor venceu este mundo, e o Senhor, ó Deus, nos dá graça para vencermos, como Paulo, ó Deus, escrevendo a carta.

de renovo, e nós, ó Deus, podemos todas as coisas. Nossa casa, nossa família poderá todas as coisas, porque o Senhor nos firma sobre esta rocha, meu Deus e meu Pai, em nome de Jesus Cristo. Senhor, nós clamamos, meu Deus, pelo nosso lar, nós clamamos pela nossa família, nós clamamos pela nossa casa. Firma-os na rocha, firma-os na tua presença, em nome de Jesus.

a nossa diretoria executiva, abençoa todo o corpo de gestores, abençoa todos os líderes, ó Pai, nesta igreja. Meu Deus, nos inspira a cada dia mais e mais, meu Deus, no exercício da liderança, que sejamos, ó Pai, inspirados por Ti, meu Deus. Abençoa todo o pastorado, todo o presbitério, todo o diaconato, todo o corpo de obreiros e obreiras. Abençoa o ministério.

a todos os nossos irmãos e irmãs de outros ministérios, meu Deus, que oram conosco, que visitam a nossa igreja, que simpatizam conosco, meu Deus, muito obrigado pela vida de cada um, ó Deus, pela vida de cada uma das tuas filhas e dos teus filhos, ó Pai. Oramos, meu Deus querido, também, ó Pai, pelas nossas igrejas no Brasil e também no exterior. Abençoa, meu Deus, ó Pai, a Europa, abençoa a África, a Ásia, a América do Norte, a Oceania, a América Central, nós aqui, ó Deus, na América Latina, ó Deus, venha abençoar, ó Pai querido, ó Deus, os países que se abriram e recepcionaram a Igreja Pentecostal, Deus de amor. Abençoa os pastores com suas famílias, os evangelistas, meu Deus, que estão em outros países, outros continentes, fazendo a sua obra. Abençoa, meu Deus, de norte a sul, de leste a oeste do nosso Brasil, as igrejas no litoral, as igrejas no interior, as grandes cidades, as pequenas cidades, meu Deus, os quilombolas, ó Pai, as regiões ribeirinhas, meu Deus, as regiões de planalto, de serra, meu Deus, abençoa, onde esse irmão e esta irmã estiver, ó Deus, visita agora esta pessoa. Abençoa, ó Deus, as nossas igrejas, usa os nossos pastores, usa os nossos ministros, usa, meu Deus, as nossas irmãs e irmãos, ó Pai, que estão na frente desta obra, ó Deus querido, fazendo tudo com amor e com alegria. Abençoa o ministério, meu Deus, de maneira geral, que as portas se abram para o evangelismo, para as missões, que as portas se abram, meu Deus, para o avanço da igreja, para que as portas sejam abertas. Nós oramos agora em nome de Jesus, para que o evangelho avance através da Igreja Pentecostal, Deus de amor. Meu Deus, nós oramos, Pai, para que este 2026 seja de fato um ano de renovo, meu Deus querido, da tua igreja, Pai, em todos os aspectos, no aspecto espiritual, no aspecto

em todas as áreas, renova a nossa igreja, renova-nos também, meu Deus, e não nos deixe fora daquilo que o Senhor está fazendo neste tempo, não nos deixe fora dos teus planos para este ministério, não nos deixe fora da obra, do milagre, meu Deus, que o Senhor está fazendo nesta igreja, que possamos contribuir, ó Deus querido, mesmo que em uma parcela pequena, mas que possamos contribuir com nossas orações, com o nosso jejum, com nossa submissão e obediência, que possamos, ó Deus, contribuir, ó Pai, com os dons que o Senhor nos deu para servir esta obra, que nós possamos contribuir, ó Deus querido, que o meu irmão e a minha irmã contribua também com suas ferramentas e dons em prol desta obra, que o Senhor renove esta pessoa, meu Deus, os dons espirituais que esta pessoa carrega consigo, que o Senhor renove agora os dons espirituais, ó Deus, deste homem, desta mulher, deste jovem, deste adolescente, meu Deus, renova os dons espirituais, renova, meu Deus, os dons naturais, renova, Senhor, meu Deus querido, em nome de Jesus, para que se levante, ó Deus, e faça a sua vontade, para que seja um canal de bênção na escola, no trabalho, meu Deus, por onde passar, na comunidade em que habita, na cidade em que está, meu Deus, localizado, que este homem, esta mulher, seja, meu Deus, uma ponte na qual ligará, meu Deus, a sociedade e as pessoas sem Deus a ti, Senhor, que seja uma ponte para que o evangelho seja transmitido através dele e dela. Nós oramos para que o Senhor renove as nossas forças e nós possamos, ó Deus, ser renovados como Isaías profetiza no capítulo 40, meu Deus, renovados, ó Pai, como águia subindo, ó Deus querido, ó Pai, alto como aquele pássaro, meu Deus, ó Pai, correndo e não nos cansando, caminhando e não nos fadigando, porque o Senhor nos renova.

0: Deus que dará continuidade nesta oração intercessória da madrugada. Direciona o teu filho em nome de Jesus.
1: Sim, Senhor meu Deus e eterno Pai, aqui estamos mais uma vez em tua presença para glorificá-lo, para adorá-lo, para exaltá-lo. O nosso coração se alegra em estarmos falando com o Senhor. Nos apresentamos diante de ti com coração quebrantado, com coração contrito, para receber mais uma vez o teu perdão. Ó fonte inesgotável da misericórdia, perdoe os nossos pecados, perdoe as nossas transgressões, perdoe-nos, ó Deus, por tudo que fizemos e praticamos que não foi do teu agrado, não foi da tua vontade. Nesta madrugada queremos abrir o nosso coração para o Senhor, um coração disposto a te adorar, um coração disposto a se submeter à tua boa e agradável vontade. Ó, meu Deus, arranca corações de pedra e coloque corações de carne, corações voltados a ti, corações voltados a buscarem a tua presença. Obrigado por mais um dia que o Senhor nos proporciona. Obrigado por mais uma sexta-feira. Obrigado pelos livramentos que recebemos do Senhor, livramentos que vemos e livramentos que não vemos. Obrigado pela nossa vida, pela nossa família, pelo nosso ministério, pela nossa diretoria. Obrigado por esta igreja gloriosa, uma igreja firmada na rocha, uma igreja inabalável, uma igreja firmada na palavra. Já quero lhe agradecer, Senhor, por esses dois grandes dias de festa que tivemos no último fim de semana. O Senhor falou conosco através do louvor, o Senhor falou conosco através da palavra, o Senhor falou conosco através dos sinais, prodígios e maravilhas que se manifestaram nesses dois grandes dias. Obrigado, Senhor, pelos cooperadores que se tornaram diáconos, pelos diáconos que se tornaram presbíteros, pelos presbíteros que se tornaram pastores. Obrigado pela oportunidade que o Senhor nos dá para que através deste ministério possamos pregar a sua palavra, levando o ide de Jesus, não só aqui no Brasil, mas também nos quatro cantos deste mundo. Obrigado, Senhor, porque o Senhor levantou esta obra para que vidas pudessem ser alcançadas. E hoje, em pleno

esperança para esta vida que talvez se sente aflita, desiludida e desesperada. Quantas pessoas, ó Pai, não estão conseguindo dormir bem durante a noite, mas eu peço que através desta oração, estas pessoas recebam a visita do Senhor agora. Visite esta pessoa aflita, visite esta pessoa que está doente, visite esta pessoa que se encontra desesperada, atribulada, oprimida, depressiva, esta pessoa que se encontra ansiosa. Quantas vidas, ó Deus, que nesta madrugada estão ouvindo vozes, estão vendo vultos, se sentem sozinhas. Meu Deus, visite estas pessoas agora, que através desta oração o Senhor possa enviar anjos poderosos ao encontro desta pessoa que está em casa.

Não deixe que o inimigo venha destruir esta família, mas destas vidas, o escape, destas vidas, o grande livramento, nós te pedimos, em nome do teu filho amado Jesus Cristo, liberte, salve, livre, tome estas vidas em tuas mãos, ó Pai. Nós te pedimos nesta madrugada, por esta pessoa que se encontra doente. Há muitos que não dormem porque estão sentindo dores. Há muitos que não dormem porque estão vivendo mais nos hospitais do que em casa, sofrendo com enfermidades crônicas, dores de cabeça, algumas diagnosticadas com câncer e outros males. O Senhor é poderoso para visitar os hospitais. O Senhor é poderoso para visitar as UTIs, as CTIs. O Senhor é poderoso para visitar esta pessoa que está acamada. Quantas pessoas que agora estão orando por esse parente, por esse ente querido, que agora não fala, não escuta, está em coma induzido. Quantas pessoas creem no milagre, pessoas que com fone de ouvido, conectado ao celular, estão em campanha de oração, para que o Senhor possa levantar esta vida que se encontra no leito. Visite agora, Senhor, e toque nesta vida, fazendo com que ela seja restaurada, fazendo com que ela seja curada. Toque nesta vida, nesta madrugada, e faça esta pessoa acordar, faça esta pessoa ressuscitar, faça esta pessoa enxergar, faça esta pessoa voltar a ouvir, a falar, faça esta pessoa, meu Deus, ser curada nesse exato momento. Meu Deus, a medicina é limitada, mas o teu poder é ilimitado. Por isso clamamos a um Deus vivo, Criador dos céus e da terra, que desconhece o impossível, um Deus que tudo faz em prol daqueles que clamam, para que o teu nome, o teu bendito nome, seja glorificado. Ó Deus, Criador do universo, ó Deus que antes do princípio já existia, que nos criou a sua imagem e semelhança, toque nesta vida agora e restaure a sua saúde. Toque nesta vida agora e a coloque de pé para a glória do teu santo nome. Repreenda esta enfermidade chamada câncer, repreenda este tumor, seja benigno, maligno, repreenda, meu Deus, esta enfermidade na cabeça, no sangue, nos ouvidos, na boca, esta enfermidade que afeta a visão, o coração, repreenda agora, Jesus, aonde quer que esteja este mal, que vem afetando a coluna, que seja repreendido agora, em nome de Jesus, que esta pessoa possa andar sem ajuda de pessoas, outros tipos de equipamentos, que esta pessoa possa

caminhar sem ajuda de muletas ou andadores, que esta pessoa que está sentada em uma maca, em uma cama ou em uma cadeira de rodas possa se levantar sem nenhuma sequela, porque cremos que aquilo que o Senhor tem para aquele que tem fé é algo maravilhoso, agradável e poderoso, e por isso clamamos com fé para que seja feito conforme a tua vontade, o teu querer para com esta vida que neste momento está sofrendo. Esta pessoa faz um voto, Senhor, um voto de contar o seu testemunho na igreja, um voto de contar o seu testemunho no programa Voz da Libertação, e esta pessoa deseja cumprir este voto o mais breve possível. A tua palavra diz que o Senhor não é tardio em cumprir com a sua promessa. O Senhor vem na hora certa, no Senhor vem e levanta, o Senhor vem.

sua própria casa, mas devido às sequelas de uma enfermidade, esta pessoa está indisposta, mas crê no poder da oração. Crê no Deus do impossível, crê no Deus desta igreja que está firmada em uma rocha, uma igreja inabalável. Ó Deus desta igreja, ó Deus vivo, poderoso, maravilhoso, Pai da eternidade, age sobre as nossas vidas agora, age nos hospitais, age, meu Deus, nas unidades básicas de saúde, nos prontos-socorros, age agora. Quantas pessoas acamadas, quantas pessoas assentadas, deitadas ao chão, esperando atendimento, esperando por socorro, mas até o momento não foram atendidas, estão com dores e estão prestes a perder a vida. Destas pessoas o grande livramento, destas pessoas a cura, um milagre. Não deixe que através desta enfermidade ocasionada por um mal, esta pessoa perca a vida, mas restaure e dê o grande livramento. Eu creio que nesta madrugada o Senhor está ouvindo as nossas orações, e as tuas mãos já estão inclinadas, os teus ouvidos atentos ao clamor do aflito, ao clamor deste que com coração contrito se volta para a tua presença. Esta pessoa, meu Deus, já lutou tanto, já batalhou tanto. Esta pessoa, meu Deus, por falta de conhecimento ou de fé no Deus vivo, tem participado de tantos trabalhos, mas até o prezado momento nada foi resolvido, talvez piorou a sua situação, mas agora esta pessoa está ligada diretamente ao canal da igreja, reconhecendo a soberania de um Deus vivo, poderoso, um Deus que desconhece o impossível. Agora esta pessoa reconhece o poder do verdadeiro Deus, reconhecendo também as suas fragilidades, o seu pecado, as suas iniquidades. Esta pessoa se inclina a ti, Senhor, clamando pelo teu perdão, clamando pela tua salvação, clamando por um milagre, Senhor, que não foi alcançado quando estes bateram em diversas portas, e agora, não tendo resultado, recorre a ti, a única porta, o único socorro que vem do alto, o socorro que vem do Senhor. Socorre, meu Deus, esta pessoa que não tem um credo religioso, socorre esta pessoa, Senhor, meu Deus, que ainda não se decidiu em aceitar Jesus como Salvador. Ó Espírito Santo, convença o homem do pecado, faça com que esta pessoa se arrependa, quebrando este coração, tirando esse coração de pedra e colocando o coração de carne, para se sujeitar-se ao seu querer, à sua vontade. Ó Pai querido, visite estas pessoas agora, visite, Senhor meu Deus. O Senhor é um Deus que não nos rejeita, não nos abandona. Apesar de Adão e Eva terem pecado no jardim, o Senhor não os abandonou, não abandonou a sua criação, não abandonou a humanidade. Muito pelo contrário, o Senhor nos vestiu de vestes novas, vestes que se renovam para o conhecimento, vestes de perdão, vestes de reconciliação, enviando o seu Filho amado Jesus Cristo, para que morresse na cruz do Calvário, a favor das nossas vidas. Obrigado, meu Deus, por ter enviado o teu único Filho. Obrigado, Jesus, por ter se sacrificado por nós, na cruz do Calvário, a favor das nossas almas, a favor das nossas vidas, a favor das nossas famílias. Não temos palavras para agradecer por tudo que o Senhor tem feito por nós. Obrigado, Jesus. Obrigado, Jesus. Obrigado, Jesus. Nesta madrugada de quinta para sexta-feira, os nossos corações são inclinados ao Senhor. O nosso coração

traz à memória aquele sentimento de gratidão pelas coisas que o Senhor tem feito por nós. Obrigado pelas portas que o Senhor abriu. Obrigado pelas enfermidades que desapareceram. Obrigado, Senhor meu Deus, pelo teu cuidado. O Senhor é grande, grande é o Senhor, e as tuas misericórdias são infinitas. Tenha misericórdia desta vida agora, que nesta madrugada se encontra acordada, porque se sente oprimida. Repreenda estas vozes que esta pessoa tem ouvido, vozes que dizem coisas para que esta pessoa faça, coisas alheias à sua própria vontade. Repreenda esse espírito suicida, repreenda esse espírito homicida, repreenda, meu Pai, esta presença maligna que esta pessoa tem sentido dentro da sua própria casa, dentro do seu próprio quarto. Repreenda esta ação do adversário que foi enviada para a destruição desta família. Repreenda este mal que veio para destruir esse casamento, este matrimônio, meu Deus. Repreenda este mal que vem colocando a esposa contra o marido contra a esposa, os filhos contra os pais, os pais contra os filhos. Repreenda este mal agora, esta pedra de tropeço que se opõe à felicidade desta família. Restaure agora, meu Deus, este matrimônio que um dia foi apresentado diante do altar do Senhor. Foi feito votos, ó Pai, votos de fidelidade, e o inimigo deseja destruir aquilo que o Senhor constituiu, que são as famílias. Não deixe que o inimigo faça isso, mas desta família o grande livramento. Há uma esposa que clama pelo marido, há um marido que clama pela esposa, há filhos que clamam pela restauração do casamento dos pais. Há uma família, meu Deus, que depende agora da ajuda absoluta do Senhor. Visite esses lares agora, restaura a comunhão uns dos outros, uns com os outros, restaura a comunhão desta família com o Senhor, que esta família possa se assentar novamente à mesa para o café da manhã, para o almoço, para o café da tarde e para o jantar. Que esta família volte aos pequenos e curtos, onde a palavra é pregada, louvores são feitos. Que esta família volte à comunhão ao Senhor, com o Senhor. Eu te peço nesta madrugada e creio.

faculdade, filhos que tinham um bom futuro, tinham um emprego, tinham um bom salário, mas infelizmente o inimigo as escravizou com as drogas, com o alcoolismo, e agora perderam tudo e subtraem aquilo que não lhes pertencem, inclusive subtraem aquilo que pertencem aos pais para sustentar o próprio vício. Repreenda, meu Deus, este mal que assola este adolescente, que assola, meu Deus, este jovem, este homem, esta mulher, não só o vício das drogas, do álcool, mas também da jogatina. Quantas pessoas na miséria, quantas pessoas que não prosperam, quantas pessoas que não têm crescido, porque tudo que vem nas mãos tem gastado com aquilo que não é pão, não tem sido fiéis de corpo, alma e espírito, não tem sido fiéis ao Senhor nos dízimos, nas ofertas, não tem sido fiéis à sua própria família. Repreenda esse espírito do vício, Senhor, que vem escravizando vidas. Repreenda esse espírito do vício que vem destruindo famílias. Repreenda esse espírito do vício que vem destruindo vidas, fazendo com que percam tudo, percam carro, percam casa e percam a sua própria família. Eu oro, meu Deus, e creio na libertação destas pessoas agora, na restauração destas vidas. Só o Senhor pode fazer o que esta clínica de reabilitação não pôde fazer, o que este psiquiatra não pôde fazer, o que esse psicólogo não pôde fazer. Aquilo que estava ao alcance das mãos desta pessoa, ela fez. O possível, esses pais fizeram pelos filhos. O possível, os filhos fizeram pelos pais. E agora o impossível, nós colocamos nas mãos do Senhor nesta madrugada. Ó Deus do impossível, visite estas pessoas agora, tome estas vidas pelas mãos e cessa, meu Pai, esse sofrimento terrível. Quantos pais estão sofrendo, quantas vidas sofrendo com os vícios, ó Pai. Senhor meu Deus, visite aqueles que estão abrigados nas estações de metrô aqui em São Paulo, nesse período de inverno, nesse período de frio. Quantas pessoas que ali desistiram da vida, quantas pessoas ali desistiram da família, quantas pessoas sobre o efeito de drogas. Eu peço ao Senhor agora que visite cada abrigo, cada pessoa que ali está, e restaure todos por completo. Faça destas pessoas um testemunho vivo do seu poder libertador e transformador. Faça destas pessoas um grande milagre. Faça acontecer na vida daquele que não pode acontecer segundo a sociedade. Eu creio, Senhor Jesus, eu creio que o Senhor pode libertar, o Senhor pode livrar e transformar qualquer vida, não importa a situação que esteja, não importa as correntes, as prisões, as algemas que prendem estas pessoas. O Senhor é poderoso para libertá-las agora. Ó Senhor, faça isso, Senhor. Cremos na restauração destas vidas, cremos na restauração destas famílias, cremos na restauração dos nossos adolescentes, dos nossos jovens, das nossas crianças, dos nossos anciãos, da nossa família. Nós cremos, meu Pai. Não temos orado colocando a nossa esperança no homem, temos orado colocando a nossa esperança no Senhor. Esta igreja cresceu, esta igreja se expandiu e se encontra firmada na rocha que é Cristo, porque a nossa esperança foi sempre o Senhor. Enquanto confiarmos em Ti, seremos inabaláveis, seremos inabaláveis nos projetos.

decretos, revelações e direções que o Senhor tem nos dado. Continue direcionando a nossa igreja para o caminho da vitória. Continue nos direcionando, ó Pai, para que muitas almas, muitas vidas ainda possam ser alcançadas. Continue direcionando a nossa diretoria para deliberar aquilo que for necessário para o alcance de vidas, para o alcance de almas. Eu apresento, meu Deus, a nossa diretoria, apresento os pastores que se encontram aqui no Brasil e outros, ó Pai, que estão no exterior. Eu apresento as campanhas.

0: Graças a Deus. Amigo ouvinte, você que nos ouve no programa Voz da Libertação, amigo internauta, você que nos assiste pelo Instagram, pelo YouTube, Facebook, tenha plena certeza que onde quer que você esteja, Deus visitou você. Deus lhe visitou nesta madrugada. Eu gostaria de lhe fazer um apelo. Eu gostaria que hoje você tomasse a decisão de entregar a sua vida a Jesus. Entregue a sua vida agora mesmo. Você que está afastado, não perca a oportunidade que o Senhor lhe dá, para que hoje você volte para a sua presença. Repita comigo estas palavras. Diga: Senhor Jesus, eu orei e senti no meu coração o desejo de aceitá-lo como único e suficiente Salvador da minha alma. Eu confesso a ti os meus pecados, as minhas transgressões. Perdoe-me, Senhor, e escreva agora o meu nome lá no céu, no livro da vida, e sela com teu sangue para o grande dia. Amém e amém, e graças a Deus. Amigo internauta, ouvinte do programa Voz da Libertação, eu sou o presbítero Rafael Gonçalves e somos da igreja Deus e Amor. Aí na sua cidade, no seu bairro, bem perto da sua casa, há uma igreja. Procure-nos e diga ao pastor que você entregou a vida a Jesus através da oração da meia-noite. Diga ao pastor que você deseja ser batizado. Se você se reconciliou, diga ao pastor que você deseja servir a Deus na igreja Deus e Amor. Caso você tenha entregado a sua vida para Jesus, você será discipulado. E em nome de Jesus, em setembro, regenerado, transformado, liberto, você será batizado por imersão, em nome do Pai, do Filho e do Espírito Santo, se cumprindo na sua vida a justiça divina. Aqui em São Paulo, capital, nós estamos na Avenida do Estado, 4568, na Baixada do Glicério. Escreva-nos agora mesmo, nós temos o e-mail, quero aceitar Jesus, @ipda.com.br. Repito, quero aceitar Jesus, @ipda.com.br. Deixe-nos o seu nome, a cidade que você nos escreve. Um pastor vai lhe responder e direcionar você à igreja mais próxima. Temos também o WhatsApp, DDD 11 95094 4645. Repito, DDD 11 95094 4645. Nos envie a sua mensagem. Você pode também escrever o seu pedido de oração. Um pastor vai lhe atender e vai direcionar você à igreja mais próxima também. Bem-vindos à Igreja Pentecostal Deus e Amor. Bem-vindos à vida. Igreja Deus e Amor é mais que uma igreja, uma família. Eu sou o presbítero Rafael, eu fico por aqui com a minha participação dentro da live de oração nas redes sociais. Mas você que gostaria de continuar orando conosco, vá até o canal Direto com Deus. Você que já está no Direto com Deus, continue. A oração neste canal no YouTube é 24 horas por dia. Você que nos ouve através do programa...
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1: Paz do Senhor, eu me chamo Margarete de Oliveira, vim através aqui da sua rádio contar um testemunho da minha mãe, que foi curada em 95 do câncer de útero. Ela estava desenganada dos hospitais aqui de São Paulo, aí foi fazer tratamento no hospital Pérola Byton da mulher e foi desenganada. Aí quando os médicos foram fazer ultrassom nela para ver a última vez, para fazer a cirurgia, diagnosticaram que ela estava curada, que achou até uma cicatriz de uma hérnia que ela também tinha juntamente com esse câncer, e ela foi curada. Foi muito tempo atrás, mas ela é um pouco envergonhada, minha mãe, e ela não quis contar. O nome da minha mãe é Wanda Cerqueira de Oliveira. Eu resido aqui no Jardim Caraí, Santo Amaro. E eu agradeço a vocês por estar dando essa oportunidade, por poder contar esse testemunho.

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0: da manhã e 8 minutos em São Paulo. Que Deus abençoe grandemente a sua vida. Você que acabou de ligar o seu rádio, aceite a gloriosa paz de nosso Senhor e Salvador Jesus Cristo, do seu irmão e amigo, presbítero Rafael Gonçalves. Estávamos há instantes atrás no Santuário da Oração, orando, clamando pela sua vida. E olha, ali no santuário tinha muitas pessoas que estavam também orando, de joelhos, em pé, algumas com as mãos levantadas aos céus, outras orando em espírito, mas dentro de um só propósito. Creia que você que orou conosco foi visitado e abençoado por Deus, o nosso Pai. E agora prosseguiremos até às 5 da manhã com a madrugada do Socorro de Deus. Seja muito bem-vindo, você do norte ao sul do Brasil. Para nós é um prazer, uma alegria ter você nessa madrugada e contamos, é claro, com a sua participação. O WhatsApp da Rádio Deus e Amor é o mesmo, 11 98292-3392. E é claro, você que nos deseja pedir orações, falando conosco ao vivo, aguardando aquele momento da oração do Socorro de Deus, que ocorrerá às 2 da manhã, você pode ligar diretamente para cá pelo DDD 11-3208-2790. Repito, DDD 11-3208-2790. Eu quero ouvir você. Quero anotar o seu pedido de oração. Eu quero clamar pela sua vida. Às 2 horas, o clamor do Socorro de Deus. E temos o nosso primeiro ouvinte na ponta da linha. Alô, a paz do Senhor Jesus. Bom dia. Com quem eu falo?
1: João Alves de Melo.
0: O irmão fala de onde?
1: Matheus, o Paulista, interior de São Paulo.
0: O irmão deseja colocar o seu nome e o nome da família na oração?
1: É.
0: Fique à vontade, meu querido.
1: Colocar meu nome, talvez a gente fique assim um pouco triste em alguns momentos, mas eu estou ouvindo todos os dias. Eu acabei de ouvir o Lourival agora há pouco, agora estou ouvindo você também.
0: Glória a Deus. Esse programa tem sido para o irmão uma força, esse programa tem sido para o irmão alimento, refrigério, e olha, vai ser um prazer clamar pela vida do irmão. O irmão deseja...
1: Eu estou ouvindo todos os dias,
0: que bênção.
1: Chego, estou ouvindo.
0: Que bênção. O irmão deseja colocar o nome de mais alguém na oração?
1: Na minha mãe, que ela tem sono, às vezes não dorme à noite.
0: Qual o nome da sua mãe?
1: Maria Salomé de Melo.
0: Mais alguém?
1: Meu pai também, toda a família.
0: Qual o nome do seu pai?
1: Expedito Alves de Melo.
0: Mais alguém?
1: É, toda a família. E a festa aí estava boa?
0: Tava linda, maravilhosa, para a glória de Deus. Foi uma bênção, foi uma bênção. E aguardamos o próximo ano, 2027, onde estaremos realizando em um estádio, para a glória de Deus.
1: A igreja aqui de Monte Azul foi aí também ou não?
0: Que benção. Olha, saíram muitas caravanas das principais igrejas do Brasil. Creio eu que da sua cidade tenha saído uma caravana também. Deus abençoe, meu querido irmão. Foi um prazer.
1: Amém. Obrigado pela atenção.
0: Às 2 da manhã, vamos orar juntos.
1: Amém. Amém.
0: DDD 11-3208-2790, daqui a pouquinho a oração da madrugada, a oração do Socorro de Deus. Eu, presbítero Rafael, estarei clamando pela sua vida. Vamos ouvir mais um ouvinte. Alô, a paz do Senhor Jesus, bom dia. A irmã fala de onde? A irmã deseja colocar o seu nome e o nome da família para oração?
2: Sim, eu quero colocar o nome da família para oração.
0: Sim.
2: E quer que eu coloque o nome de Oxum
0: Prato,
2: Jesus Pereira, Pereira, Pereira, Pereira, Vitória Pereira, Mariana Pereira. Então, tudo...
0: Amém.
2: E aí eu vou orar em favor, que eu tenho diabetes, tenho pressão alta, agora do nada eu gosto do meu pé, do nada eu fui machucado no pé.
0: Meu Deus.
2: Está com a semana que saiu de machucado, dói muito a noite, não quer falar. Eu tenho diabetes, eu tenho pé, toma uma dentro, tenho diabetes, pressão alta.
0: Meu Deus. Vamos orar pela saúde da irmã.
2: Irmão, também já vou te falar, mas eu faço para tu me dar com o teu irmão. Eu tenho uma colega minha, amiga minha, ela aceitou Jesus, meu Deus e amor. Sabe o que acontece? Ela aceitou Jesus e ela é disputada do marido. E ela quer batizar, seguir a Deus, seguir com o Senhor. Mas ela é a mesma coisa da menina. Só que ela tem outra congregação, né?
0: Olha, eu oriento a esta irmã. Qual o nome dela? Desculpe.
2: O nome dela é Benigna.
0: Ah, sim. Eu oriento esta irmã que procure o pastor local, o pastor, se ela deseja se batizar na igreja Deus e Amor, que ela procure o seu pastor local, o pastor da igreja Deus e Amor, da cidade dela. Ela vai receber as orientações para o batismo, tá bom?
2: Tá, mas a mulher do pastor da igreja que falou que ela não pode ser divorciada.
0: Pede ela para seguir as orientações do pastor local, tá bom?
2: Tá bom.
0: O pastor,
2: tá bom.
0: Diga a ela para procurar o pastor vai recebê-la com a família no gabinete pastoral e ele vai passar as orientações devidas para a irmã, tá bom?
2: Amanhã eu falo para ela.
0: Amém. Para que ela se prepare para esse momento tão especial. Deus abençoe, viu?
2: Deus abençoe, irmão.
0: A paz do Senhor Jesus. Tenha uma excelente noite na presença do Senhor. 1:16, daqui a pouquinho vamos estar em oração. Como está a sua fé nesta madrugada? A madrugada do socorro de Deus. A Bíblia diz que o nosso socorro não vem do homem, o nosso socorro vem dos altos céus, o nosso socorro vem de Deus. E temos mais um ouvinte que deseja buscar o socorro de Deus por meio da oração. Alô, a paz do Senhor Jesus, bom dia.
3: Bom dia, a paz do Senhor Jesus.
0: A paz do Senhor.
3: Eu quero contar um testemunho.
0: Fique à vontade, com quem falo?
3: O Alisson.
0: O Alisson. Deus te abençoe, irmão Alisson.
3: São Luís do Maranhão.
0: São Luís do Maranhão, fique à vontade. O que Deus fez na sua vida?
3: Umas duas semanas passadas, eu liguei para cá procurando um emprego. O Senhor orou por mim e Deus abriu uma porta para mim. Eu fiz o exame e já vou começar a trabalhar já.
0: Glória a Deus. Se eu não me engano, o irmão esteve conversando conosco na quinta-feira, de quinta para sexta da semana passada, eu atendi o irmão, não foi?
3: Foi. O irmão
0: pediu oração porque já tinha feito a entrevista, os exames, e só faltava ser chamado. E a vitória chegou.
3: Em nome de Jesus.
0: Já está trabalhando.
3: Eu falei para o irmão que eu ia contar o testemunho. Aí a porta abriu.
0: Glória a Deus. Grande a sua fé. Aumentou a minha fé e a fé dos ouvintes de casa também. O irmão deseja nos pedir mais alguma oração por alguém da família?
3: Orar pela minha esposa, Isabela, que ela está na casa da mãe dela. Para ela voltar.
0: Ah, sim. Está anotado. Que Deus abençoe e continue nessa fé. E procure uma das nossas igrejas Deus e Amor aí em São Luís do Maranhão, tá bom?
3: Tá bom.
0: Nós temos diversas igrejas. Se não me engano, nós temos uma na Venceslau Brás. Só não me recordo o bairro. Mas se o irmão procurar no Google, sede estadual da igreja Deus e Amor, a principal igreja Deus e Amor aí em São Luís, o Google vai indicar o endereço para o irmão. o irmão será muito bem-vindo. Deus abençoe.
3: Deus abençoe.
0: 1:18, Deus abençoe você que está nos ouvindo do norte ao sul do Brasil. Continue nos ligando. Nós estamos aqui para atender você. Estamos aqui para ouvir você. Estamos aqui para anotar o seu nome para a oração. E temos mais um ouvinte. Alô, a paz do Senhor. Bom dia.
4: Alô, a paz do Senhor.
0: Com quem eu falo?
4: Fala com a irmã Cida.
0: Irmã Cida?
4: Isso.
0: Fala de onde, irmã Cida?
4: Eu falo aqui de Bauru.
0: Bauru, interior de São Paulo. A irmã deseja orações?
4: Isso, irmã. Eu desejo oração. Que irmã me ajude em oração?
0: Claro.
4: Em favor da minha família?
0: Sim, à vontade. A irmã deseja deixar os nomes ou assim, Cida em família?
4: Isso, irmã. Eu tenho uma filha, irmã, que ela ficou viúva, vai fazer 3 anos agora, dia 29.
0: Uhum.
4: E ela não se conforma ainda, irmão. Só Deus, né? Só Deus.
0: Eu imagino.
4: E ela batizou, sabe?
0: Uhum.
4: Tá falando, ela vai na igreja, sabe?
0: Sim, sim.
4: Mas tá fumando, fica nervosa, tem hora. Sabe, irmão? Ela chama Creunice, irmão.
0: Creunice. Nós vamos orar por ela. E eu peço para a irmã.

0: alimento direito. Ela tá bem magrinha mesmo, mas tá bem magrinha.
1: Meu Deus. A perca traz um transtorno terrível, mentalmente, psicologicamente.
0: Isso, irmão.
1: Mas eu creio que nessa madrugada o Senhor vai visitá-la.
0: E outra coisa também, fazia um irmão aí de meninas, né? Ela tem ele e eu coloquei as duas fazendo coisa pra ela, sabe? A ração.
1: Sim.
0: Inveja, sim. Sabe, irmão?
1: Ela tem sido vítima de obras malignas,
0: isso,
1: né?
0: Isso, irmão. Então eu preciso de muita oração, irmão. Eu tô aqui de joelho, faço campanha com os irmãos aí, irmão. É de madrugada, é de meio-dia, é tarde. Falo, Senhor, tem misericórdia, sabe? Manda uma estrela, sabe, Jesus.
1: Há poder no sangue de Jesus.
0: Eu creio.
1: No nome de Jesus, para libertá-la. Nós vamos orar. Essas correntes, essas algemas vão cair por terra em nome de Jesus.
0: Vai ser quebrada, eu creio, irmão, em nome de Jesus, eu creio.
1: Deus abençoe, irmã Cida.
0: Ela chama Cleonice.
1: Cleonice, tá anotado
0: Cleonice,
1: aqui, tá?
0: Cleonice, família, Creuza, família, que é outra tribulada também, filha minha também.
1: Cida em família.
0: Então, a mais que precisa mesmo é Creuza e família, Cleonice e família.
1: Tá anotado. Nós vamos orar.
0: É, irmã Cida, toda a família, tá bom, irmão? Rafael, né?
1: Rafael.
0: Isso, irmão.
1: Foi
0: que Deus
1: um prazer.
0: Abençoe, viu?
1: A irmã também.
0: Glória a Deus por ter conseguido a linha.
1: Glória a Deus. Deus que abençoe, bom. Irmão. Que bom que a irmã conseguiu. Fique

0: Vamos ouvir.
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2: Eu conto uma história que está registrada no livro de Marcos, no capítulo 9 de seu evangelho, que certa vez 12 amigos de Jesus discutiam entre si sobre quem deles era mesmo o maior e o mais importante. Ele não menciona quem deles era o mais ambicioso e acreditava ser o mais importante. E essa mania de grandeza, infelizmente, não ficou restrita ao grupo daqueles 12 amigos de Jesus, não. Hoje, ainda existem por aí muitos grupos que se têm como os mais santos, os mais nobres, os que mais oram, os que mais jejuam. E que dizer da imprensa que se exalta com a notícia em primeira mão? Quando uma discussão se torna acalorada, essa discussão revela esse espírito de quem sempre quer ter razão e deseja que seu ponto de vista prevaleça, não é? Eu conto também uma outra história. Uma certa pessoa visitando a casa de Rui Barbosa no Rio de Janeiro, ela leu num dos discursos uma anotação feita na margem daquela apresentação: grite porque o argumento é fraco. É o que muitas vezes acontece com as discussões. Como o argumento é fraco, a pessoa, ou seja, o discutidor, eleva o tom de voz e acaba gritando com o objetivo de se impor e mostrar a sua razão. Essa atitude não fica bem em lugar e ambiente algum, muito menos dentre os que se tem como seguidores de Jesus. Se alguém grita, sapateia, xinga, esta pessoa quer ser o que tem razão. Agora, se alguém quiser ser o primeiro, ele será o último e servo de todos, como diz o livro de Marcos, capítulo 9, versículo 35. Ah, também convém lembrar de que em Gálatas, capítulo 5, 22, diz que o fruto do Espírito conclui dizendo que mansidão e domínio próprio é o que realmente precisamos ter nestes momentos de discussões acaloradas. Ah, sem mansidão e sem domínio próprio, a discussão descamba para as agressões verbais que nada edificam. O que vocês estavam discutindo no caminho? Deixo esta meditação para vocês. E que Jesus os abençoe em Cristo Jesus.
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0: 1:30, eu sou o presbítero Rafael Gonçalves e já voltamos com todos vocês na madrugada do Socorro de Deus. E olha, as nossas linhas continuam abertas. DDD 11-3208-2790. Para teremos um grande clamor, o clamor da madrugada. Temos mais um ouvinte na linha. A paz do Senhor Jesus. Bom dia.
1: A paz do Senhor Jesus. Bom dia.
0: Com quem eu falo?
1: Você fala com Jadir Sérgio, aqui de Belo Horizonte.
0: Belo Horizonte, Minas Gerais. Eu falo com o meu conterrâneo, mineiro. Sou do Vale do Aço. Prazer em falar com um dos mineiros. Que Deus te abençoe, meu querido irmão. Bem-vindo.
1: O prazer é todo meu. Eu falei que moro em Belo Horizonte, mas eu sou baiano há 40 anos, mas o meu pastor me chama de baianeiro, uma mistura de baiano com mineiro.
0: Baiano com mineiro.
1: Eu moro há 40 anos aqui em Belo Horizonte.
0: Que bênção. Tem gostado de BH, Minas Gerais?
1: Gostei, não. Estou amando, que foi aqui que Jesus me alcançou e está fazendo maravilha na minha vida. Então, tenho que amar essa cidade. Não que eu não ame minha Bahia.
0: Claro.
1: Eu, mas aqui que eu tive encontro com esse Deus poderoso, Deus de maravilha, Deus que opera prodígio de maravilha.
0: Um abraço para os nossos irmãos da Bahia, que também estão nos escutando. Nós também recebemos muitas ligações do estado da Bahia, pessoas pedindo louvores, dando testemunho, pessoas que também nos pedem oração. E vamos aproveitar essa oportunidade que o irmão conseguiu o contato. Vamos colocar o seu nome e o nome da família em oração. Fique à vontade.
1: O meu nome é Jadir Sérgio, estou precisando da intervenção desse Deus de milagre, Deus poderoso. Minha filha Isabelle está precisando da intervenção de uma cura. Está muito tempo na fila esperando os médicos, mas eu sei, tenho certeza que quem vai fazer essa cirurgia vai ser o cirurgião dos médicos. Ela chama Isabelle Cristine.
0: Isabelle Cristine. Mais alguém?
1: É a família em geral, salvação e libertação.
0: Em família.
1: Mas principalmente a saúde da minha filha
0: Isabelle Cristine.
1: Eu tenho certeza que Deus vai fazer essa maravilha.
0: Vamos orar juntos às 2 da manhã. E o Senhor vai visitá-la.
1: Falou, meu querido, que Deus abençoe e que esse resto de um dia você receba só notícias boas, você e toda a sua família.
0: Amém. Digo mesmo para o irmão.
1: Boas, viu?
0: Digo mesmo para o irmão. Foi um prazer. Fique na paz do Senhor Jesus.
1: Amém. Que Deus abençoe e proteja você, sua casa e sua família.

0: Amém. 1h32, continue entrando em contato conosco. Para nós é um prazer, uma alegria muito grande poder ajudar você em oração. Os baianos, os mineiros, os paulistas, pessoas de todo o Brasil estão entrando em contato conosco neste momento, pessoas que estão se preparando para o grande clamor das 2 da manhã. Temos mais um ouvinte. Alô, a paz do Senhor. Bom dia.
1: Senhor, bom dia.
0: Com quem eu falo?
1: O meu nome é Maria Aparecida.
0: Irmã Maria Aparecida. Fala de onde, irmã Maria?
1: É Itaquera. Gostaria de pôr o nome meu na oração, que eu tenho problema na visão.
0: Uhum.
1: E pôr o nome do meu filho. É o Wilson.
0: Wilson.
1: E Cíntia.
0: E Cíntia. Mais alguém?
1: A esposa é a Cíntia. E Giovanni Gabriela.
0: Giovanni Gabriela.
1: Tá bom, pastor? O senhor pôs o meu?
0: Sim, sim. Já está anotado, tá bom? Tá. Nós
1: Deus
0: vamos orar.
1: Senhor, tá?
0: Deus abençoe. Fique na paz do Senhor.
1: Fica
0: Jesus.
1: Paz,
0: foi um prazer.
1: Eu vou orar junto.
0: Glória a Deus. Ore mesmo. É oração do socorro de Deus, já já. 1h33, continue ligando, continue entrando em contato. Você que nos ouve do norte ao sul do Brasil, leste, oeste, centro-oeste, sudeste, sul, estamos aqui para atender você. Alô, a paz do Senhor Jesus, bom dia.
2: Alô, paz do Senhor.
0: Com quem eu falo? Com quem eu falo?
2: Alô.
0: Alô, com quem eu falo?
2: Alô.
0: Vamos tentar mais uma vez. Alô, a paz do Senhor, bom dia. Infelizmente, a irmã está sem o nosso retorno. 1h34, continue ligando. A sua participação é muito importante. Gostaria de repetir o telefone para você. 11-3208-2790. Alô, a paz do Senhor, bom dia.
2: Paz do Senhor.
0: Com quem eu falo?
2: Com a Priscila de Arara.
0: Irmã Priscila, a irmã deseja colocar o seu nome e o nome da família para oração?
2: Sim, irmão,
0: eu desejo colocar o meu nome na oração, Priscila
2: Rodrigues, da minha mãe velha, Mota Gomes Rodrigues, porque a gente está passando por um momento difícil, meu irmão faleceu hoje, né?
0: Meu Deus. Uhum.
2: Então a gente está, assim, muito triste, né,
0: irmão? Imagine, irmã, imagino. Né? Sem palavras, sem palavras.
2: Sim, a gente está muito triste mesmo.
0: Só Deus para consolar o coração de vocês. E oro muito, muito, para que Deus console o coração de vocês. Está anotado aqui, tá? O nome da irmã?
2: É Priscila Rodrigues, e coloca pela minha saúde, o meu irmão Adriano Rodrigues também.
0: Adriano Rodrigues.
2: Precisa ser liberto, meu irmão.
0: O nome da sua mãe?
2: Zélia Mota Gomes Rodrigues.
0: Uhum. Nós vamos clamar por vocês.
2: Tá, irmão.
0: Que Deus abençoe e continue consolando cada um.
2: Amém, irmão. Boa noite.
0: Boa noite. 1h36, a cada minuto nos aproximamos da oração. E a nossa expectativa é que nessa madrugada nós vamos ter mais uma vez, vamos sentir mais uma vez o grande mover de Deus. Estivemos no santuário instantes atrás, orando por uma multidão que estava no santuário e por milhares de pessoas nas redes sociais e também nas mais de 400 emissoras de rádio. E agora estamos nos preparando para o próximo clamor, como esta pessoa que já está nos escutando e está em uma de nossas linhas. Alô, a paz do Senhor, bom dia.
3: Paz do Senhor, bom dia, irmão.
0: Com quem eu falo?
3: Maria da Loma do Pinheiro, Porto Alegre.
0: Porto Alegre, como está Porto Alegre nesse momento? Tá frio, tá calor?
3: Tá muito frio.
0: Ah, tá igual São Paulo.
3: É.
0: A irmã nos ouve pelo aplicativo da igreja ou pela rádio que temos aí?
3: Não, pela rádio, irmão.
0: Ah, que bênção. É um prazer falar com a irmã e um grande abraço para os nossos irmãos do Rio Grande do Sul. A irmã deseja colocar o seu nome e o nome da família em oração?
3: Sim, eu estou muito doente, irmão. Eu estou muito doente, eu não posso caminhar, faz 4 anos já que eu não posso caminhar.
0: Meu Deus.
3: É uma luta para mim sair em algum lugar. Nem os Uber não podem me levar, porque eu tenho que andar arrastando, né?
0: Sim. Uma dificuldade, né, irmã?
3: É. As duas pernas. Eu tô nova ainda, não tô lá de idade.
0: Uhum.
3: Mas é muito ruim pra gente. Então, vou botar meu nome ali, da minha família. Maria em família, irmão.
0: Maria em família. Nós vamos orar. Vamos apresentar em oração a vida da irmã, a saúde da irmã e toda a família. Deus abençoe.
3: É,
0: e muito obrigado pela participação.
3: Amém, irmão. Paz do Senhor, amém.
0: Fique na paz do Senhor Jesus.
3: Ah,
0: 1h38, as pessoas estão nos ligando. Grande a fé dos nossos queridos irmãos que nos ouvem em todo o Brasil. E vamos ouvir a fé de mais alguém que está do outro lado. Alô, a paz do Senhor. Bom dia.
4: Bom dia, paz do Senhor.
0: Com quem eu falo?
4: Pâmela, da Alemanha.
0: Irmã Pâmela, nos ouve da Alemanha. Que bênção. Nos ouve da Europa. Tá frio, tá calor. Creio que está frio,
4: tá,
0: né?
4: Tá calor?
0: Tá calor. Olha só.
4: Sim, aqui a gente tá entrando no verão agora.
0: Está entrando no verão. A irmã nos ouve pelo aplicativo da igreja ou pelo site da igreja?
4: Eu baixei a rádio no celular, então ele fica 24 horas ligado.
0: Ah, que bênção. A irmã frequenta uma das nossas igrejas aí na Alemanha?
4: Aqui, infelizmente, não, porque não tem onde eu moro.
0: Ah, sim.
4: É bem difícil achar que tem, mas é no norte da Alemanha, bem longe.
0: Ah, sim, imagino. Na Europa...
4: Então eu não vou de nenhuma igreja.
0: Sim,
4: tem
0: sim.
4: Tem uma que eu conheci que é... são brasileiros, mas eu nem sei o nome, né?
0: Ah,
4: mas
0: sim,
4: eu,
0: sim.
4: Meu sonho é ser batizada na Deus de amor e um dia eu vou conseguir, em nome de Jesus.
0: E na Europa as nossas igrejas... é, são distantes, não são como aqui no Brasil, né? São distantes.
4: Bem, eu já ouvi falar que tem aqui, mas
0: temos diversas igrejas. A irmã pode procurar no site, que a irmã vai encontrar uma mais próxima da irmã. E vai ser um prazer muito grande recebê-la em uma das nossas concentrações, tá bom?
4: Tá bom.
0: Qual o nome da irmã mesmo? Perdão.
4: Pâmela.
0: Pâmela, fica à vontade, irmã Pâmela.
4: Eu queria pedir oração por mim, pela minha saúde, que eu vim morar na Alemanha em 2012.
0: Certo.
4: Até 2015, estava tudo bem. É, muito bonita, a primavera, tudo. Mas a partir de 2016, eu nunca mais tive paz nesse lugar, de tanta alergia. Eu desenvolvi uma alergia na primavera.
0: Sim.
4: Alergia do pólen. E todo ano ela vai só, parece até uma coisa mandada, assim. Porque não dá pra respirar, fica o nariz o tempo inteiro coçando, é horrível, horrível, desesperador.
0: Imagina.
4: E vai só aumentando. E é nessas horas que eu oro, eu clamo muito, eu queria muito ter a fé que a minha avó tinha, porque eu lembro quando eu era criança, minha avó orou comigo pela rádio, Deus do Amor, uma dor de ouvido que eu tinha, já tinha buscado médico, tudo, e nunca sarou. E com essa oração, eu nunca mais, até hoje, com 39 anos,
0: glória,
4: eu nunca mais tive essa dor de ouvido.
0: Glória a Deus.
4: Mas eu oro e eu acho que eu não tenho tanta fé.
0: Mas tem fé.
4: A fé da minha avó.
0: Mas tem fé.
4: Mas eu tenho fé que com a oração de vocês, todos daí, eu vou ficar curada dessa alergia. Em nome de Jesus.
0: Vamos orar sim, irmã Pâmela. Vamos orar.
4: Sim. E também queria pôr o nome do meu marido, né, na oração para a libertação.
0: Qual o nome dele?
4: É Adam Tudo.
0: Mais alguém?
4: E dos meus filhos. É, Vitória, que ela tem 11 anos, e ela tem ataque de pânico, de crise de ansiedade.
0: Ah, sim.
4: Vitória Tulo, Alice Maria Tulo e Nicola Tulo.
0: Vamos apresentar em oração, em nome de Jesus.
4: Tá bom.
0: Deus abençoe. Digo mesmo.
4: Amém.
0: Foi um prazer atender a irmã aqui na madrugada do Socorro de Deus.
4: Obrigada. Deus abençoe. Tchau.
0: 1h42. Talvez você está se sentindo oprimido, depressivo. Talvez você está doente. Talvez você precisa de uma oração. E você gostaria que nós...

0: nós pudéssemos orar por algo em específico, como a nossa irmã acabou de entrar em contato, ela precisa da cura de uma alergia, precisa da libertação para sua filha. Ore conosco, mas antes, entre em contato. Pessoas de diversas partes do Brasil estão tentando entrar em contato conosco. É claro que, por diversas tentativas, você pode ser uma das pessoas contempladas a falar conosco, como uma delas que está na linha conosco agora. Paz do Senhor Jesus, bom dia.
1: Bom dia, paz do Senhor.
0: A paz do Senhor, com quem eu falo?
1: Pedro Bezerra.
0: Fala de onde, irmão Pedro?
1: Sorocaba, São Paulo.
0: São Paulo, que Deus abençoe, irmão Pedro. Como vai o irmão, a família? Espero que estejam bem. O irmão deseja orações?
1: Sim, meu querido, para mim, minha esposa, minha família, no modo geral.
0: Ah, fica à vontade, se o irmão quiser mencionar os nomes, estamos aqui.
1: É o Pedro Bezerra, a minha esposa, a Josefa Maria Bezerra. E meus filhos, Reginaldo, William e Fernanda, toda a minha família.
0: Vamos clamar, em nome de Jesus. Foi um prazer.
1: Não sou desse ministério, mas admiro muito.
0: Que bênção, que bênção. O irmão sempre...
1: Eu trabalho de motorista.
0: Motorista?
1: Trabalho com a van e quando eu estou sozinho na van, estou ligado em vocês.
0: Que bênção. O irmão está no trabalho agora.
1: Estou voltando para casa agora. Agora vou dormir duas horas e meia, depois volto a trabalhar de novo.
0: Bom trabalho para o irmão. Bom trabalho. Que Obrigado. O Senhor lhe dê forças.
1: Com quem que eu falo?
0: Rafael, irmão Rafael.
1: Ô, meu querido, Deus abençoe, irmão Rafael.
0: Deus o abençoe.
1: Obrigado
0: também.
1: Obrigado pela atenção, viu?
0: Bom trabalho.
1: Esse ministério continue assim, viu? Com essa seriedade, né?
0: Glória a Deus.
1: E compromisso com a palavra, muito bom.
0: Deus Glória abençoe. A Deus. Foi um prazer falar com o irmão. Excelente noite, boa madrugada, fique com Deus. 1h44, faça como nosso irmão Pedro, faça como a nossa irmã Pâmela, faça como milhares de pessoas, entre em contato conosco, deixe o seu nome para a oração, daqui a 15 minutinhos, a oração da madrugada, a oração do socorro de Deus. Vamos ouvir mais alguém? A paz do Senhor Jesus, bom dia. A paz do Senhor, bom dia.
2: Bom dia.
0: Pronto, com quem eu falo?
2: Célio.
0: Ô, irmão Célio, abaixe o volume do seu rádio totalmente e nos ouça apenas pelo telefone para que não chegue atrasado a nossa conversa.
2: Pronto, ficou melhor?
0: Ficou melhor, ficou melhor. Por telefone, o irmão tendo retorno, aí fica mais fácil de nós nos comunicarmos. Como vai o irmão? Tudo bem?
2: Estou com problema de coluna, irmão. Muito
0: ah, na
2: forte.
0: Coluna.
2: Faço um tratamento grave, né? Tomo várias medicação, mas acordo que nem na madrugada com dor.
0: O irmão deseja orações.
2: Isso, preciso de oração. Gostaria de oração também para minha família, irmão, pode ser?
0: Claro, claro, claro.
2: Claro. Madalena, minha esposa.
0: Madalena.
2: Isso, Amanda, minha filha.
0: Amanda.
2: Outra filha, Paula Regina.
0: Paula.
2: Isso, e Carolina.
0: Carolina. Nós vamos orar por essas pessoas e vamos apresentar a saúde do irmão também nas mãos do Senhor.
2: Muito obrigado, irmão.
0: Nós Deus que agradecemos. Abençoe. Deus o abençoe também. Foi um prazer. 1h46, como está sua fé nessa madrugada, amigo ouvinte, para o clamor que vamos fazer em instantes? Olha, não tenha medo, não tenha receio. Se você tem a oportunidade de entrar em contato conosco e deixar o seu nome, o nome da sua família para oração, faça isso, você não vai se arrepender. O Brasil inteiro estará em oração em instantes. A paz do Senhor Jesus, bom dia.
3: Bom dia.
0: Com quem eu falo?
3: A irmã Ailton.
0: Fala de onde?
3: São Bernardo do Campo.
0: São Bernardo do Campo. Que Deus abençoe a todos de São Bernardo. Quer, deseja orações?
3: Oração para a Ailton e família.
0: Mais alguém?
3: Só.
0: Tá anotado, tá bom? Às duas da manhã, nós vamos orar por toda a sua família. Deus abençoe.
3: Amém.
0: 1h47, as pessoas estão nos ligando pelo DDD 11-3208-2790. Vamos ouvir mais alguém? A paz do Senhor, bom dia.
4: Bom dia.
0: Com quem eu falo?
4: Fala com a Claudete.
0: Irmã Claudete, fala de onde, irmã Claudete?
4: Fala de Belém do Pará.
0: Belém do Pará, que bênção. Irmã Claudete, há 4 ou 5 meses atrás, eu estava em Belém do Pará. Os irmãos são bem receptivos, cheios do poder de Deus. Os irmãos são uma bênção. A irmã já nos visita na nossa sede aí de Belém?
4: Sim, já fui lá, também frequento também daqui do bairro onde eu moro.
0: Que bênção. Qual o bairro que a irmã mora em Belém? Me desculpe perguntar.
4: Namorá.
0: Ah, já ouvi falar desse bairro. Já ouvi falar, sim. Foi um prazer estar com os irmãos aí e espero voltar novamente para compartilharmos juntos do amor de Deus.
4: Deus quiser.
0: Em nome de Jesus. A irmã deseja orações?
4: Sim, eu gostaria de pedir oração para minha família e principalmente para meu filho.
0: Ah, a irmã deseja falar o nome dele? Qual o nome dele, perdão?
4: Paulo de Tarso. Afastado da igreja.
0: Vamos orar.
4: É um verdadeiro pregador da palavra.
0: Pregador da palavra está afastado.
4: Afastado.
0: Deus vai trazê-lo de volta.
4: Eu creio que ele saiu de casa quarta-feira, ainda não voltou, estou agoniado.
0: Não entrou em contato ainda?
4: Não entrou em contato.
0: Não tem nenhuma notícia do rapaz?
4: Nenhuma notícia.
0: Meu Deus, e hoje já é sexta-feira. Vamos orar. Vamos orar pela vida dele. Que em nome de Jesus vocês possam ter uma excelente notícia. Que ele possa voltar para casa. E eu creio que quem começou a boa obra é capaz de terminar. Deus vai trazer...

0: frustração. E já já eu volto convocando você e nos preparando para a oração, o grande clamor da madrugada, o clamor do socorro de Deus.
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3: Olá, seja muito bem-vindo a mais um episódio do Família em Foco. Um espaço dedicado a reflexões sobre relacionamentos, convivência e bem-estar familiar. Aqui falamos de temas que podem transformar o dia a dia da sua casa, sempre com base em estudos, mas de um jeito simples e prático. Você sabia que a tolerância à frustração é uma habilidade emocional aprendida e não algo que a criança já nasce sabendo? Por essas razões, então, hoje nós vamos falar sobre crianças que não sabem lidar com frustração. E como que isso pode impactar o comportamento e o seu futuro emocional? A psicologia comportamental mostra que crianças que não aprendem a lidar com limites tendem a desenvolver baixa tolerância à frustração, impulsividade e dificuldade de autocontrole. Quando os pais evitam o não pelo fato de proteger a criança daquele desconforto, acabam impedindo o desenvolvimento de habilidades emocionais essenciais para essa criança. Por exemplo, aquela criança que faz birra intensa no supermercado ou em qualquer outro ambiente quando ela é contrariada e que não aceita perder, que não sabe esperar, tem episódios de irritabilidade, de impaciência e reage com choro diante de pequenas frustrações que para ela, no seu mundo, é o fim do mundo. Então nós entendemos que proteger do sofrimento não é o mesmo que preparar para a vida. Quem não aprende a lidar com o não, seja principalmente nos primeiros anos, na infância, tem uma tendência a sofrer muito mais com os nãos da vida adulta. Por isso, eu trago aqui 5 dicas práticas que pode ajudar você nesse tema. Número 1, estabeleça limites claros, mas que sejam consistentes. Se você diz, não pode, então mantenha aquela decisão. Por exemplo, se a regra é não usar celular antes de dormir, evite ceder diante da insistência da criança. A consistência ensina segurança e previsibilidade. Número 2, não ceda à birra como estratégia de negociação. Quando a criança percebe que chorar ou gritar faz o adulto mudar de ideia, é óbvio que ela aprende que esse comportamento funciona. Então, o ideal é acolher a emoção, mas manter o limite. Número 3, ensine a esperar e lidar com o tempo. Isto é, situações simples como esperar a vez para falar ou aguardar um momento para ganhar algo são oportunidades de aprendizado. Então evite atender tudo de forma imediata. Penúltimo, dê nomes e valide a frustração. Diga, eu sei que você ficou chateado, você ficou triste porque queria muito isso. E tá tudo bem se sentir assim, mas nem sempre nós podemos ter tudo o que desejamos, tudo o que queremos. Isso ensina a lidar com emoções sem perder o controle. E por último, seja exemplo de regulação emocional. A criança aprende observando, isso nós sabemos. Então, se os pais reagem com irritação ou impaciência diante de frustrações, ela tende a reproduzir esse padrão de comportamento. Como disse Walter Mischel,

capacidade de esperar é uma das bases do autocontrole. E aí, você gostou desse conteúdo? Então compartilhe a nossa programação com amigos e familiares, continue nos acompanhando e fique atento, porque a qualquer momento estaremos de volta com mais reflexões que podem transformar a sua vida. Um forte abraço e até breve!

0: 1:58, 2 minutos nos separam para as 2 horas da manhã. Pastor, eu me sinto doente, aflito, desanimado, desesperado, ansioso. As portas têm se fechado para mim. Não consigo dormir bem durante a noite. Nós vamos orar por você. Após os prefixos, chega a oração da madrugada, a oração do socorro de Deus. Mas olhe bem, você que mora aqui em São Paulo, hoje, sexta-feira, às 9 da manhã e às 3 da tarde, nós teremos o culto de libertação total, o culto Guerra contra o Mal. Às 9 da manhã, pastor Rivair Silva, e às 3 da tarde, o pastor Milton de Almeida. Ambos estarão com o Esquadrão da Libertação, colocando as mãos sobre os doentes, sobre os oprimidos, para que sejam libertos por Jesus.
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0: preço mais próximo da sua casa. ipda.com.br e na barra superior você pode consultar os endereços da nossa igreja. Você será muito bem-vindo, será muito bem recepcionado. Você vai participar deste culto que com certeza não vai mudar a sua vida, vai transformar a sua vida, porque nós clamamos pelo nome e pelo sangue de Jesus. E exatamente isso que vamos fazer em instantes. 2 da manhã, vamos ao prefixo, vamos em sequência com um louvor que prepara você para um ambiente de oração, e na sequência estaremos orando.
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1: 2 horas e 1 minuto.

0: Duas da manhã e cinco minutos na capital paulista. Chegou o momento da oração, onde quer que você esteja. Se possível, curve a sua cabeça, dobre o seu joelho. Se não, porque você está no trabalho, no trânsito, você vai ligar os seus pensamentos a Deus. É momento de oração.
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0: Santíssimo Deus e eterno Pai, aqui estamos mais uma vez em Tua santa e maravilhosíssima presença, para nos humilharmos, para pedirmos perdão das nossas falhas.

madrugada o Senhor venha nos socorrer. Que nesta madrugada o Senhor venha socorrer este ouvinte, que desde as primeiras horas do dia estiveram nos enviando a sua mensagem, pedindo pelo socorro do Senhor. Pessoas que desde as primeiras horas do dia entraram em contato conosco via telefone, precisando do socorro do Senhor. Essas pessoas têm batido em tantas portas, têm procurado a solução de seus problemas em tantos lugares. Agora essas pessoas recorrem a Ti, com os corações quebrantados, contritos, suplicando a Tua ajuda. Estas pessoas reconhecem que só o Senhor pode ajudá-las e também reconhecem a soberania, o poder que o Senhor tem absoluto sobre todas as coisas. O Senhor tem o poder para repreender as enfermidades. O Senhor tem o poder para repreender as opressões. O Senhor tem o poder para visitar lares e famílias que têm sido atacadas pelo adversário, tendo o poder de restaurá-las e expulsando o mal que tem assolado estas famílias. O Senhor é o dono de todo o poder. Ó Deus, Criador dos céus e da terra, ó Deus que está entronizado nos altos céus, estenda Tuas mãos santas e poderosas a favor desta pessoa que está doente. Quantas pessoas entraram em contato conosco e estão desenganadas pela medicina? Há pessoas que não estão andando, há pessoas que não estão enxergando, há pessoas, ó Deus, sofrendo e sofrendo muito com dores na coluna. Há pessoas diabéticas que neste momento estão clamando pelo socorro do Senhor. Meu Deus, para que servem os remédios a não ser para remediar uma doença, uma enfermidade incurável? O Senhor não remedia, o Senhor é a cura. Cure agora esta pessoa que clama. Cure agora esta pessoa que suplica pela Tua misericórdia e pela Tua presença. Eu uso autoridade que tem o nome de Jesus para repreender esta cegueira, para repreender essa surdez, essa mudez. Eu uso autoridade que tem o nome de Jesus para repreender esta enfermidade que esta pessoa tem na coluna. Eu uso autoridade que tem o nome de Jesus para repreender essa enfermidade que assola a visão desta pessoa. Eu uso autoridade que tem o nome de Jesus para repreender esta enfermidade no esôfago, no pâncreas, no coração, nos ossos, nos pés, nos ossos da perna. Senhor, calcifique esses ossos agora, principalmente os joelhos desta pessoa que se encontram inchados. Repreenda esta alergia que assola essa vida, tirando-lhe o fôlego. Quantas pessoas, ó Pai, não conseguem respirar o pleno ar, se sentem sufocadas. Cure esta pessoa agora. Restaure a saúde desta pessoa por completo, principalmente estas que foram desenganadas pela medicina e agora estão nos hospitais. Algumas receberam, Senhor meu Deus, um diagnóstico desfavorável, dizendo que tem poucos anos, meses, semanas ou dias de vida. Meu Deus, contraria os diagnósticos clínicos, os diagnósticos dos médicos, e cure estas pessoas agora. Volta a dizer, volta a repetir, o Senhor é o dono do poder. Todo poder está em Suas mãos. Com a Sua palavra, com a Tua palavra, foi criado os céus e a terra. O Senhor é um Deus organizado. O universo não foi criado através de uma explosão. Foi criado com a Tua palavra. Com a Tua palavra, essa enfermidade sai. Com a Tua palavra, este problema insolúvel é resolvido. Com a palavra do Senhor, tudo pode mudar. Com a palavra do Senhor, as coisas podem ser transformadas. Aquilo que já existe no céu pode se materializar. Senhor, eu oro por esta pessoa que pede, suplica pelo socorro do Senhor.

Socorre esta vida agora, que se encontra doente. Não importa a doença, não importa o tumor, o câncer, a enfermidade, a infecção, a inflamação, que esta pessoa seja curada. Em nome do teu Filho amado, Jesus Cristo, seja curada. Meu Deus, eu oro por esta pessoa que também se sente oprimida. Quantas pessoas, ó Pai, não têm dormido bem durante a noite? Muitas vezes nem dormem. Às vezes ficam 24 horas acordados. Às vezes ficam dias sem dormir. Perdem a saúde. Perdem, meu Deus, a saúde mental, física, psicológica. São diagnosticadas com outras enfermidades pela falta de sono. Meu Deus, repreenda esta insônia. Repreenda este mal. Repreenda esta falta de sono que, por influência maligna, tem escravizado esta vida durante as madrugadas. Meu Deus, que esta pessoa possa colocar a cabeça sobre o travesseiro e possa dormir bem após esta oração. Repreenda, meu Deus, a opressão do inimigo. Repreenda essas vozes que esta pessoa ouve. Repreenda esses vultos que esta pessoa vê. Repreenda esta presença maligna que tenta possuir esta vida. Esta presença que se encontra no quarto, na sala, na cozinha, neste ambiente de trabalho. Meu Deus, repreenda esta obra maligna que foi feita para ocasionar acidentes, para ocasionar morte. Repreenda esta obra que foi feita nos cemitérios, nas encruzilhadas, nas matas virgens. Desta pessoa, meu Deus, nesta madrugada, o grande livramento. Cremos no livramento do Senhor. Cremos que nada está acima do seu poder. O Senhor é soberano. Inclina, meu Pai, os teus ouvidos e ouve a oração desta pessoa que tem sofrido e sofrido muito. Tem sido vítima das obras do adversário. Repreenda esta obra maligna que foi feita para a destruição desse casamento. Restaura, meu Deus, esse matrimônio. Restaura o amor da esposa com o marido, do marido com a esposa, dos filhos com os pais, dos pais com os filhos. Repreenda esse espírito da separação. Repreenda, meu Deus, esse espírito do divórcio. Jogue por terra esta pedra de tropeço que se opõe à felicidade desse casamento. Repreenda, meu Pai, todas as influências externas e internas que colocam em xeque a união desta família. Repreenda os influenciadores do mal.

a esposa, pais agredindo seus filhos, filhos agredindo aos pais, ainda idosos, depois de cuidarem dos filhos, sendo agredidos dentro de casa. Senhor, repreenda esse espírito do vício agora, esse espírito que tem escravizado esta vida no alcoolismo, no tabagismo. Meu Deus, qualquer que seja o vício dos jogos, na jogatina, deixando esta família na miséria, gastando tudo que tem com aquilo que não é pão, repreenda agora. Age nesta família, meu Deus, e restaura por completo. Esta família compreende, entende que precisa do Senhor. Onde é uma família que depende da tua ajuda, e ali o Senhor é bem-vindo. Onde é uma pessoa clamando e dizendo: Senhor, entra na minha casa. Faça isso, Senhor, e faça morada nesse coração que disse: Senhor, seja bem-vindo. Transforme esta vida. Faça desta pessoa testemunha viva do seu poder, para que os entes queridos que morem, convivam com esta pessoa debaixo do mesmo teto, possam ver a transformação divina do Senhor e possam também ter um encontro contigo. Faça desta pessoa uma pessoa transformada pelo seu poder, como endemoniado gadareno, que nele houve transformação, recebeu uma nova mente. Uma pessoa totalmente perturbada por uma legião recebeu uma nova mente, uma mente que se renova para as coisas do Senhor. Ele recebeu, Senhor, segundo a tua palavra, uma nova vestimenta, vestes novas que se renovam para o conhecimento, à luz da tua palavra, a imagem daquele que o criou, o nosso Deus. Senhor, meu Pai, restaura esta vida, fazendo como fez na vida do endemoniado gadareno, agora liberto. E todos daquela província viram o que o Senhor fez. Não creram, mas o Senhor deixou alguém com testemunho vivo. O Senhor deixou alguém liberto e transformado para transformar uma província inteira. Senhor, meu Pai, faça como fez na vida desse endemoniado, faça na vida desta pessoa. Liberte, transforme, cure. Restaure a mente, o coração, a vida. Dê uma nova mentalidade, uma nova vestimenta. Purifica, restaure, perdoe os pecados. Faça desta pessoa uma nova criatura. Faça desta pessoa um exemplo vivo do perfeito poder libertador de Cristo. Há poder no nome de Jesus para isso. Há poder no teu sangue para isso. Liberta esta criança. Liberte esse adolescente, liberte, meu Deus, esse jovem, liberte esse ancião, liberte esta anciã, liberte, meu Deus, esta vida que está preso aos jogos, jogos eletrônicos, liberte esta vida que não sai do quarto, nem para se alimentar, nem para cuidar da sua higiene pessoal, liberte esta vida que está estagnada e não procura emprego. Liberte esta vida, meu Deus, que se encontra estagnada e vive na miséria, não prospera, não cresce. Tenha misericórdia, Senhor, destas vidas. Tenha misericórdia. Age sobre a vida dos desempregados também. Quantas pessoas, ó Pai, que estão neste momento desesperados, não dormem por um motivo, estão desempregados e o credor tem batido a porta. Os agiotas têm ameaçado não só esta pessoa, mas também a sua família. Quantos estão prestes a perder a sua casa, hipotecada, dado como garantia para o banco, mas agora desempregado, sem poder honrar os seus compromissos. Estão devendo e devendo muito. Meu Deus, não deixe que esta pessoa seja despejada. Não deixe, meu Deus, que o gás, a luz, a água seja cortada. Tenha misericórdia desta vida, faça um milagre. Esta pessoa já entregou tantos currículos, esta pessoa fez a sua parte, mas até agora o telefone não tocou, até agora esta pessoa não foi efetivada nesta empresa. Meu Deus, hoje é sexta-feira, nós cremos que ainda hoje esta pessoa possa receber uma mensagem, uma ligação, já marcando o primeiro dia de trabalho. Senhor, como é bom nós termos o

nosso nome na folha de pagamento de alguém, de uma empresa. Como é bom sabermos que no final ou no início do mês nós teremos um salário para que possamos honrar os nossos compromissos. Meu Deus, quantos cidadãos de bem, quantas pessoas comprometidas em honrar com as suas dívidas, com seus compromissos, mas hoje, ó Pai, não tem condição alguma. Abra esta porta de emprego. Honra, meu Deus, a vida, honra a fé desta pessoa que tem feito campanhas através do rádio, tem feito campanhas através das lives de oração, onde quer que esta pessoa, meu Deus, tenha colocado currículos. Abra esta porta agora. Faça essa carteira de trabalho que está mofada ou está na estante, paralisada, seja assinado, registrado, com excelente salário, na profissão que esta pessoa tanto investiu, através de faculdades. Meu Deus, honra a fé desta pessoa que está à procura do seu primeiro emprego. Honra a fé desta pessoa que se propôs em ser fiel, de corpo, alma e espírito, nos dízimos, nas ofertas. Honra a fé desta pessoa que faz um voto em honrar a tua casa, honrar a tua obra. Honra a fé destas vidas, Senhor, honra a fé destas pessoas agora. Eu creio que portas estão abrindo, não só para o desempregado, mas também para o empregador. Eu creio que as portas estão abrindo, não só para o empregador, mas para esse empresário empregador.

diminuindo a cada dia, o número de pessoas na sua loja diminuindo a cada dia. Meu Deus, leve novos clientes. Faça com que esse comércio venha crescer, venha prosperar. Segundo a fé, a disposição e a fidelidade desta pessoa para contigo. Eu oro, meu Deus, eu clamo. Mas também depende da fé. Depende da coragem e da fidelidade desta pessoa para com o Senhor. Por isso eu apresento os dizimistas e ofertantes da tua obra. Meu Deus, continue acrescentando na vida dos dizimistas desta igreja aquilo descrito na sua palavra. Não deixe faltar o pão, não deixe faltar saúde. Continue repreendendo o devorador, o migrador, o cortador, o destruidor. Continue abrindo as janelas dos céus e abençoando os seus filhos de forma tremenda e poderosa. É a minha oração, Senhor. Eu apresento todos que ligaram e deixaram seus nomes para a oração desta madrugada. Eu apresento a todos que nos escreveram, que sejam visitados, sejam tocados e libertos. Eu apresento, meu Deus, a vida da filha da nossa irmã Pâmela, que entrou em contato conosco, que está sofrendo e sofrendo muito com a síndrome do pânico, a síndrome do medo. Quantas pessoas...

presos dentro de casa com medo. Repreenda, meu Pai, estes males agora. Restaure estas vidas agora. Eu oro, clamo e tenho a plena certeza que o Senhor já visitou cada uma destas pessoas. Obrigado, Senhor Jesus, muito obrigado. Amém, amém. E graças a Deus.

2:28. Você que orou conosco, tenha plena certeza que Deus visitou o seu lar, a sua família. Seja abençoado. Você que nos enviou as suas mensagens, você que entrou em contato conosco, seja abençoado. Eu gostaria de lhe fazer um convite especial. Você que orou conosco, mas ainda não entregou a sua vida para Jesus. Onde quer que você esteja, erga as mãos se possível. Se não for possível, em espírito, repita comigo estas palavras. Diga: Jesus, eu orei e senti no meu coração o desejo de aceitá-lo como único e suficiente Salvador da minha alma. Perdoe os meus pecados, as minhas transgressões. Escreve o meu nome no livro da vida e sela com teu sangue para a salvação da minha alma. Amém e amém, e graças a Deus. Amigo ouvinte, bem-vindo à vida, bem-vindo à Igreja Pentecostal Deus e Amor. Ainda hoje, você pode procurar uma de nossas igrejas aí no seu estado.

0: Na sua cidade, no seu bairro, há uma igreja Deus de Amor bem próxima de você. Diga ao pastor que você entregou a vida para Jesus na oração da madrugada através do programa A Voz da Libertação. Você será discipulado, será preparado para o batismo de setembro, sendo batizado em nome do Pai, do Filho e do Espírito Santo por imersão, cumprindo-se na sua vida a justiça divina. Aqui em São Paulo, capital, a nossa sede mundial está na Avenida do Estado, 4568, na Baixada do Glicério. Entrada principal pela Rua Prefeito Passos, número 10. Você que mora em Osasco, eu sou o presbítero Rafael Gonçalves e terei um imenso prazer de receber você em nossa igreja de Osasco. Rua Arthur Vasconcelos, 144, no centro de Osasco. Repito, Rua Arthur Vasconcelos, 144, centro de Osasco. Foi um prazer orar, clamar pela sua vida. Nós vamos a um rápido intervalo e já já voltamos em nome de Jesus.
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1: 2h39, eu sou o presbítero Rafael Gonçalves e esta é a madrugada do socorro de Deus. Já oramos, ouvimos belíssimas canções, atendemos você pelo WhatsApp e também atendemos você por ligação. Chegou o momento de nós aumentarmos a nossa fé com aquilo que Deus está fazendo na Igreja Deus e Amor. Testemunhos verídicos de pessoas que, ao pisarem os pés aqui, tiveram as suas vidas transformadas por Deus, o nosso Pai.
2: Assim, irmãos, eu sou a Zaleia, da cidade de Brodowski. Eu quero contar o meu testemunho. Começou mais ou menos no ano de 2017. Eu vivi um quadro de depressão muito terrível. Eu enfrentava situações tão difíceis. Tentava orar, lutar, só que existe certo momento na nossa vida em que nós tentamos caminhar, mas a fraqueza vem tão forte. Eu não conseguia dormir à noite, eu tinha insônia, eu tomava remédios para dormir e a depressão, ela batia forte na minha mente, na minha vida. Eu ia trabalhar, eu não conseguia trabalhar. O diabo falava sempre na minha mente para tirar a minha vida. Eu buscava tratamento, buscava ajuda, mas parece que nada estava resolvendo. E eu segui desde o ano de 2017, mais ou menos, até o ano de 2024. Nesse percurso, eu mudei de cidade várias vezes, eu buscava tratamento, mas parece que nada resolvia. Quando eu morava em outra cidade, na cidade de Barrinha, tomei remédio durante a noite e saí à noite sem saber para onde eu estava indo, dopada de tanto remédio. E eu fazia esse uso de remédios descontroladamente. E todo esse tempo eu chorava. Eu mandei mensagem para uma certa pessoa e a pessoa disse:

0: disse para mim, pessoas como você precisam realmente tirar a vida. Naquele momento, aquilo foi como uma gota d'água para mim. Eu não posso contar para ninguém o que estava acontecendo. A minha família não sabia do meu quadro. Eu não queria falar para minha família. Eu saí de casa naquele dia determinada que eu ia ceifar a minha vida. Eu morava em uma cidade onde dava acesso à rodovia e passava muitos caminhões ali por perto. E naquele momento, algo falava na minha mente, vai, e se joga na frente dos caminhões. E quando eu subi, eu cheguei até perto da pista, aqueles barulhos do caminhão me chamava e estava aproximando o horário da meia-noite. E quando eu cheguei ali perto, eu parei e pensei, falei, eu não posso fazer isso. Eu buscava alguém para conversar, mas eu pensava comigo, eu não posso incomodar ninguém. E eu sentei no banquinho da praça e eu comecei a olhar para o céu e comecei a chorar e pedir Deus para me ajudar. E eu fiquei naquele momento orando e clamando ao Senhor. E de repente o Senhor, ele me trouxe uma paz na minha alma e eu consegui voltar para minha casa. Então eu mudei para a cidade de Brodowski no ano de 2024. Eu fui trabalhar numa empresa, onde naquela empresa eu não conseguia trabalhar direito. De repente eu fui dispensada daquele emprego. Quando eu fui dispensada daquele emprego, aquilo foi a minha gota de água. Eu me mudei para ficar perto da minha família e tentar procurar um novo emprego para ver se as coisas mudavam, mas nada mudou na minha vida. Eu saí daquele emprego e algo falava na minha mente enquanto eu descia para a minha casa. Vai, se joga desse viaduto, porque amanhã você vai sair nas redes, todo mundo vai saber quem era você. Quando eu cheguei na minha casa, uma irmã me mandou mensagem e disse, olha, eu estou te acompanhando e você está muito triste. E ela me chamou para fazer um propósito de oração na madrugada. Ela disse, olha, vamos fazer um propósito de oração na madrugada e nessa oração você pede para Deus visitar o seu subconsciente e te curar. E nesse propósito eu entrei na madrugada das 3 horas da manhã até as 4 horas da manhã. E eu orava e eu pedia para o Senhor curar o meu subconsciente, porque até então eu orava e pedia o Senhor ajuda, eu fazia tratamentos e tal. É claro que você, quando está em quadro de depressão, você precisa fazer o tratamento e também precisa de oração. Mas naquele momento eu pus um propósito comigo, eu vou procurar uma ajuda do Espírito Santo. E durante essa campanha eu fui orando e pedindo para o Senhor me curar. E quando foi o final dessa campanha, para honra e glória do nome do Senhor, o Senhor, ele me curou de uma forma completa. Hoje eu consigo dormir literalmente, qualquer lugar que eu estou encostando, eu estou dormindo, porque o Senhor fez uma mudança tão grande na minha vida. Eu não conseguia me olhar no espelho, eu não gostava da minha aparência, eu não gostava de mim, eu me odiava. Mas aí de repente, quando o Senhor ele fez uma mudança, hoje eu consigo me olhar no espelho, eu consigo sorrir, posso dizer, eu sou uma nova pessoa, porque o Senhor me restaurou. O Senhor, ele fez uma obra completa na minha vida. Ele me libertou desse quadro de depressão e não só isso, ele também me abriu uma porta de emprego, porque durante esse percurso eu falava pro Senhor, Senhor, me abre uma porta de emprego, eu não tenho ânimo nem para procurar um outro emprego. Eu disse para o Senhor que se ele me abrisse essa porta de emprego, que eu ia contar o meu testemunho. E hoje, para a honra e glória do nome do Senhor, vai fazer um ano que ele me abriu uma porta de emprego. Então hoje eu posso testemunhar uma bênção completa. Às vezes você está nesse momento chorando, achando que não tem solução, o diabo está soprando na sua mente que você não vale para nada, que você não serve para nada. Eu quero dizer, Jesus, ele ama a sua vida. Não deixe que as sussurras de Satanás venham entrar na sua mente. Ouça a voz de Jesus, silencie as vozes ao seu redor e ouça a voz de Jesus. Não deixe que a depressão venha te vencer. Não tire a sua vida, porque a sua vida é preciosa, a sua alma é preciosa para o Senhor. Procure um tratamento, mas também busque o essencial. Cristo, ele entra na sua vida, ele entra na sua alma e ele muda por completo. Ele traz a paz que a sua vida precisa. Que o Senhor te abençoe.
1: 2h44, que Deus abençoe, minha querida irmã, pelo seu maravilhoso testemunho relatado aqui no programa Voz da Libertação. Nossa irmã Zalésia lutava com depressão, tomava remédios para dormir. Ela mesma, em seu testemunho, relata que não tinha controle sobre os remédios. Ela vivia tomando remédios, pois vivia angustiada, triste, abatida. Ela ouvia vozes, e essas vozes, segundo as suas palavras, era o inimigo lhe dizendo para tirar a própria vida. Quantas vezes, nas BRs, nas estradas, ela ouvia o barulho das carretas, dos caminhões, lhe chamando.

havia um inimigo que por trás daquela depressão lhe escravizava. Ela diz em seu testemunho que ela acreditava sim no tratamento de um profissional para a depressão, mas de forma absoluta acreditava no poder da oração, no poder que Deus tinha para mudar a sua situação. E nessa campanha de oração, Deus começou a transformá-la. Ela passou a depender totalmente de Deus, ela foi liberta dos remédios para a depressão. Ela não dormia. E hoje, qualquer lugar que ela vai, ela se assenta, ela se deita e já vem aquele sono profundo. Ela consegue dormir, ela consegue sorrir. Agora liberta, ela relata em seu testemunho a transformação que Deus fez em sua vida. E até aquele prezado momento que ela grava o testemunho, ela já estava em um novo emprego, há um ano já trabalhando. Venceu para a glória de Deus. E ela faz um convite a você, que tem sofrido com o mesmo mal que um dia ela sofreu. Talvez você está depressivo, tomando diversos medicamentos para dormir, mas não dorme. Quantas pessoas que nesta madrugada estão acordados. Pessoas depressivas como a nossa irmã, relata em seu testemunho que estava. Eu já ouvi aqui muitas pessoas entrando em contato, mandando mensagens aqui no programa A Voz da Libertação, dizendo que toma diversos medicamentos para dormir, mas mesmo assim o sono não vem. Porque detrás daquela depressão, daquela doença, daquela enfermidade, há algo maligno. Eu quero dizer para você, só Jesus para libertar e transformar a sua vida. Primeiro, faça uma campanha de oração, como fez a nossa irmã. Entregue a sua vida para Jesus, caso você não tenha feito isso. Está afastado, volte-se para Deus. Procure uma de nossas igrejas. Nós temos milhares de igrejas espalhadas por todo o Brasil. Nós temos um pouco mais de 12 mil igrejas. Há uma igreja, Deus de Amor, mais próxima da sua casa. Procure um pastor e diga: pastor, eu preciso conversar. Eu preciso me abrir com o Senhor. Eu preciso que o pastor ore por mim. Eu preciso de libertação. Ore e faça campanhas na igreja. Ore em casa, entregue a sua vida para Deus de verdade. E como a vida da nossa irmã foi transformada, a sua vida também será. Aqui em São Paulo, capital, nós estamos na Avenida do Estado, 4568, na Baixada do Glicério. E daqui a pouquinho, às 9 da manhã, vai estar conosco o pastor Rivair Silva, usando a autoridade de Deus para expulsar o mal que se encontra na vida de muitas pessoas. O mal da enfermidade, o mal da depressão, das opressões. Talvez você é uma pessoa que não dorme bem durante a noite, ouve vozes, vê vultos, é deprimido, oprimido. Venha para a igreja. Deus quer transformar a sua vida. Pastor, não posso estar às 9 da manhã. Então esteja conosco às 3 da tarde. Pastor Milton de Almeida, membro da nossa diretoria mundial, estará neste, ou seja, hoje, sexta-feira, pregando a palavra de Deus e também usando a autoridade do nome de Jesus. Às 9 da manhã com o pastor Rivair e às 3 da tarde com o pastor Milton de Almeida, o Esquadrão da Libertação, orando por todos para que sejam libertos pelo poder de Deus. Avenida do Estado, 4568, na Baixada do Glicério. Entrada de pedestres e veículos, você coloca no Waze, o Google Maps, Rua Prefeito Passos, número 10. Procure a nossa sede mundial ou uma de nossas igrejas Deus e Amor espalhadas por todo o Brasil.

0: 2:55 em São Paulo. Eu sou o presbítero Rafael Gonçalves e somos da Igreja Pentecostal Deus e Amor. Já estamos nos preparando para o próximo clamor e será com o pastor Lorival de Almeida às 3:00 da manhã. Você que entrou em contato conosco, muito obrigado pela sua participação, nos enviou a sua mensagem. Olha, o nosso irmão Bonfim, de Salvador, Bahia, nos cumprimenta com a paz do Senhor Jesus, pede orações pela saúde. Nós vamos orar e vamos interceder, vamos clamar em concordância com o pastor Lorival de Almeida às 3:00 da manhã. O nosso irmão Lucas nos escreve dizendo: coloque o meu nome em oração. Vamos orar, vamos interceder pela sua vida em nome de Jesus. A nossa irmã Maria José nos escreve dizendo: estou junto orando, aguardando este momento. Apresente a minha casa e a minha família nas mãos do Senhor. José Márcio também nos escreve: a paz do Senhor, bom dia meus irmãos. Peço oração para Cássio Murilo. Ele vai fazer uma cirurgia hoje e é bem complexo. Vamos orar, vamos apresentar nas mãos do nosso Deus. Machado também nos escreve, dizendo: boa madrugada, na paz do Senhor Jesus. Peço oração por mim, pela minha família, por portas abertas, livramento e proteção, para que todas as armas forjadas contra mim caiam por terra. Eu creio em milagres e na providência de Deus em nossas vidas. O Rubens também nos escreve, dizendo: amém, Deus continue abençoando este ministério sempre. Jesus vai voltar. Eu já estou ligado e me preparando para o momento da oração. Marco Aurélio também nos escreve, nos cumprimentando com a paz do Senhor Jesus e nos desejando um ótimo dia. Ele nos escreve pedindo oração pela saúde, pela família, orações por uma causa na justiça e diz que precisa de um milagre urgente. Ele nos escreve de Estrela d'Alva, Minas Gerais. Deus abençoe. 2:58, amigo ouvinte, pastor Lorival já está chegando para a oração das 3:00 da manhã. Ore, clame com este homem de Deus e você terá uma madrugada abençoada pelo Senhor. Sou o presbítero Rafael, vamos aos prefixos e em seguida a oração das 3:00 da manhã.
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0: sua presença aos seus ouvidos. Salmos capítulo 18, versículo 6.
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É, prezado ouvinte, que Deus abençoe você mais uma vez, que essa paz gloriosa esteja com todos nós. E nós vamos nesse momento buscar a presença de Deus, não é? Clamar ao Senhor um pouquinho. Você que tem condições, né? Eu vou pedir a você, vamos orar juntos um pouquinho, tá? Vamos orar uns pelos outros. Sabe aquele famoso alguém ora por mim, alguém ora por você? Tem alguém orando por mim e por você? A gente vai clamar a Deus agora, você é o nosso convidado.

Grande Deus, maravilhoso Pai, felizes estamos, ó Deus, pela oportunidade de aqui estarmos na sua presença mais uma vez, clamando pelo teu nome, buscando a sua presença. A sua palavra nos fala, Senhor, que aquele que busca encontra, e nós estamos aqui buscando a sua presença. Agradecemos o Senhor pelas maravilhas. Agradecemos o Senhor pelo nosso alimento, pela nossa saúde. Por que não dizer, Senhor, que agradecemos?

Pai, que vivemos um momento tão difícil, tanta violência, tanta miséria, tanta pobreza, tanta enfermidade. Senhor, meu Deus, parece que cada dia descobre uma enfermidade. E quando não descobre uma enfermidade, parece, Senhor, meu Pai, que aquela que estava já tão erradicada, volta aí de novo aqui, machucando, matando. Os nossos recursos são pequenos. Senhor, meu Deus, nós pedimos a misericórdia do Senhor. Genericamente, Senhor meu Pai, perifericamente, eu peço ao Senhor nesse momento, em favor de todas as pessoas que estão orando conosco, em favor de todos os nossos amigos que estão orando conosco, peço ao Senhor socorro, meu Pai, em favor das pessoas que nesse momento estão num ponto de desespero tão grande, estão até perguntando o que eu faço agora, não sabem nem o que fazer, Senhor. Porque a situação é triste, a situação é perigosa, a situação é de miséria profunda. Pessoas que às vezes estão hospitalizadas, ó Deus, e estão orando comigo só em pensamento, porque não conseguem nem abrir a boca, Senhor, para falar contigo. Mas eu sei que o Senhor conhece um coração aberto, e sei, Senhor meu Deus, que não necessariamente a voz que o Senhor ouve é a voz da nossa boca. Sei que o Senhor ouve a voz do nosso coração. Por isso estamos aqui de coração para coração, meu Pai. Eu estou diante do Senhor de coração para coração. Eu estou desligado, Senhor meu Deus, de tudo que pudesse me impedir de estar em comunhão com uma intimidade grande com o Senhor nesse momento. Reconheço eu a responsabilidade que tenho, não só de orar por mim, pela minha família, mas a responsabilidade que tenho de orar por todas as pessoas que precisam de socorro, todas as pessoas que estão sendo massacradas pelas mãos tão inimigas do adversário. Senhor da glória, Senhor de poder, eu confio em Ti, Senhor. Eu confio na Tua misericórdia, meu Deus. Eu sei que o Senhor está ouvindo o meu clamor nesse momento, não é porque eu mereço, não que tenha feito algo eu para merecer. Não, Senhor meu Deus, eu sei que é a misericórdia do Senhor, é o amor do Senhor que está nos alcançando, que está me alcançando nesse momento. Purifica-me, ó Deus, de todo mal. Perdoa todos os meus pecados, Senhor. Senhor meu Pai, limpa-me, lava-me. Eu sei que os ouvidos do Senhor estão abertos, sei que a mão do Senhor está encolhida, e sei também, ó Deus, que a partir desse momento, nada, absolutamente nada poderá impedir a ação do Senhor pelas pessoas que estamos orando por elas, que estamos intercedendo por elas. Algumas pessoas, ó Deus, estão em estado terminal. Algumas pessoas já estão até mesmo com a sentença dos próprios médicos. Senhor, meu Deus, médicos já falaram, olha, para você não vai dar, lamento. E o desespero, a dor da família, Senhor meu Deus, é muito grande. Eu peço ao Senhor, o Senhor pode visitar essas pessoas, e eu sei que o Senhor não só pode, como o Senhor também quer visitar essas pessoas. Visita agora, ó Deus, essa pessoa que o pulmão parou de funcionar já, Senhor, a pessoa está só funcionando pela máquina. Essa pessoa, Senhor meu Deus, que o fígado vai mal, o estômago, os rins. Essa pessoa, Senhor meu Pai, que tem teve esse derrame, esse coração, ó Deus, maltratado por tantos momentos de dificuldades, tanta ansiedade. E sei, ó Pai, que essas pessoas somente sobreviverão se o Senhor estender as suas mãos para curar nesse momento. Se o Senhor estender as suas mãos para fazer maravilhas nesse momento. Pai de poder, temos crianças, ó Deus, que são crianças, crianças, ó Deus, que têm uma vida toda pela frente. Das tais é o reino de Deus, como diz a sua palavra. Peço ao Senhor que visite as nossas crianças, que o Senhor visite os nossos adolescentes, também os pré-adolescentes, os nossos jovens, os nossos obreiros, os nossos velhinhos, as nossas obreiras. Senhor meu Deus, todos aqueles, independente, ó Deus, do ministério que venham a pertencer, mas que pregam a sua palavra com verdade, com honestidade, de coração para coração. Eu peço ao Senhor, usa nas tuas mãos,
porque o que

importa, ó Deus, é que as almas têm de ser ganhas. O que importa, ó Pai, é que o Evangelho tem que ser pregado. E eu peço ao Senhor nesse momento, em nome de Jesus Cristo, ponha a sua mão, ó Deus, para abençoar esse ministério, abençoar aqueles que militam. E a sua palavra mesmo diz que aquele que milita tem de militar legitimamente. Se há legitimidade, Senhor meu Deus, abençoai agora. Se há legitimidade, Senhor meu Deus, usa. Faz maravilhas por intermédio deles, delas, dos jovens. Eu creio, meu Pai, que existem tantas vidas que precisam ser alcançadas pelo Senhor. E essas vidas serão alcançadas, Senhor meu Deus. Essas vidas serão tocadas por essa palavra de sabedoria. Essa palavra com unção do Senhor, que vai chegar a esse coração ferido, esse coração abatido, esse coração que está navegando no pó. Sim, Senhor meu Deus, sendo levado pelo vento, cheio de dores, chagas. O Senhor é poderoso, Senhor meu Pai, para fazer com que essa vida, sendo tocada pelo Senhor, seja inteiramente restaurada. Que venha a alegria do Senhor, que venha a graça, perdão dos pecados, a cura da enfermidade e a plena recuperação dessa vida. Senhor meu Deus, Senhor meu Pai, eu peço ao Senhor nesse momento, em nome de Jesus Cristo, que a mão do Senhor alcance essa pessoa, Senhor, que sofreu esse acidente gravíssimo, essa pessoa que nesse exato momento foi vítima de algum tipo de violência. Meu Deus, o nosso país está no estado de violência, meu Pai, que nós já temos até mesmo receio de sair para fora das nossas casas. Senhor, meu Deus, Senhor, meu Deus, Senhor, meu Pai, guarda, meu Deus, aqueles que pedem o amparo do Senhor. Livra-nos do mal. Nós queremos, ó Deus, que o Senhor faça o procedimento do Salmo 91 se cumprir na minha, na nossa vida. Nós queremos sim, Senhor meu Pai, habitar na sombra do Onipotente, descansar no Senhor. Sim, meu Deus, nós queremos que o Senhor seja a nossa sombra, que o Senhor seja a nossa proteção. Sabemos, ó Pai, que a gente caindo aqui, caindo ali, mas que nós permaneçamos de fé, de pé. Sabemos, ó Deus, que além de todos os processos que aparentemente são naturais, mas sei, ó Pai, que são obras malignas, é o espírito do inferno usando tanta gente para que o mundo se torne realmente a guerra que se tornou. Meu Deus, eu sei, ó Pai amado, que o Senhor é poderoso para nos guardar dos ataques daquilo que parece natural e dos ataques também, meu Deus, que sabemos que são inteiramente espirituais, coordenados por forças satânicas, por exércitos do inferno, do diabo. Guarda as nossas vidas da seta que voa de dia. Guarda as nossas casas, Senhor meu Deus, para que praga nenhuma entre nas nossas tendas. Senhor meu Deus, nós não queremos temer o espanto noturno. Não queremos temer a peste que anda de dia. Não queremos estar envolvidos

Viva Espírito Santo, para que ele possa convencer essa pessoa do pecado, para que ele possa convencer essa pessoa de que essa enfermidade não sairá a não ser pelo mover do teu poder, ó Deus poderoso. Eu te louvo, Senhor, eu te exalto, ó Deus. Obrigado por ser o Deus que tem nos guardado. Obrigado por ser esse Deus vivo, esse Deus poderoso, esse Deus que tem cuidado de nós. Senhor meu Deus, Senhor meu Pai, eu quero apresentar ao Senhor a minha família também. Quero apresentar ao Senhor a minha esposa. Quero apresentar ao Senhor os meus filhos, as minhas noras. Quero apresentar ao Senhor também a minha neta, Senhor. É, Senhor, a minha neta também. Eu quero apresentar ao Senhor os meus familiares. Quero apresentar os meus pais, os meus irmãos. Quero apresentar, Senhor meu Deus, todos aqueles que fazem parte do círculo da minha família, também os meus familiares. Quero apresentar a diretoria da nossa igreja, Senhor. Desde a nossa presidente até, Senhor meu Pai, os secretários. Também, Senhor meu Deus, aqueles que fazem parte do conselho. Todos esses, ó Deus, que se dedicam, que se estressam, ó Pai. Esses que muitos até ficam enfermos, Senhor, buscando o melhor para a sua obra. Não tem horário para nada, Senhor, a não ser para fazer a sua obra. Se for preciso à noite, eles estão aí. Se for preciso de manhã, também. A qualquer dia, Senhor meu Deus, esses que estão prontos para servir. Não só a nossa diretoria, meu Deus, também os teus obreiros. Esses, ó Deus, que não se poupam. Esses, ó Pai, que estão se gastando pela sua obra. Esses, ó Deus, que gostam de fazer a sua obra. Esses, ó Pai, que amam ganhar as almas. Abençoa esses, ó Deus, prospera eles. Eu sei que é o Senhor quem abre as portas. Eu sei que é o Senhor quem faz a obra. Esses, ó Deus, que com sinceridade estão fazendo a sua obra, que sejam abençoados, que as famílias sejam abençoadas. Mas também peço ao Senhor que o Senhor visite esse, Senhor, que parece até mesmo um pastor, mas nesse momento não tem tido atitude de pastor. Esse, Senhor meu Deus, que parece até um diácono, um cooperador, mas não é não. Esses, ó Deus, que na realidade poderíamos até falar o que a sua palavra fala. Esses que estão travestidos em ministros do Evangelho, mas não são ministros do Evangelho. Senhor, a sua palavra fala que até mesmo, se possível fosse, Senhor, anjos malignos se transformariam em ministros. Ah, Senhor meu Pai, Senhor meu Deus, que nós possamos ter olhos não clínicos, mas espirituais, para enxergar muito além do que se pode ver com os olhos naturais. Sei que neste momento, Senhor meu Pai, os que podem ver estão vendo. E sei também, Senhor meu Pai, que os que puderem ver, verão. Os que puderem crer, esses crerão e verão. Que esse mundo, ó Deus, é muito mais do que o visível. Esse mundo não é feito daquilo que aparentemente nós contemplamos, mas existe uma batalha espiritual travada. Sei, ó Deus, que os teus anjos estão sendo todos os dias ordenados a nosso respeito para que nos guardem. Sei, ó Pai, que essa batalha já tem um vencedor. E sei, ó Deus, que o Senhor tem nos dado a vitória que nós precisamos para que a nossa vida seja o que a nossa vida é. Senhor meu Deus, Senhor meu Pai, em nome de Jesus, comece a operar maravilhas agora. Comece, ó Deus. Eu sei que o Senhor é Deus que confunde a sabedoria do sábio. Eu sei que o Senhor é Deus que faz com que o inteligente até se pareça um tolo. Sei, ó Pai, que o Senhor revela aos pequeninos coisas que jamais o sábio, pelo seu próprio conhecimento e entendimento, poderá entender. Sei, ó Pai, que nesse momento, coisas que vão fazer as pessoas ficarem abismadas estão acontecendo. Eu estou clamando ao Senhor, estou clamando a Ti. Às vezes, Senhor, eu reconheço que não sou nada diante do Senhor, mas, Senhor meu Pai, sou obrigado a reconhecer que sou servo do Senhor. Quando digo isso, Senhor meu Pai, é evidente que quero dizer que não me sinto grande, não me sinto, me sinto pequeno, Senhor, mas sei que o Senhor ouve a oração dos pequenos também.
Sei que o Senhor está ouvindo o meu clamor nesse momento.

porque sei também, ó Pai, que o Senhor colocou sobre mim a sua unção. A unção do Senhor está sobre mim, está sobre tantos ouvintes que oram comigo agora. E eu sei que são milhares, por que não dizer milhões de ouvintes que estão orando conosco agora. Então nós estamos intercedendo, meu Pai. Estamos pedindo ao Senhor para realizar aquilo que a medicina já não pode mais realizar. Estamos pedindo ao Senhor para curar aquilo que os remédios já não podem mais curar. Nós estamos vivendo, ó Deus, no nosso país, epidemias. Estamos vivendo, ó Deus, momentos difíceis, pessoas morrendo até de febre amarela. Pessoas morrendo, ó Deus, de tantas doencinhas que nós achávamos que nem existiam mais. Algumas pessoas acidentadas, algumas pessoas, Senhor meu Deus, com enfermidades já que vêm sendo tratadas e essa enfermidade acabou se agravando nos últimos tempos. Essa família está desesperada, meu Deus. Essa família está em lágrimas, ó Pai. E eu quero compartilhar essas lágrimas. Eu quero compartilhar, ó Deus, o sofrimento desses que sofrem, porque sei que o Senhor é assim. Sei que o Senhor não tem prazer na miséria de ninguém e sei que o Senhor está atuando nesse momento. Em nome de Jesus, saia a tuberculose. Em nome de Jesus, ó Deus, o Senhor pode curar essa leucemia. O Senhor pode curar essa infecção generalizada, essa septicemia, essa bacteremia. O Senhor pode curar, Senhor meu Deus, agora essa paralisia, também essa parestesia. O Senhor pode nesse momento, e o Senhor quer, curar esse tumor no cérebro. O Senhor pode curar esse câncer de mama. O Senhor pode exterminar esses miomas, fibromas. O Senhor pode exterminar o câncer do útero, do esôfago. Senhor meu Deus, Senhor meu Pai, essa pessoa que está sofrendo terrivelmente essas enfermidades reumáticas, essas enfermidades, ó Deus, que devido ao tempo atingiram já de uma forma horrível os ossos, atingiram, ó Deus, essa pessoa de uma forma que ela tem dores noite e dia. Cura agora, meu Deus, cura agora. É para a glória e para a honra do nome do Senhor. Eu repreendo essa enfermidade agora. Repreendo, Senhor meu Deus, as doenças renais. Essa pessoa que está sofrendo essa cólica. Não está dando para aguentar mais tanta dor. Senhor meu Deus, o Senhor pode recuperar esses rins. O Senhor pode também, Senhor meu Deus, fazer com que, quem sabe, essa seja uma pedra, algum objeto estranho nesse rim. O Senhor pode fazer com que ele seja exterminado agora. O Senhor pode curar agora, meu Deus, e restabelecer as funções renais. Quantas pessoas, Senhor, choram, passam dores, vivem em depressão todos os dias porque tem que fazer hemodiálise. Algumas estão a caminho de uma diálise. É triste, meu Deus. Eu sei que é triste, mas eu sei que o Senhor pode curar. Faz um milagre, meu Deus. Não é só pela minha oração, meu Pai. É pela oração de todo mundo que está orando comigo nesse momento. Faça acontecer um milagre, meu Deus. Eu peço milagres. Essa pessoa, meu Deus, com problemas também no intestino. Essa pessoa com problema na próstata. Senhor meu Pai, esse fígado que está basicamente se esfarelando. Essa pessoa, ó Deus, com problemas auditivos, cerebrais. Esse coração doente, perdeu a força. Já não é mais aquele coração que faz o trabalho. Por isso essa pessoa se sente mal. Eu repreendo, Senhor meu Deus, também toda a depressão, toda a ansiedade. Eu repreendo do poder do nome e do sangue de Jesus. Sei que o inimigo, Senhor meu Deus, representado pelo ladrão em João 10, a sua palavra fala que ele não vem senão roubar, matar e destruir. Eu repreendo todo o poder de destruição de Satanás. Esse casal, ó Deus, que está já em vias de separar-se. É confusão, é briga, mas eu sei, ó Pai,

Mas, ó Pai, seja bondoso, misericordioso. Uma vez mais, Senhor meu Deus, que a mão do Senhor nos alcance. Que a mão do Senhor alcance essa vida, alcance essa pessoa. Pai de poder, Pai de misericórdia, eu tenho certeza absoluta que o Senhor está ouvindo o nosso clamor. Que o Senhor está ouvindo o clamor desse que está em lágrimas agora, Senhor meu Deus. Desse que está em lágrimas nesse momento, Senhor meu Pai. Quantas pessoas em lágrimas, esse pai, essa mãe orando por esse filho. Filhos que desapareceram. Filhos, Senhor meu Deus, que aparentemente não tem mais uma solução para os problemas que estão vivendo e foram entregues à própria sorte, se é que posso falar isso, Senhor. Meu Deus, haja agora, meu Pai. Haja agora. Traga alegria para essa vida entristecida. Traga abundância para essa vida que está em miséria. Sim, meu Deus, eu repreendo esse espírito de miséria. Espírito da miséria, saia desse corpo agora. Espírito da miséria, saia dessa vida agora. Saia, saia. O meu Deus agora está entrando nessa vida, nessa casa, e você vai ter que sair. Saia, espírito da miséria, saia. Senhor, meu Deus, eu posso pedir ao Senhor de uma forma resumida, Senhor. Abençoa os teus filhos, abençoa as tuas filhas, visita, Senhor meu Pai, não posso me esquecer, visita agora aqueles que estão também nos presídios, que aliás estão perigosos, meu Pai, estão acontecendo mortes e mais mortes, guarda, meu Deus, que haja entendimento, que haja, meu Deus, livramento. Tem servos do Senhor lá dentro também, ó Deus, guarda a vida deles, e que essas questões sejam resolvidas e que as mortes parem, cessem. Em nome de Jesus Cristo, meu Pai, que o nome do Senhor seja louvado, que o nome do Senhor seja glorificado. Eu creio no Senhor, meu Pai. Eu creio na misericórdia do Senhor, meu Deus, em nome de Jesus Cristo, para atuar em todos quantos estão orando comigo agora. Em nome de Jesus. Amém, Senhor.

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2: Sou irmã Rosenilda Ferreira. Eu quero contar uma bênção muito grande que aumentou muito a minha fé e tenho certeza que vai aumentar também a fé dos nossos irmãos, todos que estão ouvindo, amém? O meu irmão, Ademir, ele estava contando, irmão, o que aconteceu com ele através do programa Voz da Libertação. Aleluia, Jesus, dizendo que ele ligou o rádio, ficou ouvindo e de repente ele pegou numa madorna, mas ele disse que se sentia como ele estava endemoniado. Meu irmão é bem atribulado, assim, sabe, de espírito, ele é bem atribulado. E ele disse que ouvia o pastor Orival expulsando os demônios. Ele começou, disse que espernear, e diz que aquele demônio é horrivelmente no corpo dele. Irmão, para honra e glória do nome do Senhor, diz ele que quando ele acordou, que ele voltou em si, que ele balançou a cabeça, ele foi liberto, assim, daquela opressão maligna. Tem 12 anos que ele não põe o pé na porta de uma igreja. Ele nunca tinha força, te lutava, ia com ele até a porta da igreja. Ele lutava para ir. Olha, para honra e glória do nome do Senhor, quando foi agora, sábado, ele falou, eu vou para a igreja, eu vou aceitar Jesus. E foi para dentro da igreja, uma coisa que há 12 anos ele nunca tinha pegado mal pé na igreja. Ele foi para a igreja e no final ele aceitou Jesus para a honra e glória do nome do Senhor e está feliz da vida. A oração move a mão de Deus. É isso que eu tenho para falar. Sou a irmã Rosenilda Ferreira, da Soledade Calazans, aqui de Dourado, Mato Grosso do Sul.
3: O meu nome é Maria Nezita. E eu vim conhecer a Igreja Deus e Amor através de bênçãos recebidas sobre um filho. O meu filho, quando ele tinha 9 anos de idade, e meu filho teve um grande problema no coração e se enterrou todo. Ele ficou todo

todo entervado. E eu percorri tudo quanto foi medicina. E no tratamento com ele já há 2 anos, eu só chorava noite e dia. Eu liguei o rádio e escutei a voz da libertação. E eu não conhecia que era a voz da libertação, porque eu não conhecia igreja de crente. Aí naquela hora saí, peguei meu filho e vim e fiz um propósito com Deus. Que se Deus curasse o meu filho, que eu ia servir esse Deus até o último dia da minha vida. E estava uma campanha com o pastor Lorival de Almeida, uma carta para Deus. E quando eu cheguei aqui, era o tempo antigo, e aquela igreja estava muito cheia, e eu estava lá na porta chorando, e Deus revelou que ali tinha uma mãe que estava passando por isso e isso. Aí ele falou, se você crer, você verá a glória de Deus, você vai receber a bênção. É a mãe que está com o filho assim, assim. Aí levanta a mão e vem à frente. E aí eu perguntei, como que esse homem sabe da minha vida? Porque isso está se passando comigo. Mas Deus sabe de todas as coisas. E eu levantei a mão e fui à frente. Ele falou, é assim, mãe? Eu falei, é. Você crê que você vai receber a cura do seu filho? Está se passando isso mesmo com ele? Eu falei, está. Ele falou, receba sua bênção em nome do Senhor Jesus, porque seu filho está curado. E hoje, por honra e glória de nosso Senhor e Salvador Jesus Cristo, meu filho está com 33 anos. Foi curado em nome do Senhor Jesus. Glória a Deus e glória a Jesus. Eu estou nos pés do Senhor sobre essa bênção recebida desde 93. O meu nome é Maria Nezita Moreira da Silva, moro no quilômetro 23 da Via Anhanguera. Muito obrigada, Senhor Jesus.

0: Tiago 5:7. Sede, pois, irmãos, pacientes, até a vinda do Senhor. Eis que o lavrador aguarda com paciência o precioso fruto da terra, até receber as primeiras e as últimas chuvas. Sede vós também pacientes e fortalecei o vosso coração, pois a vinda do Senhor está próxima. Irmão, não vos queixe um dos outros para não serdes julgados. Eis que o juiz está às portas.
1: 3 horas e 31 minutos.

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3: Paz do Senhor Jesus, eu me chamo Edna Salina, moro aqui no distrito de Carambé, cidade Itaporã, Mato Grosso do Sul. Eu estou enviando este áudio para cumprir um voto que eu prometi a Deus. Eu estava enferma e eu sofri 3 anos, estava tentando engravidar e não conseguia. Daí durante um ano que eu passei com muita dor, eu ia no médico,

tinha uma dor terrível na minha barriga. E os médicos pediam exame, faziam exame. E não parecia, não via nada. E aí ele suspeitou que eu estava com endometriose. Disse que endometriose não aparecia em ultrassom, somente em ressonância. E eu fui, marquei pelo SUS, fiquei um ano esperando pelo SUS para fazer essa ressonância. Durante esse ano foi um ano de muita luta. Eu levantava com aquela dor terrível. Eu dormia, deitava para dormir, aquela dor era terrível. Chorava de dor. Só eu e Deus sabia a dor que eu sentia. Ia no médico, ele me dava remédio, tomava os remédios, mas já não estava fazendo efeito. Ele trocava de remédio, não fazia efeito. Aí durante este ano, eu esperando para fazer essa ressonância. E meu esposo sempre fazendo voto em meu favor, campanha em meu favor. Um dia veio uma irmã de Dourados, e essa irmã pregou a palavra de Deus, orou por revelação e disse que Deus estava me curando de um câncer. E passou mais uns meses, chegou o dia de me fazer essa ressonância. Eu fui para Campo Grande fazer essa ressonância. E foi ali o dia do milagre que Deus operou na minha vida. Saí daqui de casa 4 horas da madrugada, eu estava sentindo a dor. Chegando lá na clínica, ficamos esperando. Eu fui a última pessoa a fazer a ressonância. Só que antes de eu entrar na sala para fazer a ressonância, eu entrei no banheiro e ali eu escutei uma voz que orava por mim. E era 11h30 da manhã. Eu olhei para todos os lados, não vi ninguém. Aquele barulhão que estava lá dentro da clínica, de TV ligado, gente conversando, mas ali dentro daquele banheiro, eu escutando aquela voz orando por mim, que era a voz do meu esposo. Eu conheci que era a voz dele orando por mim. Daí saí dali, só que saí dentro daquele banheiro, já saí aliviada. Logo me chamaram para a sala. Fiquei ali mais 40 minutos fazendo exame. Eu cheguei em casa, já não estava sentindo mais nada. E aí eu queria contar para ele, estava ansiosa para contar para ele o que eu tinha escutado. E aí eu não me aguentei, eu perguntei para ele assim: você orou por mim hoje? Ele disse: sim, eu orei. Falei: que hora? Ele falou assim: era umas 11h30, eu estava orando por você. Falei, eu não estou sentindo mais nada, não sinto mais nada. E passou daquele dia, com 7 dias, veio o resultado do exame. O médico: não tem nada, não estou vendo nada aqui no teu exame. Ele falou: mas eu vou fazer outro exame. Era para ter aparecido na ressonância, não apareceu nada. Aí eu saí daquela sala, ele falou assim: você sente muita dor? Eu falei: doutor, eu senti a dor. Graças a Deus, não estou sentindo mais nada, porque Jesus já me curou. E dali eu saí, fui embora para casa, oremos a Deus. Eu disse: Senhor, se realmente eu fui curada nesse dia, que o Senhor permita que eu venha engravidar. O Senhor me presenteou com a gravidez, uma menina linda, a minha linda Radassa. Graças a Deus. Então aí está meu testemunho. Deus, para aquelas pessoas que estão sofrendo, está esperando por um milagre.

0: todos. Fique na paz do Senhor Jesus.
1: Quanto sofrimento, desilusão, tristeza e angústia na sua vida, caro amigo ouvinte. Você vive chorando, pensando: Deus se esqueceu de mim. Deus me abandonou. Deus não quer mais nada comigo. Você está enganado. Deus te ama. Deus te quer bem. Deus quer abençoar a sua vida. Você está pensando em tirar a sua própria vida? Você pensa em fugir de tudo e de todos, esconder-se e dizer: ninguém gosta de mim? Você está debaixo de uma depressão. Preste muita atenção. Deus te ama, porque de tal maneira Ele enviou seu único Filho para que todo aquele que nele crê não pereça, mas tenha vida eterna. Jesus, Ele morreu. Morreu pelos teus pecados em uma cruz de dor, sofrimento e angústia, para te dar a paz e a tranquilidade. Ele mesmo disse bem claro: eu sou o bom pastor e o bom pastor dá a vida pelas suas ovelhas. Ele chegou a dizer mais ainda: vinde a mim todos que estão cansados e oprimidos e eu vos aliviarei. Caro amigo ouvinte, lembre-se de uma coisa: Deus nunca vai te desamparar. Esforça-te, tem bom ânimo e venha participar de uma concentração na Igreja Pentecostal. Deus é amor e a sua vida não será mais a mesma. 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

Fundação Reviver, braço assistencial da IPDA, permanece firme na obra assistencial. Estamos com atendimento presencial em todas as nossas igrejas com a campanha do agasalho. Você pode fazer sua doação presencialmente em todos os nossos templos, em todas as nossas igrejas Deus é Amor do Brasil. Na sede mundial, nosso posto de arrecadação está localizado aqui em nosso estacionamento. Os itens de maior necessidade no momento são roupas, cobertores,

Ouvintes do programa Voz da Libertação, aceite a paz do Senhor, do teu irmão em Cristo, o pastor Antônio dos Santos. Hoje eu quero falar um pouquinho com vocês sobre a longevidade. A minha Bíblia está aberta no livro de Provérbios, no capítulo de número 10, e no versículo 27, que diz assim: o temor do Senhor aumenta os dias, mas os anos dos ímpios serão abreviados. Queridos ouvintes, eu quero neste momento pedir alguns minutos da sua atenção para nós meditar aqui um pouquinho. O temor do Senhor aumenta os dias. Nós observamos hoje pelos meios de comunicação, nos programas de autoajuda, como as pessoas buscam aumentar as suas expectativas de vida, ou mesmo viver mais e melhor. Hoje são diversos profissionais das ciências humanas que apresentam soluções, apresentam alternativas para melhorar e até mesmo prolongar a vida do homem na Terra. Mas eu quero, neste momento, que você entenda que em nenhum dos casos há 100% de sucesso. Nós vemos aqui o sábio Salomão escrevendo: o temor do Senhor aumenta os dias. Nós entendemos que Salomão não consultou atuários, especialistas, não. Ele sabia, por revelação da própria palavra de Deus, passo a passo, que para ter uma vida longa, para ter paz, para viver dias de qualidade, ele deveria temer a Deus. No capítulo 4 do livro de Deuteronômio, no versículo 40, está escrito: guarda os teus estatutos, os seus mandamentos que hoje te ordeno, para que te vá bem a ti e teus filhos depois de ti, e para que prolonguem os seus dias na terra que o Senhor teu Deus te dá. Olha aí, ouvintes, o segredo para viver bem, dias de qualidade, para você viver muito, aí está o segredo: temer a Deus. O temor do Senhor aumenta os dias. Olha bem, viver com qualidade é um segredo do céu. Em Provérbios 3, no versículo de número 1 e 2, está escrito assim: filho meu, não te esqueças do meu ensino, e o teu coração guarda os meus mandamentos, pois eles aumentarão os teus dias e te acrescentarão anos de vida e prosperidade. Aqui está o segredo para viver bem, viver muito, ter dias de qualidade: é guardar o ensino da palavra de Deus. Nós vemos hoje que existem algumas companhias de seguro de vida, eles usam atuários para calcular médias, gastam milhões de dólares para determinarem a duração da vida humana. Mas olha, este cálculo, ouvinte, não é 100%, não pode garantir 100%, prolongar a vida do ser humano. Agora eu quero que você entenda uma coisa: a fonte da longevidade, ela existe, e ela está disponível a mim, está disponível a você. Em Mateus, no capítulo 6, no versículo 27, Jesus afirmou que ninguém pode acrescentar qualquer medida de tempo ao curso da sua existência. Ninguém pode aumentar seus dias aqui na Terra. Eu e você, ouvinte, não podemos

0: aumentar o nosso tempo aqui na Terra. Mas eu quero que você entenda uma coisa. Deus, ele pode acrescentar os seus dias aqui. Se você abrir a Bíblia comigo aí no livro de Isaías, no capítulo 38, a partir do versículo 1, você vai ler aí sobre o rei Ezequias. Ele estava com uma enfermidade mortal, ia morrer. Só que ele clamou a Deus. Ele se humilhou diante de Deus. Um homem que estava condenado à morte, a enfermidade era mortal. Para a medicina não tinha mais jeito, ele não tinha nenhuma condição de acrescentar os seus dias. Na oração que ele fez, se humilhou. Deus acrescentou mais 15 anos de vida a ele. Curou a enfermidade e acrescentou os seus anos de vida. Então o sábio Salomão nos apresenta a fonte da longevidade nos seguintes termos. O temor do Senhor prolonga os dias da vida. Olha, o mesmo texto em outras versões, ouvintes, traz o seguinte: o homem que obedece ao Senhor aumenta a duração da sua vida. Você pode observar uma coisa, talvez eu esteja agora falando com você, que possa dizer assim: mas eu tenho muito dinheiro. Muitas das vezes você faz uma boa alimentação, segue passo a passo as recomendações médicas. Eu digo que isso é muito importante e você deve seguir sim as orientações médicas. Seguir aí lutando para ter uma boa alimentação. Mas o segredo para viver mais, ter uma vida abundante, uma vida de qualidade, é o temor a Deus, a obediência à sua palavra. O profeta Isaías empregou a palavra acrescentar, e Salomão usou as palavras aumentar e prolongar. Cada uma delas, ouvintes, tem basicamente o mesmo significado. Viver em concordância com Deus é o mesmo que estar de bem com a vida. É com certeza a maior garantia de vida longa e abundante. De maneira mais clara, nós podemos afirmar que a vida verdadeira e tudo que ela proporciona, ouvintes, está no próprio Deus. Eu e você, nós precisamos entender, ouvinte, que nós estamos na terra, mas nós somos sustentados pelos céus. E Ele sabe quanto tempo viveremos, mas o seu poder ilimitado pode alterar isso. Eu posso dizer isso em outras palavras: a nossa obediência à vontade de Deus nos garante vida longa e abençoada. Que Deus abençoe a todos vocês, que esta palavra ela possa edificar a sua vida e edificar toda a sua família.
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4: 4:02.
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6: A paz do Senhor Jesus, queridos irmãos, aqui quem fala é sua irmã em Cristo, Meire Magalhães. Eu gostaria de, em poucas palavras, relatar o que Deus fez na minha vida no momento em que eu passava pelo luto, perdi meu esposo. E na ocasião, eu estava já há 4 anos desempregada, então naquele momento eu me vi sozinha, desesperada, viúva, com um filho menor para criar. Então o desespero bateu, mas como nós confiamos num Deus vivo e poderoso e que nesses momentos não desampara ninguém, eu fui ao santuário de oração, ali na nossa Igreja Pentecostal Deus e Amor Sede Mundial, e ali fiz um voto com o Senhor, que se o Senhor abrisse as portas para mim, me ajudasse, né, suprisse todas as minhas necessidades naquele momento de angústia e amargura que eu estava passando, que eu daria uma oferta de amor para ajudar a Fundação Reviver, e também contaria meu testemunho para que, se alguém estivesse passando pela mesma situação que eu, fosse aumentado a sua fé. Irmãos, para a honra e glória do Senhor, né, só se passaram 15 dias após eu fazer esse voto com o Senhor ali no santuário de oração, eu recebi um telefonema de uma pessoa muito querida me oferecendo um emprego. Como eu sempre digo, fez um voto com o Senhor de ajudar as obras assistenciais da Igreja Pentecostal Deus e Amor. Nós estamos plantando e com certeza colheremos. Eu agradeço ao Senhor Jesus. E você que está passando por alguma dificuldade, creia que o nosso Deus é o Deus provedor. Deus abençoe.
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7: 4:04 da manhã e 4 minutos, vem o bloco informativo Saúde Mental.

audiência. A gente vai para mais informações aqui. A mudança de comportamento dos adolescentes merece atenção. A adolescência é uma fase de grandes transformações, mas o isolamento extremo não é normal. Jovens que passam o tempo todo trancados no quarto podem estar sofrendo em silêncio. Por isso é muito importante você que é pai, mãe, responsável, ficar atento a esse comportamento. A queda brusca no rendimento da escola é um dos primeiros sinais de que algo está errado. Muitos pais confundem esse desânimo característico da depressão com preguiça e até rebeldia. A irritabilidade excessiva e o abandono das atividades que antes, né, davam alegria são de fato um sinal de alerta. O jovem deprimido tem muita dificuldade de pedir ajuda e verbalizar a angústia que sente. A família precisa se aproximar sem fazer julgamentos precipitados ou críticas severas. Oferecer um ombro amigo e escuta atenta é a melhor forma de quebrar esse gelo. A ajuda de um profissional de saúde também é muito importante. Comece, por exemplo, com uma visita a um psicólogo, justamente para orientar e direcionar sobre o melhor tratamento. A saúde emocional dos filhos é o bem mais valioso que os pais precisam proteger, principalmente hoje em dia. O diagnóstico rápido evita consequências tristes e devolve o futuro e a paz para os adolescentes. Com amor e paciência, é possível resgatar a alegria de viver da juventude em casa. Laços que curam. Ter uma comunidade forte protege o indivíduo do abandono. A sociedade moderna, muitas vezes, empurra as pessoas para o individualismo extremo. O que, que isso significa? Viver apenas para si enfraquece a capacidade humana de superar aí obstáculos. A saúde da mente depende muito da qualidade.

0: Capital Paulista, você que acabou de ligar o seu rádio, aceite a gloriosa paz de nosso Senhor e Salvador Jesus Cristo. Eu sou o presbítero Rafael, vamos juntos até as 5 horas da manhã, com muito louvor, muita adoração, testemunhos de fé e, é claro, vamos convidar você para que juntos possamos participar de uma concentração que ainda hoje será realizada em um dos nossos templos. Templos espalhados por todo o Brasil, templos da Igreja Pentecostal Deus e Amor. Chegou o grande dia, hoje é sexta-feira e aqui em nossa sede mundial, em todos os nossos templos, é guerra contra o mal. Quantas pessoas, amigo ouvinte, que não têm conseguido dormir bem durante a noite? Quantas pessoas têm ouvido vozes, visto vultos? Quantas pessoas ansiosas, desesperadas? Pare de sofrer e venha ao encontro de Jesus aqui em nossa sede mundial, daqui a pouquinho, às 9 horas da manhã, Pastor Rivair Silva, em Santo Jejum, com o Esquadrão da Libertação, orando por uma multidão que tem aquele desejo de serem libertos e transformados pelo nosso Deus. Não pode vir pela manhã? Vem estar conosco às 3 da tarde. Pastor Milton de Almeida, membro da nossa diretoria mundial, estará pregando a palavra de Deus e, mais uma vez, o Esquadrão da Libertação, orando por todos. Não importa o seu credo religioso, a igreja que você frequenta, você, toda a sua família, são os nossos convidados para viverem hoje o sobrenatural de Deus em nossa sede mundial.
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0: 4 da manhã e 15 minutos. Você que nos ouve do norte ao sul do Brasil, como você está nesta manhã, pastor? Não consegui dormir bem durante a noite. Pastor, me sinto oprimido, deprimido. Olha, durme um pouco e coloque o despertador para lhe acordar daqui a pouquinho, pois hoje nós estaremos orando, clamando por você em todos os templos da nossa igreja Deus e Amor. Inclusive aqui em nossa sede mundial na Avenida do Estado 4568. Estávamos falando anteriormente, há instantes atrás, que hoje é guerra contra o mal. Deus tem usado o pastor Rivair de forma tremenda e poderosa. Deus tem usado o pastor Milton de Almeida também de forma tremenda e poderosa. Deus tem usado os seus servos. Deus tem usado os nossos pastores. Deus tem usado os nossos obreiros. Hoje, sexta-feira, você tem que estar conosco. Pastor, eu estou sofrendo e sofrendo muito. Só Jesus pode me ajudar. Não fique apenas ouvindo os testemunhos, não fique apenas ouvindo o programa Voz da Libertação e as lives que são transmitidas nas redes sociais. Venha para a igreja. Deus tem um milagre que você precisa através do culto presencial aqui em nossa sede mundial.
1: Seu nome, minha irmã!
2: Roseli Aparecida do Senhor.
1: Ô, minha irmã, o que aconteceu que você ficou dependente desta muleta?
2: Foi uma obra de bruxaria que fizeram pra mim numa boneca velha.
1: Há quanto tempo vocês dependem desta muleta?
2: Há mais de 5 anos.
1: Chegou a fazer tratamento com os médicos, minha irmã?
2: Fiz terapia.
1: E não resolvia nada?
2: Não.
1: O que os médicos haviam informado pra você?
2: Ia ficar bom, mas nunca ficava bom.
1: Continuava do mesmo jeito?
2: Continuava atrofiado,
1: braço. E agora através da oração?
2: Deus deu vitória.
1: Vem cá, minha irmã. Quem não podia andar, abre o corredor aí. Ó, a muleta está aqui nas minhas mãos. Lá vai ela andando perfeitamente, caminhando perfeitamente. É a quarta-feira do mover de Deus. Quem está vendo ela andando, diga glória a Deus. Ô, minha irmã, só andava com a ajuda da muleta.
2: Só com a muleta.
1: E agora está andando com a muleta ou sem a muleta?
2: Sem a muleta, e não vou andar com ela nunca mais.
1: Por quê, minha irmã?
2: Porque Deus é maravilhoso.
1: Deus é maravilhoso.
3: Já tem 3 pessoas curadas aqui, tinham com tantas dores e já estão curadas. Tem alguma bênção para contar, pastor? Vamos lá, pastor Osmar.
4: Quarta-feira do grande mover de Deus, explosão de milagre. Vamos lá, conte a bênção. Minha irmã, seu nome?
5: Meu nome é Julieta.
4: Julieta, o que aconteceu, Julieta, contigo agora?
5: Irmão, eu sentia dor no rins há muitos anos, já fiz radiografia. Quando eu amanheci, o dia que eu fui levantar da cama, minhas pernas estavam travadas. Mas essa dor dói de um jeito que tem...

0: Saí de casa me arrastando, mas cheguei aqui e graças a Deus agora Deus me curou.
1: Você saiu de casa se arrastando, e como volta?
0: Eu volto saltando.
1: Agora volta saltando. Agora está curada. Que maravilha, Deus abençoe.
2: 4:19, o milagre não cessou. Milagres estão acontecendo todos os dias aqui no templo, aqui na sede mundial das igrejas Deus e Amor. Aonde quer que você esteja, está passando por uma situação difícil, como estas um dia passaram em suas vidas, não podendo andar, não podendo caminhar, desenganados pela medicina e agora curados, o que fazer? Venha para a igreja. Avenida do Estado, 4568, na Baixada do Glicério, aqui no centro de São Paulo. Você que vier de veículo, coloque no Google Maps ou até mesmo no Waze o endereço da entrada principal de nosso estacionamento. Ou também a entrada de pedestres. Rua Prefeito Passos, número 10. Aqui você encontrará um amplo estacionamento, recepcionistas bem educados e preparados para direcionar você e a sua família para o templo de número 2 ou o espaço de cultos número 2 ou nave de número 2, como assim você queira dizer. O importante é que você esteja conosco, não importa o credo religioso, a igreja que você frequenta. Hoje, sexta-feira, Deus quer mudar a sua vida. Pastor, não moro em São Paulo, em Osasco, na grande São Paulo, nós temos uma igreja Deus e Amor, a nossa sede estadual, está na rua Arthur Vasconcelos, 144. Eu, presbítero Rafael, na noite de hoje, logo mais às 19 horas, estarei também no culto especial da guerra contra o mal. Estarei pregando a palavra de Deus e orando por todos. Venham. Deus quer libertar, transformar a sua vida através das orações que iremos fazer na noite de hoje ou no dia de hoje.
3: Meu nome é Roselaine, eu sou membro da Igreja de Deus e Amor. Eu vim aqui contar o meu testemunho de fé, né, que o Senhor me abençoou. Eu me encontrava 2 anos desempregada, passando por grandes dificuldades. E eu começando a fazer a campanha nas Igrejas de Deus e Amor, Deus foi me abençoando. Mas a bênção que marcou minha vida foi que eu estava na minha casa nesse período de 2 anos desempregada, ouvindo a programação da Rádio Itaí, a transmissão da rádio ali da Igreja Deus e Amor de Porto Alegre. E eu vi uma moça testemunhando que ela estava desempregada já fazia longos tempos também. E ela disse que nesse período que ela estava desempregada, ela pediu ao Senhor para que o Senhor abrisse uma porta de emprego para ela e desse essa porta de emprego no dia do aniversário dela. E aquele testemunho, ele ficou rodando por vários dias ali, eu escutando o testemunho, a programação da rádio, pedindo para o Senhor também para que o Senhor me abrisse uma porta de trabalho. E nesse período de tempo ali, continuei fazendo as campanhas na igreja, buscando a presença do Senhor, e eu recebi uma oportunidade de entrar num concurso público, né, da prefeitura aqui da cidade de Porto Alegre mesmo. E nesse período ali, eu pedi pro Senhor, né? Eu disse pro Senhor: Senhor, eu tô há 2 anos também desempregada e está próximo o dia do meu aniversário. E então eu peço ao Senhor que, assim como essa irmã que testemunhou, o Senhor é o mesmo Deus que abre porta e não vai ser diferente receber a benção também para mim. O Senhor pode também operar na minha vida. E ali, né, orando e pedindo ao Senhor, eu fui pro concurso, faltando 3 dias, né, para aquele edital ser encerrado ali. Fomos então pra fila. E no meio ali daquela fila, ali tinha 14 mil pessoas concorrendo comigo. 14 mil pessoas, né, disputando uma vaga. E o Senhor, aleluia, Jesus, pela sua misericórdia, ele preparou para que eu pudesse, entre essas pessoas, receber essa vitória, que foi o meu presente de aniversário. Eu pedi pro Senhor, né, que eu também queria esse presente de aniversário. E através do testemunho da outra irmã, ouvindo a rádio Itaí, eu botei a minha fé em ação e fiz essa estratégia, né, de receber essa bênção do Senhor desta forma. E sou uma das, né, ali com concursadas que o Senhor preparou. Entre 14 mil pessoas, o Senhor preparou essa bênção, esse presente de aniversário para mim, onde eu louvo, exalto e engrandeço o nome do Senhor, porque o Senhor, ele é fiel, né? E o Senhor, ele honra aquele que coloca a sua fé. Eu me emociono bastante, porque foi bastante difícil. Eu consegui a passagem, consegui

conseguir as documentações. E eu não imaginava que o Senhor ia abrir uma porta tão grande para mim assim. E o Senhor abriu, me honrou entre 14 mil pessoas. E hoje eu estou abençoando.

0: e muito além. Eu agradeço a oportunidade que o Senhor me concedeu, tá levando meu testemunho para todos os ouvintes do programa Voz da Libertação. Agradeço por testificar desta benção, no nome do Senhor Jesus. Meu nome é Roselane, eu moro na cidade de Viamão e agradeço essa oportunidade. Deus abençoe a todos, para a glória de Deus, eu conto esse testemunho.
1: Deus abençoe a irmã Roselane pelo seu maravilhoso testemunho de fé. Ouvintes, desempregada, com dificuldades para pagar as contas, ao ouvir o programa Voz da Libertação, ela escuta um testemunho de alguém que estava nas mesmas condições que um dia ela se encontrava. Alguém que precisava e muito de uma porta de emprego. Alguém que em seu testemunho disse: Senhor, no meu aniversário eu gostaria de apresentar ao Senhor esta causa e receber como presente uma porta de emprego. E de fato, esta pessoa recebeu. Isso aumentou a fé da nossa irmã Rosilaine, que ao ouvir esse testemunho, por muitas vezes, tomou atitude de fé em começar a fazer campanhas na igreja Deus e Amor. Deus ouviu as suas orações, Deus ouviu os seus propósitos, e ela usou a mesma fé como estratégia, segundo as suas palavras, para que ela recebesse o mesmo milagre recebido por esta irmã que ela ouviu o testemunho. Ela colocou a sua fé em ação e disse: Senhor, eu vou prestar um concurso. São 14 mil pessoas. E ela creu que, assim como aquela pessoa que recebeu um milagre, a porta de emprego, no seu aniversário, ela também poderia receber. Em um concurso onde 14 mil pessoas estavam participando, ela recebeu a sua vitória, o seu presente de aniversário, conforme a nossa irmã Rosilane disse em suas próprias palavras, e segundo a fé, ela prestou o concurso, passou no concurso, 14 mil pessoas concorrendo com ela, ela foi uma das pessoas escolhidas para trabalhar. Hoje, ela é fiel a Deus, membro da Igreja Pentecostal Deus e Amor. Honra ao Senhor de corpo, alma e espírito. Honra ao Senhor com seus votos e com seus dízimos. É abençoada por Deus. Talvez eu esteja falando com pessoas que estão desempregadas. Você já bateu em tantas portas, não conseguiu resultado algum. Você já entregou currículos, fez diversas entrevistas e até agora nada. Talvez você está passando por uma crise. Seja talvez pelo mercado de trabalho, que está difícil, está complicado, principalmente para aqueles que queiram ter o seu primeiro emprego. Talvez o que dificulta ainda você entrar, participar de um projeto, estar em uma nova porta de emprego, passando por ela, seja algo de origem espiritual, uma obra do mal. Eu convido você para que hoje, sexta-feira, você faça como a nossa irmã Rosilane. A irmã Rosilane ouviu um testemunho que a fez vir à igreja. E esperamos que o testemunho da nossa irmã Rosilane faça você tomar a mesma decisão que ela tomou e trouxe para ela mudança de vida, transformação. Venha para a igreja. Talvez as suas dificuldades hoje não é uma porta de emprego que está fechada. Talvez a sua maior dificuldade é uma enfermidade. Talvez a sua maior dificuldade é uma opressão, uma depressão, ansiedade. E você deseja ser curado, liberto, transformado. O mesmo Deus que transformou a vida da nossa irmã Rosilaine é o mesmo Deus que pode sim transformar a sua vida. Procure ainda hoje uma das nossas igrejas Deus e Amor espalhadas por todo o Brasil. Volto a dizer e repetir o endereço da nossa sede mundial. Rua Prefeito Passos, número 10, aqui mesmo no centro de São Paulo. Procure uma de nossas igrejas em Osasco. Volto a repetir o endereço da nossa sede estadual. Rua Arthur Vasconcelos, número 144, no centro de Osasco. Eu, presbítero Rafael, estarei logo mais às 19 horas, pregando a palavra de Deus e apresentando a sua vida.

0: vida em oração. Hoje, sexta-feira, guerra contra o mal em todas as nossas igrejas, Deus e amor. Eu espero que o testemunho da nossa irmã Rosilaine tenha aumentado a sua fé e você tenha tomado a decisão de estar conosco no dia de hoje. Igreja Deus e Amor, uma porta que se abriu para abençoar você e toda a sua família. Muitas pessoas que têm entregado a vida para Jesus nesta igreja, as suas vidas têm sido transformadas. E algo que nós fazemos é o batismo. Algo que nós fazemos quando alguém aceita Jesus. Nós preparamos essas vidas para o batismo. E falando nisso, cantora Débora Miranda chega com o quadro Projeto Eu e Mais Um. E apresentando esse tema tão importante, já que o mês de setembro se aproxima, o mês do batismo nas águas. Vamos falar do batismo.
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2: Mais uma vez vos saúda Débora Miranda de Almeida. Com alegria, estamos aqui com o Espaço Eu e Mais Um. Esta semana estamos falando um tema que já falamos aqui nesse espaço, que é o batismo nas águas, e agora com um pouquinho mais de profundidade. No último programa que falamos desse tema, nós estávamos falando como nós interpretarmos esse texto bíblico desse tema sobre o batismo nas águas, que está em Atos 2, versículo 41. Diz assim: de sorte que foram batizados os que de bom grado receberam a sua palavra, e naquele dia agregaram-se quase 3 mil almas. A gente vê aqui que é uma história, e é claro que essa história é verdadeira. Isso aconteceu de verdade. Então, para a gente interpretar um versículo, a gente tem que ler em que contexto aquele versículo aconteceu. Quem foram os quase 3 mil que foram batizados? Quem os batizou? Então, se você quer saber toda a história, é necessário que você leia todo o capítulo. Quando você abre um livro, um dos livros da Bíblia, né, que nós temos aqui 66 livros, o capítulo é o número grande. E, como eu disse na última programação, o versículo é o número pequenininho. Então, esse é o nosso texto que a gente está lendo nesta semana sobre o batismo. Então, para a gente saber quem foram esses que foram batizados, quem os batizou, a gente tem que ler todo o capítulo. E eu vou ler aqui para vocês. Cumprindo-se o dia de Pentecostes, estavam todos reunidos no mesmo lugar. Então começa aí, né? Começa aí a história, quando isso aconteceu. Então nós vamos lá para o versículo 30 e pouco, né? Para a gente saber o que, que realmente estava acontecendo. Então você vai lendo, para você entender, até culminar no versículo que a gente colocou como texto base para o nosso estudo sobre o batismo. Vamos começar do versículo 37, que faz parte do nosso capítulo 2. Ouvindo eles isto, compungiram-se em seu coração e perguntaram a Pedro e aos demais apóstolos: que faremos, varões e irmãos? E Pedro disse: arrependei-vos, e cada um de vós seja batizado em nome de Jesus Cristo para perdão dos pecados, e recebereis o dom do Espírito Santo. Aí o versículo 39: porque a promessa vos diz respeito a vós, a vossos filhos e a todos os que estão longe, a tantos quantos Deus também nosso Senhor chamar. Versículo 40: com muitas outras palavras, isso testificava e os exortava, dizendo: salvai-vos dessa geração perversa. E versículo 41: de sorte que foram batizados, que de bom grado receberam a sua palavra, e naquele dia agregaram-se quase 3 mil pessoas. Vejam que este texto, esse versículo, está falando dos primeiros crentes que aceitaram ali o evangelho. E Pedro, então, eles foram até Pedro, perguntaram, né, coisas sobre o que fazer. Ele falou: olha, antes do batismo tem que ter arrependimento. Então, esse versículo que nós lemos, ele termina esta história, que Pedro foi lá, explicou o arrependimento, e em seguida ele diz que 3 mil pessoas se arrependeram e foram batizadas nas águas. Vocês vejam que para que o batismo aconteça, por que que eu li esse texto? Porque mostra que antes do batismo deve haver uma ação, que é o arrependimento. Nos arrependemos do quê? Dos nossos pecados. Nós vivíamos uma vida promíscua, não é? Uma vida longe de Deus, a gente não conhecia a Deus, agora a gente começou a conhecer. Então nós temos que nos arrepender daquela vida velha que a gente vivia, pecaminosa, cheia de problemas, cheia de coisas desagradáveis a Deus. Então nós temos que mudar o nosso sentido, a nossa maneira de pensar e dizer, não, a partir de agora eu me arrependo dessas coisas porque eu aprendi que essas coisas não agradam a Deus. Então no decorrer das aulas você vai aprendendo o que agrada a Deus e o que não agrada. Por isso nós estamos aqui, para ensinar vocês o porquê do Evangelho, o porquê se batizar. O próprio Jesus foi batizado, não é? Será que ele precisava se arrepender dos seus pecados? A Bíblia diz que Jesus nunca pecou, mas por que ele se batizou? Não precisa arrepender-se para se batizar? É como aquela passagem que Deus fez todas as coisas, a natureza, e no sétimo dia ele descansou. Para deixarmos exemplo de descanso. Deus não se cansa, não é? Então, não entender. Então, nós vamos fazer o seguinte, nós vamos encerrando o programa hoje, mas nos próximos a gente vai falando ainda de batismo nas águas, tá certo? Fique na paz do Senhor. E eu vou aguardando aqui a sua dúvida, tá? Mande a sua dúvida, a gente vai fazendo o possível de sanar a sua dúvida, de responder aí a sua pergunta, seu comentário. Mande para este contato do WhatsApp, 11 982 92 3392. Fique na paz do Senhor, se despede, Débora Miranda.
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0: Caterine Magalhães, Santidade Gera Intimidade, 4 da manhã e 40 minutos em São Paulo. Eu sou o presbítero Rafael Gonçalves e somos da Igreja Deus e Amor. Eu gostaria de convidá-los para um clamor que vamos fazer agora. O clamor por portas abertas. Quantas pessoas desempregadas, quantas pessoas que já entregaram diversos currículos, fizeram até entrevistas, não é verdade? Mas até o momento não foi chamado para que posteriormente pudesse ser efetivado e começasse a trabalhar. Nós ouvimos há instantes atrás o testemunho da nossa irmã Rosilaine, desempregada, com dificuldade de pagar as contas, e ouvindo o testemunho de alguém que estava na mesma condição que ela estava, após conseguir uma porta de emprego vindo à igreja, ela começou também a frequentar os trabalhos que são realizados na Igreja Deus e Amor, e o Senhor lhe abriu uma porta. Vamos orar por você, e em seguida aguardo você no Templo da Glória de Deus aqui em São Paulo, ou em uma das igrejas Deus e Amor. É um momento de oração, é o clamor por portas abertas.
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0: Maravilhosíssimo Deus e eterno Pai, mais uma vez estamos em Tua santa presença para suplicar mais uma vez a Tua ajuda, a Tua infinita bondade e misericórdia. Aqui estamos nos humilhando, nos apresentando diante do Senhor, com nosso coração quebrantado e contrito, para que o Senhor mais uma vez possa estender as Tuas mãos santas, poderosas, maravilhosas, para nos ajudar. Eu oro, meu Deus, pela vida de cada um dos nossos ouvintes que se encontram desempregados. Pessoas, ó Deus, que entregaram currículos, participaram de diversas entrevistas, mas até o momento não foram chamados para começarem no seu primeiro dia de emprego. São pessoas que precisam e muito do socorro do Senhor. Pessoas cujas famílias dependem do trabalho desta pessoa, da fonte de renda que esta pessoa irá possuir para colocar o pão sobre a mesa. Quantas pessoas, ó Pai, preocupadas, porque não têm condições de honrar os seus compromissos. Quantas pessoas prestes a perderem a sua casa. Quantas pessoas prestes a serem despejadas. Quantas pessoas, ó Deus, endividadas, ameaçadas pelo credor, pelo agiota. Pessoas que não dormem bem durante a noite, preocupadas com as contas que não param de chegar. Pessoas prestes, ó Deus, a terem a conta de luz, a conta de água, a conta de internet, as contas de casa, sem ter condições alguma para pagarem. Senhor Jesus, age de misericórdia para com a vida destas pessoas. Abre esta porta de emprego e honra a fé destas vidas nesta manhã. Honra a fé desta pessoa agora. Eu creio que aonde esta pessoa estiver, ainda hoje, sexta-feira, a porta que está fechada poderá abrir. E quem abrirá esta porta é o Senhor. Tenha misericórdia deste pai de família, cuja família depende da fonte de renda desta pessoa. Tenha misericórdia desta mãe, desta dona de casa, cuja fonte de renda é dependente esta família. Meu Deus, abra esta porta para este jovem, cuja fonte de renda é dependente esta família. Quantos jovens, ó Pai, que estão tendo dificuldades em ingressar no seu primeiro emprego? Jovens, ó Deus, cuja família depende do seu salário para cumprimentar a renda, mas hoje está sem condições. Eu peço em nome de Jesus
2: que venha surpreender essas vidas ainda neste fim de semana, para que o teu nome, o teu grandíssimo nome, venha ser glorificado. Eu creio, meu Deus, que a porta já se abriu e uma excelente notícia esta pessoa irá receber. Assim como o Senhor fez na vida da nossa irmã Rosilaine e na vida de milhares de pessoas, faça na vida desta pessoa também e do Espírito Santo. Obrigado, Senhor, e graças a Deus.

0: 4:48, que Deus abençoe grandemente a sua vida. Eu sou o presbítero Rafael Gonçalves e ficamos por aqui com a nossa participação nesta madrugada do Socorro de Deus. Estivemos juntos desde a oração da meia-noite e durante a madrugada atendemos muitas ligações, mensagens de texto, também ouvimos belíssimas canções, testemunhos e oramos juntos. Que bom que você esteve conosco, muito obrigado pela sua audiência. Eu, pastor Rafael, fico por aqui, mas a programação A Voz da Libertação continua através desta emissora 24 horas por dia. O que vem por aí, pastor Rafael? Vem o bloco informativo Saúde em Foco. E logo após o prefixo das emissoras, você tem a reprise da Palavra de Deus, o Culto no Lar, com o pastor Paulo César. Baseado no Evangelho de São Marcos, capítulo 4, você vai ouvir uma palavra poderosa ao seu coração. Muito obrigado pela sua companhia, excelente sexta-feira, bom fim de semana na presença do nosso Deus.
1: E vamos ao momento de informação aqui na Rádio Deus é Amor. Saúde do coração. Colesterol alto deve ser tratado mais cedo para diminuir riscos no futuro. Milhões de adultos deveriam considerar começar a tomar medicamentos para redução do colesterol mais cedo para diminuir seu risco de ataque cardíaco e derrame. De acordo com uma nova orientação médica, a Associação Americana do Coração, junto com outros 9 grupos médicos, enfatizam que tratar o colesterol alto mais cedo, mesmo começando aí aos 30 anos, poderia reduzir significativamente o risco de ataque cardíaco ou derrame ao longo da vida de uma pessoa. A terapia com estatinas, usadas para baixar níveis de colesterol ruim, é recomendada, além de mudanças no estilo de vida, como dieta e exercícios, para adultos a partir dos 30 anos que tenham colesterol LDL de 160 miligramas por decilitro ou superior, um forte histórico familiar de doença cardíaca prematura ou um alto risco de 30 anos para desenvolver doença cardiovascular, de acordo com a diretriz atualizada. Essa nova mudança está acontecendo enquanto um crescente corpo

0: De pesquisas mostra que reduzir a exposição ao longo da vida a lipídios e lipoproteínas causadores de placas está associado a melhores resultados cardiovasculares a longo prazo. Alguns possíveis efeitos colaterais dos medicamentos com estatinas incluem dor muscular, fraqueza muscular ou danos ao fígado, que podem ser mais prováveis com doses mais altas. Agora, o mais importante é se educar e saber que quaisquer que sejam as opções de tratamento que você escolha, se você não atingir esses níveis mais baixos, você está aumentando essa chance de acabar tendo um evento cardíaco. Hábitos nocivos? Pesquisa indica que roer as unhas pode levar a infecções graves. O hábito de roer as unhas, presente na vida de muita gente, em alguns casos, desde a infância, esconde riscos graves e subestimados, segundo os especialistas. O que parece uma mania inofensiva pode se transformar em um grave problema de saúde, culminando em infecções que exigem intervenção cirúrgica, em casos extremos, até a perda de um dedo. Os especialistas em cirurgia de mão afirmam que a boca é um ambiente altamente contaminado. Ao roer as unhas, a pessoa rompe a barreira protetora da pele e das estruturas que formam e sustentam a unha, como a cutícula e o leito ungueal, permitindo que bactérias presentes na boca sejam transferidas para o dedo. A infecção pode rapidamente deixar de ser superficial. Segundo médicos, a proximidade do osso com a extremidade distal do dedo facilita que a infecção óssea, conhecida como osteomielite, se desenvolva, especialmente se o tratamento adequado não for procurado a tempo. O tratamento da osteomielite, que é uma infecção grave do osso, é complexo, pois os antibióticos têm dificuldade de penetração no osso, muitas vezes exigindo procedimentos como raspagem ou curetagem para remover o osso contaminado. Em uma falange distal, um segmento ósseo pequeno, isso pode causar aí um dano irreversível.
1: Quatro horas e 53 minutos.

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1: 5:01.
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1: Atenção para o top de 5 segundos. 5, 4,

bênção muito grande para você e a sua família. Então que Deus abençoe todo o seu esforço para estar aqui, que Deus abençoe os queridos pastores que aqui ocupam esta tribuna, toda a diretoria, que Deus abençoe a vida de todos no nome de Jesus. Ainda em pé, por gentileza, você que tem a sua Bíblia, eu convido a você a abrir a sua Bíblia no Evangelho de Jesus que escreveu Marcos, capítulo de número 4. Eu quero falar acerca da parábola do semeador. Deus te trouxe aqui, não foi por acaso. Você veio aqui hoje para você saber que você é um semeador da obra de Deus. Quem é semeador da obra de Deus, aí diga glória a Deus. Somos semeadores desta grande obra do Senhor. E eu quero que você entenda um pouco mais do que Jesus disse aqui em Marcos, capítulo de número 4, e o versículo 4 também em diante. Se você já encontrou, acompanhe comigo. Se você não tem a sua Bíblia, ouça com atenção estes quatro versículos que faremos a leitura. E aconteceu que, semeando ele, uma parte da semente caiu junto ao caminho, e vieram as aves do céu e a comeram. E outra caiu sobre pedregais, onde não havia muita terra, e nasceu logo, porque não tinha terra profunda. Mas saindo o sol, queimou-se, e porque não tinha raiz, secou-se. E outra caiu entre espinhos, e crescendo os espinhos, a sufocaram, e não deu fruto. E outra caiu em boa terra, e deu fruto, que vingou e cresceu. E um produziu 30, outro 60 e outro 100. Amém? Pode tomar o seu assento, desocupe as suas mãos e dê uma salva de palmas bem alegre para Jesus. Mas tem que ser bem alegre, acompanhado de glória a Deus, de aleluias. Isso, glorifica, que Ele merece toda honra, toda glória seja dada ao Senhor, aleluias. Queridos irmãos, uma palavra ou uma parábola muito conhecida, muito pregada, que talvez você, no momento em que leu esta palavra, já se lembrou de diversas vezes em que você ouviu o pregador pregar sobre a parábola do semeador, em que você já leu, já meditou, já refletiu acerca desta palavra. Mas eu quero que você possa entender e compreender. O Senhor Jesus Cristo, Ele também está nos doutrinando, como naquele dia os seus discípulos estavam à praia, à beira do mar, e onde Jesus Cristo os convida para doutrinar, para ensinar. E quando Ele começa a falar por esta parábola, Jesus Cristo começa a despertar a atenção dos seus discípulos. Jesus Cristo começa a despertar a atenção da multidão que ali estava, queridos irmãos, porque Jesus traz uma parábola que era simples, mas porém muitos não conseguiram entender. Uma parábola em que ela ocorre pela lei da natureza, a lei da semeadura. Todo mundo sabe, para que nós possamos colher, nós precisamos lançar a semente. E se nós queremos lançar a semente, nós temos que saber qual é a semente em que nós estamos usando. Nós temos que saber de que maneira iremos semear para produzir resultados, para alcançar o resultado esperado. E quantas vezes, bem planejado, bem pensado, com todo cuidado, com toda fé, nós alcançamos resultados surpreendentes, resultados maiores do que imaginamos, resultados maiores do que nós esperamos. Jesus Cristo aqui estava falando acerca da sua palavra, e é exatamente isso que eu quero que você entenda, porque a Bíblia Sagrada diz que há tempo para tudo, há tempo para nascer, há tempo para morrer, e debaixo do céu há um tempo para todo o propósito. E eu quero que você entenda que hoje neste culto é tempo em que o Senhor reservou para que nós possamos sair daqui decididos em semear a boa palavra de Deus aos corações que estão necessitados e precisando de receber esta semente, que é a palavra genuína de Jesus em seu coração, em sua vida. Há tempo para tudo. Acontece que há muitas pessoas, queridos irmãos,

vidas no seu tempo. Acontece que muitas pessoas estão querendo fazer que Deus venha estar no seu tempo, mas não podemos se esquecer do que diz o apóstolo Pedro, que para Deus um dia é como mil anos, e que mil anos é como um dia. E a Bíblia deixa muito claro, querido irmão, querida irmã, que no tempo de Deus é melhor. Quantas pessoas que estão angustiadas, quantas pessoas que estão aflitas, quantas pessoas que até mesmo estão depressivas, porque está querendo que aconteça no seu tempo, está querendo que Deus faça conforme o seu tempo. Mas eu quero que você entenda que tudo debaixo do céu, todos os propósitos têm um tempo, e que seja o tempo de Deus. E hoje é tempo de semear. Mas eu quero que você entenda que Deus não te chama simplesmente para você ser um semeador. Ele também te dá a semente, Ele te entrega a boa semente para que você possa semear. Aqui a Bíblia Sagrada deixa bem claro em que aquele agricultor que recebeu a semente, ele lançou a semente, a mesma semente, em diversos terrenos, em diversos lugares, e cada

do coração desta pessoa. Eu quero deixar claro para você, querido irmão, querida irmã, que Deus nos deu a semente, e esta semente não é simplesmente para nós deixarmos guardada. Esta semente não é simplesmente para dizer: está no meu bolso, eu tenho esta semente comigo. Mas esta semente é para nós semearmos. Mas, pastor, se cair à beira do caminho, a ave vai levar a semente. Mas hoje eu quero dizer uma coisa para você: não desista, continue lançando a semente onde quer que seja, porque um momento esta semente ela vai germinar, algum momento esta semente vai crescer, em algum momento esta semente vai produzir resultados de salvação no coração daquele que recebeu esta semente. Jesus Cristo, ele não parou por aí, ele continuou a dizer, falando: outra semente caiu em pedregais, outra semente caiu em terrenos cheios de pedra. E Jesus Cristo deixa claro que, da mesma sorte que aquele que recebeu a semente sobre os pedregais, que ouvindo a palavra, logo tem prazer na palavra, recebe, mas não tem raiz em si mesmo, e antes são temporãs, depois sobrevive, depois não sobrevive à tribulação, à perseguição, e por isto esta semente não cresce, não produz, não germina. Querido irmão, querida irmã, o que eu quero que você entenda, que Jesus Cristo aqui deixou claro sobre esta palavra, é que são diferentes os terrenos em que esta semente precisa ser lançada. Você ouviu que esta semente foi lançada em diversos terrenos, em diversos lugares. Esta semente, ela foi lançada, ela não deixou de ser lançada à beira do caminho, porque a ave vinha comer. Ela foi lançada, ela não deixou de ser lançada nos pedregais, porque simplesmente os pedregais iria sufocar. Não, ela foi lançada lá também. Mas a Bíblia, por Jesus Cristo, continua dizendo que ainda outra semente caiu entre os espinhos, e crescendo, os espinhos sufocaram, e aquela semente não deu fruto. É assim, querido irmão, que Jesus Cristo deixou claro que muitas pessoas recebem esta semente entre os espinhos, os quais vem a palavra, mas os cuidados deste mundo, o engano das riquezas, as ambições de outras coisas, entretanto, sufocam a palavra e deixa esta semente infrutífera. Pastor, o que você quer dizer com tudo isso é que a semente, ela cai em diversos terrenos, ela cai em diversos lugares, independente do seu resultado. É necessário, é importante que a semente ela seja lançada. Querido irmão, por último, Jesus Cristo veio dizendo que esta semente caiu em boa terra, e que esta semente vingou e cresceu, e produziu 30, produziu 60, produziu 100 frutos, 100 resultados. O que eu quero que você entenda, que você está aqui hoje, porque você é a boa terra, porque você é o bom terreno. Um dia esta semente foi lançada, e ela caiu no teu coração, e você permitiu que nesta boa terra esta semente produzir salvação, transformação na tua vida, libertação na tua vida. E é por isso que você está aqui hoje, porque esta semente de Deus caiu no teu coração e produziu frutos. Quem é frutos desta semente, levante as suas mãos e dá glória para Deus. Quem é resultado desta semente, levante as mãos e dá glória a Deus. Você está aqui hoje porque esta semente germinou em seu coração, porque esta semente produziu frutos em tua vida, porque esta semente caiu em boa terra. A salvação de Cristo alcançou a tua vida, te regenerou, te transformou e mudou muitas das vezes o caráter, a personalidade, a maneira de viver, o testemunho, a maneira em que você conduzia os seus caminhos. E é isto que eu quero que você entenda: o Deus que te convida, o Senhor Jesus Cristo que te convida para você semear, ele tem a semente para você, e hoje ele quer encher a tua vida desta boa semente. Eu quero trazer aqui um exemplo. A Bíblia Sagrada nos relata acerca de Moisés. Moisés, quando criança, Deus o livrou da morte.

a filha do faraó o resgatasse, o cuidasse. E Moisés cresceu entre o palácio, tendo o melhor ensino da época, recebendo as boas sementes. Escute, eu quero que você entenda nesta hora, que Deus chama para semear, não é um grupo seleto. Que Deus chama para semear é crianças, adolescentes, jovens, pessoas, terceira idade. Deus tem chamado todos para semear. Moisés foi chamado por Deus aos seus 80 anos. Alguém pode dizer, pastor, mas Moisés já estava na sua idade avançada. Não, Moisés não estava na idade avançada para ser um semeador. E Deus o convida para o deserto e entrega boas sementes para Moisés. E Moisés resgatou e conduziu aquele povo da escravidão, da servidão, para a terra prometida, porque Deus deu a Moisés a boa semente para que ele pudesse semear e colher o resultado que aquele povo necessitava para a sua vida. E eu quero dizer para você aqui hoje também, aos pastores, aos obreiros, a todos que aqui estão, queridos irmãos, que acompanham a transmissão, Deus tem sementes de salvação, Deus tem sementes de paz, Deus tem sementes de cura, Deus tem sementes de libertação, Deus tem semente de transformação, Deus tem semente de mudanças de vida, Deus tem sementes de salvação, Deus tem sementes que resgata o pecador do abismo e traz para o reino de Deus. Quem está disposto a receber esta semente para você?

simples, mas cheio de fé, de convicção e de confiança em Deus. O irmão Zé, para sustentar a sua família, ele vendia picolé, empurrava o seu carrinho de picolé pela cidade do interior. E o irmão Zé simples, uma vida muito simples. Um dia estava o irmão Zé, então, empurrando o seu carrinho de picolé. Ele para em frente a uma loja de bicicleta, e lá estava pendurada uma bicicleta de lançamento Monarca, aquela de garupa, para você entender. E o irmão Zé para na frente daquela bicicleta e olha, fica olhando, dizendo: Deus, é o meu sonho de consumo, eu preciso de uma bicicleta para levar a minha esposa para a igreja. O irmão Zé entra na loja, pergunta para o vendedor: quanto é esta bicicleta? E o vendedor diz: custa na época R$300. O irmão Zé diz: meu Deus, R$300 é muito dinheiro para mim, é quase o dinheiro do mês todo para sustentar a família. O irmão Zé, quando sai da bicicletaria, ele olha: Deus, é o meu sonho de consumo, e eu acredito que o Senhor pode realizar o desejo do meu coração. E o irmão Zé diz: como é que eu vou fazer para conquistar esta bicicleta? Já sei, eu vou começar a trabalhar mais cedo, eu vou parar mais tarde, eu não vou folgar, e o dinheiro extra eu vou guardar em uma caixa separado. E quando o irmão Zé chega ao final do mês daquele propósito, ele vai contar o seu dinheiro extra, lá estava mais do que R$300. O irmão Zé dá um pulo de 2 metros de altura, dizendo: glória a Deus, eu vou conquistar o meu sonho, eu vou comprar a minha bicicleta nova. Aí o irmão Zé diz para sua esposa: bem, se prepara, porque hoje você vai na garupa de uma bicicleta nova para a igreja. Eu vou lá na igreja primeiro devolver o dízimo do Senhor, e depois eu vou comprar a nossa bicicleta nova. Quando o irmão Zé chega na igreja, vai até a livraria para devolver o seu dízimo. Então o irmão Zé, quando ele está saindo, ele vê que aquele culto está uma bênção, que Deus está falando. O irmão Zé senta lá no último banco, dizendo: eu estou com pressa, eu já vou comprar a bicicleta, mas antes eu vou pegar um pouquinho desta bênção para mim. E de repente Deus está usando o pregador, o pastor, e o pregador para no meio da mensagem e diz: ei, hoje a igreja tem uma necessidade especial, e a igreja precisa de uma oferta de R$300 para suprir uma necessidade da obra de Deus. E então o irmão Zé diz: opa, R$300 eu tenho, mas não é comigo não, R$300 é da bicicleta nova. E o pastor, o pregador, continuou o culto, não se manifestou ninguém. Era o momento das revelações do Espírito Santo. De novo o pregador fala: ei, alguém aqui hoje pode ajudar a obra de Deus em uma necessidade especial com uma oferta de R$300? O irmão Zé se esconde atrás do banco e diz: Deus, não é comigo não, Deus, os R$300 que eu tenho aqui é da minha bicicleta. Aí o pregador continua o culto. Quando está despedindo o culto, dizendo: a paz do Senhor, então o pregador de novo diz: ei, hoje a obra de Deus tem uma necessidade especial, e pela terceira vez eu convido esta pessoa que pode ajudar a obra de Deus com a oferta de R$300. Aí o irmão Zé diz: Deus, é comigo mesmo, eu não posso negar a voz do Senhor, é comigo, então eu vou ajudar a obra do Senhor. Se ela precisa, eu vou semear, eu vou lançar a semente, porque eu sei que eu vou colher grandes resultados do Senhor para a minha vida. Quem crê que você colhe resultados quando ajuda a obra do Senhor, diga glória a Deus. Escute, o irmão Zé pega a sua Bíblia e ele vai indo embora. E quando ele está indo pela calçada para sua casa, de repente para um carro, uma caminhonete do seu lado, e abre a porta. E o irmão Zé ouve uma voz dizendo assim: ei moço, entra aqui. Quando o irmão Zé olha, um homem cabeludo, barbudo, esquelético, esquisito. O irmão Zé se assusta e diz: meu Deus, será que este homem quer me sequestrar? De repente ele ouve a voz do Espírito Santo falando com ele: meu servo, entra, porque eu sou contigo. Quem crê que Deus é contigo, diga glória a Deus. O irmão Zé entra naquele carro, aquele homem não fala nada. O irmão Zé, pegado a sua Bíblia, aquele homem sai da cidade e entra em uma fazenda. Quando encosta o seu carro em uma garagem cheia de carro, desce, aquele homem chama o irmão Zé e diz: me acompanha por favor. E quando ele abre a porta daquela casa, exala um mau cheiro, e aquele homem vai subindo a escadaria para dar acesso aos quartos, e convida o irmão Zé: me acompanha. E quando ele vai abrir a porta do quarto, aquele homem esquisito, cabeludo, barbudo, esquelético, começa a chorar e começa a dizer: ei moço, a minha esposa, ela está desenganada pela medicina. Há 6 meses atrás o médico mandou ela vir para casa, para ela morrer em casa, porque não tinha mais esperança. Mas hoje eu saí desiludido, sem saber o que fazer da minha vida, e quando eu vi você pela calçada andando,

cama, porque um milagre vai acontecer na vida da sua esposa. Quem crê em milagre, diga glória a Deus. Aí o irmão Zé dá aquele suspiro: opa, se é para orar, eu vou orar. E o irmão Zé entra no quarto, e lá estava aquela mulher com o seu rosto deformado devido ao câncer ter comido parte do seu rosto, cheirando mal, 6 meses sem levantar daquela cama. O irmão Zé dobra os joelhos do lado daquela cama e começa a orar, começa a pedir a Deus um milagre para a vida daquela mulher. E o irmão Zé começa a orar e sentir a graça de Deus de uma maneira surpreendente, sobrenatural. Que o irmão Zé se esquece aonde estava, se esquece do tempo. Ele começa a falar em mistério, ele começa a falar em línguas estranhas, ele começa a sentir a presença de Deus e ele começa a glorificar a Deus. Quando de repente, aquele homem cabeludo, barbudo, esqueleto, esquisito, dá um grito dizendo: ei moço, a minha esposa já abriu os olhos, a minha esposa já está tendo o rosto restaurado, ela já está levantando da cama, ela já está curada, o milagre já aconteceu na vida da minha esposa. Quem crê em milagre, diga glória a Deus. Aí o irmão Zé olha para aquela mulher e começa a lançar a boa semente, começa a pregar de Jesus para aquele casal de fazendeiro. Aquela mulher e aquele homem, naquele momento, após o irmão Zé pregar a palavra, eles levantam a mão dizendo: eu quero, nós queremos aceitar Jesus Cristo como nosso único e suficiente Salvador da nossa vida. Nós precisamos deste Jesus no nosso coração e na nossa vida. É a semente que o irmão Zé lançou naquele coração. Quando o irmão Zé disse assim: eu vou embora, eu tenho que ir para casa, explicar para minha esposa que eu não comprei a bicicleta hoje, então aquele casal disse: não, você não vai embora agora não, fala mais de Jesus para nós, queremos ouvir mais de Jesus para nossa vida. E o irmão Zé passa mais algumas horas pregando, ensinando, falando de Jesus. De novo o irmão Zé diz: ei, eu preciso ir embora. Vem na mente dele assim: e a bicicleta nova? O irmão Zé se contém, mas aquele casal diz: não, nós queremos ouvir mais de Jesus. E o irmão Zé passa mais algum tempo, quando de repente pela terceira vez ele fala: agora eu preciso ir embora. Então aquele casal diz: não, espera aí. Foram lá no quarto, trouxeram uma caixa, e de dentro daquela caixa trouxeram um documento e uma chave. E aquele homem começa a dizer: moço, há 6 meses atrás, no dia do aniversário da minha esposa, eu comprei um carro 0 quilômetro para ela, para dar de presente, mas no dia seguinte, o médico mandou ela vir para casa, para ela morrer em casa. Ela nunca levantou daquela cama, ela nunca viu a cor desse carro, mas hoje, através do poder do teu Jesus, a minha esposa foi curada. Eu e ela se entregamos a esse Jesus, e nós sentimos de coração você fazer a obra de Jesus, e levar esta palavra para mais vidas, que precisam desta semente de salvação para a sua vida. Quem crê que Jesus pode mudar situações, diga glória a Deus. Quem crê que Jesus pode salvar vidas, diga glória a Deus. Quem crê que a semente de Jesus faz a diferença, diga glória a Deus. Então se coloque em pé, por gentileza. Jesus hoje te convidou aqui para você ser um semeador na obra de Deus, na palavra de Jesus. Você precisa ser um semeador da obra do Senhor. Eu quero que você feche os teus olhos um instante. Feche os teus olhos um instante. O irmão Zé, aquele dia, ajudou a obra do Senhor. O irmão Zé, aquele dia, ouviu a voz do Senhor. O irmão Zé, aquele dia, semeou. E naquele dia, não só semeou financeiramente na obra do Senhor, mas ele semeou a salvação, a palavra de Jesus, aquele casal que precisava. Ele semeou a cura, o milagre. E é isto que eu quero que você entenda. Hoje Jesus tem sementes para você de paz, de cura, de salvação, de transformação, de libertação. Só precisa você dizer: eu estou disposto a receber esta semente. Eu vou ser um semeador. Eu vou lançar a semente. Eu vou ganhar almas para o reino de Cristo. Eu vou levar esta palavra. Mas antes de orar com você e orar por você, eu quero convidar você esta tarde, aonde está você que ainda até o dia de hoje não havia tomado a sua decisão, você que até o dia de hoje ainda não havia permitido esta semente entrar no teu coração, você que até o dia de hoje não havia permitido esta semente produzir frutos, você ouviu esta palavra dizendo que esta semente produz

frutos 30, outros 60, outros 100, frutos que sim, vai alcançar a tua vida com transformação, com salvação, com mudança. E eu quero convidar você que aí está no meio desta multidão, você que está nos ouvindo pelo rádio, você que ainda não entregou a sua vida para Jesus, eu quero convidar você hoje para você receber esta semente da salvação de Deus para a sua vida. Aonde você estiver aí, levante as suas mãos, vem aqui à frente, que eu quero orar por você. Você que talvez estava afastado, você que talvez estava desviado, você que talvez estava longe dos caminhos do Senhor, eu quero te convidar para vir aqui à frente agora, que eu quero orar em teu favor, que esta semente de Deus quer alcançar o teu coração. Talvez há pessoas que estejam dizendo: pastor, eu vou deixar para outro dia. Ei, outro dia não pertence a você, outro dia não pertence a nós. Talvez você esteja dizendo: outra hora eu tomo esta decisão. Eu quero lembrar a você que Jesus Cristo está voltando, queira você ou não queira, Jesus está voltando. Esteja você preparado ou não esteja, Jesus está voltando. Aceite você ou não aceite, Jesus está voltando. Então volte para Ele primeiro. Aonde está você que tomou esta decisão? Eu quero orar por você, junto com toda esta igreja. Já está vindo a primeira senhora, pode vir, senhora, que eu quero orar por você. Hoje a semente da palavra de Deus alcançou o teu coração. Já está vindo mais ali, já está vindo outra senhora lá, pode vir. A boa semente de Jesus está alcançando corações e está alcançando vidas. Então venha, você que hoje tomou a atitude, você que hoje tomou a decisão de aceitar Jesus como seu Salvador, pode vir, meu irmão. Jesus te ama, Jesus estava esperando pela sua decisão. Pode vir, minha irmã, Jesus estava te esperando, porque a semente já estava no teu coração e hoje ela está produzindo fruto de arrependimento, de salvação. Então venha, porque hoje Jesus tem semente de salvação, de transformação, de milagre para a tua vida. Aonde quer que você esteja, aí nas cadeiras mais atrás, não se acanhe, não venha. Jesus está te esperando aqui diante deste altar de braços abertos. Você que está aí na lateral, venha, Jesus está te esperando. Talvez quantas vezes você disse: pastor, eu já tomei a decisão, eu aceitei Jesus, mas não tive força, eu parei, eu me afastei. Hoje Jesus está lançando a semente de novo. Então venha, a semente está no teu coração. Não deixe para amanhã, não. É hoje o dia que esta semente vai produzir fruto no teu coração. Pode vir, minha irmã. Você que está aceitando Jesus como seu único, suficiente Salvador da sua vida, você que estava afastado, hoje é dia de você voltar, porque Jesus Cristo está te esperando. Ainda tem mais pessoas aí que o Espírito Santo de Deus já tocou no teu coração. Não deixe para amanhã, não. Hoje é o dia que esta semente vai produzir frutos no teu coração. Olha a senhora chegando aqui, emocionada. Pode vir, Jesus está te esperando. É momento de salvação. É momento de você entregar a sua vida para Jesus. É momento de você receber Jesus para a tua vida. Quantos estão entregando a sua vida para Jesus, reconhecendo Jesus como teu Salvador? Levante a tua mão, venha. Você que está aí sentado ainda, pode vir, minha jovem, pode vir. Minha irmã, pode vir, meu irmão, venha. Jesus está te esperando, está te chamando. Hoje é o dia que esta semente vai produzir frutos de 30, de 60, de 100 no teu coração, na tua vida. Olha que bonito grupo de senhoras vindo também para receber isto, para receber os irmãos novos membros da Igreja Pentecostal Deus e Amor. Pode vir você que está sentado aí no fundo, aí nas cadeiras. Jesus te ama, Jesus está te esperando. Olha, são dezenas e dezenas de pessoas que está aqui diante deste altar entregando a vida para Jesus Cristo. Irmã Ereni, este é a melhor colheita de uma semeadura. São almas, são vidas. Quem pode levantar as suas mãos e dar glória a Deus por isso? Isso, levante as suas mãos para cá. Vamos orar em favor destas muitas pessoas que estão aqui diante deste altar para aceitar Jesus, para reconciliar com Jesus, para entregar a sua vida para Jesus. Pode vir, minha irmã. Jesus te ama também. Jesus ama a tua família. Ele quer salvar a tua família. Pode vir. Venha. Se você ainda está no teu banco, venha. Levante as mãos para cá. Todos vocês que estão aqui à frente. Ei, vocês que decidiram as suas vidas para Jesus Cristo, aceitando Jesus como seu único, suficiente Salvador,
Vocês que estão reconciliando, voltando para Jesus, feche os olhos de vocês um instante. Repita estas palavras comigo. Repita. Diga assim: Senhor Jesus, eu estou entregando o meu caminho, a minha vida ao Senhor, porque eu reconheço o Senhor como meu único e suficiente Salvador da minha vida. Perdoa os meus pecados e escreva o meu nome no livro da vida, lá no céu, porque a partir de hoje eu sou um salvo em Jesus Cristo e membro da Igreja Pentecostal Deus e Amor. Ei, olha aqui para mim, por gentileza. Parabéns pela decisão dos senhores, das senhoras, dos jovens, de todos vocês que aqui estão. Eu quero, junto com esta multidão, orar por vocês agora. Feche os olhos de vocês. Eu quero, junto com toda esta igreja, orar pela vida de vocês. Feche os olhos de vocês. Senhor meu Deus, dai força a este homem, a esta mulher, a esta pessoa que tomou essa decisão de aceitar Jesus Cristo como seu único, suficiente Salvador. Esta pessoa, Senhor, que tinha afastado e hoje está voltando para os teus caminhos, que o Senhor possa fortalecer da graça a vida deste homem e desta mulher, em nome de Jesus Cristo, Senhor, que todos possam permanecer firme até o dia da volta do Senhor Jesus, ou o dia que o Senhor chamar a cada um, em nome de Jesus. Amém, Jesus. Que Deus abençoe. Quem dá glória a Deus por esta multidão que hoje entrega a sua vida para Jesus, levante as suas mãos e dê glória a Deus.

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2: Meu nome é Lindomar Rosa de Oliveira. Eu sou da cidade de Jaraguá, estado de Goiás. Eu quero contar a minha conversão em Cristo Jesus por intermédio desta igreja tão maravilhosa que é a Igreja Pentecostal Deus e Amor. Antes, meus irmãos, usuário de droga, eu vivi uma pessoa que bebia, usava bebida alcoólica, tinha o vício do cigarro também. Eu era um jovem e eu andava só no mundo da perdição. Eu confesso para os irmãos, como eu tenho, glórias a Deus, por todo lugar que eu passo, até na igreja até mesmo que eu congrego, eu não deixo de, eu sempre faço memória disso. Eu não vivia, eu posso dizer para os amados irmãos, para os ouvintes também, para todos ver, glória a Deus, que a partir do dia que eu tive um encontro com Deus, a minha vida mudou totalmente. Eu era um jovem, podemos dizer, eu não posso falar que eu era ruim materialmente dizendo não, glória a Deus, porque a parte material, ela não traz a paz no nosso coração. Então eu tinha uma vida triste, vazia, sem Deus. Eu, para caçar uma alegria, eu ia na droga, para caçar uma alegria, ia na bebida alcoólica, mas não se encontrava. Usava maconha por 5 anos nas drogas, e a bebida alcoólica foi por mais tempo, que eu comecei pelo cigarro e depois e pela bebida alcoólica junto. Mas eu confesso para os ouvintes que eu era uma pessoa que não tinha alegria, não tinha paz. Eu fazia um passeio, não tinha alegria, mas a minha alegria foi a partir do dia que eu encontrei Jesus na Igreja Pentecostal Deus e Amor. Eu chegando na Igreja Pentecostal Deus e Amor, na cidade de Jaraguá, qual é a nossa sede hoje, sucursal, né? Ali tinha um servo de Deus, um jovem, pregando a palavra de Deus. Eu achei muito lindo, como era jovem, né? Tinha um jovem lá pregando a palavra de Deus também. E eu estava uma pessoa, né? Estava no mundo, estava até sujo com as coisas do mundo, barbudo. Estava aquele jovem assim, que só Deus sabe. Então, meus irmãos, que eu quero dizer aos irmãos que quando eu olhava para o altar, porque eu tinha um orgulho dentro de mim, uma soberba dentro de mim, que isso não me deixava eu chorar, eu sentia vergonha de chorar. Mas quando eu olhei para o altar, dentro da Igreja Pentecostal Deus Amor, ali eu não resisti à glória de Deus. Ali, glórias a Deus, eu tive um encontro muito grande com Deus. Ali eu abaixava a cabeça para não olhar para o altar, porque dentro de mim estava chorando como uma criança, glórias a Deus, aleluia. E aquele dia, glórias a Deus, quando eu vi, já tinha erguido a minha mão, eu havia aceitado Jesus como Salvador da minha alma, e hoje eu confesso que eu vivo, e Deus me levantou na sua obra, glória a Deus, hoje eu faço parte até do obreiros da obra do Senhor Jesus, e amo esse ministério, que é um ministério que eu nasci nele, eu vivo nele, sim, eu tive um encontro com Deus nesta Igreja Pentecostal Deus Amor, e prometo diante de Deus viver nela até o fim da minha vida, judando o zelado da doutrina e ganhar almas. E eu tenho certeza que você, meu irmão, você drogado, você que usa droga, que não tem prazer, que pensa, que já tentou, talvez até já tentou, já procurou recurso em vários lugares e não encontrou, eu quero dizer para você que a partir do dia que você procurar uma Igreja Pentecostal Deus e Amor, graças a Deus, e abrir o coração para Deus, você vai ter um encontro com Deus e a sua vida vai ser mudada como Deus mudou também a minha vida. Lindomar Rosa de Oliveira. Eu moro na cidade de Jaraguá, Goiás.
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0: Que Deus abençoe, queridos e amados ouvintes do programa Voz da Libertação. Pastor Rivair falando com todos vocês. Estou aqui para convidar você e toda a sua querida e amada família para a grande quarta-feira, a quarta-feira do grande mover de Deus em nossa sede mundial, na Avenida do Estado, 4568, no horário das 15 horas, a tarde da grande libertação. Nós iremos levantar um grande clamor a Deus em seu favor. Você que ouve vozes, você que está deprimido, oprimido, angustiado, doente, venha receber o seu milagre nesta grande quarta-feira, na Avenida do Estado, 4568, na
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Senhor Deus de maravilhas, estamos aqui, ó Deus, mais uma vez, sim, Senhor. Oh, aleluia. Pai, estamos aqui, ó Deus, na tua presença, porque reconhecemos, entendemos e sabemos, sim, Senhor, que é o Senhor, que é digno de toda adoração. Meu Deus, eu oro neste exato momento, ó Deus, com centenas de milhares de ouvintes da programação, aqueles que estão sintonizados no rádio Deus e Amor, oh papai, aqueles que estão pelas redes sociais, pelo Facebook, YouTube, Instagram, pelo canal IPDA Play, pelo site, pelos aplicativos, sim, Senhor, que neste momento, ó Deus, o Senhor possa atentar e ouvir a oração de cada um dos meus irmãos. Senhor, eu oro neste exato momento com um caminhoneiro, com um carreteiro, com um boiadeiro. Eu oro neste exato momento, ó Deus, com este motorista de ônibus, de micro-ônibus, de van escolar, com motoristas de aplicativos, ó Deus, de transporte de pessoas, com de entrega. Eu oro neste exato momento juntamente com esta mulher que vive, ó Deus, no, na sua casa, no lar, como aqueles que estão indo para o trabalho, Pai, com aqueles que estão lá no campo, na cidade. Senhor, eu oro com milhares de pessoas neste exato momento. Sim, Senhor. Porque o rádio Deus de Amor, Deus, tem levado a tua palavra, tem levado, Deus, a semente do Evangelho, ó Pai, a todo o Brasil e algumas partes do mundo. E neste momento, ó Deus, estamos todos concentrados, estamos todos em unidade, em conformidade, em oração, Senhor. É, papai amado, é o momento aguardado, é o momento aonde as pessoas, elas esperam este momento para que eles possam apresentar o seu dia, papai amado, sua tarde, a sua noite em tuas mãos. Meu Deus, neste momento é o momento, Deus, de comunhão, é o momento onde pessoas estão em jejum, em consagração a ti. Outros, ó Deus, estão vindo já do jejum desde a madrugada, em consagração, mas todos estão agora reunidos, clamando, pedindo e suplicando a ti. Meu Deus, eu oro neste exato momento em favor, já agora, ó Deus, em favor daqueles que não dormiram a noite toda, viram o amanhecer, outros estão vendo o amanhecer, estão ouvindo já o galo cantar, e essa pessoa que está ouvindo os pássaros cantarem, ó Deus, mas devido às dores intensas, ó Pai, essa pessoa que não consegue dormir, se não for, ó Deus, sobre o efeito de um medicamento que venha tirar, arrancar essas dores, é, papai, é dores intensas, é dores que tem maltratado esta pessoa, esta vida. São dores tão intensas, tão grandes, ó Deus, que essa pessoa já até mesmo diz: Senhor, me leva. Oh, meu Deus, tenha de misericórdia. Misericórdia, Deus, desta criança recém-nascida. Misericórdia, ó Deus, desta criança que passou a noite toda chorando com dores. E esta mãe não sabe o que fazer. Esta mãe já fez de tudo. Esse pai já fez de tudo. E, ó Deus, e só o Senhor mesmo que venha trazer a cura sobre esta criança. Esta criança que não consegue se expressar. Ela não consegue dizer onde está a dor, o que está sentindo. E o único sinais que ela mostra o choro é o desespero, a incomodação, ó Deus. Mas o Senhor conhece o oculto, o profundo, o escondido, porque no Senhor, e é com o Senhor que está a luz. Meu Deus, esta mãe que ora em favor dos seus filhos, este avô, essa avó que ora em favor dos seus netos, este parente que ora pelos seus familiares, ó Deus, ó meu Pai, que neste momento o Senhor venha

de cada um deles. Esta família, ó Deus, aonde já foi, esse homem já percebeu, a mulher já percebeu que estão sendo vítimas, ó Pai, de algo maligno. Nesta casa, aonde a enfermidade, ela tem chegado, ó Deus, e se expandido sobre todos da família. Sim, Pai amado, nós já repreendemos em teu nome, Senhor. É em teu nome santo, em nome de Jesus Cristo, que esta enfermidade que tem se alastrado sobre esta casa, que tem levado tantas doenças sobre esta família, oh sim, Senhor, é tantas doenças, é sinusite, é rinite, é gripes, oh Deus, é febre, é dores, é até mesmo acidentes, oh Pai, é tantas enfermidades sobre esta casa, sobre esta família, sim, Pai, mas nós já repreendemos agora, em nome do Senhor Jesus Cristo, que esta enfermidade venha sair desta casa. Que esta enfermidade, que esse espírito do mal que venha sair deste quarto, desta sala, deste cômodo, desta casa, sim, Senhor, esta pessoa que está repreendendo agora, esta pessoa que tem esse espírito maligno, tem levado essa pessoa a beber constantemente, tem levado essa pessoa a usar todo tipo de entorpecente, de drogas, sim, ó Pai, nós já repreendemos esses espíritos malignos em nome do Senhor Jesus Cristo. Ó Pai, nós repreendemos, ó Deus, tudo aquilo que tem levado esta família, esta casa ao atraso. Ó meu Deus, paga uma dívida e já aparece mais duas dívidas, ou termina uma dívida e já tem outros prejuízos.

apenas pai, a esposa que tem orado pelo esposo, é o esposo que tem orado pela esposa, é esses pais que têm orado pelos seus filhos, é o avô ou avó que tem orado pelos seus filhos e pelos seus netos. Oh meu Deus, quantas pessoas neste exato momento têm orado conosco agora e têm pedido ao Senhor que o Senhor venha chegar com a libertação. Quebra as correntes malignas, quebra o arco, Deus, corta a lança e joga estes carros no fogo e mostra sim, Senhor, e mostra a Tua paz, a Tua luz, a Tua glória sobre esta família, meu Deus. Pai, esta pessoa que vive lá no campo, este homem, esta mulher, oh Deus, que se encontra lá, oh Deus, na roça, no sítio, na chácara, é, Pai, eles que têm investido tanto, ó Pai amado, naquilo que traz o sustento para sua família, para sua casa. Esse homem, ó Deus, que todos os dias acorda de madrugada ainda. Esta mulher que acorda de madrugada para ir para o trabalho. Aqueles que vivem no campo, na cidade. Essa pessoa que na cidade, que pega 3 ônibus, ó Deus, várias conduções para chegar no trabalho. São horas e horas, ó Deus, mas tudo isso para trazer o sustento para a sua casa. Este homem no campo, ó Deus, que às vezes caminha horas e horas para chegar na fazenda, ou até mesmo enfrenta tanta dificuldade, ó Deus, para chegar lá no seu trabalho. Meu Deus, que o Senhor venha visitá-los, que o Senhor venha guiá-los, que o Senhor venha protegê-los, sim, Senhor. Livra-os de assaltos, de acidentes. Livra-os, ó Deus, de ser mordidos, picados por animais, ó Deus, peçonhentos. Livra-os, ó Deus, esta pessoa que trabalha, faz um serviço tão perigoso. É, papai, este serviço que ele todos os dias, quando sai para trabalhar, ele até pensa, será se eu vou voltar? Porque o seu trabalho é perigoso. É, meu Deus, esse caminhoneiro que sai, ó Deus, de sua casa e passa semanas e alguns até meses, ó Deus, essa pessoa que trabalha na estrada, nessas BRs, que trabalha, ó Deus, transportando tantas cargas perigosas, tantas cargas valiosas, tantas cargas, ó Deus, que pessoas más, pessoas usadas pelo inimigo, seus adeptos, ó Deus, eles têm ali, não se preocupa nem com a vida, ó Deus, do motorista, o seu ajudante. Pai, que o Senhor venha livrar esse motorista, esse ajudante, destes covardes, destes espíritos malignos que têm usado essas pessoas para roubar, para furtar, para tirar o bem desse homem, desta mulher. Senhor, que o Senhor venha guardar e colocar os teus anjos ao redor deste homem trabalhador, desta mulher que trabalha todos os dias. Sim, Senhor. Pai, que o Senhor venha livrá-los de acidentes, livra-os de prejuízos. Livra-os, ó Pai. Senhor, a igreja clama, a igreja está te suplicando neste exato momento. Esse homem, esta mulher que ora comigo agora, ó Deus, e está com as mãos estendidas sobre a sua propriedade, está com as mãos estendidas, ó Deus, até mesmo abençoando aquilo que o Senhor colocou em suas mãos. Essa pessoa que investiu tanto, Pai, empreendeu tanto, mas agora ele não vê mais ali, ó Deus, os seus clientes. Parece que as coisas não estão andando. Parece, ó Deus, que o dinheiro que essa pessoa gastou nesse investimento parece que está sendo diluído, ó Deus. Muda a situação agora. Muda a situação com essa mulher, com este homem agora, com este empresário, com este ambulante, esta pessoa que tem um pequeno comércio, que tem, ó Deus, um médio ou um grande comércio. Ó Pai, que o Senhor venha mostrar a tua glória e trazer clientes, prosperar essa pessoa agora. Dá estratégia, Senhor. Dá estratégia para este empresário que está indo à falência. Da estratégia, ó Deus, para esse empreendedor que está com dificuldade em fazer até mesmo uma única venda ao dia, que o Senhor venha mostrar, assim.

do Senhor, a tua luz, ó Deus, e o Senhor venha surpreender, ó Pai. Oh, aleluias. O Senhor tem este poder, ó Pai. O Senhor tem o poder, ó Deus, de mostrar que é o Senhor que está adiante, vai à frente. Olha esse homem, essa mulher que tem lutado tanto para trazer o pão, trazer o alimento para a mesa da sua, na sua casa. Oh Deus, as contas estão chegando. Oh papai amado, o aluguel, a energia, a água, é tanta conta. E essa pessoa está agora aperreada, está preocupado, porque não consegue, oh Deus, bater as contas e dizer: eu tenho dinheiro para pagar essas dívidas. E tem lutado, se esforçado tanto, Deus. Essa pessoa que tem trabalhado tanto, se esforçado tanto, mas no final do mês as contas não dão, ó Deus, o dinheiro não dá para pagar as contas. Que o Senhor venha, ó Deus, mudar a situação desta pessoa. Que o Senhor venha mudar a situação deste homem, desta mulher, com bom salário, ó Deus, e bom trabalho, ó Deus, aonde ele possa entender e saber que foi o Senhor que abriu as portas. Oh, aleluias. Meu Deus, eu oro neste exato momento com esta pessoa que está indo para o trabalho. Ou outros estão voltando do trabalho para a sua casa, mas estão com o rádio ligado na programação. Essa pessoa, Deus, que está ouvindo a oração, sim, ó Pai, está tão preocupado, o coração ali angustiado, e essa pessoa não sabe nem dizer o porquê que está angustiado, porque o coração está aflito, porque esse coração está ao ponto de entrar em desespero, Deus. Quantas pessoas oram agora, ó Deus, conosco, e está ali, ó Deus, com o coração tão triste, com o coração, ó Deus, ali, até mesmo, ó Pai, sem motivo nenhum, mas outras pessoas estão ali, ó, preocupadas, ó Deus, devido a, até mesmo uma traição, devido a uma pessoa que, ó, a Pai amada confiou tanto, essa pessoa, ó Deus, mostrou que não era aquilo. Essa pessoa, Deus, está sofrendo amorosamente. Essa pessoa que está sofrendo, ó Deus, devido às condições financeiras, ou mesmo na sua saúde. Sim, Senhor, olha para o coração desta pessoa agora. Esta pessoa que está em lágrimas, chorando, ó Deus, orando conosco. Que o Senhor venha trazer alegria, venha trazer a paz. Ó, amigo Espírito Santo, que o Senhor venha neste exato momento abraçar essa pessoa que está totalmente, ó Deus, angustiada, preocupado, Senhor. Amigo Espírito Santo, se expande sobre este lar, se expande sobre esta família, este homem que mora sozinho, esta mulher que mora sozinho. Ó Deus, olha essa pessoa agora, mas está orando conosco, ó Deus. Talvez os amigos o deixaram, os familiares o abandonaram, ó Pai, mas a tua palavra não diz, ó Deus, em Isaías 49, versículo 15, que diz: pode uma mulher que esquecer do seu filho que ainda dá de mamar, ó Pai, mesmo esta mulher esquecendo do seu filho, todavia o Senhor não esquecerá de ti, porque na palma das suas mãos o Senhor tem o nome desta pessoa gravado, ó meu Deus. Pai, o homem pode esquecer, a mulher pode esquecer, os familiares podem esquecer, ela pode até estar sozinho agora, ó Pai, mas todavia o Senhor nunca esquecerá, todavia, Senhor, o Senhor não abandonará, ó Pai, segundo a tua palavra, meu Deus. Ó, Espírito Santo, conforta o coração desta pessoa agora que se encontra preocupado, angustiado, totalmente com o coração cheio de feridas. Que o Senhor venha curar agora este coração. Sara, Senhor, essas feridas deste coração agora. Sara, Senhor, renova este coração. Esta pessoa, Deus, que já disse: eu não vou mais para a igreja. Ela desistiu de tudo, está pensando em desistir de tantas coisas, ó Pai. Pai, que o Senhor venha mudar este coração, que o Senhor venha mostrar para essa pessoa, Deus, que até mesmo está pensando em deixar, abandonar a sua família, esta pessoa que está pensando em abandonar a sua casa e sair sem rumo, sem direção, ó Deus, que o Senhor venha mostrar que é o Senhor que está conduzindo.

orar com meu Pai, meu Deus. Quantos pastores oram conosco agora? Quantos obreiros, diáconos, presbíteros, missionários? Quantas mulheres e homens de Deus que estão sintonizados na programação agora? Mas as lutas, ó Deus, é tão grande, tem apertado. Essa pessoa, ó Deus, que tem se preocupado tanto, meu Deus, porque a perseguição tem ali, ó Deus, tirado o sossego, tirado o sono deste homem, desta mulher de Deus. Senhor, eu peço a Ti neste exato momento que o Senhor venha acalmar essa tempestade. Mostra para os inimigos desta pessoa, ó Deus, que é o Senhor que tem conduzido o barco. Senhor, mostra-te mais uma vez, Senhor, que é o Senhor que é Deus na terra dos viventes, Senhor. Oh, aleluias! Pai, que o Senhor venha mais uma vez, papai, mostrar que é o Senhor, mostrar que quando o Senhor levanta, quando o Senhor levanta, ó Deus, não há ninguém que possa derrubar. Quando o Senhor abre as portas, não há ninguém que possa fechar. Pai amado, que o Senhor venha mostrar mais uma vez para este obreiro, para este servo do Senhor, que é o Senhor que está à frente, é o Senhor, ó Deus, que está ali conduzindo o barco, é o Senhor, ó Deus, que deu a palavra. Senhor, eu oro neste exato momento, juntamente com este homem, com esta mulher, que por um motivo saiu da Tua presença. Pai, ele um dia já pregou, já foi dirigente, já cantou, que até participou, Deus, de, eu posso dizer, da parte de musical, já teve funções dentro da Tua casa, mas essa pessoa hoje se encontra afastada dos Teus caminhos. Essa pessoa hoje, ó Pai, já não tem mais aquela intimidade com o Senhor. Essa pessoa deixou ser levada pelos ventos, ó Deus, pelas maus amizades, pelas maus influências, Pai, mas ela está orando conosco agora, mesmo não verbalizando, mas ela sente falta, ele sente falta quando ainda participava na Tua casa. Que o Senhor, neste exato momento, o Senhor venha tocar neste coração, mostrar, ó Deus, que não adianta se esconder, mostrar que não adianta fugir do chamado, mostrar que não adianta, ó Deus, porque o Senhor vai estar 24 horas batendo no coração, dizendo: eis que estou à porta e bato. Se você ouvir a minha voz, eu entrarei na sua casa e cearei contigo. Oh, aleluias! Senhor, toca no coração deste homem agora. Toca no coração desta mulher agora. Toca nesta vida agora, para que esta pessoa, Deus, venha ser convencida dos seus pecados e venha saber que é necessário voltar novamente para a Tua casa. Assim eu Te peço, meu Deus, e Te agradeço, em nome do Senhor Jesus. Amém e amém, Senhor Jesus Cristo. Amém. Oh, aleluias. Você que orou conosco agora e sentiu a presença, sentiu o renovo, sentiu a paz, né?

pecaminosos, espinhosos, caminhos tão, tão ruins, né? Você não pode nem dormir direito porque preocupado se podem fazer a maldade com você. Você sai com seus amigos, entre aspas, amigos, colegas. Pois é, né? Isso não é felicidade, isso não é paz. Mas eu quero te convidar a você tomar esta decisão. Decisão que pode mudar a sua vida. Dá um passo. É um passo só que você precisa dar para Cristo, para que Ele possa a tua vida transformar. Ora assim comigo, Senhor Jesus, neste momento, eu te aceito como meu único e suficiente Salvador da minha vida. Pai, escreve o meu nome lá no céu, no teu livro, e sela com teu sangue, em nome do Senhor Jesus. Pai, eu te aceito. Sim, Senhor, eu aceito a ti porque eu sei que eu necessito e eu preciso de ti hoje e sempre, e faça morada perpétua em meu coração. Amém, em nome do Senhor Jesus. Amém. Você que aceitou a Jesus, olha só, temos duas formas de você entrar em contato conosco. Primeiro,

Pentecostal, Deus e Amor. Igreja Deus e Amor, de portas abertas para te receber, porque aqui é mais do que uma igreja, somos uma família, a família que vai morar no céu. Já amanheceu e vamos tocar o barco, minha gente. Vamos tocar a boiada. Vamos amolar a enxada. Olha só. Tirar o leite, rapaz, ali, ó, da mimosa. Mimosa tá gritando aí na varanda, no quintal. Vamos, meu povo, acordar, vamos despertar, porque o sertão evangélico já tá no ar pro Brasil e o mundo. O programa, o melhor programa caipira, não tem outro. É sertão evangélico, não tem outro programa, ó. Aqui tem palavra, tem oração, tem devocional, tem a palavra de Deus que transforma, que cura a sua vida. É isso mesmo. E sem falar daqueles belos, lindos e maravilhosos louvores. Lembra aquele louvor que o seu papai, essa mamãe, o seu titio, o seu vovô, bisavô ouvia lá no passado? Toca aqui no Sertão Evangélico. E o contato para você entrar em contato conosco é 119-8292-3392. 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Este é o número do WhatsApp para você mandar sua mensagem de texto, de áudio. Isso mesmo, ó. Você que está acompanhando aí pelo Rádio Deus Amor, migra agora para cá, porque daqui a pouquinho teremos aqui uma gaúcha arretada, rapaz. Uma gaúcha lá da cidade de Bagé. Olha só, Bagé, Rio Grande do Sul. Atenção, Bagé e região. Daqui a pouquinho, Leia Freitas estará conosco aqui no Sertão Evangélico. E para nós já iniciarmos com mais alegria ainda, olha só, subindo a colina, Ereni e Débora.

3 em São Paulo, capital. 5h33 lá no Mato Grosso. E 4h33 no Acre. Ó, o do Acre. É isso mesmo, no Acre? Você que é do Acre, aí me confirma que horas é. Eu acho que ninguém tá acordado no Acre. Será que tem? Será que tem gente no Acre acordado? Gente, tá na hora de amolar a enxada pra trabalhar, viu, meu povo? Tá na hora de amolar essa. Fazer igual o nosso irmão lá. Essa sem graça, né, rapaz? Vamos acordar, meu povo, já amanheceu. Esse menino aí tá ainda dormindo. Rapaz, a Poli tá no Acre. Poliana, a Poli, rapaz. Filha do pastor Braga. Ó, Poliana, filha do pastor Braga. Filho da nossa irmã Cida Oliveira, rapaz. Que horas é agora aí no Acre, ô Poli? Diz pra gente aí. É, eu acho que no Acre tem esse horário ouvindo o programa não, viu? Ou tem? Gente, tá na hora de despertar. Você que tá ouvindo a programação. Vamos acordar. Ó, gente, olha. Talvez na sua casa tenha alguém que tá dormindo, né? Talvez tenha essa criança aí que tá com essa leseira pra acordar. Diz pra ela que ainda não é sábado não, viu? Tem que pegar o caminho da escola. Pegar o caminho da roça. Porque, rapaz, ó. Aí o gado... Fica lá mugindo. Tipo, o nome é esse? O nome eu não sei falar muito bem, não. Essas palavras difícil, não. Mugindo. Obrigado, Léa. Léa Lopes é cultura, rapaz. É mugindo. Léa Lopes, ó. Léa Freitas. Agora duas Léa, rapaz. Aí vai me complicar tudo agora. Gente, vamos que vamos. 119-8292-3392. Eu disse 119-8292-3392. Eu quero que vocês, gente, peço a vocês, compartilhe a programação. Eu percebi que o povo não tá compartilhando. Compartilha no status no WhatsApp, compartilha nos grupos, compartilha com o maior número de pessoas possíveis, porque o Sertão Evangélico já tá no ar. Raimundo Nobre, lá da Bahia, diz: ó, bom dia, na paz do Senhor. Moro na cidade de Itabuna, na Bahia. Estou ouvindo o programa. Toca a trombeta aí, irmão. Vamos, nosso Jonathan Galdério.

0: paz do Senhor. Já deixei as crianças na escola e estou seguindo para o trabalho, ouvindo o programa, viu? Que Deus conceda um dia de vitória para todos nós. Coloca a trombeta para todos os ouvintes. Trombeta novamente. A trombeta hoje, rapaz, tá tocando, viu, rapaz? Galera, dá o play aí daqueles que estão ouvindo a programação.
1: A paz do Senhor Jesus, aqui quem fala é Dailton, diretamente aqui da Bahia,
0: Travação,
1: município de Camamu, louvado seja Deus.
0: Nome
1: quero
0: difícil,
1: ouvir um canto da Sabiá Verdadeira.
0: Qual que é?
1: Mandar paz para
0: a Laranjeira,
1: irmão Domingo, ali em Camamu, também para o meu
0: Camamu,
1: pastor,
0: cidade.
1: Pastor Roberto, todos ouvindo essa programação.
0: Será se o pastor já acordou, Roberto? Acho que não.
1: Bom dia. Fala aqui, Dailton.
0: Fala.
1: Diretamente da Bahia.
0: Baiano.
1: Quero mandar um alô para irmão Val, irmão Paulo, irmão Alice, meu pastor Roberto em Camamu. Que Deus abençoe. Quero ouvir o canto da Araponga.
0: Araponga. Ó, sendo representado aí, viu? Camamu, Bahia. Deus abençoe a cada um.
2: Paz do Senhor Jesus. Aqui é o Gilvan, de São Paulo.
0: Rapaz.
2: Bota a Sariema aí pra cantar aí no meio da caatinga aí, pra nós ouvir, pra matar
0: rapaz.
2: A saudade da nossa terra. Que Deus continue assim abençoando vocês.
0: Chama a chuva,
2: Paz do Senhor Jesus.
3: Mas, Senhor, se possível, toca um galo mecânico aí.
0: Rapaz, cadê o galo mecânico, hein, Galdeiro?
3: Fernandópolis, a irmã Vanessa.
0: Olha o galo mecânico.
3: Aqui. Da cidade de Itanabi, no sítio São José. Tem uma paz, Senhor Jesus.
0: Ô, glórias! Deus abençoe os irmãos que estão ouvindo a programação. Deus abençoe você que está no Nordeste, no Norte, aqui no Centro-Oeste, no Sudeste, no Sul e no Norte do país. Um abraço a todos vocês. Você é evangélico, já está no ar, trazendo alegria, trazendo a paz, a felicidade a todos aqueles que estão ouvindo. E para lá, infelicidade. 40 dias no deserto, chega pra nós agora, canta, dito do Evangelho.

0: meu povo, desperta, desperta, desperta, 6h42 aqui na capital paulista. Tá meio frio, tá bom o clima, vai, tá bom, né, Calhão? Tá bom, Calhão? O clima tá bom. Deus abençoe todos os irmãos que estão acompanhando o Sertão Evangélico. Você que é gaúcho, rapaz, ó, você que acorda de madrugada aí, você, os gaúchos, rapaz, ó, os gaúchos paranaenses, os catarinenses, os matogrossenses, lá deve estar gelando, hein? Lá deve estar, eu falo, descendo ali a rampa no gelo, rapaz, que aqui tá frio, imagina lá. Deus abençoe todos os irmãos que estão acompanhando o Sertão Evangélico no Brasil e no mundo. Gente, eu estou esperando aqui a sua mensagem. Eu estou esperando aqui a mensagem de áudio, o vídeo. Cadê os vídeos, gente? Cadê o seu cafezinho ali? Qual é o seu café? Diga aí, é cuscuz com café? É pão com ovo? É mortadela? É tapioca? Qual que é o seu café hoje? Eu quero saber. Continue, que vamos fazer menção daqui a pouquinho. Mas enquanto isso, Ana Maria está chegando para contar o que Deus fez na sua vida. Ana Maria, conte a bênção para a glória do Senhor Jesus.
1: Graças a Deus, eu sirvo ao Senhor já desde meus 20 anos de idade. E grandes coisas o Senhor tem feito na minha vida, né? Desde lá para cá. Até hoje eu recebo muitas bênçãos do Senhor. E uma das maiores bênçãos, uma das maiores, né? São muitas, que eu recebi foi a minha aposentadoria. Eu estava para aposentar, né? E comecei a dar entrada nos papéis. Precisei contratar uma advogada, porque os meus registros, minhas documentação estavam muito precária, falta entrada, tudo nos papéis. E comecei a orar, pedi oração para o pastor dessa igreja, pedi para eles que me ajudassem em oração, né, para Deus me concedesse a aposentadoria por tempo de serviço. Já cumpriu 30 anos, né, de serviço. E eu dei a entrada, né, na minha aposentadoria. E aí, naquela época, estava muito difícil, né, para sair a aposentadoria. Todo mundo questionava, todo mundo reclamava que estavam demorando, né? Havia de 2, 3 anos, demorava para sair uma aposentadoria. Aí, irmão, quando eu dei a entrada, né, nós começamos a orar. E falei... pastor, orei, até jejuei, entreguei, né, nas mãos do Senhor, irmão. Estava sempre orando, intercedendo, e até foram falado, né, que não ia sair minha aposentadoria, né, meu cunhado mesmo falou que seria difícil sair a minha aposentadoria. Mas para a honra e glória do Senhor, irmãos, o Senhor me concedeu a minha aposentadoria, né? Eu louvo ao Senhor por isso, que Deus é o Deus dos milagres, né? Eu agradeço, né, por tudo, que nosso Senhor é o mesmo, amém?
0: Rapaz, que bênção, viu? A nossa irmã Ana Maria, ela conta com alegria, né, o que Deus fez. Porque sabemos que há uma dificuldade muito grande hoje para quem chega na idade, ou por outro motivo, a pessoa, ela recorre ali ao INSS, né? E quando tem o seu benefício negado ou aposentadoria negada, dá uma tristeza. Ela fala, ó, eu tinha 30 anos de contribuição. Já fazia 30 anos que ela trabalhava arduamente ali. E chegou a hora ali, rapaz, ela falou, ó, a dificuldade. Ela ficou triste, mas mesmo assim não desanimou. Mesmo ela sabendo, ó, o inimigo tá lutando.

0: tá tendo essa dificuldade, mesmo assim ela perseverou e ali, e ela conta com alegria, agora está aposentada, está ali agora glorificando ao Senhor. Quero falar com você agora, talvez você esteja passando uma situação até semelhante, né? Quantas vezes o seu benefício já foi negado, né? Quantas pessoas agora estão até com processos judiciais para que tenha o seu benefício, o seu direito, olha, ó, entrou uma ação judicial para que o seu direito fosse respeitado, não é isso? Mas eu tenho para ti uma boa notícia. A Igreja Deus Amor está aqui de pé. A Igreja Deus Amor está de portas abertas para interceder com você e por você. Isso mesmo. A Igreja Deus Amor é mais do que uma igreja, é uma família, sabe por quê? Porque aqui todos os tipos de problemas, aqui, por intermédio da oração, é solucionado. Quando você chega na nossa Igreja Deus Amor, o pastor não pergunta qual é o seu problema, não, ele fala, ó, vamos orar, vamos buscar, vamos interceder e Deus vai resolver o seu problema. É a mesma coisa que o Senhor Jesus faz com você assim, ele não pergunta, ó, o teu problema é mais difícil do que aquele, não, ele não quer saber isso, ele tem um poder sim de solucionar o seu problema. Então você que está nesse exato momento, passando pelo momento difícil, gente, ó, 7, 9, 11, 15 e às 19 horas aqui na nossa Igreja Pentecostal Deus Amor. Nós temos dois cultos hoje aqui especial, que é o culto às 9 horas e às 15 horas aqui hoje, guerra contra o mal. Vamos lutar, vamos pelejar, vamos ali pegar o teu problema e entregar no altar do Senhor Jesus. Qual é o endereço? Avenida do Estado, 4568 Liberdade, São Paulo, e entrada principal pela Avenida Prefeito Passos, número 10. Venha, venha, traga mais alguém, traga aquele que necessita mesmo e precisa de uma vitória, porque iremos orar por você. Eita glórias, vamos que vamos continuar com o Sertão Evangélico e já tem gente lá, porteiro lá.
1: Paz do Senhor.
0: Paz, bom dia. Oxe, homem, fala, hein?
1: A todos os que estão na sintonia do programa Sertão Evangélico.
0: Ô, glórias. Amém.
1: Diácono Gersé falando diretamente.
0: De onde?
1: De Peruíbe.
0: Peruíbe.
1: Estamos aqui ligadinho nessa programação Sertão Evangélico. Programação abençoada por Deus nosso Pai. Deus abençoe.
0: Sim.
1: A todos que estão conectados, ouvindo o Sertão Evangélico. Chegamos agora do serviço.
0: Sim,
1: estamos aqui na programação, pedindo aí nossos irmãos. Minha esposa está dormindo. Joga água na Fânia aí, joga água nela.
0: Tá aquele água, Claudério. Rapaz, desperta.
2: Rapaz, o Senhor, irmão. Zaqueu.
0: Pai,
2: aqui o irmão de volta. Graças a Deus, está tudo tranquilo.
0: Tranquilo.
2: Deus é muito bom.
0: Eita, Glória.
2: É, sobre essa respeito dessa conversa que você falou aí do pedreiro, quem lava a colher do pedreiro.
0: Quem é?
2: Lá no meu estado, na Bahia, quem lava é o servente.
0: Rapaz, tá, é um problema.
2: Há 40 anos atrás que eu trabalhava lá, não sei agora,
0: se
2: existe.
0: Anos, né?
2: Entendeu? Agora aqui em Belo Horizonte, o pedreiro é que lava a colher dele.
0: Tá viu, entendendo? Né?
2: Mas é bênção de Deus. Que Deus abençoe os irmãos. Aí, tô arrumando a minha mala pra sair. Tô indo lá pro Recife.
0: Opa!
2: Obrigado mais uma vez pelo endereço da igreja que você me deu. Fica com Deus, a paz do Senhor Jesus.
0: Amém!
2: Tchau!
0: Deus abençoe, amado.
3: Eita glória!
0: Rapaz, tá
3: bom
0: feliz.
3: Dia, paz do Senhor a todos. Lucas Guimarães, da capital de São Paulo, ouvindo a melhor rádio.
0: Verdade.
3: Sertão Evangélico. A melhor, não tem outra.
0: Não tem.
3: No planeta só existe essa.
0: É verdade.
3: Um ótimo final de semana a todos. Um excelente dia. Fica com a paz de Deus.
0: Eita, glória. Viu aí, né? Não tem
4: paz
0: outro.
4: Paz do Senhor Jesus, presbíteros aqui. A paz do Senhor Jesus para os ouvintes do programa Sertão Evangélico. Aqui é o nosso irmão José Nilton, da cidade de Uberlândia, Minas Gerais. O clima aqui tá gostoso.
0: Tá, rapaz. Igual aqui também.
4: Solta a bicharada aí para acordar. Lídia Ruama, Rebeca Radassi, Tiago Henrique. Deus abençoe essa sexta maravilhosa para todos os ouvintes do programa Sertão Evangélico.
0: Ó, a bicharada tá solta, rapaz. Gente, ó, um abraço a todos os contatos. controladores de acesso da nossa Igreja Pentecostal Deus e Amor. Eles que estão na sintonia da programação, viu? O nosso Mike Mac, Manuel Messias, está na sintonia da programação. Ali os mãos do monitoramento, rapaz, os controladores de acesso ali do Templo 3 também na sintonia da programação, como também todos os controladores de acesso do Brasil inteiro. Um abraço a todos vocês que trabalham, né? A noite toda, daqui a pouquinho, né? Tá na hora de ir pra casa, rapaz. Pois é, viu? Deus abençoe. E pra todos vocês, chega agora um grande, belo louvor. Transformação. Canta a irmã Irene Miranda.

0: Natal. Ó, 6h54. 6h54. E hoje a leitura será no, ó, Romanos, capítulo número 3 e verso de número 23. É isso mesmo, Romanos, capítulo de número 3 e verso de número 23. Pegou sua Bíblia? Vamos que vamos. Olha o que diz a palavra do Senhor Jesus Cristo. Porque todos pecaram e destituídos estão da glória de Deus, sendo justificados gratuitamente pela sua graça, pela redenção que há em Cristo Jesus. Eita, glórias a Deus. Todos pecaram. Ele menciona todos, o universo todo, todos que vivem nesse mundo pecaram. Não existe aquele que diz, ah, ele é santo, que não, ele é imaculado, ele não tem nenhum tipo de pecadão. A Bíblia é bem categórica em afirmar, dizendo, todos pecaram. Então ele começa já a trazer o pecado lá desde Adão. Dizendo, ó, desde Adão até agora todos pecaram. Ele começa a mostrar que todos os homens e destituídos estão da glória de Deus, mas justificados gratuitamente pela sua graça, pela redenção que há em Cristo Jesus. É, então eu quero, vai ser um devocional, mas eu quero falar com você que tem na sua mente, na Morisvan, eu peco, eu erro, olha, olha a minha situação, como é que está agora, eu estou vivendo um momento tão difícil, estou vivendo um momento onde está tão complicado na minha vida, é uma situação onde pessoas me julgam pelos meus atos e pecados, mas eu quero conversar com você neste exato momento. Todos pecaram, não existe ninguém que não pecou, não existe ninguém que diga assim, ah, eu sou santo, não, todos pecaram. Talvez você, o seu erro, talvez o que você cometeu, talvez não seja. Não é igual o do A, o do B, o do C, não. Mas o Senhor, Ele quer apagar as suas transgressões. Ele quer mostrar para você que mesmo você errando, mesmo você pecando, mesmo o Senhor Jesus Cristo, Ele continua te justificando gratuitamente. O Senhor Jesus, Ele continua mostrando o seu poder. Ele continua mostrando, eu te chamo para mim, eu te chamo. Ele continua chamando o seu nome. Queridos, não existe um que não pecou. Você que cometeu erro. Você que deve estar triste. Você que talvez esteja desanimado, pensando em desistir de tudo. O Senhor Jesus Cristo te chama, te dá essa palavra agora. Olha só. Sendo justificado gratuitamente pela sua graça, pela sua redenção que há em Cristo Jesus. Você acredita que Deus, Ele quer te dar uma nova chance? Você crê que Jesus Cristo quer te dar uma nova oportunidade? Pois é, estamos aqui para trazer para você essa palavra, porque eu tenho a certeza que o Senhor Jesus não desistiu de você e nunca irá desistir. Que Deus abençoe a sua vida em nome do Senhor Jesus. Vamos que vamos, meu povo, Sertão Evangélico no ar, ó, Igreja Deus Amor, Avenida do Estado, 4568, Liberdade, São Paulo, isso mesmo, entrada principal pela Avenida Prefeito Passos, número 10. Venha pra cá, traga sua família, porque a Igreja Deus Amor está aqui de porta aberta 24 horas, viu? Fecha não. E a nossa irmã Fabiana, lá de Goiânia, rapaz, lá do Goiás, diz, bom dia, Zaqueu. Hoje o café aqui tá abençoado, viu? Tem bolo, queijo e pão fresquinho. Bora finalizando mais uma semana debaixo da graça de Deus. Coloca o canto do canário, rapaz. O canto do canário para nossa irmã Fabiana. Irmã Fabiana, um abraço a todos os irmãos aí de Goiânia, no Goiás. E um abraço aos irmãos de Sergipe, aí, hein, que está acompanhando também a programação, viu?
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Carlos Viola e Zé Ayrton aqui no nosso Onda Sertaneja. Homem da minha raça, eita nós, fechando mais um bloco pra você aqui, fechando ainda não, né, rapaz? Ainda tem mais aqui, rapaz, que é isso? Tem mais pra gente tocar aqui ainda, tem Douradense.

0: Alice e Cladeir Poeta, tem o Chico Pilão, né? E o Gino e Geno com Sistema Caipira vem na sequência aqui do Onda Sertaneja. É a sua rádio tocando mais uma dona chonada por aqui. Aí, toque som bonito da viola, hein?
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0: Esse é o nosso Onda Sertaneja, fechando mais um bloco por aqui, agora sim fechando a sequência com Jovem Diferente, Gino e Geno com o Sistema Caipira, aqui o nosso Sistema Caipira mesmo, viu rapaz? É, ó, daqui a pouquinho tem Carlito Baduí e Taquinho com Eu Vou Torcer a Cana, com Lelis e Leonardo. Depois do intervalo, a gente vai ouvir inteirinho aqui no nosso programa, hein? Não saia da nossa companhia, hein?
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0: Obrigado, gente.
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2: É, rapaz, é o nosso Onda Sertaneja no seu rádio, com muita moda bonita, muita moda chonada pra você que se liga aqui na melhor, hein? Agora tem o Carlito Baduí e Taquinho, Eu Vou Torcer a Cana. Na sequência, ele, né? Um dos maiores mestres da poesia, das trovas, né? Dos versos. Esse aqui é inteligente, viu? É o Rolando Boldrin, aqui no nosso Onda Sertaneja, saudoso Rolando Boldrin, já já. Mas antes, Carlito Baduí e Taquinho.

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0: Obrigado, Lidó. Obrigado pelo absurdo.
1: Obrigada.
0: Obrigada.

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Tudo bem? Ô, Tiago, ontem eu ia falar com você, mas eu tive que sair com ela atrás daquele parque lá. E aí, depois que eu vi outras coisas, acabou que eu esqueci antes de falar isso. O parque tem que falar.

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Porque eu recebi do Senhor o que também vos ensinei. 1 aos Coríntios, capítulo 11, versículo 23. Ouvintes amados, o apóstolo São Paulo foi instruído nos pés de Gamaliel com muita sabedoria. Um dos homens mais sábios do seu tempo que havia na terra era Gamaliel. E aquele foi um instrutor de São Paulo. E Paulo, o então Saulo de Tarso, esteve na iminência de ser mais do que Gamaliel, o seu mestre. Havia uma carreira proposta pela sua frente que ninguém podia impedir. O seu projeto na lei diante dos homens, ninguém podia segurar. Paulo tinha pela sua frente um caminho muito vasto neste campo, campo que os homens almejam hoje, tanto no campo religioso como no campo político-social. Qual último jogou?

Sinai. É certo que nós a recebemos do Senhor através de alguém. Eu, particularmente, com vossa licença, posso dizer: tenho recebido muito do Senhor através de alguém. Através de um homem aqui na terra. Você pode dizer: ó, vocês pregam um homem. Vocês creem num homem. Mas vale a pena crer num homem que faz o conhecimento da gente aumentar em Cristo Jesus? Vale a pena crer num homem que faz o azeite multiplicar e a farinha? Valeu a pena ou não? A viúva crer em Elias. Valeu, não? Então vale a pena a gente crer neste homem. Na verdade, Paulo poderia dizer: eu recebi do Senhor através de Pedro, através de João, através de Tiago. Não. Mas Paulo está dizendo que não foi através de São Pedro, nem tampouco de São Tiago, mas também não foi através de Gamaliel. Ele recebeu do Senhor, diretamente lá no deserto, aquilo que ele estava ensinando. Agora, o que Paulo ensina não é somente o capítulo 11 de 1 aos Coríntios, quando ele mostra que é desonroso o homem ter cabelo crescido. É uma desonra. Mas, contudo, o que Paulo nos ensina não é somente o que está em 1 Coríntios 11. Leia suas cartas desde Romanos até os Hebreus. Sem controvérsia alguma, São Paulo escreveu a carta aos Hebreus. Então, praticamente, o Novo Testamento é escrito por São Paulo. Pedro e João, Marcos, foram escribas. Eles fizeram o que Jesus praticou. Eles escreveram o que Jesus fez. Mas Paulo deu a ordem da igreja. É o que Jesus faria através da igreja. Sim, isto é verdade. Agora, está concluído: não recebi da carne nem do sangue o que eu tenho vos ensinado. Em outras palavras, aos Gálatas capítulo 1, ele nos informa que não consultou a carne nem o sangue. Quando nós estamos recebendo de Deus as coisas de Deus através do próprio Deus, isto tem que combinar com aquilo que Deus tem nos dado através dos seus apóstolos, através da Bíblia Sagrada. Você não pode ter uma visão, você não pode esperar ter uma profecia que o batismo é em nome do Senhor Jesus Cristo. Se você é revelado, você não espera uma visão, não espera uma profecia para dizer que o batismo deve ser em nome de nosso Senhor Jesus Cristo. Por quê? Porque isso já está escrito. E qualquer visão, qualquer profecia que viesse contrária a isto, também ela não combinaria com as Escrituras. Você pode dizer que foi ali no monte e Deus lhe disse que o batismo tem que ser nos títulos Pai, Filho e Espírito Santo. Não. Alguém certa vez me escreveu, me fazendo uma pergunta: a quem nós devemos obedecer? É a Jesus, que mandou batizar em nome do Pai, do Filho e do Espírito Santo, em Mateus 28:19, ou a São Pedro, sendo um apóstolo, que mandou batizar em nome de Jesus Cristo, em Atos 2:38.

ninguém estaria obedecendo a Jesus sem que obedecesse a São Pedro neste caso. Vejam o que Jesus disse em São João capítulo 15, versículo 20. Lembrai-vos da palavra que vos disse. Não é o servo maior do que o seu senhor. Se a mim me perseguiram, também vos perseguirão a vós. Se guardaram a minha palavra, também guardarão a vós. Pedro praticou aquilo que Jesus ensinou, aquilo que Jesus ordenou. Nós não vamos entrar por este campo, mas você pode pensar de início que Jesus exige ali o nome do Pai, do Filho e do Espírito Santo. E os apóstolos usaram este nome. Ele disse que se você recebe a palavra de Jesus, você recebe também a palavra dos apóstolos, a quem eles

Sento mensageiro para esta era. Sim, este mensageiro vem nos mostrando estas coisas. Ele vem para nos advertir, nos acordar, nos dar aquele grito que Paulo deu. Desperta-te, tu que dormes. Levanta-te dentre os mortos e Cristo te esclarecerá. Então, quando você diz que crê na palavra de Deus, então você deve demonstrar essa crença, essa fé, através da prática, através da obediência. E construindo o nosso edifício, recomendado por São Pedro, nós estamos pensando neste degrau importantíssimo, que é a paciência. Para se receber do Senhor aquilo que os homens de Deus receberam do Senhor, nós devemos ter paciência. E o profeta diz que devemos ter paciência com Deus. Você pode ter paciência com as coisas terrenas, para adquirir as coisas terrenas. Há quantas pessoas que têm paciência para cometerem um crime, para destruírem um lar, para conquistarem uma mulher, para conquistar um homem. Passa tempo, com paciência, vai trabalhando, trabalhando. Esta paciência não é a que nós estamos falando. Mesmo essa paciência para adquirir o mundo, mas sim a paciência com Deus. Mas nós temos de ter paciência com Deus perfeitamente. Nós devemos ter paciência com Deus. Se você tem fé genuína, então você terá paciência genuína, sabendo que a prova da vossa fé obra paciência. Santiago capítulo 1, versículo 3. Quando Deus diz algo, você o crê e ali termina o assunto. Tem que ter paciência. Oh, mas ontem à noite eu pedi a Ele que me curasse e hoje estou enfermo do mesmo modo. Onde está a sua paciência com Deus? Oh, Deus disse que viria logo. A Bíblia diz, eis que cedo venho. E tem passado tanto tempo, onde está a sua paciência com Deus? Ele prometeu estar comigo, e no entanto eu estou aqui numa cama, paralítico. Ele está lhe ensinando a paciência? Você tem se aproximado mais de Deus através desta prova? Você nunca tem murmurado mais, desde que você tem sido revelado pelo Espírito Santo? Você já entendeu que todas as coisas contribuem para o bem daqueles que amam a Deus? Mesmo a prisão no leito, onde está a sua paciência? Se você exige de Deus a resposta na hora, ou caso contrário, você tomará outras iniciativas. Onde está a sua paciência com Deus? Nós acabamos de aprender que antes, quando elas tinham aquele fogão caipira, lutando com o fogo mesmo, na lenha às vezes molhada, e as coisas eram mais difíceis, a água tirada no poço, com toda a dificuldade, o arroz no pilão, e aquelas outras coisas naturais, simples, o colchão de palha, a casa de chão, e no entanto estavam vivendo 80, 90 anos, 100 anos de idade. Tinham 10, 12, 15, 23 filhos. No entanto, estavam pacientes. Tinham tempo ainda para fazer um trabalho doméstico, para fazer um crochê, para fazer uma renda, bater os birros.

0: Ali naquela almofada da renda. Tinha um tempo para tudo. Tinha um tempo para orar. Tinha um tempo para ler a Bíblia, como eu tenho a Bíblia de minha mãe marcada de uma capa na outra. E agora, com fogão a gás, com geladeira, com enceradeira, com máquina de lavar roupa, com energia elétrica, com carro na garagem, não há tempo. E a impaciência aumenta. E corre-se para cima e para baixo. Não há paciência. Deviam ser pacatos, humildes, não tanto exigentes, nem tão brutos, mais pacientes. Mas não se pode esperar o sinaleiro abrir. Tem que invadir, atropelar o ciclista. Logo a buzina tem que ser tocada insistentemente atrás do carro que apagou por um incidente qualquer. Como podemos ter paciência neste mundo? O nervosismo, as coisas têm aumentado diante de tanto conforto. O que podemos esperar nesses dias, meus irmãos? A paciência se multiplicaria? Esta é a profecia? A ciência se multiplicaria. E por isso a iniquidade também se multiplicaria. Pensemos, analisemos, arrazoemos aqui, introspectivamente. Pensemos um pouquinho, que tipo de pessoas tem sido nós em santo trato e piedade e paciência? Como se pode dar aqueles passos de meditação nesses dias? A natureza está manchada ali. Há clubes nos lugares mais bonitos, à margem dos rios. Mas o que se vê ali? Um descanso do físico e uma irritação do sexo. O que se vê ali? Um ambiente próprio para Deus operar, não é? Pensemos e analisemos estas coisas olhando para cima. Se o céu se aclarou, você pode ver que tipo de crente tem sido você. Enrolado, engodado com as coisas do mundo, sem querer, percebendo de fato, parece que eu estou sendo levado. Por isso não pode haver paciência com Deus. Os recursos são demais. Em cada esquina se encontra uma farmácia e elas estão superlotadas, os hospitais estão superlotados e as enfermidades aumentando. Oh, esse pregador está com análise negativa, isso é pessimismo. Não, vamos encarar a realidade para constatarmos então que Deus está às portas. E então vamos ter paciência com Deus, como Noé teve paciência com Deus. Abraão ouviu de Deus alguma coisa. E mesmo 25 anos depois, não havia nada acontecido. Mas ele ainda cria, ele tinha paciência. Ele foi paciente com Deus durante 25 anos. A mulher pode esperar hoje alguns dias, enquanto seu marido passa por aquela fase terrível, e depois então ela ver, no fim de sua vida, o seu marido ali ao seu lado, como minha avó viu o meu avô. Eu me lembro quando era criança. E há uma história negativa na vida de meu avô, mas a minha avó não procurou o desquite. A minha avó não procurou seus direitos. Resultado, um dia eu vi minha avó na cabeceira do meu avô, do corpo do cadáver dele. Cabeça branquinha ali. Aquele lar não foi destruído. Ela teve paciência e aquela fase passou. Mas hoje elas não têm, elas estão cheias de direito. Para que orar? Para que se humilhar? Eu tenho direito, eu tenho papai, eu tenho mamãe. Eu tenho tudo, por que eu vou tolerar? Por que eu vou calejar meus joelhos em oração? Se Deus permitir, Nós ainda continuaremos falando sobre paciência. Ó Deus, ajuda-nos não somente a falarmos sobre isto, mas termos isto em nossa vida, Senhor. Em nome de Jesus Cristo. Amém, Deus vivo. Amém.
1: Acabamos de ouvir mais esta poderosa palavra de Deus ao nosso favor, na voz do saudoso pastor Joaquim Gonçalves. Esta programação vai ao ar diariamente, de segunda a segunda-feira, levando Deus até você, neste mesmo horário, nesta mesma emissora. 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O nosso endereço da nossa igreja aqui na cidade de Birigui fica na rua João Ferreira Filho, número 1070, bairro Simões. Se o Senhor nos permitir, amanhã estaremos de volta nesta mesma emissora, neste mesmo horário. Com fé no Filho de Deus, a fé que vence o mundo. Que todos tenham um bom dia.

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sozinho. Não, pregador, se eu estivesse andando com Jesus, as coisas não estariam assim. Oh, meu irmão, você ainda não conseguiu ver que você está andando com Jesus. É por isso que as coisas estão difíceis, porque você ainda não confiou no poder deste Deus, porque a Bíblia diz: os que confiam no Senhor serão como os montes de Sião, que não se abalam. Confiar em Deus é descansar, confiar em Deus é crer, confiar em Deus não é colocar as mãos e sair em ação, não. Confiar em Deus é orar e esperar o resultado da oração, que é vitória que chegará na palma das tuas mãos. Confiar em Deus, meu irmão, é sair de um culto como esse, já crendo que já tem vitória em casa, já tem vitória no trabalho, é crendo que já tem livramento, é crendo que o Senhor já está no controle de tudo, é crendo que o Senhor não te abandonou, é crendo que coisas melhores virão, dias melhores virão, oportunidades melhores virão. É confiar em Deus, confia em Deus, meu irmão, não perca a sua fé e não se desequilibre diante desta luta, diante desta prova. Só tem

Conseguiram matar Eliseu? Nem te conto. Conseguiram acabar com Eliseu? Eu nem te conto. Então me conta. E se eu te contar, você não vai acreditar. O que foi? Eu sentei na mesa com Eliseu e não consegui identificar que era Eliseu. Eu comi com Eliseu e não consegui identificar que era Eliseu. O rei de Israel deu um banquete para nós. Nós se alimentamos, nós bebemos, nós nos alegramos. E não consegui identificar quem era Eliseu. Não conseguimos, depois que tudo se passou, que nós estávamos vindo embora, que eu consegui identificar quem era Eliseu. Parece que estou vendo o rei da Síria dizendo: mas tu é mole mesmo, hein? Tu caiu na graça dele, tu caiu na mão dele. Pois bem, não tem como não cair, porque o Deus que ele serve é mais forte do que nós. O Deus que ele serve é mais forte do que nós. O Deus que esta igreja serve é mais forte do que o teu inimigo. O Deus que esse povo serve, meu irmão, ele é mais forte do que a inveja, do que a miséria, do que o tranca-rua. O Deus que nós servimos, ele é mais forte, ele é mais forte. Pode ficar tranquilo, porque tu não vai cair nas garras do inimigo, não. É o inimigo que vai cair na tua mesa para comer contigo e aprender uma lição. Que pregador, não mexa com aquele que Deus escolheu. Talvez você não saiba, mas Jesus nos considera como a menina dos teus olhos. Menina dos olhos é protegida por ele, é defendida por ele. Menina dos olhos é guardada por ele. Ei, pode ficar em paz, meu irmão. Tudo que estão tramando contra a tua vida já caiu por terra, já caiu por terra, já caiu por terra. Queriam ver o teu fim, vão ter que aplaudir a vitória que Deus está te dando hoje. Vão ter que aplaudir a vitória que Deus está colocando diante de ti hoje. Hoje haverá sinais da tua vida, hoje haverá sinais da tua casa, hoje haverá sinais no ambiente onde você vive. Porque, pregador, nós vamos orar e Deus vai entrar em ação. Nós vamos orar e Deus vai pelejar por nós. Nós vamos orar e Deus entrará em ação em prol da nossa vida. Oh, glória! Aleluias! Aleluias! Aleluias! Geazi vai se adaptando a conviver com o profeta, porque Geazi era aquele homem dominado pelo sentimento do medo. Ele não conseguia ver o que o profeta via. Entenda, meu irmão, tem pessoas que não conseguem ver o que o irmão do lado já está vendo. Tem pessoas que não estão conseguindo ver o que eu já estou vendo. O que, pregador? Já estou vendo a tua vitória chegando. Eu já estou vendo a cura chegando. Eu já estou vendo a libertação chegando. Eu já estou vendo a transformação chegando. Eu já estou vendo Deus abrindo porta onde não há porta. Eu já estou vendo Deus mudando o teu cativeiro. Eu já estou... Não, tem pessoas que ainda não conseguiu ver. Tem pessoas que ainda não conseguiu enxergar. Porque quando você vai conversar com ele, ele só sabe contar derrota, derrota, derrota, derrota, derrota. Ou seja, ele sabe falar mais da derrota do que da vitória, porque ele ainda não conseguiu enxergar o que Deus está preparando para ele. Porque quando ele consegue enxergar, ele não vai reclamar da luta, não vai reclamar da prova, não vai reclamar da perseguição, porque ele sabe que tudo isso faz parte para ser aprovado naquilo que Deus está preparando para te dar. Se a prova está grande, a vitória vai ser maior. Se a perseguição está grande, a vitória vai ser maior. Se a dor está sendo grande, pode preparar que o teu testemunho vai ser maior. Porque, pregador, você vai passar a ver o que ninguém está vendo. Porque é que você está glorificando? Porque eu já estou vendo a minha vitória. Porque é que você está adorando? Porque eu já estou vendo a minha vitória. Porque é que você está exaltando? Porque eu já estou vendo a minha vitória, a minha vitória, a minha vitória. A tua vitória é

aí. O teu milagre vem. Prepara para ver, prepara para sentir, prepara para receber, prepara para dar testemunho, prepara para sair daqui hoje é de cabeça erguida dizendo: ó, valeu a pena, porque eu já estou vendo, ó, a minha vitória. Oh, glória! Fique em pé que eu quero orar com vocês. Fique em pé. Por gentileza, fique em pé que eu quero orar com vocês. Maior é Deus que está conosco. Quando alguém falar que o teu inimigo é forte, você vai dizer: você não conhece o meu Deus. Você não conhece o meu Deus. Quando alguém falar você vai perder, você vai dizer: você não conhece o meu Deus. Levanta esta mão que eu quero orar por você. Levanta esta mão, levanta. Eles não conhecem o teu Deus, irmão. Por isso que eles estão falando assim. Porque na hora que eles conhecerem o teu Deus, eles vão mudar de sim, vão mudar de pensamento. Vão mudar a maneira de falar, a maneira de agir. Por que, pregador? Porque eles não estão vendo o que nós já estamos vendo. Eles não estão vendo o que nós já estamos vendo. Levanta tuas mãos que eu quero orar por você. Eu quero orar por você. Deus quer abrir os teus olhos. Deus quer te tirar desta cegueira espiritual que você estava tendo. Deus quer te tirar você desta cegueira espiritual que você estava enfrentando. Deus quer tirar você hoje. Levanta esta mão que Deus te deu. Eu quero fazer uma oração para você que deseja andar com Deus. Eu quero fazer uma oração para você que deseja ter uma vida nova. Pastor, eu quero que Deus muda a história da minha vida, porque tudo que eu estou vendo é luta, prova, batalha, guerra, e não estou vendo um fim desta batalha. A partir de hoje, Deus vai andar com você. Levanta a tua mão, você que precisa que esse Deus faça uma mudança na sua vida. Sai do teu lugar e vem aqui que eu quero orar por você. Sai do teu lugar e vem aqui. Vem, senhorita, vem, senhor, vem. Já vem vindo um, já vem vindo dois, já vem vindo três, vem. Já vem vindo quatro, já vem vindo cinco, vem. Vem, porque tu vai sair daqui hoje diferente. Vem, vem, porque Deus quer te abraçar hoje. Deus quer mudar o cenário que você está vivendo hoje. Deus quer mudar as tuas lágrimas hoje. Deus quer mudar o cativeiro hoje. Vem, senhorita, vem. Vem, jovem, vem, vem. Já vem vindo um, já vem vindo dois, já vem vindo... Meu Deus, que multidão. Vem, vem. Vem para Cristo hoje. Vem, vem. Jesus está te chamando hoje. Você não pode continuar nesta cegueira espiritual. Nada tem dado sentido para você. Tudo para você não faz mais sentido. Pastor, tudo para mim não me alegra mais. Tudo para mim não tem mais felicidade. Para mim tudo está acabado. Deus está dizendo: tudo vai ser diferente a partir de hoje. Vem, vem, vem, porque Cristo está te chamando hoje. Cristo quer abraçar a tua alma hoje. Deus abençoe, irmão Lindenberg. Cristo quer abraçar a tua alma hoje. Cristo quer mudar o cenário que você está vivendo hoje. Vem para Cristo, vem. Vem para Cristo. Tua alma não quer outra coisa a não ser Cristo. Tua alma não quer outra coisa, somente a presença de Cristo. Tua alma não quer outra coisa, só quer Cristo. Só quero Cristo, mais nada, só quero a presença de Jesus. Entenda, meu irmão, que esta cegueira só vai cair por terra na hora que você andar com Jesus. Anda sozinho mais.

O diabo quer que você continue andando perdido, desorientado, batendo cabeça de um lado para o outro, fazendo aquilo que não era para você fazer, e você acaba fazendo porque você quer viver livre daquele problema e acaba causando outros problemas. Jesus está te chamando hoje. Ele quer te chamar de filho. Vem, filho, sai do teu lugar e vem. Sua alma está gritando: eu quero é Deus. Levanta as mãos de vocês. Você que está em casa, você que me ouve, você que me acompanha, você que está pelo rádio, dentro de um presídio, dentro de um hospital, levanta as mãos de vocês e diga: Senhor Jesus, com mais fé, diga: Senhor Jesus, salva minha alma, perdoa os meus pecados. Diga: Senhor, abraça minha vida, perdoa os meus pecados, porque a partir de agora, diga: eu serei teu servo, tua serva. Diga: Senhor.

te servir de corpo, alma e espírito. Começa dando glória, glória, glória, glória, glória, glória, glória a Deus. Ora por eles, irmãos obreiros, ora por elas, irmãs obreiras. São almas que estão sendo abraçadas hoje. São almas que estão sendo abraçadas hoje. São almas que serão transformadas hoje. Senhor, abraça estas almas, abraça mesmo, Senhor, aqueles que estão

Amém. Olha aqui para mim, não volte a sentar. Deixe o nome de vocês com as nossas irmãs, que elas vão estar orientando vocês e vão estar anotando o nome de vocês. Não volte a sentar. Ajuda eles, irmãos. Ajuda elas, irmãs. Isso, deixe o nome de vocês lá, que nós vamos estar orando por vocês. Todos os dias nós vamos estar orando por vocês. Pode bater palma e dar glória para Jesus, igreja. Pode bater palma e dar glória para Jesus, igreja. Anota o nome deles, irmãs. Anota o nome deles, delas e deles, para nós estar orando. Pode louvar a Deus, aleluias. Quem fica feliz por essas vidas, diga glória a Deus. Quem trouxe a sua oferta, já fica em pé. Vamos ajudar a casa de Deus. Vamos ajudar a casa de Deus, irmãos. Fiel no pouco, no muito Deus te... Quem crê que Deus vai te colocar no muito, diga glória a Deus. Quem crê? Então nós vamos levantar a nossa oferta agora. Eu quero ver todo mundo pegando esse voto. Você vai fazer com Deus agora. Livra-me do mal. Quem quer que Deus te livra do mal? Quem quer que Deus te livra do mal? Então sai do teu lugar e vem pegar esse voto aqui das minhas mãos. Vem. Vem pegar das minhas mãos. Vem. Vem, porque Deus vai te livrar do mal. Deus vai te livrar do mal. Deus vai te livrar do laço do passarinheiro, da peste perniciosa. Isso, Deus vai te livrar do mal. Deus vai te livrar das pestes, das pragas. Deus vai te livrar. Pega o voto, pega o voto. Deus vai te livrar. Diga, livra-me, Senhor. Quem quer que Deus te livra? Quem quer que Deus te livra? Quem quer que Deus te livra, já pega nas suas mãos. Isso, pega, filha. Opa, perdão. Isso, Deus vai te livrar do mal. Deus vai te livrar do mal. Diga, livra-me do mal, livra-me do mal, livra-me do mal. Diga, livra-me do mal. Pega, jovem. Deus

vai te abençoar. Livra-me do mal. Diga: livra-me do mal, Senhor. Quem quer que Deus te livre? Irmãos, fazer o bem não tem ninguém, mas para fazer o mal tem muita gente. Muita gente quer ver você ir de mal a pior, mas não vai adiantar, porque o que nós aprendemos hoje, quanto mais eles se levantam, mais Deus nos abençoa. Quanto mais eles se levantam, mais Deus nos abençoa. Quem crê que Deus abençoa, diga glória a Deus. Levanta para Deus e diga: sai, miséria. Diga: sai, devorador. Sai da minha

minha casa. Levanta para Deus e começa dando glória, glória, glória, glória. Senhor, eu creio no poder da oração. Eu creio, meu Deus, que através desta oração, Senhor, algo grande o Senhor já está fazendo em prol do teu povo, que está levantando a sua oferta, que está levantando o seu voto, meu Deus. Livra do mal, Senhor. Livra do laço do passarinheiro e da peste perniciosa, meu Deus. Se o Senhor não for conosco, ó Deus, não saberemos o que será de nós no dia de amanhã.

0: de Jesus, diga amém. Irmão, já está disponível o QR Code para vocês ajudar. Abra o aplicativo do seu banco. E você que está em casa pode ajudar também pela chave Pix, o CNPJ 43-208-040-1000 ao contrário, dígito 36. Mais uma vez, 43-208-040-1000 ao contrário, dígito 36. Vamos de louvor enquanto você entrega sua oferta. Vamos adorar a Deus.
1: Glória a Jesus. Palmas louvando a Deus. Glória ao nome do Senhor.

0: louvando a Deus.
1: Glória a Deus. Vamos ficar em pé, meus irmãos. Quem pegou o voto para a próxima semana, quem não pegou, pega. Os nossos irmãos vão passar aí. Na próxima semana tu vai vir na mesma fé e você vai ver o agir de Deus. Quem crê assim, diga glória a Deus. Então pega o voto para a próxima sexta-feira, o voto das 7 vitórias que Deus vai te dar. Quem crê nas 7 vitórias que Deus vai te dar? Quem crê? Então pega o voto, você vai pedir para Deus 7 bênçãos que você nunca pediu. Passa lá, irmãos obreiros, todo mundo vai pegar. Se você quiser vir pegar das minhas mãos, vem. 7 vitórias Deus vai te dar. Você vai pedir 7 bênçãos que você nunca pediu. O que você nunca pediu? O que você nunca pediu para Deus? Deus vai te dar. O que você nunca pediu? Deus vai te dar. Diga, Deus vai me dar. Quem crê que Deus vai te dar? Faça 7 pedidos a Deus. O que você nunca pediu, Deus vai te dar. Diga, Deus vai me dar. Eu creio que Deus vai te dar, meu irmão. Tudo que pedires a Deus crendo, pega, filha, sua bênção vai ser grande. Tudo que você pedir a Deus crendo, Deus vai te dar. Isso é promessa, isso é bíblico, isso é palavra de Deus. Pega, já fica em pé, levanta para Deus que nós vamos expulsar todo o mal agora. Diga, sai, Satanás. Diga, sai, Satanás. Deus vai me honrar. Diga, Deus vai me honrar. Isso, pega, filha, Deus vai te honrar. Deus vai te honrar, diga, Deus vai me honrar. Quem crê que Deus vai honrar, diga glória a Deus. O Espírito de Deus me revela 56 pessoas em uma grande batalha espiritual. Uma inveja terrível repousou no coração de uma pessoa muito próxima a você. Está lutando de todas as maneiras para que nada venha dar certo na tua vida. E Deus manda te dizer que já caiu por terra, porque o Deus que te trouxe aqui, Ele vai te honrar. Cadê tu com a mão levantada? Levanta, levanta. Levanta e sai do teu lugar e já vem aqui que nós já vamos entrar em batalha. O Espírito de Deus me revela 38 pessoas. Você tem sentido constante uma dor fora do normal na região da sua coluna. Tem dia que as suas pernas travam. Jesus está te curando hoje neste lugar. Vem, vem, vem, vem, vem. O diabo queria te ver numa cadeira de roda, mas Jesus chegou primeiro. Vem, vem. O Espírito de Deus me revela 19 pessoas. Grande é o livramento que Deus está dando para você. Deus me mostra uma fúria terrível do diabo contra a tua vida financeira. Ele vinha para te prejudicar, mas Deus chegou primeiro para te livrar. Levanta a mão e vem para cá, levanta as mãos e vem para cá. O Espírito de Deus me revela 63 pessoas. Já pode preparar para agradecer. Eu estou vendo um presente de Deus na palma das tuas mãos. Deus está dizendo: te dou saúde e te dou também livramento. Vem, vem, vem, vem, vem, vem, vem correndo para cá, dando glória para Jesus. Vem dando glória para Jesus. O Espírito de Deus me revela 23 pessoas. O Senhor manda te dizer: persevera na oração, porque o Deus que te prometeu, Ele vai cumprir por esses dias. O Senhor me mostra uma nuvem de demônios tentando impedir, mas o Senhor está dizendo: já caiu por terra. O banquete da exaltação de Deus já está chegando na palma das tuas mãos. Calabás, turiando a labaia. Recebe, sai do teu lugar e vem para cá. O Espírito de Deus me revela, são 9 pessoas. Jesus está te curando hoje. Hoje, meu irmão, eu vejo Ele limpando os seus pulmões. Você nunca mais vai sentir o que você sentia. Aquele cansaço, aquela fadiga, aquela falta de ar não vai existir mais, porque Jesus já te curou. Levanta as mãos aqui, levanta as mãos lá, levanta as mãos ali, vem para cá, vem para cá. O Espírito de Deus me revela, são 29 famílias sendo visitadas nesta manhã pela presença de Jesus. O Senhor manda te dizer que este demônio da contenda que estava reinando dentro daquela casa não estará mais. O Senhor já jogou por terra. Levanta as mãos, levanta as mãos, levanta as mãos, levanta as mãos e dá glória para Jesus. O Espírito de Deus me revela, são 7 pessoas.

pessoas que a porta se fechou e não tem quem abre. Deus me mostra claramente um trabalho que foi feito, uma amarração, está tudo travado, e Deus está dizendo, hoje eu destravo tudo e jogo esse demônio por terra. Você vai ver como tudo vai ser diferente a partir de agora. Cadê? Levanta as mãos ali, levanta as mãos aqui, levanta as mãos. Sai do teu lugar e vem para cá, vem para cá, vem. Vem dando glória para Jesus. Recebe, minha irmã. O Espírito de Deus me revela, são 5 pessoas. Pode preparar para dar testemunho, porque Jesus te curou nesta manhã. O Senhor está me dizendo que você chegou aqui sentindo umas dores fora do normal. Não está mais as dores, porque Jesus já te curou. Levantou aqui, levantou ali, levantou lá, levantou ali, levantou. Cadê a glória deste povo? O Espírito de Deus me revela 3 pessoas. Grande tem sido a preocupação com uma pessoa da tua família. Esta pessoa só fala em se matar. Jesus está dizendo que esse demônio da morte já foi repreendido. Já foi repreendido. Já foi repreendido. Diga, queima ele, Jesus. O Espírito de Deus me revela, são 13 pessoas. Eu vejo Jesus passando uma gota do sangue dele no seu estômago. Jesus está te curando hoje de uma queimação fora do normal que você sentia. Jesus está te curando hoje, Ele está te curando hoje neste lugar. Cadê a glória deste povo? Coloca a mão sobre a tua cabeça que nós vamos orar para Jesus repreender agora. Agora é hora da enfermidade ir embora, agora é hora da doença ir embora. Agora é hora do mal cair por terra, então começa dando glória, glória, glória, glória. Ora com fé agora, meu irmão, ora com fé agora. Senhor meu Deus, aqui estamos, orando e apresentando o teu povo, ó Deus.

0: Temos agora, demônio da paralisia, demônios que foram enviados para destruir a vida desta pessoa. Meu Deus, queima, Senhor, esta doença, esta enfermidade na cabeça, nos rins, no fígado. Repreende, meu Deus, agora. Cai por terra, Satanás. Larga a vida desta mulher. Larga a casa dela, Satanás. Sai do caminho dela. Segura aqui, obreiras. Segura aqui, obreiras. Olha os demônios já estão caindo aí, segura aí, obreiro. Diga, queima ele, sai do caminho dela, legião, sai da mente dela, espírito de Lucifer. Eu te repreendo agora. Larga esta vida, larga esta casa, larga este lar. Entra, meu Deus, com a tua libertação. Entra, meu Deus, com o teu grande agir. Entra, meu Deus, e faz o que o homem não fez, Senhor, agora. Meu Deus, é pela fé que já estamos vendo o milagre acontecer. É pela fé, Senhor, que já estamos contemplando, meu Deus, a libertação acontecendo, o teu nome sendo glorificado, Senhor, agora, sobre a vida desta mulher. Joga por terra esse demônio da insônia. Joga por terra, meu Deus, esse demônio que vinha atormentando esta mente de dia e de noite, meu Pai. Meu Deus, é uma luta, meu Deus, é uma luta, é uma guerra, ó Deus. O Senhor não deixará o teu povo perecer. Não deixa, meu Deus, o teu povo perder esta batalha. Senhor, ela ora, ela clama, ela pede pela família, ó Deus. Atende esta oração, atende este clamor. Saia, expulsa, meus irmãos, expulsa. Expulsa artrose, osteoporose, expulsa essa doença, expulsa, meus irmãos, expulsa. Repreende, meu Deus, agora esta peste do inferno que estava no corpo desta pessoa, Senhor. Tudo que foi planejado contra a vida desta pessoa tem que cair por terra, meu Deus. É a casa, é a família que precisa da tua visita, é o lar que precisa da tua visita. Coloca, meu Deus, as tuas mãos, que é poderosa. Coloca, meu Deus, as tuas mãos, que é divina. Coloca, meu Deus, as tuas mãos, Senhor, e restaura. Restaura os sonhos, a felicidade, meu Deus, desta pessoa. Meu Deus, esse espírito da enfermidade, demônio do câncer, tem que sair. Paralisia do inferno tem que sair. Obra maligna tem que sair, para que o teu nome venha a ser glorificado, ó Deus. Senhor, olha o teu povo orando, olha o teu povo clamando, olha o teu povo buscando, ó Deus. Olha o teu povo, meu Deus, pedindo que haja milagres, meu Deus, neste dia de hoje, que haja milagres, meu Deus, nesta manhã, Senhor, lá dentro do lar, meu Pai. Ó Deus poderoso, o teu povo clama por ti, o teu povo busca, Senhor, o teu povo necessita muito de um toque do Senhor. Entra, meu Deus, para salvar aqueles que estão em casa orando, aqueles que estão pelo rádio orando, aqueles que estão, ó Deus, neste momento precisando muito. É de um milagre das tuas mãos agora. É milagre, Senhor, é milagre que o teu povo pede, é milagre que o teu povo necessita. Saia, expulsa, meus irmãos, sai, sai, sai, sai. Sai, espírito do mal, sai daí, espírito da miséria, espírito da inveja, saia, expulsa, meus irmãos, expulsa, sai daí, demônio da paralisia, demônio da loucura, demônios que foram enviados para destruir, saia. Eu te repreendo agora, pelo poder do sangue de Jesus, eu te repreendo, saia, em nome de Jesus. Diga amém. Já tem milagre, Lindenberg. Já vamos ouvir milagre.
1: Pastor Rivas Silva, sexta-feira da libertação total. E tem um jovem aqui, um irmão, e ele relatou que fez um propósito aqui na sexta-feira e recebeu uma grande bênção da parte de Deus. E agora ele está testemunhando. Meu irmão, seu nome?
2: Rian.
1: Qual foi a bênção?
2: Eu tinha

0: Tinha duas provas, eu estava muito preocupado porque uma eu precisava passar e aí eu precisava de uma nota 5 e aí eu vim aqui nas duas sexta-feira e passei nessa matéria com 7, mais do que eu precisava e aí eu fiz uma outra também, passei para a glória de Deus. Eu já estou indo para o terceiro semestre de direito na faculdade.
1: Vale a pena participar destas campanhas na sexta-feira da libertação total.
0: Vale muito a pena.
1: Você fez um propósito.
0: Sim, eu fiz duas sexta-feira e hoje eu vim aqui só para agradecer a Deus por ter passado nas matérias.
1: Quem foi que te deu esta grande vitória?
0: Foi Deus.
1: Foi Jesus?
0: Foi Jesus.
1: Foi Jesus, pastor Rivais Silva.
2: É Jesus, mais milagre, vamos ouvir. É o povo contando a bênção. Busca, meu irmão, sua enfermidade. Jesus já te deu saúde. Vamos ouvir milagres. Vamos ouvir mais testemunhos. Isso, cadê o glória a Deus da igreja? Vamos ouvir mais testemunhos. Vamos lá, como que é o seu nome, minha irmã?
3: Isabel Medeiros.
2: Qual foi o milagre?
3: Eu venho relatar todos os livramentos que eu estou recebendo aqui nessa igreja. Eu estou vindo, né, e peguei o voto do livramento na outra sexta e mostrei para o meu sobrinho, mostrei para minhas sobrinhas, para o meu irmão, para o meu filho. Pela internet, tirei foto e mostrei para eles. No outro dia, vieram um monte de gente querendo bater neles, traficantes e tudo, querendo bater neles, querendo matar eles, querendo levar eles para outros lugares. E aconteceu uma briga. E antes de acontecer essa briga, eu mostrei o voto do livramento. E eles deixaram tudo para lá e resolveram a vida, resolveram a briga e não fizeram nada com três, quatro sobrinhos meus.
2: Meu Deus, Deus deu livramento para a família toda.
3: É.
2: Os planos do diabo era matar,
3: Sim.
2: mas através do voto do livramento, Deus deu livramento.
3: Sim.
2: Tá feliz, minha irmã?
3: Estou muito
2: Vale a
3: feliz, hein?
2: pena fazer parte desta campanha.
3: Vale a
2: Pode
3: pena, em
2: bater
3: nome
2: palma e
3: de Jesus.
2: dar glória para Jesus, igreja. Quem mais? Vamos ouvir mais testemunhos. Mais testemunhos, vamos ouvir aqui. Isso, vamos ouvir aqui. Como que é o seu nome, minha irmã?
4: Lília.
2: Qual foi o milagre, irmã Lília?
4: Meu milagre é que eu fui no médico e o médico fez todos os exames que a irmã Lorena falou para mim fazer o exame. E graças a Jesus eu não tenho nada, não, em nada em mim. Aí eu digo que vou pegar o
2: Você
4: exame,
2: tinha
4: já fiz.
2: câncer?
4: Tinha câncer. Aí o
2: Câncer em qual
4: médico
2: parte do corpo?
4: Dos seios.
2: Câncer de mama.
4: Mama. Tirou 5 módulos, aí cheguei lá no hospital, me examinou tudo, não tenho
2: Repetiu
4: nada,
2: os
4: nada.
2: exames agora, já
4: Repeti.
2: não tem mais nada.
4: Nada.
2: Quem
4: Fiz um voto
2: curou
4: a
2: você?
4: Jesus. Graças a Jesus.
2: Quem te curou?
4: Sou Jesus.
2: Jesus cura o câncer nesta igreja?
4: Sim, senhor.
2: Você é prova disso?
4: Sim, senhor.
2: E as pessoas que estão com câncer nos ouvindo agora?
4: Eu agradeço a Jesus que curar a vocês. Eu tenho a fé e muita oração. Só Ele pode curar vocês.
2: E cura, minha irmã.
4: E cura, sim,
2: Você
4: senhor.

0: Qual foi o milagre?
1: Ô pastor, é assim, um dia, uma sexta-feira dessa, eu peguei o voto de livramento da sua mão, da mão do Senhor, o Senhor olhou para ver o que vai acontecer com o seu perseguidor. Aí quando foi ontem, eu vi um reboliço lá na rua, né? Não era nem 4 horas da manhã, da madrugada ainda. Eu vi um corre-corre, um reboliço, quando eu fui ver, o perseguidor levou na mulher dele para o hospital.
0: Meu Deus! Deus entrou com a peleja e pelejou por você.
1: Pastor, mais de ano, mais de 5 anos que eu estou sofrendo.
0: Mais de 5 anos nessa batalha.
1: Sim.
0: E Deus pelejou por você.
1: Sim.
0: Só foi orar e Deus entrou em ação.
1: Glória.
0: Pode
1: a Deus.
0: Bater palma e dar glória para Jesus. Levanta as mãos em direção da sua casa. Vamos fazer a oração para Deus visitar o seu lar. Para Deus colocar o anjo dele, enviar as bênçãos dele lá dentro da sua casa. Sexta-feira que vem tem mais. Daqui a pouquinho, 3 da tarde, pastor Milton e todos já estão convidados para fazer parte deste culto. Amém? Amém? Levanta as mãos lá em direção da sua casa e diga: Senhor Jesus, coloca agora as tuas bênçãos no meu lar. Senhor, confirma a tua bênção na minha vida. Começa dando glória, glória, glória, glória. Senhor meu Deus, guarda a ida deste povo como o Senhor guardou a vinda neste lugar. Estende as tuas bênçãos do céu, Senhor, protegendo a ida deste povo, meu Deus, que vão voltar para suas casas, Senhor, em posse da vitória, em posse do milagre, meu Deus, agora. Livra mesmo, Senhor, de todas as pestes, de todas as pragas, Senhor. Livra, meu Deus, nas avenidas, nas rodovias. Livra, Senhor, guarda o teu povo, meu Deus, que na próxima sexta-feira estarão presentes neste lugar. Ó Deus, coloca tuas mãos, usa o teu servo, pastor Milton, que vai ministrar no período da tarde e no período da noite o nosso irmão Douglas. Confirma a tua bênção, guardando a ida do teu povo, em nome de Jesus. Diga amém. Diga bem bonito: a paz do Senhor Jesus, a paz do Senhor Jesus e a... Que Deus abençoe o estúdio. Vamos lá, querido irmão Lindenberg, já prosseguindo aí, já com a fé do povo para a próxima concentração no período da tarde.
2: 10 horas e 47 minutos, que Deus abençoe ouvintes, Deus abençoe pastor Rivaí, que Deus abençoe queridos irmãos. É sexta-feira da libertação total e nós já estamos aqui nesta grande expectativa para logo mais às 15 horas, no que Deus continuará fazendo na sede mundial, aqui no Templo da Glória de Deus. E você que está em casa, está nos acompanhando aí em sua casa, não fique de fora desta grande campanha, desta grande concentração de fé e milagre que acontecerá logo mais aqui na sede mundial, no Templo da Glória de Deus, Avenida do Estado, 4568, aqui no bairro da Liberdade, entrada principal pela Avenida Prefeito Passos, número 10. É bênçãos, é milagres, é libertações, é transformações de vidas aqui em nossa sede mundial, que Deus está fazendo e continuará fazendo para a glória de Deus. Não percam, ouvintes, não percam esta oportunidade de receberem de Deus a bênção completa para você e para toda a sua casa, para toda a sua família. Vem para cá, São Paulo, vem para cá, Brasil, receber a libertação total. É batalha, é guerra, mas todavia Deus manifestará o seu poder e a sua glória aqui em nossa sede mundial. Deus usou poderosamente o servo do Senhor, pastor Rivaí, e continuará mais à tarde, usando o servo do Senhor, pastor Milton Almeida, presidente executivo da nossa igreja Deus e Amor, da nossa diretoria executiva. E você não perderá esta oportunidade de forma alguma, mas vem para cá receber a libertação e a cura para a tua família, para a tua vida, em nome de Jesus Cristo. Deus está operando milagres aqui no Templo da Glória de Deus. É grandes vitórias Deus está fazendo aqui, meu irmão.
3: Com certeza, irmão.
2: Vale a pena participar destas concentrações de fé e milagre.
3: Ah, vale. Não tem lugar melhor do que estar na casa de Deus. Não existe.
2: Faça um convite especial aos nossos irmãos que estão em casa para participarem conosco aqui destas concentrações de fé.
3: É, ouvinte, não fique em casa, não. Venha para a igreja, que aqui você vai receber a solução do seu problema, a cura para as suas enfermidades, solução para a sua família. Não fique em casa, venha buscar o Senhor, que Ele está pronto à espera.
2: Aqui quem chega em fé...

0: enfermo sai curado.
1: Em nome de Jesus.
0: Quem chega aqui com um tumor e sai daqui sem um tumor.
1: Em nome de Jesus.
0: Deus está operando milagres no templo da glória de Deus.
1: Sempre operou e vai continuar operando, porque Ele é eterno. E o poder dEle reina para sempre.
0: Oh glória, que maravilha. Está aí, ouvintes do programa Voz da Libertação. Que Deus abençoe a sua vida. É isto, queridos irmãos. Muitas pessoas já estão aqui no templo da glória de Deus, testemunhando ainda das bênçãos e milagres que Deus está fazendo aqui na sede mundial. Meu irmão, seu nome?
2: José.
0: O senhor vem de onde?
2: São Miguel.
0: São Miguel. Deus está trabalhando grandemente no templo da glória de Deus.
2: Muita milagre, muita bênção.
0: Muitas bênçãos. Qual foi a bênção que Deus fez em sua vida?
2: Estava uns 3 dias com dor de cabeça e remédio nenhum resolve. Eu cheguei aqui através dos louvores e a dor de cabeça foi embora. Mas era...
0: Meu Deus, você chegou aqui com essas dores?
2: Dor forte mesmo, de rachar mesmo.
0: Meu Deus do céu, não estava suportando.
2: Cabeça baixa, ficava na cabeça aqui.
0: Mas através dos louvores, no momento que você colocou os pés aqui no, na sede mundial, você recebeu o milagre?
2: Coloquei os pés através dos louvores, graças ao meu bom Deus.
0: A dor, cadê a dor?
2: Sumiu tudo.
0: Foi Jesus quem te curou.
2: Foi Jesus, glória a Deus.
0: Oh glória, que bênção, maravilha. Jesus está curando, Jesus está salvando e libertando vidas aqui no templo da glória de Deus. Vem para cá, porque ainda dá tempo de você participar desta grande concentração que acontecerá às 15 horas aqui na sede mundial. Meu irmão, seu nome?
3: É Mário Luiz da Silva.
0: O senhor vem de onde?
3: É o Jardim Tremembé.
0: Conte a bênção que Deus fez em sua vida, meu irmão.
3: Eu estava vindo para a igreja aqui e eu quase fui atropelado, hein? Deus me deu livramento.
0: Meu Deus, estava vindo a caminho da igreja.
3: Pois é, bateu na perna, mas não é um mal sucedeu.
0: Deus te deu grande livramento.
3: De acordo com a palavra que o irmão pregou aí, meu certinho.
0: Aleluia, está indo embora com a bênção. Está indo para casa com o livramento e com a vitória.
3: Essa vitória, Jesus me livrou desse mal, né?
0: Que bênção, oh maravilha, que Deus te abençoe grandemente, meu irmão. É isso aí, 10 horas e 51 minutos, retornaremos agora para os estúdios, daremos continuidade às nossas programações, lembrando que temos cultos diariamente aqui na sede mundial às 11h30, às 15h e às 19h, também aqui no Templo da Glória de Deus. Alô, estúdio, quem comunicou com todos vocês, Diácono Lindenberg Araújo, que Deus abençoe a todos, em nome de Jesus.

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1: No ano de 1987, eu conheci um senhor por nome Francisco e passei a trabalhar com ele na padaria, e ele convidou a minha mãe, a minhas irmãs, para ir a uma igreja. Até então não sabíamos o nome da igreja. A minha mãe, que frequentava outros lugares, tomou a decisão e foi visitar esta igreja. Ela voltou alegre, voltou feliz, e desse dia em diante, a minha irmã foi também, aceitou Jesus e fez amizade com uma jovem da igreja, onde chamou ela para ser membro da mocidade Brasa Viva. E esta jovem passou a convidar toda a família. E aí chegou a minha vez. Uma certa feita, eu estava na casa da minha irmã trabalhando, e essa jovem me convidou para participar de um culto da mocidade um dia de domingo. E eu aceitei, fui a este culto, gostei, fiquei muito feliz, e marcamos para ir no próximo domingo. E chegando no próximo domingo, eu também gostei, e ela me convidou para um culto de libertação, que era uma sexta-feira. Naquele momento, eu comecei a chorar ouvindo aquela pregação, e houve uma resistência, né? Algo segurava a minha mão para não levantar e confessar a Jesus. Mas de repente, quando eu me dei em si, eu já estava na frente do altar, cercado de obreiras, orando por mim, em pranto, em lágrimas. Levantei as minhas mãos, aceitei a Jesus, e daquele dia em diante passei a servir ao Senhor, aderi à fé cristã, e hoje sou um presbítero da Igreja Pentecostal Deus é Amor.
2: Do Senhor Jesus, meu nome é Maria do Socorro, sou aqui de Fortaleza, Ceará. Venho aqui deixar o meu testemunho. Em 2019, eu estava cuidando do meu pai, que estava com CA, e infelizmente veio a falecer, mas graças a Deus morreu com Cristo, com Jesus. Fiquei de luto durante 3 meses, quando eu já estava para me levantar, melhorar. Em 2020, o meu irmão veio a falecer. O meu irmão sentiu muito a perda do meu pai, e ele já estava doente e também faleceu. Então, quando meu irmão faleceu, aí outro luto, um em cima do outro, foi muito forte. Então, acabei entrando numa depressão. Em 2020, na época da pandemia, eu já estava com uma tristeza profunda, que eu pensava que não ia mais sair desse mal, né, dessa profundidade. Mas aí, ouvindo, né, a palavra do Senhor no rádio, pertinho do meu ouvido, foi o que me animou, foi o que me levantou daquela cama. Fui fazer o tratamento com o profissional de saúde. Depressão dá para ser vencida, em nome de Jesus. Não dê lugar ao mal, não dê lugar ao inimigo. Tem pessoas ao seu redor que precisam de você. Você é muito importante. Jesus te ama, e Deus tem uma obra gloriosa na sua vida. Então saia desse lugar, levante-se, tome um banho, diga assim: Senhor Jesus, me ajuda, me levanta, faça algo. Muito obrigado a Deus em primeiro lugar, e o que Deus fez na minha vida. Amém.
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3: Bom dia para você ligado na sua rádio Deus é Amor. Hoje é sexta-feira, 19 de junho, e nós estamos ao vivo agora para todo o Brasil na grande rede de rádios Deus é Amor. Sou seu irmão em Cristo, o Diácono Natiel Reis, o Papa Chibé Paraense. É um prazer fazer a sua companhia nessa manhã fria em São Paulo, mas cheia da graça, do amor, das benécias do nosso Deus. E com certeza você também pode participar conosco pelo nosso número WhatsApp 11982923392. Estamos ao vivo aqui da Central de Produção Internacional, e o Moisés Azevedo faz a minha companhia aqui na mesa técnica de áudio.

No Nordeste brasileiro, porque em Fortaleza, no Ceará, a máxima chega a 31 graus, mínima de 23, possibilidade de chover 4,12 milímetros é de 79%. Natal, no Rio Grande do Norte, não há previsão de chuva e a máxima atinge os 29 graus, a mínima pode chegar a 23. Vamos agora ao sul do Brasil e saber qual é a cidade mais fria, a capital mais gelada hoje. É Curitiba, marcando aqui os seus 9 graus de mínima e a máxima de apenas 19 graus. Não há possibilidade de chover em Curitiba, cidade Sorriso, capital do Paraná. Vamos agora a Florianópolis, Santa Catarina. A máxima para lá é de 21 graus, mínima de 14. Possibilidade de chover na capital catarinense é de 72%. Fechando o giro no sul do Brasil, Porto Alegre, no Rio Grande do Sul. Possibilidade de chover está em 89%. Mínima de 11, máxima de 16 graus. E agora a gente sabe como que fica o clima na região sul do Brasil. Vamos saber como fica no Rio de Janeiro, a capital fluminense. Não há possibilidade de chover e a máxima atinge os 25 graus e a mínima, muito frio, para um carioca, 12 graus de mínima. Site Climatempo, informação precisa para você. Olha, acesse o site Climatempo ou o aplicativo da Climatempo para ficar por dentro de todas as nuances das mudanças climáticas da temperatura em solo brasileiro. Agora, 11 horas e 7 minutos em São Paulo.

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1: O Senhor está conosco, não precisamos temer. O Senhor disse a Josafá na ocasião em que ele foi comissionado a lutar contra três grandes nações. No livro de 2 Crônicas, capítulo 20, versículo 17, a palavra afirma dizendo: nesta peleja não tereis que pelejar. Parai, está em pé e vede a salvação do Senhor para convosco. Ó Judá e moradores de Jerusalém, não temais nem vos assusteis. Amanhã salieis ao encontro, porque o Senhor é convosco. O nosso Deus, usando o profeta Jaziel para trazer esta mensagem de conforto, de consolo a Josafá, que estava com o coração aflito, e a mesma mensagem alcança o seu coração. O nosso Deus é o mesmo ontem, hoje e eternamente.

Não precisamos temer, porque ele veio a este mundo. E é claro que sobre as suas pisaduras, por elas nós fomos sarados. Você foi curado da ansiedade, da depressão, da angústia, de tudo que tenta te aprisionar. O nosso Deus, o grande Emmanuel, Deus conosco, fala contigo nesta manhã. Não tem mais, porque Jesus vivo está. Ele vive, ele reina para todo sempre. É por ele, por causa dele e por ele que nós estamos aqui.

Esse é o programa Voz da Libertação na sua manhã com Deus, ao vivo aqui da sede mundial da Igreja Pentecostal Deus é Amor, aqui na Avenida do Estado 4568, na Liberdade. Acesso principal, Avenida Prefeito Passos 10. Estamos a 5 minutos da estação de metrô Pedro II, da linha 3 vermelha, ao lado do INSS Central. E aqui Jesus continua operando sinais, prodígios, maravilhas, que você vai ouvir agora, com certeza vai mudar a sua vida. Histórias lindas, histórias daquilo que Jesus faz.

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2: O meu nome é Ivone, eu moro no estado de Goiás. Eu tenho uma benção para contar, várias bênçãos, né? Mas hoje eu vou contar essa. Eu era uma pessoa muito depressiva, eu tinha ansiedade, pressão alta e vários outros problemas de saúde, nada resolvia. Fiz um tratamento, o médico passou os remédios para mim, eu comecei a tomar, mas os remédios fez o efeito o contrário. Estava me deixando surda, muda e me deixando sem movimentos. Eu me arrastava, que eu não andava mais. Aí, ouvindo as orações, fazendo os propósitos com Deus, fazendo voto com a Fundação Reviver, e falei para Deus se Ele me curasse, me libertasse daqueles remédios, daqueles problemas tudo que eu estava sentindo, eu contaria o meu testemunho. E isso já faz mais de 5 anos. E eu estou liberta pela graça do poder do nosso Deus. E agradeço a oportunidade de contar este milagre tão grande que Deus fez na minha vida. Tenho mais para contar. Eu creio que em breve contarei, em nome de Jesus, a paz do Senhor a todos os irmãos.
3: Paz do Senhor, eu quero contar o meu testemunho, que há um bom tempo eu venho sofrendo com problema de ansiedade. Passei no médico, o médico passou um remédio, e aí o remédio que ele passou me fez mal, não estava me deixando dormir. Eu fiquei sem dormir alguns dias. Então, assim, eu estava passando muito mal com problema de ansiedade, muita angústia, me sentindo muito culpada com os problemas, com tudo, querendo me desculpar. Às vezes eu não tinha feito nada de errado, somente de conversar com alguém eu me sentia que eu tinha feito mal, que eu estava ofendendo as pessoas. E aí eu comecei a desesperar, porque era o dia todo essa preocupação. E nessa madrugada eu ouvi o irmão orando e pedindo Deus para visitar uma mulher que estava muito angustiada. E eu senti o Senhor me tocando na hora da oração que o irmão estava orando. E eu quero agradecer a Deus por isso, que eu senti o Senhor me alcançar nessa oração, nessa madrugada. E quero dizer às pessoas que ainda não ouviu esse programa, que ainda não pediu, não participou dessa programação, que passa a participar e possa contar a bênção após receber a bênção, em nome do Senhor Jesus Cristo, porque essa programação é uma bênção. Todos nós que ouvimos essa programação, nós não perdemos nada, mas recebemos muitas bênçãos do Senhor, que possa contar lá também e que possa avisar as outras pessoas que não sabem dessa programação, que é uma bênção, que traz as misericórdias do Senhor para nossas vidas. Eu moro em Januária, Minas Gerais, bairro São Francisco, número 350. O meu nome é Dalila.
4: Meu nome é Nadiara, sou aqui do Rio Grande do Sul. E eu vim contar meu testemunho, irmão, que Deus fez na minha vida. Irmãos, eu era desviada da igreja, Deus Amor aqui. Daí, quando eu pedi para Deus tirar essas coisas de mim, que eu não consegui tirar TV, era música. Eu fazia tudo que não agradava a Deus nesse mundo. Quando eu pedi para Deus, irmãos, pedi para Deus mesmo, para Ele me libertar dessas coisas que não agradava a Ele. De noite eu via coisa estranha. Daí eu pedi para Deus: Deus, me ajuda, Deus, não estou aguentando. Eu falei assim para Deus, né? Que Deus me libertasse dessas coisas. Daí eu fui liberta por esse demônio. Deus é bom, Deus faz tudo, Deus faz milagres. Eu fui batizada nas águas, tudo. Agora estou indo na casa de Deus, ouvindo a palavra, louvando ao Senhor. Agora estou participando do grupo Adonai, louvando a Deus muito. Eu agradeço a Deus por tudo, irmão, que Deus fez na minha vida. Eu estou muito feliz com Deus agora, estou muito feliz mesmo. Eu não sei como agradecer esse Deus tão maravilhoso que Deus fez na minha vida. E esse foi o testemunho que eu estou dando agora. Amém.
0: 11:15, tá aí. relatos verídicos daquilo que Jesus continua fazendo na igreja pentecostal Deus é Amor. Olha, talvez você esteja aí passando um processo tão semelhante àquilo que nós acabamos de ouvir aqui na Rádio Deus é Amor, e você se pergunte, como farei para vencer todas estas adversidades? Seja uma situação complicada, complexa que você esteja vivendo no seu relacionamento, a libertação de um filho que você tanto precisa, e essa vitória parece tão longe, parece inalcançável. Mas Jesus usa o programa Voz da Libertação para falar exatamente isso com você. A libertação está a um passo. Jesus está a um passo de você. Precisa somente tomar a iniciativa, a decisão de colocar a sua vida diante das mãos potentes do Senhor Jesus. A nossa Igreja Pentecostal Deus e Amor é um ministério que preza por milagres, sinais, maravilhas, acreditando tudo isso ao Rei Jesus. E você que está ouvindo essa programação, talvez esteja a primeira vez que esteja nos dando o privilégio de sua companhia. Também é o nosso convidado a participar de um culto aqui na sede mundial da nossa Igreja Deus e Amor ou em um de nossos muitos templos em todo o território nacional. Em São Paulo, nós estamos na Avenida do Estado, 4568, na Liberdade, a 5 minutos da estação de metrô Pedro II, ao lado do INSS Central. E aí perto de você também tem uma IPDA, uma Igreja Pentecostal Deus é Amor. Visite o nosso site ipda.com.br/endereços e localize a nossa igreja mais próxima a você e participe conosco de um culto que acontecerá hoje, à tarde e à noite. O pastor vai orar por você e a libertação de Cristo te alcançará.

E você já participou com a gente do programa Voz da Libertação hoje? Sua manhã com Deus, mais do que especial? Ainda não fez isso? Então mande para cá. 11 982 92 33 92. A Maria José já participou conosco, o código DDD dela é o 75. Bom dia, Maria! Obrigado por sua mensagem aqui na Rádio Deus é Amor. Vamos ver aqui quem mais está interagindo conosco. A Lourdes também mandou sua mensagem fazendo pedidos de oração. E é claro que daqui a pouco nós vamos orar por você e com você, Lourdes. Obrigado por ter mandado essa mensagem maravilhosa nessa manhã com Deus. Sexta-feira da guerra contra o mal, da grande libertação, alcançando você e toda a sua querida família. O Rogério também mandou uma mensagem, diz que está sintonizado, está ouvindo, acompanhando a Rádio Deus e Amor, está se sentindo muito fraco esta manhã, e eu vou orar por você, tá bom, Rogério? Você está nas minhas orações, nas orações de todos que estão acompanhando a Rádio Deus e Amor, porque dentro de alguns momentos, dentro de alguns minutos, nós vamos orar a Deus, vamos falar com o Senhor, e as potentes mãos dele alcançarão a toda a nossa amada audiência. Maria Isabel está nos ouvindo em Serras Gaúchas, que Deus abençoe, obrigado também, pedindo orações em favor de Maria da Paz, Nunes e também toda a família. Vou orar por você e por toda a sua família. Quem mais está participando conosco? A Rose mandou uma mensagem aqui dizendo que o programa está uma bênção. Bom dia, irmão Natiel, na paz do Senhor Jesus, vou orar com você daqui a pouco. Vou orar com você também, Rose. Você ora daí, eu oro daqui. O nosso Deus faz o grande milagre acontecer. O Joaci também mandou uma mensagem especial aqui para a Rádio Deus e Amor, dizendo, olha, tô ligadinho aqui em Vitória, Espírito Santo, e vou orar com você. Estou ouvindo através da rádio. Deus abençoe. Rosângela, estamos juntos, hein? Agora 11h20 em São Paulo, mande a sua mensagem para cá, 11 982 92 33 92, nos preparando para a oração.

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1: E chegou o momento de nós falarmos com Deus. Vamos orar a oração da libertação aqui na Manhã com Deus, da Rádio Deus é Amor. Coloque aí o seu nome, seu pedido de oração no nosso WhatsApp, mande uma mensagem para cá e o nosso Deus vai te abençoar poderosamente. É um prazer orar com você, por você. Não ore sozinho, não fique sozinho. Nós vamos agora pedir a Deus a libertação da opressão, da depressão, da ansiedade, tudo aquilo que tem feito um mal para você. Sabe, aquilo que você já tentou se desfazer, se desprender, se desvencilhar, mas ainda não conseguiu. Esta é a oração da libertação espiritual e você precisa fazer conosco. Pare um pouco o que você está fazendo, suas atividades. Se você tem a possibilidade, está dirigindo, encostar aí num posto de combustível também para se concentrar na oração, faça isso, porque Deus vai te abençoar poderosamente. Este é o momento de nós falarmos com Ele. Creia, a libertação já alcançou a tua vida, a tua família, os teus filhos, os teus familiares e toda a tua casa. Senhor Deus e Pai, nos colocamos diante da Tua presença e nós acreditamos que o Senhor é galardoador daqueles que Te buscam com fé. E nosso coração está com muita fé, está cheio de fé. A nossa esperança é viva porque Cristo ressuscitou. E se Cristo ressuscitou, não é vã a nossa fé. Meu Deus, a Tua libertação agora alcançando a vida desta pessoa que está vivendo dias difíceis, Senhor, dias de desilusão, dias complexos, dias em que até pensou em desistir de si, dos seus sonhos, seus projetos. O diabo tem se levantado de forma tão agressiva, mas o Senhor é o Deus conosco, o grande Emanuel, que agora desfaz as obras do inferno, porque onde abundou o pecado, superabundou a Tua graça, meu Deus. E nós que estamos aqui orando, aqui na Central de Produção Internacional, esta pessoa que ora conosco em sua casa, no seu trabalho, no seu veículo de mobilidade, está orando comigo, acreditando que a Tua libertação alcança ele, que alcança ela agora de forma completa, eficaz. Senhor, libertando das drogas, libertando, Senhor, dos entorpecentes, do álcool, Senhor, das bebidas. Pai, libertando dos jogos, todos os vícios que tem levado, Pai, os recursos financeiros desta pessoa, deste irmão, desta irmã, Senhor, tem levado a família a uma decadência, tem levado a família, Senhor, a um estado deplorável. Meu Deus, este cônjuge já não consegue mais conviver com o esposo, com a esposa, porque está se tornando insustentável, Senhor. Esta lida diária, Senhor, tenha misericórdia, alcança agora, desfaça, Senhor, as astutas ciladas do inferno, do diabo, lança por terra a libertação espiritual que esta pessoa precisa, Jesus. Ele não consegue orar, ela não consegue buscar a Tua face, mas o Senhor alcança-o agora, alcança ela agora, meu Deus, faz o milagre acontecer. Nós acreditamos naquilo que és poderoso a fazer. Senhor, não tarda a cumprir as promessas que tem feito ao Teu filho, à Tua filha. Aleluias! Meu Deus, eu creio no milagre que agora está acontecendo. Eu creio na promessa que está sendo cumprida. Eu creio, meu Deus, na grande libertação que este meu querido, que esta minha querida tanto necessita. Meu Pai amado, agora este relacionamento será abençoado, Senhor, de forma poderosa. Esta família será prosperada, Jesus. Meu Deus querido, eu creio no grande avivamento nesta casa, eu creio no grande avivamento nesta família, eu creio na libertação neste trabalho, eu creio na libertação que alcança agora, Senhor, a vida desta pessoa na universidade, que alcança a vida desta pessoa na convivência da sociedade, meu Deus, que alcança esta pessoa

na convivência de seus familiares. Espírito Santo, eu oro e creio no grande milagre que agora está chegando para esta família, que agora está chegando para esta pessoa que ora comigo em todos os lugares do Brasil e do mundo. Senhor, que os testemunhos sejam notórios daquilo que o Senhor tem feito, daquilo que o Senhor tem operado, Pai. Eu agradeço pela fé, em nome de Cristo Jesus, nosso Senhor, Rei e Salvador. Amém e amém.

0: número 1208, 1208, no centro. Estamos também em Araruama, no Rio de Janeiro, na rua Ivone de Oliveira Souto, número 325, no centro de Araruama. Vale do Anari, em Roraima. Nós estamos na rua Princesa Isabel, número 4856 ou 4866, no centro do Vale do Anarari. Estamos também aguardando por você em uma igreja pentecostal Deus e Amor aí pertinho de você, www.ipda.com.br/endereços. Localize a nossa igreja pentecostal Deus e Amor mais próxima de você. E agora é hora de falarmos de cristãos pelo mundo com a jornalista Cristine Luiz. Momento de informação para você aqui na sua Manhã com Deus, da Rádio Deus é Amor. Agora, 11 horas 30 minutos.
1: Essa é a Rádio Deus é Amor. Eu sou a Cristine Luiz. Seja sempre bem-vindo à nossa programação. E vamos ao resumo de notícias.
2: Uso da Bíblia nas escolas. Cidade em Minas Gerais é a terceira a aprovar a utilização das escrituras como material de apoio. A Câmara Municipal de Pouso Alegre, Minas Gerais, aprovou um projeto de lei que autoriza o uso da Bíblia nas escolas. Essa proposta prevê a utilização das escrituras como material complementar, ou seja, de apoio pedagógico nas instituições de ensino da cidade. A Bíblia poderá ser usada para estudo cultural, histórico, geográfico e arqueológico. O propósito é oferecer aos estudantes a oportunidade de compreender melhor as razões civilizatórias que moldaram a sociedade ao longo dos séculos. E segundo a Constituição Federal e a Lei de Diretrizes e Bases da Educação, é permitido o uso de materiais religiosos como recurso pedagógico, desde que não seja obrigatório e que respeite, claro, a pluralidade de crenças e a liberdade religiosa. O STF também assegura que o ensino não pode ser imposto e usado para discriminar, obrigar ou privilegiar uma religião específica. Projetos de lei semelhantes sobre o uso da Bíblia em escolas já foram aprovados em outras diversas cidades e estados do Brasil. Perseguição contra cristãos. Especialistas denunciam aumento da perseguição em toda a Europa. Especialistas e diplomatas denunciaram na ONU o aumento da perseguição contra cristãos na Europa, alertando para o crescimento da violência e da pressão judicial contra a comunidade cristã nos países europeus. Os especialistas relataram que os casos de ódio contra cristãos no continente europeu incluem violência física, processos judiciais e leis que afetam a expressão religiosa nas escolas, afetam

0: criminosos e assassinatos. Conforme o relatório, é difícil identificar as razões dos crimes de ódio anticristão, porque muitos dos criminosos não são detidos.
1: O que você faria se tivesse mais uma oportunidade?
2: Júnior Ibanes de Campos, moro em Campo Grande, Mato Grosso do Sul. Eu conheci a Deus e Amor, né, a Voz da Libertação, através do rádio. Tem me fortalecido a minha vida, a minha família. Deus abençoe.
3: Meu nome é Rosângela Melo do Santo da Silva. Eu moro em Salvador, Bahia. Conheci a igreja Deus e Amor quando era pequena. Minha madrasta me levou. Eu fui curada, que eu tive uma pneumonia muito forte e acabei andando na cadeira de roda. Mas graças ao Senhor e Salvador Jesus Cristo, eu fui curada, hoje estou bem.
4: Irmã Rosíris Aparecida Silva, mora em Cesário Lange. Eu conheci há bastante tempo, já há mais uns 16 anos, e hoje eu tenho muita alegria em dizer que sou membro desta igreja tão maravilhosa. Trabalho no Aviva Criança, na livraria, ajudo em tudo aquilo que eu posso fazer na casa de Deus. Deus abençoe por tudo. Obrigada.
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0: E nós estamos em campanha, esta campanha de 4 domingos, a fé que derruba muralhas, em Hebreus capítulo 11, versículo 30. A fé que derruba muralhas. Estaremos então, já agora no próximo dia 21, com esta grande festividade, a fé que derruba muralhas. Eu tenho certeza que quando nós colocarmos a nossa fé em prática, o Senhor vai trabalhar naquilo que precisamos. A fé que derruba muralhas. Você está precisando de que muralhas sejam derrubadas na sua vida sentimental, na sua vida familiar, sua vida econômica, financeira? Você quer ouvir a voz de Deus? Quer também se encher da palavra de Deus, se alimentar? Vem estar conosco aqui na sede mundial das Igrejas Deus e Amor, que está localizada na rua Prefeito Passos, número 10, bem no centro de São Paulo, bem pertinho do Parque Dom Pedro II. Se preparem, a fé, ela vai derrubar muralhas.
6: h 35 em São Paulo, agora tem Karina Inácio, Como Ver a Luz, lançamento Mensagens Cantadas, clipe na plataforma IPDA Play.

0: Como Ver a Luz, Carina Inácio. É um lançamento Mensagens Cantadas. Tem um clipe também para você assistir lá na plataforma da Igreja Deus e Amor. É o IPDA Play. Lindas canções. Agora são 11h40 em São Paulo, no horário oficial de Brasília. Bom dia para você. E é claro que hoje é a sexta-feira da guerra contra o mal. É o dia de lutarmos, de batalharmos com o nosso general Cristo Jesus. Ele nos comissiona, ele nos convoca a sairmos de toda a comodidade, letargia, de toda a conformidade com tudo aquilo que nós estamos vivendo, as opressões que o diabo tenta colocar contra as nossas vidas. Nós precisamos vencer isto em nome de Jesus. É Ele que vai à nossa frente. Nós não temos nenhum poder. Não temos, mas Ele tem. Daqui a pouco aqui no Templo da Glória de Deus, um poderoso culto para você orar conosco, para você clamar a Deus, para você ser impactado. Avenida do Estado, 4568, no bairro da Liberdade, no centro de São Paulo. É a sexta-feira da libertação total. Pastor Milton Almeida pregando a palavra de Deus. O culto vai começar às 2h30 aqui no Templo da Glória de Deus. Transmissão ao vivo a partir das 15 horas, a partir das 3 da tarde, aqui na Rádio Deus e Amor e também no canal oficial da Igreja Deus e Amor no YouTube. A batalha espiritual é uma realidade, nós precisamos aceitar isto. E claro, aceitar que Jesus vai à nossa frente e convidá-lo a fazer parte desta batalha. E como fazer isto sem participar de um culto na Igreja Deus e Amor? Vem enfermo, vem pessoas problemáticas, pessoas que estão passando por processos complexos, que até pensam em desistir, que pensam em parar e que não vai dar certo. Tire isso da cabeça. O Senhor te chama, vinde a mim cansados, oprimidos, sobrecarregados, e eu vos aliviarei. Avenida do Estado, 4568, na Liberdade, centro de São Paulo. Aí perto de você também tem uma igreja pentecostal Deus e Amor. Visite o nosso site, confira o endereço mais próximo a você, ipda.com.br/endereços. E o que acontece aqui? Você ouve agora os resultados, aquilo que Jesus tem feito nas concentrações de guerra contra o mal na igreja pentecostal Deus é Amor.
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2: Meu nome é Nelma Emerick, falo de Belo Horizonte, de onde acompanho aqui essa programação abençoada da Igreja Pentecostal Deus é Amor. Embora não seja desse ministério, aprecio e amo muito. Tenho sido grandemente abençoada pelas transmissões dos cultos, das quartas-feiras, das sextas-feiras, e todos os pastores que estão aí como locutores, apresentando e trazendo aí testemunhos edificadores para a nossa vida. Graças a Deus pela vida de vocês. E eu vou contar brevemente um testemunho

0: o mais recente, né, dos milagres que me ocorreu nessa semana. Na última sexta-feira, eu estava participando do culto Guerra contra o Mal com o pastor Kleber de Oliveira. E há 3 anos eu venho sofrendo de uma infecção urinária, cujos exames foram feitos e não diagnosticava exatamente o que vinha acontecendo. No exame de urina, acusava a existência de uma bactéria. Mas, muito embora eu tenha sido medicada por várias vezes por vários antibióticos, nada estava resolvendo. Inclusive, na semana passada, eu também fiz uso de uma outra medicação que o médico havia prescrito. Então, nesse culto da tarde, eu estava sentindo muitas dores e eu estava atribuindo a essa infecção. E eu me questionava com o Senhor por que é que isso vinha acontecendo até hoje, se essa bactéria estava resistindo aos antibióticos, por que essa bactéria e qual seria, estava aí resistindo aos antibióticos. E naquele dia eu senti muitas dores, né, quando fui fazer minhas necessidades fisiológicas, muitas dores ali. E aí eu conversei com o Senhor ali naquele culto, sendo grandemente edificada pela palavra, o Senhor me falando ali a todo tempo que Ele ia me curar. E o pastor Kleber de Oliveira obteve a revelação da parte de Deus que o Senhor estava curando pessoas com infecção urinária, e eu tomei aquela palavra para mim, tomei posse pela fé daquela palavra. E logo que eu acabei de orar, no final ali do culto, das ministrações, eu comecei a sentir uma dor muito forte na hora de urinar. E quando eu fui urinar, saiu um sangue, fiquei extremamente preocupada, mas era Deus operando, glória a Deus. O Senhor operou grandemente e eu expeli um cálculo renal que eu jamais pensei que tivesse. Inclusive não foi diagnosticado na ultrassom que eu havia feito há um tempo atrás. Então já há 3 anos quase que esse cálculo renal vem sendo aí mantido, estava sendo mantido nos meus rins, na bexiga, né? E graças a Deus ali eu expeli aquela pedra e na hora, irmãos, a dor sumiu, passou ali. Aquela infecção foi estancada pelo poder do sangue de Jesus. Agradeço a oportunidade, glorifico o nome do Senhor e agradeço demais a ajuda dos irmãos nas orações, nas transmissões dos cultos, que são muito edificantes. Deus tem grandemente abençoado todo aquele que escuta essa rádio. Deus abençoe. O nome do Senhor foi glorificado nesse milagre que Ele fez, que Jesus fez na minha vida. Um grande abraço, a paz do Senhor Jesus.
1: A paz do Senhor, irmão. Então, eu queria contar uma benção maravilhosa, um milagre que aconteceu na minha vida. Eu moro em Piraquara, me chamo Cirlei Cardoso Duarte. Eu sou de outra igreja, de outra congregação, eu sou da Catrangular. Desde os 16 anos eu desci as águas, né? Mas gosto muito na igreja Deus Amor, sempre gostei. Minha mãe ia muito, muito na igreja Deus Amor. E daí fiz um propósito para Jesus, para Deus me curar, que eu descobri que eu tinha mioma. 3 miomas no útero, na parede do útero, né? Então, daí fiz campanha. No momento não estava incomodando, mas é um ser estranho dentro da gente, sabe que um dia ou outro vai incomodar, né? Campanha fiz de 13 sexta-feira e Jesus é tão bom, tão maravilhoso, tão perfeito, que faz 2 meses que eu fiz o exame, fiz aquela trans, né? Aquele exame que a mulher faz. A médica falou que não viu mioma mais, que sumiu, desapareceu. Anta glória, em nome de Jesus, eu estou curado, o milagre aconteceu da minha vida. Eu estou muito feliz e estou contando a minha benção. Eu tenho os exames na minha casa que não constou nada, nada. Então essa benção eu tenho que contar e tenho que justificar que Jesus é perfeito e eu recebi um milagre na minha vida. É só acreditar. Eu sou Cirlei Cardoso Duarte, eu moro em Piraquara.
2: Paz do Senhor Jesus, aqui é a irmã Alessandra Soares de São Paulo. Sexta-feira eu fui aí no Templo da Glória de Deus, Foi uma benção mesmo. Eu estava com meu corpo todo inchado, a barriga inchada, as pernas inchadas, com muita dor de cabeça. Através da revelação do Espírito Santo de Deus, o Senhor usando o nosso pastor, que é dirigente da sede mundial, eu fui curada na hora, através da palavra e da revelação do Espírito Santo de Deus. O Senhor me curou na hora. Eu saí daí do tempo da glória de Deus com o corpo desinchado, com a barriga desinchada, com as pernas desinchadas, e a dor de cabeça passou na hora. Isso foi um milagre espetacular, extraordinário, que o Senhor fez na minha vida. Eu quero falar para vocês que estão ouvindo o programa Voz da Libertação, vão correndo para lá, porque o Senhor está movendo. Vai de ônibus, vai de metrô, vai de Uber, não perde tempo, vai, porque Deus garante a sua vitória. Vamos guerrear contra o mal e a vitória é nossa. Eu estou muito feliz, que eu não estou sentindo mais isso, estava com muita dor no corpo, o Senhor me curou. Amém?
3: h 48, e estes são os resultados daquilo que Jesus continua operando no templo da glória de Deus, da nossa Igreja Deus e Amor, e em todos os nossos templos, em todo o território nacional. Procure uma Igreja Pentecostal Deus e Amor próxima de você pelo site pda.com.br/endereços e participe conosco de um culto. Eu creio, tenho certeza que Jesus vai fazer um milagre muito grande na tua vida, na tua família, e você vai glorificá-lo de forma poderosa. Aqui na Sede Mundial, daqui a pouco, às 2h30, o pastor Milton Almeida vai pregar a palavra de Deus. Transmissão ao vivo também aqui pela Rádio Deus e Amor e pelo canal oficial da IPDA no YouTube, Igreja Deus e Amor Oficial. Não se esqueça de fazer a sua inscrição, ativar o sininho das notificações e também comentar bastante e fazer o envio do link do nosso culto ao vivo para o maior número de pessoas possível. Jesus tem uma libertação para você, e tenha certeza de que quando Ele começar a operar, não há potestades malignas que resistirão, porque Ele é o poder. Jesus é o poder, Ele é o Deus conosco, o grande Emmanuel. E eu já quero aproveitar, inclusive, para te convidar para orar daqui a pouco, a oração do meio-dia, que acontecerá na Rádio Deus e Amor e nos canais oficiais da IPDA no YouTube, Igreja Deus e Amor Oficial, e também Direto com Deus Oficial. Ore conosco e tenha a sua vida abençoada por Jesus. O homem de Deus vai clamar e as potentes mãos do Senhor te alcançarão. 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No Instagram é Igreja Deus e Amor Oficial, no Facebook Igreja Deus e Amor Oficial, e também no YouTube Igreja Deus e Amor Oficial. Nós estamos aguardando por você, hein? O templo da glória de Deus sempre de portas abertas, aguardando por você e toda a sua querida família. E nós estamos na guerra contra o mal, a sexta-feira da libertação total, às 2h30, pastor Milton Almeida, presidente executivo da Igreja Deus e Amor, vai pregar a palavra de Deus e orar por todos, e a grande libertação alcançará todos que se fizerem presentes.

0: Não Temerei, do CD Oasis, cantando Priscila Santana, lançamento Mensagens Cantadas. O CD já disponível para você nas livrarias das nossas igrejas Deus e Amor. Agora 11 horas 54 minutos.
1: A paz do Senhor a todos os nossos irmãos daqui da Grande São Paulo, pastor Milton falando com todos vocês. Quero convidar a todos vocês para esta sexta-feira, às 15h. Vamos estar com vocês aqui no Templo da Glória de Deus, nesta sexta-feira de culto de libertação, poder de Deus, graça de Deus. Convido vocês para estar conosco. Não se esqueça, aqui, Avenida do Estado, 4568, entrada principal pela Avenida Prefeito Pereira Passos, número 10. Conto com vocês. Que Deus abençoe.
0: Cinco minutos para o meio-dia, daqui a pouco, hein? Daqui a 5 minutos, oração do meio-dia ao vivo aqui para você na rádio Deus é Amor e também pelas nossas plataformas audiovisuais. 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Eu já vou ficando por aqui. Muito obrigado por sua companhia. Um prazer muito grande conversar sobre Jesus com você. A todos que participaram, mandaram suas mensagens aqui para o 11 98292-3392. A gente vai ficar com a identificação das emissoras. Em sequência, tem a oração do meio-dia. Atenção, operadores, para a formação de rede. Meio-dia e 30 tem o programa Mensagens Cantadas com o pastor Lorival de Almeida e a irmã Débora Miranda. E às 2 horas a gente volta ao vivo do Templo da Glória de Deus, ouvindo as pessoas que estão chegando de todas as partes de São Paulo para o culto da tarde com o pastor Milton Almeida. Na comunicação, seu irmão em Cristo, o diácono Natiel Reis. Trabalhos técnicos, Moisés Azevedo e Mona Lisa Pérez. Agora, 11 horas e 56 minutos em São Paulo.
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2: 12 horas. Brilha.

Esta é uma live especial de oração da Igreja Pentecostal Deus é Amor. Eu sou o seu querido irmão em Cristo, cooperador Gustavo Ferreira, e é um prazer estar comunicando com você que está ligadinho conosco através do YouTube, e nós vamos buscar a face do Senhor. Você que está no seu trabalho, você que está na sua casa, no trânsito, acompanhando e vai orar conosco, seja bem-vindo. Chegou a hora de buscarmos a face do nosso Deus. Glória a Deus. Aleluia. Louvado e engrandecido seja o nome do Senhor. Soberano e eterno Deus e maravilhoso Pai. Deus soberano, Deus glorioso, Deus tremendo e santo. Pai, o Senhor é bom, o Senhor é maravilhoso, o Senhor é digno de honra, digno de glória, digno de todo o louvor. Jesus querido, eu quero neste momento tão especial de oração iniciar esse clamor com esse irmão, iniciar esse clamor com esta irmã que está acompanhando agora. E antes de tudo, nós reconhecemos e agradecemos ao Senhor por tudo. Agradecemos ao Senhor pelo fôlego de vida, por mais um dia que

o Senhor concedeu a nós, por mais uma oportunidade, meu Deus, muito obrigado. Obrigado, Senhor, porque o Senhor nos sustentou. Assim como o salmista mencionou e exclamou, deitei, dormi, eu acordei, porque o Senhor me sustentou. Muito obrigado, Senhor, porque mais um dia a sua misericórdia se renovou. Muito obrigado, meu Pai, pela vida desse ouvinte, desse internauta que está conosco agora, orando, clamando e acompanhando esse momento de oração. Deus, eu quero agora, Pai Santo e Poderoso, reconhecer, agradecer e me humilhar. Nós nos humilhamos. Perdoa-nos, ó Pai. Pedimos perdão. Perdão pelos nossos pecados. Perdão, Senhor, por tudo aquilo que fizemos, que viestes desagradar ao Teu Santo Espírito. Perdoa-nos, Espírito Santo. Purifica-nos, Senhor. Purifica o nosso coração, a nossa vida. Pai, que o nosso coração seja e esteja voltado para o Senhor. Que o Teu Espírito possa vir sobre nós e que sejamos fortalecidos, renovados pelo Teu poder neste momento de oração. Pai, nós Te clamamos e o nosso coração clama, anseia pela Sua presença. Clamamos ao Senhor por tudo. Clamamos o Senhor e clamamos pela Sua presença no início desta tarde. É a Sua presença, Senhor, ó Deus, que nos renova a cada dia. É a Sua presença, Senhor, que nos renova, que nos enche, que nos dá alegria, que dá a nós força para nós continuarmos. Sim, Deus, para nós continuarmos nesta jornada. Porque sem Ti nada somos. Oh, meu Pai, nós reconhecemos, sem Ti nada somos. Sem Ti nada fazemos. Sem Ti nada acontece. Oh, Pai, nós reconhecemos esta verdade. Oh, meu Deus. Quando nós olhamos os nossos desafios, Senhor, olhando para as nossas dificuldades, olhando, Senhor, ó Deus, para os desafios, Pai, nós não conseguimos sozinhos. Não conseguiremos vencê-los sozinhos. Mas o Senhor é quem nos fará vencer. Nós só iremos vencer se for pelo Senhor. Nós só iremos alcançar e sairmos vitoriosos se o Senhor for conosco. Se o Senhor não for conosco, meu Pai, que nós não saiamos daqui. Se o Senhor não for conosco, Pai, ó Deus querido, que nós, meu Pai amado, deixemos de alcançar lugares, posições, mas que fiquemos no lugar onde o Senhor está conosco. Que estejamos no lugar onde a Sua presença é prioridade para as nossas vidas. Que estejamos, ó Pai amado, diante no centro de Sua vontade. Não faz sentido, Pai, nós estarmos em um lugar que o Senhor não está nele. Não faz sentido, Senhor, nós chegarmos a uma situação em que o Senhor não está nela. Mas nós oramos, ó Pai, no início deste clamor e pedimos que estejamos no centro de Sua vontade, fazendo o Seu querer, porque almejamos viver o que o Senhor tem preparado para as nossas vidas. Pai, este ouvinte clama agora. Senhor, este ouvinte ora agora, porque ele almeja viver o melhor do Senhor. Ele almeja viver o livramento do Senhor. Ele almeja viver no centro das Tuas mãos e no centro do Teu querer, nós Te pedimos. Opera, Senhor, o grande milagre. Senhor, meu Deus, leva-nos para o centro de Sua vontade. Senhor, meu Deus, leva-nos, meu Pai, para o cenário em que o Senhor preparou para nós. Porque de fato e tão certo que a Sua vontade é boa, perfeita e agradável. Sim, o Senhor trabalha em nosso coração nesta tarde. Quantos ouvintes, quantos internautas que estão orando neste propósito.
quantos deles que estão no trabalho, quantos deles que estão, Senhor, em casa, quantos deles que estão agora, Senhor, iniciando esse dia, quantos orando, meu Pai, pedindo direcionamento, pedindo ao Pai o milagre, clamando pela sua presença, e nós te pedimos que nós estejamos e que o Senhor nos leve para próximo de sua presença. A sua presença que gera em nós a alegria, a sua presença que gera em nós o renovo que necessitamos, o renovo que precisamos. Ó Santo Espírito de Deus, nós clamamos a Ti agora, que o Senhor possa vir sobre nós neste momento de oração, e que este ouvinte, da onde ele estiver, que ele seja alcançado pela presença do Senhor, que esse internauta, da onde ele estiver, que ele seja alcançado pela presença e a unção do Teu Santo Espírito. Ó Deus de poder, ó Deus de graça, ó Deus de maravilha, o nosso coração clama pelo Senhor, meu Pai, porque a sua presença é real, a sua presença é maravilhosa. Não há nada melhor do que nós estarmos e sentirmos sorianda lasteri micanda labaia. Não há nada melhor do que sentirmos a sua presença. Não há nada melhor do que termos uma vida de intimidade com o Senhor. Não há nada melhor do que estarmos sensíveis para ouvir a sua voz, Santo Espírito de Deus. Fala conosco neste momento. Fala com este teu filho que está orando. Fala com esta tua filha que está te buscando. Fala com esse teu servo que está acompanhando esta oração, chorando, clamando, mas está sentindo a sua presença real e verdadeira neste momento de oração. Ao ouvir a sua voz, nós sentimos o renovo, aleluia. Ao ouvir a sua voz, nós sentimos o renovo, a graça e o poder. Mesmo diante das tribulações, mesmo diante das turbulências, mesmo diante dos desafios, a sua voz é o que nos faz prosseguir, Senhor. A sua voz é o que nos faz avançar, Senhor. Ó Pai, a sua voz é o que nos faz combustível para caminharmos. E nós pedimos, estamos, Senhor, ó Pai, sensíveis, fala conosco através desta oração. Eu sei, Senhor, que tem muitas pessoas que neste momento necessitam de ouvir a sua voz. Eu sei, Senhor, que tem muitas pessoas que necessitam de ouvir, que necessitam de serem alcançadas pelo poder e a unção do teu Santo Espírito. Quantas pessoas que agora estão abatidas, quantos ouvintes que agora estão desesperados, quantos corações desesperados, angustiados, ó Pai, desesperados porque a luta está grande, angustiados porque o vento sopra ao contrário. Ó Deus, e em meio ao desespero, em meio ao caos, nós nos desesperamos, nós nos preocupamos, mas o Senhor é quem traz a calmaria, o Senhor é quem acalma a tempestade, o Senhor é quem acalma o coração, o Senhor é quem entra na peleja, o Senhor é quem entra na batalha e nos faz descansar em meio ao caos. Ó Pai, que seja um momento em que a sua calmaria possa nos alcançar. Que esse ouvinte sinta, Senhor, o soprar do teu Santo Espírito e a sua calmaria. Ó Pai querido, santo e poderoso. Que esse internauta, ele sinta a calmaria do Senhor. Que ele sinta a tua presença neste momento de oração.
Senhor, não queremos clamar agora e nos expressar com palavras, mas queremos colocar o coração nesta oração. Queremos nos derramar aos teus pés, Deus, Halamanturiandalai. O nosso coração é do Senhor, meu Pai. Queremos nos humilhar diante da sua face neste momento de oração. Queremos reconhecer que sem ti nada somos e que somente o Senhor é capaz de nos ajudar no momento que estamos. Ainda que falte amigos, ainda que falte companhias, ainda que falte apoio humano, mas o Senhor é o nosso melhor amigo. O Senhor é o melhor amigo deste ouvinte. O Senhor é o melhor amigo desse internauta. O Senhor é o nosso melhor amigo e socorro bem presente na hora da angústia. Sim, Pai. É na onde ninguém mais quer estar do lado que o Senhor está presente. Sim, Senhor, é quando pensamos que é o fim, que o Senhor está presente mais do que nunca. Pai, eu sei que o Senhor está direcionando esta oração, porque tem muitas pessoas que estão nesta situação. Oh, Pai, contempla esse teu filho que está agora clamando, orando, e as lágrimas que estão descendo aos olhos dele. Não tem esperança de dias melhores, e então o coração está desesperado, mas o Senhor é o Deus que acalma. Oh, glórias! O Senhor é o Deus que tranquiliza e nos faz enxergar que ainda há dias que chegando de alegria. O Senhor é o Deus que nos faz enxergar que ainda há dias em que o Senhor vai cumprir as promessas. Ó Deus, Alamandurianda, Senhor, tranquiliza esse coração, Pai. Sustenta ele, ajuda ele, Senhor, para que ele possa, Pai, vivenciar as tuas promessas se cumprirem. Senhor, contempla o coração desta pessoa, desta tua serva, que sequer conseguiu dormir à noite, porque a preocupação é grande. A aflição bateu na porta, e parece história. O Senhor é o Deus que rompe limites, o Senhor é o Deus que derruba muralhas. Deus, nós te clamamos. Espírito Santo, e pedimos, move, meu Pai, com as tuas mãos. Senhor, entra, meu Pai, nesse cenário de mulher, onde o diagnóstico é negativo, aonde nada deu certo. Entra agora com as tuas potentes mãos, e que a cura divina possa chegar para esta vida. Ó Deus, ó Pai, ó Papai, ai alas, teri andalai. Senhor, esse teu filho que está agora clamando, acamado, Senhor, entra, cura, opera o milagre, Pai. O Senhor tem poder, nós não temos poder, nós não podemos fazer nada, mas tu, Deus, sabe de todas as coisas. E é por isso que nós colocamos todas as nossas causas em tuas mãos. É por isso que esse teu filho, Pai, que está acompanhando, ele está colocando em tuas mãos, Pai. Cuida, Senhor. Entra na peleja, entra, Senhor, neste deserto, entra, Pai, porque cremos que o Senhor pode fazer aquilo que nós não podemos. Esta pessoa, ela confia, Pai, porque ela bateu em portas, mas ainda as portas não se abriram, mas ela confia que o milagre vai acontecer. Senhor, ela confia que a resposta vai chegar. Deus, ela crê, meu Pai, que as portas irão se abrir. Nós te clamamos, Espírito Santo, abre, Senhor, as portas que estão fechadas. Abre, Senhor, as portas. Envia, meu Deus, a providência. Mas nós te pedimos que o teu cuidado, Senhor, possa alcançar este ouvinte. Que o Senhor possa se mover, acalmar e entrar e operar a grande vitória na vida desse internauta.
Sim, Deus,

mas também nós oramos, ó Pai, e entendemos que a sua vontade é boa, perfeita e agradável. Senhor, porque às vezes, ó Pai, quem sabe agora nós estamos orando a Ti, Senhor, e pedindo para o Senhor abrindo a porta, mas quando na verdade o Senhor quer manter ela fechada. Oh, glórias! Oh, meu Deus! E o Senhor quer manter ela fechada porque o Senhor quer nos moldar. O Senhor quer trabalhar, então nós te pedimos, talvez nós mudamos a oração. Nós oramos e pedimos, faça a sua vontade. Alamaia, candelemassurianda alamaia. Faça a sua vontade, Senhor, em nossas vidas. Faça a sua vontade na vida desse internauta que está orando. Faça a sua vontade na vida deste ouvinte que está clamando agora. Faça a sua vontade, porque assim nós confiamos e cremos plenamente que o Senhor não perdeu o controle. O Senhor não perdeu o controle desta situação. O Senhor não perdeu o rumo, o caminho, o destino, não, Senhor. O Senhor está no controle desta família. Deus, entra com a providência. Cuida, Pai, molda no Senhor e que nós vivenciamos o Teu agir acima de todas as coisas. Que nós estejamos, Senhor, na posição para vivenciar o Teu trabalhar. Orianda lasterni micanda labaia. Sim, Senhor, queremos viver o Teu agir. Queremos viver o Teu trabalhar. Queremos viver aquilo que o Senhor tem preparado para as nossas vidas. Senhor, meu Deus, socorre, meu Pai, eu creio nisso, no socorro do Senhor. Eu creio, meu Pai, no renovo do Senhor. Eu creio, meu Pai, na operação divina do Senhor. Na vida desse Teu servo que está orando, na vida desta Tua serva que está suplicando agora. Diretamente do trabalho, diretamente de casa, Senhor, esta pessoa que está nesta rodovia, na rua agora, acompanhando através do rádio, Senhor, esse Teu servo que está agora no leito desse hospital, acompanhando, Senhor, pelo Facebook, pelo YouTube, pelo Instagram, ou talvez pelo programa Voz da Libertação. Deus, entra agora, Pai, entra com as Tuas mãos. Move, Senhor, neste momento. Nós não temos poder de curar, mas o Senhor tem. Entra com a cura. Entra com a cura da alma. Oh, Deus. O Senhor é o Deus que contempla esse Teu filho que está dentro desse quarto agora. Mas não está porque quer. Ele está porque não tem forças para levantar desta cama. Ele quer, meu Pai, Ele está dentro, ela está dentro desse quarto, porque não tem força para poder ter uma vida normal. Olha o tamanho da angústia dentro desse coração, Senhor. Olha o tamanho dessa angústia, dessa tristeza profunda. Ah, meu Deus, não permita, Pai, que a angústia venha fazer com que esta pessoa venha paralisar, meu Pai, completamente a sua vida. Oh, meu Pai, mas basta apenas um toque, basta apenas uma palavra, basta apenas um operar do Senhor para mudar esta situação. Senhor, que hoje, neste momento, possa ser a tarde do encontro com o Senhor. Pai, que hoje possa ser o encontro alasteriando alamaia. Possa ser a tarde onde tenhamos um encontro com a sua presença. A presença que move, a presença que opera. Orianda lasterimianda alabai. A presença, Senhor, ó Deus, que cura aquele que está enfermo. Que liberta aquele que está cativo. Liberta, Senhor. Liberta, Pai, esse jovem. Liberta, Senhor, este homem, esta mulher. Deus, ele tenta não cair na tentação. Senhor, ele tenta não fazer, não ir para aquele caminho, Senhor, errado, mas o inimigo fala mais alto dentro dele.
E quem sabe ele, Senhor, já está com planos para hoje à noite, para esta madrugada, mas o Senhor é o Deus que arranca ele das correntes invisíveis. Senhor, nós não podemos fazer quaisquer coisas, mas nós pedimos que o Senhor possa proporcionar-nos agora vivenciar o teu agir. Cura aqueles que necessitam da cura. Liberta aqueles que necessitam ser libertos. Transforma aqueles que necessitam da transformação. Senhor, restaura, Pai. Entra com a restauração, entra com o escape, entra com a providência. Senhor, entra, Pai, com a libertação, com o escape agora. E que neste momento, esse internauta seja alcançado pela sua presença. E que neste momento este ouvinte seja alcançado pelo poder do teu Santo Espírito. Que sejamos abençoados, que sejamos tocados, que sejamos alcançados pela sua presença. Intercedemos, meu Pai, por tudo, pelos ouvintes, pelos internautas, pela igreja Deus e Amor, por

Pastor Lorival de Almeida, ó Deus, Davi Miranda Neto, teu servo, presbítero Davi Miranda Neto, abençoa os teus filhos, sim, Senhor. Abençoa toda a diretoria deliberativa, toda a diretoria executiva. Senhor, pastor Milton de Almeida, que vai pregar nesta tarde, usa o teu servo grandemente. Pastor Antônio Osmar, Senhor, ó Deus, presbítero Fabrício Beata, irmã Maria Josefina, Senhor, abençoa o teu filho, presbítero Marco Magno, presbítero Gerri, Senhor, presbítero Wilson Siqueira, abençoa os teus filhos, todos os pastores, obreiros. Nós intercedemos por todas as frentes ministeriais de sua obra. Intercedemos pelo culto que teremos hoje aqui na sede mundial. Senhor, abençoa, Senhor, ó Deus, ó Pai amado, Senhor, meu Deus, o dirigente da sede mundial, os obreiros, ó Pai amado, Senhor, toda a membresia local, e que juntos recebamos a bênção do Senhor, que juntos sejamos tocados pelo Senhor, que juntos sejamos renovados pelo Senhor. Receba, ó Deus, o nosso clamor, a nossa oração, no nome de Jesus. Amém, Jesus. Que assim seja. Que Deus abençoe você, querido irmão, que orou conosco, você que neste momento orou e sentiu a presença do Senhor. E você quer agora fazer a melhor escolha da sua vida? Eu quero falar com você, é você mesmo, que quer entregar a sua vida para Jesus, ou até mesmo reconciliar, está afastado. Você sentiu essa graça, a presença dEle? Não perca tempo. Ore comigo e tome essa melhor decisão, onde Deus vai restaurar, onde Deus vai operar sobre a sua vida. Você que quer aceitar ou reconciliar com Cristo, repita comigo as seguintes palavras. Senhor Jesus, perdoa os meus pecados. Sara, Senhor, as minhas feridas. Senhor Jesus, eu reconheço o Senhor como único e suficiente Salvador da minha vida. Escreve o meu nome no livro da vida e me sela com teu sangue. Meus parabéns, você fez a melhor escolha da sua vida. E nós não queremos ficar apenas com este contato com você, mas queremos te dar todo o apoio espiritual para que você fique firme. Precisa de aconselhamento, quer ser direcionado,

0: Sua casa hoje, sexta-feira da libertação total em todas as igrejas pentecostal Deus e Amor, e faça parte desta família. Ali teremos um pastor, uma equipe especial que vai te receber com muito amor e com muita alegria. Anotou aí? Escreva e nós te esperamos. Com muita alegria, com muito prazer, eu desejo a você, seja bem-vindo aqui na Igreja Pentecostal Deus e Amor, mais do que uma igreja, uma família. São 12 horas e 30 minutos, meio-dia e 30 aqui na capital. Eu quero agradecer imensamente a todos vocês que oraram conosco. Esta foi a oração do meio-dia. Orou com vocês, cooperador Gustavo Ferreira. Que Deus abençoe todos vocês, em nome de Jesus.
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3: 12 horas e 30 minutos.

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1: Não temas, pelo contrário, fala e não te cales. Atos capítulo 18, versículo 9, no finalzinho já. O apóstolo Paulo estava chegando ao final da sua segunda viagem missionária quando recebeu do Senhor essa mensagem através de uma visão. A rejeição ao evangelho era grande, mas em contrapartida, havia muitos que ouviriam a palavra e se converteriam. Esse momento importante na vida de Paulo vai terminar com o Senhor dizendo: porquanto eu estou contigo, e ninguém ousará fazer-te mal, pois tenho muito povo para salvar, tenho muito povo nessa cidade. E a Bíblia fala que ele permaneceu 1 ano e 6 meses, ensinando entre eles a palavra de Deus. Está em Atos 18, versículo 10 até o 11. As dificuldades, elas vêm. As lutas vêm. E a despeito das dificuldades e lutas, nós devemos prosseguir sempre, fazer o que é direito, porque Deus está conosco. E isso fará toda a diferença. Então, aqui tem duas coisas que eu quero citar que fazem a diferença. O primeiro é fazer o que é direito. Não dá para tentar entrar no caminho direito fazendo o que é torto. E segundo, dessa forma Deus será conosco. Então aí a diferença está feita. Quero até compartilhar um texto muito bonito

Eu posso até dizer que é algo que vai te motivar. Muitas vezes o mundo é egocêntrico, ou seja, egoísta, ilógico, insensato. Perdoe-o a si mesmo. Se você é gentil, o mundo pode acusá-lo de egoísta e interesseiro. Seja gentil a si mesmo. Se você for um vencedor, terá alguns falsos amigos e alguns inimigos verdadeiros. Vença a si mesmo. Se você é honesto e franco, o mundo pode enganá-lo. Seja honesto e franco a si mesmo. O que você levou anos para construir, alguém pode destruir de uma hora para outra. Construa a si mesmo. Se você tem paz, é feliz, o mundo pode te perseguir, tentar tirar a sua paz, sentir inveja, mas seja feliz assim mesmo. O bem que você faz hoje, o mundo pode esquecê-lo amanhã. Mas faça o bem assim mesmo. Dê ao mundo, ou seja, dê ao mundo o melhor de você. Mas isso pode ser que nunca seja o bastante. Mas dê o melhor de você assim mesmo. Você, no final das contas, sabe que nunca foi, nunca será entre você e o mundo, mas sempre será entre você e Deus. É interessante o texto. Às vezes nós fazemos as coisas pensando no que as pessoas vão pensar, ou o que as pessoas vão dizer, ou o que as pessoas vão falar. E às vezes nós até nos cansamos de fazer coisas boas. Deixamos de construir porque achamos que alguém vai destruir. Nós deixamos de lutar porque achamos que podemos fracassar, enfim. Nós deixamos, às vezes, de ser honestos e francos porque pessoas são desonestas e pessoas nos enganam. E se for dessa forma, nós vamos sempre estar achando que a nossa questão é entre nós, entre pessoas, ou entre nós e o mundo, e nunca, nunca foi e nunca será entre nós e o mundo. É entre nós e Deus. Quanta coisa nós temos para fazer, né? Quantos desafios para alcançar esse mundo que perece sem Deus. O inimigo das nossas almas, a saber, Satanás, né? Quer que nós fixemos os nossos olhos naquilo que não está bom, naquilo que tem nos causado contrariedade, em pessoas que têm errado conosco, que têm agido mal com a gente, pessoas que no momento adverso não nos respondem, não nos ajudam, pessoas que parecem até nos perseguir. O que Deus está mostrando para você hoje através dessa palavra? Qual é a vontade dele revelada a você?

0: por mais de um ano. Porque a promessa de Deus não pode falhar. E Deus tinha muita gente para salvar naquela cidade. E certamente Deus salvou. Então não é entre você e o irmão que está te perseguindo. Continue sendo honesto. Não é porque aquele irmão foi desonesto. E são tantos desonestos, né? Vamos continuar sendo honestos assim mesmo. Porque é entre nós e Deus. É a nossa meditação hoje.
1: A mensagem do Senhor continua. Meu socorro, Cristina canta. Do CD Deus no Controle.

0: Que maravilha saber que o nosso socorro vem de Deus. Isso é muito importante, saber que esta segurança nós podemos encontrar no momento da aflição, vinda diretamente do Senhor.
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0: Lorival, sabe que a dica de saúde de

0: hoje acabou que por me mudar um pouquinho a minha atitude em relação às cascas das frutas. Eu não sei, eu não tenho muita aptidão assim de comer frutas, né? Eu digo aptidão porque é meio complicado para mim, mas eu como quando elas
1: Eu já
0: estão.
1: gostei mais.
0: É, né? Sabe quando eu como as frutas? Quando o meu marido corta as frutas, coloca na
1: É,
0: geladeira,
1: exato.
0: ele deixa tudo prontinho para mim. Esse marido é
1: Para de rir,
0: fantástico.
1: Vitor, para de rir, Vitor, quer ficar rindo de mim.
0: Mas, Lourival, você sabe que a casca da fruta, principalmente da maçã, ela é anti-obesidade?
1: É?
0: É, um estudo aponta que uma
1: Isso eu não
0: substância
1: sabia, não.
0: é. Uma substância encontrada nessa parte da maçã, na casca, né? Evitaria o acúmulo de gordura e suas consequências no nosso organismo. Segundo cientistas da Universidade Iowa, nos Estados Unidos, o nome do santo é ácido ursólico. Não é vindo do urso, mas chama-se ácido ursólico. E detectado na casca da maçã, ele favoreceu o crescimento muscular em cobaias. E como os músculos do nosso organismo são bastante terminar calorias, ou seja, quanto mais músculo você tem, mais você queima calorias mesmo mais magrinho, né? Parece que essa substância ainda, apesar de gordura, aceleraria o gasto calórico. Daí, além de afastar a obesidade, seria possível reduzir o risco de doenças decorrentes do quadro. Aí, a nutricionista do Hospital Alemão Oswaldo Cruz em São Paulo diz, abre aspas, precisamos de outras análises para saber se os mesmos benefícios seriam observados em seres humanos, já que esta pesquisa foi feita em cobaias em laboratório. Mas vamos supor que isso tenha funcionado lá e vai funcionar na gente, né? É importante, então, que você não espere para continuar consumindo a casca da maçã, principalmente, que é lotada de fibras. Só não esqueça de lavá-las muito bem com escovinha para que você não seja contaminado. Agora, sabe aquela coisa, Lorival, que a gente até falou no programa, uma maçã por dia afasta mesmo o médico? É isso que afirma o ditado americano, né?
1: É, and up the keep the doctors away.
0: É isso aí, o motivo é fácil de entender. A maçã, ela é rica em antioxidantes, substâncias que ajudam a prevenir processos inflamatórios e envelhecimento das células, explica a nutricionista Lívia Yumi, do Hospital Oswaldo Cruz. E ela diz, devido à sua ação cicatrizante, a maçã ainda protege contra gastrite, mas é claro que não existe um alimento milagroso, capaz de suprir todas as nossas necessidades diárias, ressalta a nutricionista. É aquele negócio, vai comer maçã? Lave ela bem lavadinha e coma com casca. Eu vou tentar fazer isso da próxima vez.
1: Pois é, a maçã é uma coisa boa. Deixa eu fazer uma pergunta para você, Débora. Você que gosta muito de questões de saúde e tal. Atualmente tem um, sei lá, não sei, um movimento, não sei o quê, falando muito de casca, disso, casca daquilo, e incluindo até a casca da banana.
0: Casca da banana.
1: É, aí eu pergunto para você, por que que o macaco descasca a banana?
0: Ah, porque acho que não tem nenhum nutriente.
1: Não sei, porque.
0: É verdade, né? Ele poderia comer com tudo, né?
1: Pois é.
0: Boa pergunta. Você tem resposta disso aí?
1: Não, eu tô
0: Já que nós
1: curioso
0: estamos
1: para
0: falando,
1: saber.
0: já que a gente está falando de casca, né? É, a gente não come praticamente a banana
1: Porque
0: com
1: muita
0: casca. Eu
1: coisa
0: nunca
1: que.
0: vi ninguém comer banana com
1: Porque
0: casca,
1: muita
0: né?
1: coisa que a gente jogava a casca fora anteriormente, por exemplo, ou jogar a casca da batata fora é uma heresia.
0: É, a gente já come com
1: Come
0: casca, né?
1: batata com casca. A batata doce.
0: Com casca.
1: Ninguém mais. Descascar batata doce
0: Nossa, a casca é
1: entre
0: gostosa
1: aspas, né, é um
0: também.
1: pecado. E tem nutrientes e
0: Nutritiva,
1: tal,
0: né?
1: né?
0: Fibras. As fibras são muito importantes para a limpeza do nosso intestino, né? A gente está falando de saúde, a gente então arremata já com essa pergunta importante.
1: Se alguém souber, responda, porque eu não sei. E como eu não sei falar macaquês, fica difícil de perguntar para o macaco por que que você descasca a banana se agora já estão fazendo, dizendo que casca de banana tem também a sua coisa boa. Eu não vou conseguir comer casca de banana,
0: Mas você sabe que
1: nem
0: eles
1: frito,
0: fazem
1: nem assado, nem
0: farinha?
1: nada. Então, é a farinha,
0: Eles
1: tem a
0: fazem a
1: tal da farinha,
0: farinha da
1: é.
0: banana, tem aquela a biomassa da banana verde, também é tudo feito com a casca, né? Pra farinha acho que dá, né? Mas pra gente comer assim a.
1: Alguém tem que avisar o macaco. Vamos a mais um hino?
0: Sim, nós temos aqui do CD Oração no Santuário esse hino bonito, perdoa, receba esta mensagem. Olha, Deus falando com você.

0: Senhor, irmã Débora, Pai do Senhor, Pastor Lorival, aqui é a irmã Sueli, de Mato Grosso do Sul, de Itaporã. Eu ouço diariamente o seu programa, gosto muito do quadro Minha Vida no Passado, aprendo muito, edifica muito. Que Deus abençoe, louvo a Deus por vossas vidas e peço a Deus que esse programa prossiga no ar. Deus abençoe.
1: Aqui é do Rio Grande do Sul, é a irmã Neuza. Eu estou muito grata com vocês. Que Jesus cada vez abençoe mais vocês. Em nome de Jesus Cristo, abençoa, Senhor Jesus.
2: Aqui está falando a irmã Soraya, de Governador Valadares. Eu escuto o programa todos os dias e o quadro que eu gosto de ouvir é Uma Experiência com Deus.
3: Casal MC, a paz do Senhor para o pastor Lorival de Almeida e a cantora Débora Miranda. Eu quero parabenizar a vocês, o casal, que vem fazendo esse trabalho aí, se eu não me engano, há 30 anos, né, Lorival de Almeida? Vocês estão de parabéns, tá? Amém? Eu agradeço aqui o operador Ronildo, aqui de Belo Horizonte, Minas Gerais. Parabéns para vocês, tudo de bom.
4: Que Deus abençoe grandemente você, a sua família, a sua vida. 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
1: Além das tempestades, vamos ouvir Caterine canta do CD Abrace o Reino.

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1: 13 horas e 1 minuto.

0: E nós estamos em campanha, esta campanha de quatro domingos, a fé que derruba muralhas, em Hebreus capítulo 11, versículo 30. A fé que derruba muralhas. Estaremos então, já agora no próximo dia 21, com esta grande festividade, a fé que derruba muralhas. Eu tenho certeza que quando nós colocarmos a nossa fé em prática, o Senhor vai trabalhar naquilo que precisamos. A fé que derruba muralhas. Você está precisando de que muralhas sejam derrubadas na sua vida sentimental, na sua vida familiar, sua vida econômica, financeira? Você quer ouvir a voz de Deus? Quer também se encher da palavra de Deus, se alimentar? Vem estar conosco aqui na sede mundial das Igrejas Deus e Amor, que está localizada na Rua Prefeito Passos, número 10, bem no centro de São Paulo, bem pertinho do Parque Dom Pedro II. Se preparem, a fé, ela vai derrubar muralhas.
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0: E vamos de mais louvores, o MC está no ar com você. Obrigada realmente pela sua audiência aí no seu carro, no seu trabalho, na sua casa. Nós vamos ouvir Deus Piedoso, lançamento MC Music.

0: É o nosso programa Mensagens Cantadas. Débora, sabia que os nomes bíblicos ou ligados a personagens religiosos são os mais utilizados pelos brasileiros na hora de registrar seus filhos?
1: É, a questão da Maria, por exemplo.
0: Maria é o mais usado, né?
1: José.
0: É, e José é o segundo.
1: Uhum.
0: Ana aparece em terceiro, incrível, né? Tem tanta Ana,
1: assim. Sabia que Maria é muito utilizado no registro, né, de crianças.
0: Então, muito agora, comum, Ana, né? Sim, eles colocam às vezes Ana, um nome composto, né?
1: É, Ana Clara, Ana Júlia, né?
0: Pois é. E também João, né, que vem em quarto lugar. Depois aparecem já alguns que não...
1: Não são tão comuns, né?
0: Não, alguns que não são bíblicos, né? Porque, mas sim, são, assim, religiosos também, né? Por exemplo, Antônio, Francisco e tal, né? E essa lista ainda mostra ainda mais 10 nomes utilizados no país. Luiz, Marcos, Gabriel, Rafael, Francisca.
1: Mas tá uma onda desses nomes assim meio antigos, tipo Fabri... É, não, como que é?

0: Débora, né?
1: Uhum.
0: Que é diferente. Mas você sabia também outra curiosidade, Débora, que no meio evangélico os solteiros são maioria?
1: Ah, é?
0: Não vejo essas irmãs no amém aí, né?
1: Esses dias eu tava falando, acho que tava falando, foi sábado, ela falou assim, ó, tá difícil um casamento aqui na igreja. Eu falei, por quê? Ela falou, ah, sei lá, acho que a gente tá muito seletivo, a gente tá escolhendo demais. E olha que interessante, você veio falar desse assunto que eu falei pessoalmente com a pessoa, né?
0: Então, você tem que sair da associação dos meninos e meninas encalhados mesmo, né? Amém? Porque tem mais solteiros que casados, ou seja...
1: Mas tem que escolher bem, tem que conhecer, né? Por que é tão difícil, então, casamento para muitas pessoas, né? Será que é a maturidade... que faz a pessoa
0: As pessoas estão se casando
1: medo.
0: Mais velhas, né, Débora? As pessoas estão indo para as escolas, estão estudando e vão ficando mais maduras, ficam mais seletivas realmente.
1: É verdade. Eu acho que quando a pessoa casa muito cedo, ela não pensou, né?
0: Como assim? Eu casei com 23. E você com 18, não pensou nada.
1: Mas você sabe que eu, olha, nem tinha percebido que eu tinha casado. Mas olha, não, verdade, não, a gente não pensa quando a gente está muito jovem, né? Somente quando está apaixonado como eu estava, né? Então, agora...
0: É verdade.
1: Hoje, eu demoraria mais para casar, não porque meu casamento é ruim, não, nada disso. Mas tinha que estudar primeiro, né? Fazer a faculdade, preparar tudo.
0: Mas era difícil resistir o morenão aqui, né?
1: E o mesmo comigo, né? Fala a
0: depois
1: verdade.
0: Depois só mais 20. Nós temos
1: vamos
0: um
1: ao hino, vamos ao hino, é melhor.
0: Temos um quadro ainda, Momento da Família.
1: Creio em Ti, Débora Miranda canta, do CD É Assim Que Adoro, lançamento MC Music.

0: que estão trocando também a verdade de Deus, o caráter cristão. Muitas pessoas estão trocando aquilo que é justo espiritualmente falando por menos que 30 moedas de prata. Você que vai votar, você precisa entender as situações. Às vezes, por causa de um punhadinho de moedas, você está indo contra a sua própria fé, contra o seu próprio Deus e contra os ensinamentos do nosso Senhor Jesus Cristo. Você já sabe ao votar. Eu sempre digo aqui que você vota em quem você quiser votar, analise propostas e tal, mas não resta a menor dúvida que nós temos que ver também, por exemplo, nós passamos anos em alguns locais com alguns governos sem poder nem fazer um culto no ginásio. Então pense bem, porque de repente você está trocando a sua fé por migalhas. Pense muito bem, o que, que você acha, Débora?
1: Ah, com certeza, inclusive, eu recebi mesmo hoje um comentário de um pastor, um pastor nosso no Nordeste. Ele falou assim, olha, está tão difícil esse negócio de política, que dentro da minha igreja há famílias brigando por causa de políticos. Ah, você vai votar nesse? Por que você tem que... Aí começa aquela discussão, as emulações, as brigas, as competições. E o que você está falando é verdade. Tem gente que não importa quem seja o candidato, mas pelas 30 moedinhas e talvez por uma ajudazinha, sei lá o que seja, as pessoas estão negando a Cristo e se esquecendo do primordial, que é a palavra de Deus, a verdade de Deus.
0: Analise as propostas. Não vejo razão para ninguém ficar brigando porque um vai votar nesse ou naquele. Cada um vota em quem quiser votar. E o voto é secreto, não é? Então cada um vota em quem quiser votar, mas é bom analisar, é bom olhar em todos os ângulos, porque não está difícil você decifrar muita coisa que realmente é totalmente contrário àquilo que nós vivemos, àquilo que nós pregamos e àquilo que nós temos como regra de fé. Pense bem antes de dar o seu voto. Momento da família?
1: Vamos.
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1: Tudo começa em casa. É interessante a Bíblia não ordenar que uma esposa ame seu marido. A gente somente vê aqui em Efésios 5:33 assim: e a mulher trate o marido com todo respeito. Mas Deus ordena que o marido ame a sua esposa. Talvez seja pelo fato de que a maioria das mulheres tenha muita facilidade de amar o seu marido. Ela responde ao amor ao saber que ela é amada. E também indica que respeito talvez seja mais vital para o homem do que para a mulher. Para o homem, o respeito é primordial, né? E Deus é tão fantástico, Deus é tão maravilhoso, a palavra dele é tão tremenda. E é importante também que as nossas crianças sejam ensinadas a respeitar e a obedecer, porque um dia elas serão adultas, né? Respeitar aos pais. Nós, mães, estabelecemos o exemplo a ser seguido quando nós respeitamos os nossos maridos e demonstramos isso. E mesmo a palavra submissão, ela, né, a gente pode dizer que ela é tão discutida, parece indicar respeito. Eu creio que ela está intrínseca nisso, né? A palavra respeito, ela tem essa palavra submissão dentro dela e vice-versa. Agora eu faço uma pergunta para você, mulher. Será que você pode, sendo uma mulher submissa, discordar do seu marido? Eu creio que a resposta é sim. Claro, se você o fizer com todo respeito. Por exemplo, o Lorival, meu marido, ele trabalha muito para prover todas as nossas necessidades dentro de casa, em todas as áreas. Ele é um bom pai, bom marido, servo de Deus, e ele sempre tem merecido o meu respeito. Agora, e se assim não fosse? Imagine o meu marido, um homem passivo,

sem liderança, deixando todas as decisões e consequências para que eu possa enfrentá-las sozinhas, entre tantos outros defeitos? Pedro estava pensando nessas esposas quando ele escreveu em 1 Pedro 3, a partir do versículo 1. E nessa passagem ele disse que um marido não crente, um marido desobediente, pode ser ganho para Deus pelo nosso comportamento, pelo comportamento respeitoso da esposa. E Pedro até cita Sara como exemplo. E uma das características desse respeito é ter um espírito dócil e tranquilo. Ah, que lindo isso, né? No versículo 4 de 1 Pedro 3. E vejam que nós mulheres podemos contribuir em muito para desenvolver a autoestima dos nossos maridos. O que nós precisamos fazer? Necessitamos ajudá-lo a desenvolver as habilidades que eles têm. A desenvolver a

0: Os filhos chamam esta mulher virtuosa de ditosa, versículo 28. E o marido diz sobre ela: muitas mulheres são exemplares, mas você a todas supera, versículo 29. Este marido era um homem respeitado pela sua esposa. Respeite seu marido e ele vai te respeitar. Tudo isso começa dentro de casa. E se isso ainda não está acontecendo na sua, comece hoje. Comece agora. Pense nisso. Geralmente as esposas desejam que seus maridos sejam homens bem-sucedidos. E você pode fazer essa grande diferença na vida do seu marido. Agora você já sabe por onde começar. E a mulher trate o marido com todo respeito. Efésios 5, versículo 33.
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0: Mulher virtuosa, mensagem bonita do CD Promessa de Vitória. Aliás, você já adquiriu esse CD? Canta Ângela Gonçalves esta bonita página musical. Mulher.

nós vamos também, ouvintes, trazendo coisas que são importantes para nós, né? Nós temos motivos para moderar a internet. Eu já falei sobre esse problema há algum tempo atrás e volto a falar de novo. Tem gente que perde, né, horas e horas na rede, né? Isso pode causar problemas de comportamento e até levar à depressão. Nós já falamos sobre isso. É esse uso intenso da internet, que está ligado a vícios, à obesidade, além de problemas comportamentais. É preciso, sem dúvida alguma, moderar o uso da internet. Porque a partir do momento que a internet começa a ser usada, e quando eu digo internet, eu não estou dizendo só você ficar em frente ao laptop ou aqueles monitores cabeçudos do passado, não. Você está também no seu celular, ali também está zap-zapeando, texting, não é? Começa texting. Também não é bom, você tem que dar um tempo para tudo e resumir o seu tempo diante dessas questões da internet, porque isso pode trazer a você grandes problemas. Um dos grandes problemas é que também acaba levando pessoas à depressão, acaba levando pessoas, por exemplo, tem pessoas que começam a abrir internet aqui, ali, uma coisa chama a outra, a internet é cheia de aquelas armadilhazinhas, né? De repente a pessoa que vê, entra naquele site que chama outro e logo logo a pessoa está se envolvendo em grandes problemas. Eu digo problemas de todas as ordens, inclusive de ordem sexual, não é? E também aquele cuidado que deve se tomar com a internet. Quantas pessoas estão perdendo a vida? Porque marca um encontro pela internet, não é? Ou seja o Zap Zap, ou seja sites de encontros. Algumas pessoas, não são todas, é claro, eu não posso dizer que são todas, mas algumas pessoas estão, infelizmente, sendo enganadas por outras pessoas, não é? Você vê aquela foto linda da pessoa lá, você fala, esse aqui é o meu reizinho agora. Vai ver lá, não é nada daquilo, né? E além da propaganda enganosa, existem as pessoas que querem enganar para tirar proveito, para fazer assalto, para fazer mal. Tem gente ruim nessa terra, viu? Então tome cuidado. Agora, o grande problema é a questão do comportamento, o grande problema é a questão do vício, o grande problema é a questão da obesidade, dos problemas, como eu já disse, que podem levar até mesmo muitas pessoas ao campo da depressão. Aconteceu, virou notícia, é bom para nós, está dentro daquilo que nós chamaríamos o programa MC, a gente traz aqui para você.

Quero falar de um Deus. Nós vamos com Débora CD ao vivo, volume 3. Louve e adora Vitória, não é? Olha, ouvinte, vamos ouvir esse bonito hino, que é um lançamento da gravadora Voz da Libertação, e voltamos já já com mais hinos no nosso programa. Música.

Apresento o nosso programa de hoje, a carta do Douglas Braga Souza, para o quadro Uma Experiência com Deus. Ele mora no bairro Ribeira, na cidade Cachoeira de Macacu, Rio de Janeiro. E assim damos já início a este lindo testemunho. Irmã Débora, paz do Senhor, também aos ouvintes, pastor Lorival. Eu agradeço a Deus pela oportunidade que me é concedida para glorificar o nome de Jesus através do relato da minha história, da experiência que tive com Deus para o programa Mensagens Cantadas. Eu não conhecia o Evangelho, encontrava-me muito enfermo. E além de estar enfermo, eu tinha aí a opressão por espíritos malignos. Em virtude da opressão que me dominava, eu tinha pensamentos de morte todos os dias. Cada dia que amanhecia, eu achava que eu não terminaria aquele dia, que poderia ser o dia da minha despedida dos meus familiares, da minha morte. Eu imaginava que eu estava morrendo. Era como se eu tivesse aquele sentimento de que em breve tudo iria acabar. Meu coração ia parar. Enfim, eu iria morrer naquele dia. E como meu quadro se agravava e eu não encontrava solução, resolvi buscar uma igreja, o Deus dos crentes. E eu comecei a frequentar uma igreja, ouvindo as mensagens, mas eu não tinha conhecimento do Evangelho, eu não compreendia totalmente o que o pastor pregava. E eu continuava com vários problemas de saúde e de ordem espiritual. Eu simplesmente fui lá para frequentar a igreja, para ver se algo modificava em minha vida. Mas após algum tempo eu percebi, ouvindo a palavra de Deus, eu entendi que era necessário eu ter um compromisso com Deus e com a sua obra. E comecei então a buscar a Deus em oração, pedindo que Ele ouvisse o meu clamor, para que Ele mudasse a minha vida por completo, que eu fosse curado, que eu fosse liberto de toda opressão maligna. E assim aceitei Jesus em 2013. Irmã Débora, na época eu tinha 16 para 17 anos. E eu coloco junto com o meu testemunho de hoje, uma experiência com Deus, essa minha transformação. A minha conversão ocorreu aos 16 anos. E eu já estava totalmente liberto e orava buscando a Deus os dons do Espírito Santo. E realmente Deus me

concedeu vários dons, e principalmente o dom que eu mais buscava, que era o dom da palavra, eu também recebi como presente de Deus. Comecei a me aprofundar no conhecimento das escrituras, porque antes eu lia, mas não compreendia. Irmã Débora, após algum tempo, eu fiquei gravemente enfermo fisicamente. Estava de cama, eu estava abatido fisicamente. E antes eu havia tido o seguinte sonho. Nesse sonho, eu me encontrava numa igreja e que saía parte do meu cérebro. Eu via nesse sonho. E o significado que eu pude compreender foi o seguinte: que em virtude daquela enfermidade, eu estava perdendo a minha memória. E assim, depois de ter tido aquele sonho, eu comecei a orar, dizendo: Senhor, se for para eu passar por uma experiência ou por uma época de provação, eu não vou pedir ao Senhor que retire de mim esta luta, mas que o Senhor me dê forças para poder enfrentá-la e vencê-la. E os dias foram passando, passando, e aquele sonho não saía da minha mente. Tudo começou quando um dia após o almoço, eu senti uma forte dor de cabeça. E aquela dor era diferente da que eu já tinha tido antes. Aquela dor permaneceu o dia inteiro. Passei muito mal na madrugada. E eu pensei que fosse o fim, porque parecia que eu ia morrer mesmo. Não procurei médicos, nada. E eu disse para mim mesmo: amanhã eu vou estar melhor. E passaram os dias, eu continuei enfermo por um longo período. E eu comecei a notar que a minha memória estava se enfraquecendo a cada dia mais. Como ocorria no sonho que eu havia tido. Sabe o que acontecia? Eu lia a Bíblia, mas eu não memorizava, eu não guardava o que havia lido 2 minutos depois. Eu me esquecia quase que 100% do versículo lido. E eu fiquei assim, assustado. Eu comecei a me assustar com isso, porque coisas que eu fazia 5 minutos atrás, eu não me lembrava 5 minutos depois. Aquilo me deu desespero. Parecia uma provação dentre tantas que eu já havia vivenciado. E em virtude desse problema com a minha memória, eu passei a me sentir culpado, abatido e de repente caí em depressão. Eu entrei em desespero, depressivo. Eu fiquei assim dias e dias da minha vida. Mas eu não me desesperei, eu falava: Senhor, eu tive aquele sonho. Eu tenho de passar por essa prova. Mas, Senhor, o Senhor está me dando forças, não é? O Senhor está me dando graça para que eu possa vencê-la. Comecei a clamar a Deus muito mais do que antes, suplicando por sua misericórdia. Irmã Débora, como eu havia dito, eu havia pedido a Deus há tanto tempo, após a minha conversão, que eu tivesse o dom da palavra. E com essa situação de enfermidade que eu estava vivendo, de perder a minha memória e não conseguir me lembrar de coisas recentes, eu falei: Senhor, o meu ministério vai estar comprometido. Como eu vou pregar? Se eu nem vou me lembrar do versículo que eu li no púlpito, como que eu vou transmitir à igreja? Como eu vou transmitir à igreja esta mensagem que o Senhor quer que eu fale? Irmã Débora e ouvintes, a minha situação era terrível. Eu chegava na igreja, ouvia pregação, mas ao sair dela já nem me lembrava mais o que havia pregado. Durante o dia eu me lembrava de alguns fatos, porém esquecia rapidamente. Não havia mais memória na minha mente. O poder da memorização, de guardar fatos. E eu comecei a falar com Deus em oração, comecei a dobrar as minhas orações. Eu dizia: Senhor, eu quero que o Senhor fale comigo. Eu quero que o Senhor faça alguma coisa. Que o Senhor, através desta enfermidade que o Senhor permitiu, que o Senhor faça realizar-se na minha vida a sua vontade. Porque as experiências que nós passamos, ela tem um propósito. Deus não tem prazer no nosso sofrimento, na luta que vamos passar. Que quando passamos pelo fogo, Deus não quer o mal, mas sim que daquela situação
saiamos diferentes, melhores, mais fiéis, mais tementes, mais perseverantes na presença dEle. E eu comecei a fazer propósito com Deus em oração. E eu pedi a Jesus que passasse a sua mão de poder, que pela fé eu cria que se o Senhor tocasse em mim, eu seria completamente curado e que a minha mente voltasse a funcionar novamente e normal. Aleluias. Irmã Débora, que experiência passei com Deus. Hoje eu posso ver que o Senhor me deu forças suficientes, porque a própria palavra diz que o Senhor não nos dá uma luta maior do que aquela que não possamos suportar. Irmã Débora, certo dia, eu estava em oração e eu recebi uma mensagem do Senhor, que Ele iria me dar um dom, mais um presente, porque eu buscava cada dia mais o conhecimento da palavra. E junto com ela, a oração sem cessar, o jejum, eu me consagrava para que eu pudesse ser usado por Deus. Eu me humilhava em jejum e oração, dizendo: Senhor, eu quero ser um vaso de bom uso na Tua casa. E um dia eu recebi uma revelação, que o Senhor ia me dar um dom de interpretar a Bíblia Sagrada, da interpretação bíblica. E eu dei crédito a essa palavra, a essa promessa, mas eu falei com Deus: Senhor, se realmente é Sua vontade me conceder esse maravilhoso dom, eu creio que o Senhor precisa curar a minha mente, porque como eu irei memorizar os ensinamentos bíblicos e interpretá-los? Louvado seja o nome do Senhor. Irmã Débora, a mensagem bíblica enviada por Deus para mim, quando eu abri a Bíblia, eu li em Oséias capítulo 2, versículo 14, que diz: portanto, eis que eu a atrairei e a levarei para o deserto e lhe falarei ao coração. Oh, coisa tremenda! Eu louvo o Senhor porque eu recebi uma resposta através da Sua palavra. A palavra de Deus esclarecia que o servo do Senhor teria de ser provado e teria de passar por experiências com Ele, com Deus, a fim de ser revestido com o poder do Espírito Santo para transmitir a mensagem do Senhor com palavras de sabedoria, com autoridade aos que a ouvem. E eu estava passando por um processo de transformação, de preparação para o ministério, como vaso na mão do oleiro, assim Deus trabalhando na minha vida. Ah, irmã Débora, realmente os planos e os pensamentos de Deus não são como os nossos. Conforme afirmou o servo de Deus Jó: bem eu sei que tu podes e nenhum dos teus pensamentos pode ser impedido. Aleluia! Ouvintes, às vezes somos provados. Deus nos concede bênçãos, mas através da provação a nossa fé, ela é aumentada, ela é provada e ela é aprovada por Deus. É necessário passarmos por esses momentos, quando Deus nos permite chegarmos no deserto, e muitas vezes sermos até tentados por Satanás, mas se nós resistirmos e pela palavra vencermos o inimigo, seremos vitoriosos. Ouvintes amados, em virtude às lutas e provações, não podemos entender, mas uma coisa devemos saber: que Ele está no controle de tudo, pois foi Ele quem nos chamou e nos remiu, conforme falou o profeta Jeremias. Mas agora sim diz o Senhor, que te criou, ó Jacó, e que te formou, ó Israel: não temas, porque eu te remi, chamei-te pelo teu nome, tu és meu. E quando passarem pelas águas, estarei contigo. E quando pelos rios, eles não te submergirão. Quando passares pelo fogo, não te queimarás, e nem a chama arderá em ti. Deus nos ama, ouvintes, e cuida de nós. Somos limitados porque temos um Deus grande e poderoso que cuida de nós, mas Ele é infinito, é ilimitado. O Espírito Santo realizou uma grande obra na minha vida. O tempo foi passando, irmã Débora, eu quero agradecer já a Deus nesta carta, porque o Senhor começou a trabalhar
Nesta suposta enfermidade, a minha memória, da noite para o dia, voltou ao normal. Eu não sabia naquele momento o porquê de tudo aquilo. Mas com o passar do tempo, eu pude ver que Deus permitiu para que eu pudesse me voltar mais a Deus, em oração, buscar mais a Deus, me humilhando em jejuns. E o Senhor começou a trabalhar na minha mente, na minha memória, e ela foi voltando ao normal. Eu não busquei nem médicos, mas hoje estou completamente curado, normal da minha memória. E estou exercendo o meu ministério, o chamado que Deus colocou na minha vida. Ah, irmã Débora, como é bom crer e esperar em Deus. Verdadeiramente se cumpriu na minha vida a passagem bíblica do livro de Salmos, capítulo 63, versículo 10, que diz: pois tu, ó Deus, nos provaste, tu nos afinaste como se afina a prata, tu nos meteste na rede, afligiste os nossos lombos, fizeste com que os homens cavalgassem sobre as nossas cabeças, passamos pelo fogo e pela água, mas trouxeste-nos a um lugar de abundância. Ah, que passagem linda, que me trouxe tanto refrigério no momento de provação, e a você que está passando neste momento. Irmã Débora, eu sei que milhares e milhares de ouvintes agora estão passando momentos difíceis, estão sendo quebrados pelo oleiro, o vaso está sendo amassado, quebrado e feito de novo. Mas aqui está a palavra de Deus para você que ouve esta programação, que ouve o meu testemunho. Aguarde, espere em Deus. E você vai louvar e engrandecer o nome do Senhor. Eu comecei a pregar o Evangelho porque eu havia feito um propósito com Deus. Que se Ele me curasse, eu iria trabalhar infinitamente na obra do Senhor, me jogando a minha vida na obra missionária. Eu glorifico o nome de Deus, do Deus Todo-Poderoso, que tudo fez e criou, porque Ele transformou a minha mente, uma mente normal. Sou pregador do Evangelho, minha mente é totalmente normal, sem nenhum problema psíquico ou psicológico. A minha memória está completamente sã, curada. E estou aqui exercendo o meu chamado, a vontade de Deus para com a minha vida. Estou muito feliz em poder participar deste programa e contar a experiência que tive com Deus. E quero deixar aqui o meu abraço fraternal a todos os ouvintes. E a minha saudação na gloriosa paz de Cristo. Quem vos escreve: Douglas Braga Souza, do bairro Ribeira, cidade de Cachoeira de Macacu, no estado do Rio de Janeiro.

0: Nós trouxemos aqui uma carta, uma experiência, um relato de um ouvinte. E você também pode mandar a sua experiência através de carta. Caixa Postal 204, São Paulo, capital. CEP 010-59-970. Ou então, por e-mail, programamc@ipda.com.br. Estamos aguardando o seu testemunho. Vamos falar com Deus já no final deste programa, já agradecendo ao Senhor por esses momentos tão lindos, gostosos, edificantes que passamos juntos através deste programa. Oremos ao Senhor. Pai Celestial, em nome do Seu Filho Jesus Cristo, aqui estamos, Senhor, reunidos com milhares e milhares de ouvintes em todo o Brasil e em todo o mundo. Senhor meu Deus, é tão maravilhoso nós esperarmos em Ti e cremos que o Senhor é fiel nas Suas promessas. Senhor meu Deus, há tantas pessoas neste momento que estão desesperançosas, estão desesperadas, estão muitas vezes chorosas, amarguradas. Senhor, é por essas pessoas que intercedo agora, em nome de Jesus Cristo, ó Pai. Que o Senhor agora envie o refrigério, que envie, Senhor meu Deus, a força necessária para que essa pessoa possa prosseguir, que ela possa continuar na sua caminhada, na sua jornada. Senhor meu Deus, eu oro por pessoas que estão agora num leito de enfermidade, talvez nesta casa, Senhor, que não há mais paz. Talvez esta pessoa já gastou todos os seus recursos, todos os recursos financeiros e até o que não tem mais, para que haja uma solução para esta situação. Senhor, esta pessoa que sofre uma perda agora de um ente querido, de um amigo, ah Senhor, somente o Senhor entende esta dor. Esta casa que está enlutada por uma perda de um filho, de um esposo, de uma mãe, de um avô, de uma avó, Senhor, traga paz, o consolo do céu, para que, Senhor, esses corações sejam consolados e que voltem a viver. Que voltem a ter alegria.
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Obrigado, ouvinte, pela sua audiência, pela tua preferência de estar aqui conosco nesta programação. E prometemos voltar amanhã com mais um programa Mensagens Cantadas, a partir das 12 horas e 30 minutos. Esteve conosco também pastor Lourival de Almeida e essa que se despede agora, Débora Miranda de Almeida. Até a próxima, ouvintes. Na paz do Senhor Jesus.

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1: 14 horas e 2 minutos.
2: Sou Maria da Conceição, do Itaim Paulista. Minha filha, o médico falou que ela ia ganhar um bebê no dia 22 do mês passado. Aí, minha filha começou no dia 10, mais ou menos, ela começou a passar mal, ficar tonta, e foi pro hospital. E lá no hospital, ela tava agonizando, o bebê já tava perdendo líquido, já tava engolindo líquido. Ia morrer, o médico falou que tava correndo risco de morrer, ou minha filha, ou meu neto. E ali eu joelhei, fiz um voto pro Senhor, que se minha filha saísse daquela situação, e eu ia fazer o voto. E ali, quando foi no dia 16, às 9 horas, meu netinho nasceu, Levi. Ali eu falei assim: obrigado, meu Senhor. E aí minha filha parou de ficar tonta, e o bebê nasceu, o médico falou que nasceu perfeito, que tinha engolido bastante líquido já. Mas eu já vivi muita bênção, estou 21 anos na presença do Senhor. Todos dois bem, em nome de Deus, Jesus maravilhoso, eu amo ele. Muito obrigada, meu Jesus, eu nunca vou deixar de te agradecer. Enquanto eu viver no planeta Terra, eu vou agradecer ao meu Senhor. Sou Maria da Conceição, da Assembleia de Deus. Eu tô dando meu testemunho que Jesus faz na nossa vida também. Quem acreditar? A minha filha chama Adriana Rodrigues, meu neto é Levi, o esposo dela é Frank, e eu sou Maria da Conceição. E eu quero agradecer, meu Deus, e todos vocês, meus amados irmãos. Deus abençoe vocês sempre.
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5: Mais uma vez vos saúda Débora Miranda de Almeida. Com alegria, estamos aqui com o Espaço Eu e Mais Um. Esta semana estamos falando um tema que já falamos aqui nesse espaço, que é o batismo nas águas, e agora com um pouquinho mais de profundidade. No último programa que falamos desse tema, nós estamos falando como nós interpretarmos esse texto bíblico desse tema sobre o batismo nas águas, que está em Atos 2, versículo 41. Diz assim: de sorte que foram batizados os que de bom grado receberam a sua palavra, e naquele dia agregaram-se quase 3 mil almas. A gente vê aqui que é uma história, e é claro que essa história é verdadeira, isso aconteceu de verdade. Então, para a gente interpretar um versículo, a gente tem que ler em que contexto aquele versículo aconteceu. Quem foram os quase 3 mil que foram batizados? Quem os batizou? Então, se você quer saber toda a história, é necessário que você leia todo o capítulo. Quando você abre um livro, um dos livros da Bíblia, né, que nós temos

0: saber o que, que realmente estava acontecendo. Então você vai lendo, para você entender, até culminar no versículo que a gente colocou como texto base para o nosso estudo sobre o batismo. Vamos começar do versículo 37, que faz parte do nosso capítulo 2. Ouvindo eles isto, compungiram-se em seu coração e perguntaram a Pedro e aos demais apóstolos: que faremos, varões e irmãos? E Pedro disse: arrependei-vos, e cada um de vós seja batizado em nome de Jesus Cristo para perdão dos pecados, e recebereis o dom do Espírito Santo. Aí versículo 39, porque a promessa vos diz respeito a vós, a vossos filhos e a todos os que estão longe, a tantos quantos Deus também nosso Senhor chamar. Versículo 40, com muitas outras palavras, isso testificava e os exortava, dizendo: salvai-vos dessa geração perversa. E versículo 41, de sorte que foram batizados, que de bom grado receberam a sua palavra, e naquele dia agregaram-se quase 3 mil pessoas. Vejam que este texto, esse versículo, está falando dos primeiros crentes que aceitaram ali o evangelho, e Pedro, então, eles foram até Pedro e perguntaram, né, coisas sobre o que fazer. Ele falou: olha, antes do batismo tem que ter arrependimento. Então, esse versículo que nós lemos, ele termina esta história, que Pedro foi lá, explicou o arrependimento, e em seguida ele diz que 3 mil pessoas se arrependeram e foram batizadas nas águas. Vocês vejam que para que o batismo aconteça, por que que eu li esse texto? Porque mostra que antes do batismo deve haver uma ação, que é o arrependimento. Nos arrependemos do quê? Dos nossos pecados. Nós vivíamos uma vida promíscua, não é? Uma vida longe de Deus, a gente não conhecia a Deus, agora a gente começou a conhecer. Então nós temos que nos arrepender daquela vida velha que a gente vivia, pecaminosa, cheia de problemas, cheia de coisas desagradáveis a Deus. Então nós temos que mudar o nosso sentido, a nossa maneira de pensar e dizer: não, a partir de agora eu me arrependo dessas coisas, porque eu aprendi que essas coisas não agradam a Deus. Então, no decorrer das aulas, você vai aprendendo o que que agrada a Deus e o que não agrada. Por isso nós estamos aqui, para ensinar vocês o porquê do evangelho, o porquê se batizar. O próprio Jesus foi batizado, não é? Será que ele precisava se arrepender dos seus pecados? A Bíblia diz que Jesus nunca pecou, mas por que ele se batizou? Não precisa arrepender-se para se batizar? É como aquela passagem que Deus fez todas as coisas, a natureza, e no sétimo dia ele descansou. Para deixarmos exemplo de descanso. Deus não se cansa, não é? Então, nós temos que ver esse contexto total para a gente poder aprender. Então, nós vamos fazer o seguinte, nós vamos encerrando o programa hoje, mas nos próximos a gente vai falando ainda de batismo nas águas, tá certo? Fique na paz do Senhor. E eu vou aguardando aqui a sua dúvida, tá? Mande a sua dúvida, a gente vai fazendo o possível de sanar a sua dúvida, de responder aí a sua pergunta, o seu comentário. Mande para este contato do WhatsApp, 119-8292-3392. Fique na paz do Senhor. Se despede, Débora Miranda.
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3: 14 horas e 10 minutos.
4: Obrigada pela sua audiência. Eu sou a Cristine Luiz e vamos ao momento de informação aqui na Rádio Deus é Amor.
5: Óleo ideal para usar na cozinha? Saiba qual escolher em meio às opções do mercado. Essenciais para a culinária tradicional, o óleo é utilizado em frituras como tempero e em alimentos refogados. Além disso, contam com nutrientes que ajudam aí a produzir hormônios, transportar vitaminas, auxiliam no processo de cicatrização e na resposta do sistema imunológico.

0: Apesar das inúmeras qualidades e variedades, ainda existem muitos mitos sobre qual óleo mais saudável ou qual se adequa mais em dietas. O óleo de soja, por exemplo, é o mais comum nas cozinhas. É extraído a partir dos grãos da soja. Ele se comporta bem em receitas de altas temperaturas, como frituras e cozimentos. É rico em vitamina E e ômega 3 e 6, sendo um poderoso antioxidante e até anti-inflamatório. Já o óleo de girassol, recomendado para o preparo de refogados e para temperar saladas, é fonte de ômega 6 e vitamina E, diminuindo a ação de radicais livres no corpo. Ele também retarda o envelhecimento das células, além de ser ótimo. Temos ainda o óleo de linhaça, rico em ômega 3 e 6 e ácidos graxos. Ele tem ação antioxidante, contribuindo com a diminuição do colesterol e dos triglicerídeos. Com lignanas, um composto bioativo em sua composição, o óleo de linhaça ajuda também a aliviar os sintomas de TPM e da menopausa. Alimentação saudável. Benefícios do gengibre que vão te surpreender. Olha, o gengibre é uma raiz com uma quantidade considerável de nutrientes que fortalecem a imunidade e protegem a saúde e o bem-estar. Além disso, a especiaria milenar, bastante versátil, vai bem em molhos, em bebidas, assados, biscoitos, bolos e sobremesas. Portanto, encontrar uma finalidade para o alimento não é um problema. A médica nutróloga Marcela, diretora e professora da Associação Brasileira de Nutrologia, aponta os principais benefícios do gengibre para a saúde. O gengibre emagrece. O alimento também pode auxiliar na perda de peso, já que possui propriedades que atuam em uma espécie de desintoxicação do corpo, melhorando dessa maneira o funcionamento do intestino, do metabolismo e da queima de gordura corporal. O gengibre combate náuseas. Segundo Garcês, o gengibre tem a capacidade de evitar situações de enjoo. E o gengibre também fortalece a imunidade. O gengibre, ele tem atividades antibacterianas e antifúngicas, evitando infecções. Ou seja, o gengibre é ideal para evitar gripes e resfriados, por exemplo.
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14h18, aí está mais um lançamento da gravadora MC Music. Deus falou contigo através deste louvor e Deus vai falar contigo daqui a pouquinho através da palavra que será ministrada aqui no Templo da Glória de Deus. Queridos irmãos, já tudo pronto, tudo posicionado, os nossos irmãos já na porta de entrada do Templo da Glória de Deus. Nós vamos dividir tela juntamente com a equipe de fé da sede mundial, que já está com toda a fé para recepcionar o povo lá na porta principal do Templo da Glória de Deus. Vamos lá, dividindo tela, ele mesmo, nosso querido irmão Levi Muniz. Que coisa linda, olha aí esse detalhe aí atrás. Agora sim, hein, irmão Levi? Agora sim, hein? Padrão nota mil. Então vamos lá, é contigo, querido irmão Levi, nos traz as precisas informações, a fé do povo, porque hoje é sexta-feira, irmão Levi, e nós não podemos dar lado pro inimigo, temos que dar lado para Deus, e quem dá lado para Deus vem pro Templo da Glória de Deus, irmão Levi. Opa, perdemos o contato com o nosso irmão Levi. Queridos irmãos que estão aí, por gentileza, verifique aí o microfone do nosso irmão Levi, que não está chegando áudio, não está chegando o som do microfone do nosso irmão Levi. Enquanto a nossa equipe vai restabelecendo, queridos irmãos, daqui a pouquinho voltaremos com ele, com a equipe de fé que já está posicionada. Vocês já estão vendo.

Queridos irmãos, a festa não terminou, a festa continua. Nós estamos aqui no templo da glória de Deus, com aquela unção que foi derramada nos 64 anos da nossa igreja, e ainda nós estamos, foi derramada. E você pode vir também para sentir, comprovar e ver, meu irmão, que vai, você vai voltar para casa liberto, transformado pelo poder da palavra de Deus. Você já anotou o endereço 4568 aqui no templo da glória?

uma igreja climatizada, você vai ver com seus próprios olhos que você é bem-vindo, não importa o seu credo religioso, meu irmão, não importa o grau da tua enfermidade. Ah, pastor, mas eu estou já desenganado, eu já estou no último estágio de vida. Não, não, venha para você ver que Deus pode mudar a história de vida que você está vivendo. A Bíblia diz que Ezequias, ele fez uma oração se humilhando diante de uma palavra que o profeta havia entregado para ele. A Bíblia diz que ele se humilhou e orou, e Deus ouviu a sua oração e acrescentou 15 anos a mais ao homem de Deus Ezequias. E Deus pode fazer o mesmo em prol da sua vida. Basta você crer e confiar em Deus e vir, meu irmão, e vir buscar a Deus, quebrando os protocolos. Não, eu já tenho a minha religião. Não, meu irmão, você tem que ter Jesus no seu coração, porque quem salva é Jesus, quem liberta é Jesus, e é Ele que está te convidando nesta tarde para ser transformado pelo poder da palavra. Já restabelecemos o sinal com nossos irmãos? Ainda não? Então vamos ao altar. Já restabelecemos. Já está lá o nosso querido irmão Levi. Tudo ok? Vamos ver se está chegando o som do nosso irmão Levi. Vamos ver se está chegando. Querido irmão Levi, é contigo. Vamos ver se já foi normalizado, se já normalizou. Opa, já normalizou. Então é contigo, querido irmão Levi. Sim, querido irmão Levi, perfeitamente, pode seguir com toda elegância, irmão Levi.

0: Viu? Raio, tem câmera no altar já focada.
1: Da liberdade na guerra contra o mal. Daqui a pouquinho o pastor Milton Almeida vai estar pregando a palavra de Deus, orando em favor de todos que aqui comparecerem, e o Senhor Jesus vai fazer milagres. Sim, hoje é dia de milagres aqui no Templo da Glória de Deus, e nós vamos acompanhar a chegada das pessoas, a chegada do povo, povo que está vindo de todas as partes da Grande São Paulo para participar desta grande festa. Vem aqui, minha querida irmã, vem aqui do meu lado, por gentileza, vem aqui pertinho de mim. Como que é o nome da senhora?
2: Magnólia.
1: Irmã Magnólia veio de onde?
2: Vem de Guarulhos.
1: Guarulhos, veio com muita fé, né, irmã Magnólia?
2: Com muita fé.
1: Glória a Deus. Senhora já é uma obreira da casa do Senhor, já está comemorando aí os 64 anos da Igreja Pentecostal Deus e Amor, e tem recebido muitas bênçãos?
2: Tem recebido muitas bênçãos. Eu quero contar uma das bênçãos. Eu vou contar, alguém pode ignorar. Eu estou com as alianças e elas tinham mais ou menos quase um ano, né? Eu não sabia onde estava, tinha guardado, eu pedi ao Senhor para mostrar, e o Senhor me mostrava e eu encontrei.
1: Sumiu?
2: Tinha sumido.
1: Oh, meu Deus do céu, a aliança sumiu, mas aí ela colocou na mão de Jesus e Jesus fez ela achar novamente, né, minha irmã?
2: Para a glória de Deus. E também quero falar também, chamar as pessoas para o culto daqui, de sexta-feira, né?
1: Sim.
2: É muito maravilhoso, é tremendo, é guerra contra o mal. Então tem pessoas que não se esforçam para vir, tem que se esforçar. O diabo coloca desânimo, vem, não vem, tem que vir. Com um propósito, porque o Senhor, Ele é grande, poderoso para realizar grandes obras. Pessoas macumbadas na sua casa, enfeitiçado, meu, chamo nessa tarde, venha, venha depressa.
1: A senhora já recebeu muitos milagres para sua família, para sua casa?
2: Já recebi, sim. E também uma vez vou contar do meu filho, ele tinha comprado um carro, e a mulher não passou o carro para ele. E ele ficou sem querer me falar, mas ele falou que filho sabe, conhece, né?
1: Sim.
2: A mãe, preocupada aí, o senhor me falava e conversei com ele, falou, mãe, ela não me entregou o carro na data que era para entregar. Aí eu abri a campanha e estava com vocês aqui também nessa campanha, guerra contra o mal, o diabo caiu por terra, ela devolveu o dinheiro do meu filho.
1: Deus deu vitória.
2: Deu.
1: Quando a gente coloca na mão do Senhor, ele resolve.
2: Resolve, sim.
1: Amém. Glória a Deus. A senhora mora em qual bairro, irmã?
2: Olha, eu falo, vocês, estou morando aqui um ano já em São Paulo, mas eu moro em Salvador.
1: Sim, mas aqui em São Paulo a senhora mora em qual bairro?
2: Guarulhos.
1: Guarulhos, Guarulhos. Vale a pena sair de Guarulhos e vir aqui?
2: Vale a pena, porque eu venho todos os dias e gosto, amo, adoro esse Deus e amo toda a igreja.
1: Tem Deus nesse lugar?
2: Tem Deus nesse lugar.
1: Amém. Deus abençoe, irmã Magnólia. Obrigado. Aí está, amados internautas, a nossa irmã Magnólia veio de Guarulhos, veio com muita fé para receber as bênçãos de Deus. Tem mais um irmão? Vem para cá.

0: Ah, meu irmão, vem aqui do meu lado contar as bênçãos recebidas do Senhor. Você que está em casa, estamos na Avenida do Estado, 4568, na Liberdade. Vem aqui pertinho de mim. Como que é o seu nome, meu irmão?
1: Geraldo José Santana.
0: Bom, Geraldo, veio de onde?
1: Ferraz de Vasconcelos.
0: Ferraz, veio com muita fé, irmão Geraldo.
1: Fé.
0: Aleluia. O irmão já recebeu bênçãos aqui na Igreja Deus e Amor?
1: Já.
0: O que que Jesus fez? Conta pra nós.
1: É, recebi emprego, né? Muitos livramentos também de morte, de assalto que já me deu já.
0: Muitos livramentos de morte, de assalto, livramentos na vida financeira, na saúde.
1: É. Deus também me deu, considerou uma aposentadoria.
0: O senhor estava buscando aposentadoria, precisava se aposentar, colocou na mão de Jesus.
1: Coloquei na mão de Jesus e consegui.
0: Jesus resolve.
1: Resolve.
0: Quando o homem não resolve, Jesus resolve.
1: Jesus resolve tudo.
0: Aleluia. Há quanto tempo o senhor está aqui na Igreja Deus e Amor?
1: É uns 20 anos.
0: 20 anos. O que que significa a Igreja Deus e Amor para o senhor?
1: É a bênção de Deus, né?
0: A bênção de Deus, né, meu irmão? O senhor participou do aniversário da igreja?
1: Vim.
0: O senhor viu a multidão que estava aqui? Tinha pouca gente?
1: Tinha muita gente.
0: Tinha muita gente, né? Tem Deus nesse lugar.
1: Tem Deus. Tem Deus nesse lugar.
0: E a bênção é para todo mundo?
1: Para todo mundo. Amém. E que todo mundo venha, não fique em casa, não, e venha receber a bênção que... A cura aqui é certa, hein?
0: Se hoje é sexta-feira, né, meu irmão? Hoje é dia de guerra contra o mal. E o senhor já participou dessa campanha Guerra contra o Mal?
1: Já.
0: E recebeu bênçãos também?
1: Recebi também.
0: Recebeu livramentos e vitórias?
1: Livramento e vitória, é.
0: Então tá bom. Deus abençoe. Obrigado pela sua palavra. Tá aí o nosso irmão. Veio com muita fé participar da sexta-feira da Guerra contra o Mal. Eu quero convidar você para vir também. Avenida Prefeito Passos 10, no bairro da Liberdade. É a Igreja Pentecostal Deus e Amor. Vem para cá, meu irmão. Vem aqui do meu lado. Venha testificar das bênçãos do Senhor. Pode chegar aqui bem pertinho. Como é o seu nome, meu irmão?
2: Meu nome é Danilo.
0: Danilo, veio de onde, Danilo?
2: Vim de Itapecerica da Serra.
0: Itapecerica da Serra. Veio com muita fé?
2: Vem, irmão, muita fé. Se a gente não tiver fé, né?
0: O que que Jesus fez na sua vida, Danilo? Conta pra nós.
2: Ah, eu sofri um acidente que, pra honra e glória do Senhor, eu tô aqui, né? Contar o testemunho. Se eu não tivesse aqui, eu não estaria contando o testemunho, sim, né, pastor Rivai? Então, pra glória de Deus, eu sofri um acidente de carro, perdi minha moto, mas pra honra e glória de Deus, eu tô aqui. O carro passou por cima da moto, né? O ônibus, e eu sofri um acidente. Tá aqui, ó.
0: Mostra pra câmera, olha só. Sofreu um acidente de moto, tá mostrando aqui. O senhor passou, pode vir pra cá? O senhor passou por cirurgia? Como foi?
2: Passei por cirurgia, né? Porque se eu tivesse passado por cirurgia, irmão, eu acho que eu não estaria andando, estaria na cadeira de rodas.
0: O Senhor Deus te deu livramento.
2: Eu dei livramento, porque é a mão de Deus na minha vida. Porque no dia daquela cama de cirurgia que eu passei, eu falei, Senhor, tá nas tuas mãos. E Deus foi comigo, com os médicos que estavam lá, que me operou. Acho que foi a mão de Deus ali.
0: Deu tudo certo, né, meu irmão? Jesus dá tudo certo.
2: Ah, se a gente não coloca, mas tem que colocar na mão de Deus, entendeu? E aí eu faço o convite para as pessoas. O que que adianta as pessoas? Sexta-feira, tá pensando na Copa. Não tem que pensar na Copa, irmão. Tem que vir buscar Deus, porque é o único, a nossa salvação é Deus, entendeu? Não é Copa, não é não sei o quê. Muita gente, eu sei que não conhece a Deus de verdade, mas vem na Departamento de Conquistar o Deus e Amor, que você vai ver o milagre de Deus. Eu tenho certeza, se você vai sair daqui, você vai sair curado, dependendo da sua dificuldade, o que você tiver. Deus, ele é o Deus do ouro da prata, ele resolve tudo. Para Deus nada é impossível, irmão.
0: Glória a Deus. Está feliz com Jesus, né, meu irmão?
2: Tô, irmão. Se a gente não tiver pegando, quando eu falo para muitas pessoas, às vezes eu moro longe, o pastor Levi, eu moro longe, às vezes eu fico assim, sabe, na casa de Deus. Quando eu não vim na casa de Deus, parece que uma coisa me incomoda. Eu vim na casa de Deus. Se você não vem na casa de Deus, irmão, é

0: transformada pelo Evangelho de Cristo.
1: Deus abençoe, irmão Levi. Deus abençoe, queridos internautas, ouvintes. Olha, irmão Levi, que bênção, né? Nós estamos aqui felizes e sempre que entrevistamos as pessoas, sempre que ouvimos histórias e nós vemos Deus operar, nós vemos Deus agir, nós vemos o trabalhar do Senhor. E uma conclusão, irmão Levi, queridos internautas, é Deus está operando aqui na Igreja Deus e Amor, né? Nesta sexta-feira tivemos tantas pessoas já tocadas, curadas por Deus, né? Aqui pela manhã, e à tarde não será diferente, como tantos irmãos que já passaram por aqui, testemunharam aqui no Posto Volante. Hoje nós cremos, querido internauta, você que está nos acompanhando, você ouvinte, que hoje Deus ele tem algo especial para fazer. O que Deus está fazendo, seja na quarta, seja na sexta, seja no domingo, no sábado à noite, é algo extraordinário. E você que está acompanhando, não fique de fora, porque Deus está fazendo milagres. E hoje, irmão Levi, o Senhor vai usar poderosamente a vida do pastor Milton de Almeida, que aqui vai trazer uma palavra de Deus para os nossos corações.
0: Pastor Milton Almeida, você que está em casa, venha ouvir a palavra de Deus. É um homem de Deus, consagrado, é um homem que Deus usa poderosamente, não só na palavra, como também nos dons espirituais, irmão Gustavo.
1: Sim, nos dons espirituais e pelo poder da palavra, o Senhor está realizando maravilhas. Então, você quer viver o milagre do Senhor? Você quer ver Deus agir na sua vida? Você quer viver o mover de Deus? Quer ver Deus operar, libertar? Então, corre para cá que ainda dá tempo. Irmão Levi, o culto de hoje ficará marcado porque Deus vai usar pastor Milton de Almeida, Deus vai usar os ministros de louvores. O Senhor preparou essa tarde para nós vivenciarmos o mover dele em nossas vidas.
0: Avenida do Estado, 4568, muito obrigado, cooperador Gustavo Ferreira, muito obrigado pela sua participação. Tem mais um irmão aqui, vem aqui do meu lado, querido irmão, por gentileza, vem aqui bem pertinho de mim. Como é o nome do senhor?
2: Orlando.
0: Irmão Orlando, veio de onde?
2: Da Vila Moraes, Zona Sul.
0: Vila Moraes, feliz com Jesus, irmão Orlando?
2: Feliz com Jesus.
0: Glória a Deus. Conta para os nossos internautas que estão nos assistindo, o que, que Jesus tem feito na sua vida, irmão Orlando?
2: Ah, eu levava uma vida vazia, sem sentido. Muitas vezes levava uma vida no vício, nas drogas, né? Na bebida alcoólica, né? Não tinha paz, não levava uma vida sem sentido, era oprimido, né? E hoje, graças ao Senhor Jesus, graças a Deus, estou liberto. O Senhor Jesus me libertou de todos os vícios, né? E hoje eu levo uma vida com sentido, abençoada, graças a Deus.
0: Que tipo de vício o senhor tinha, irmão Orlando?
2: Eu usava tudo que é tipo de droga, né? Era vício, era bebida alcoólica, né? Pegava o meu dinheiro todinho, gastava tudo.
0: Torrava tudo.
2: Torrava tudo, não sobrava nada, sabe? Levava uma vida vazia, oprimida, não tinha paz. E hoje, graças a Deus, né? Eu tenho paz, né? A paz interior, né? E sou feliz com Jesus, levo uma vida com sentido, com propósito.
0: Foi liberto aqui na Igreja Deus e Amor.
2: Foi liberto aqui na Igreja Deus e Amor.
0: Através das orações.
2: Através das orações e quando eu entreguei a minha vida para Cristo.
0: Amém. Quer dizer que depois que o senhor entregou a vida para Jesus, tudo se transformou.
2: Jesus transformou minha vida, me libertou, né? Graças a Deus, hoje eu levo tenho uma vida abençoada, né? E isso é para glorificar o nome santo do Senhor.
0: Ô, irmão Orlando, quem está nos assistindo, está com a vida toda atribulada, está nas drogas, está igual o senhor estava, o que, que essa pessoa deve fazer?
2: Vocês, amados ouvintes que estão ouvindo através das emissoras, através do programa Voz de Libertação, vocês que têm diversos problemas, dificuldades, passam problemas financeiros, problemas de enfermidade. Você que tem um filho que está viciado nas drogas, o esposo que saiu de casa, venha para a casa de Deus, venha para a Igreja Pentecostal do Deus Amor, que Deus ele é poderoso, ele quer te abençoar, não só você, mas toda a sua família, né? Ele tem um poder para libertar, transformar, mudar a sua vida, mudar a sua história, mas é preciso, né, tomar uma atitude e vir para a casa do Senhor. Não fique aí encostando dois pensamentos, pensando, ah, se eu não vou, eu vou. Não, aqui está a bênção, aqui está a vitória. Jesus garante a vitória, a libertação, né, e a transformação, e principal, a salvação da tua alma, que é o mais importante.
0: Amém. Deus abençoe, irmão Orlando. Amém. Muito obrigado.

0: pela sua palavra aqui ao programa Voz da Libertação. Amados internautas, amados ouvintes, hoje é sexta-feira de guerra contra o mal. Tenho aqui o pastor Humberto Ramos. Pastor Humberto, pode chegar mais pertinho, por favor? A paz do Senhor Jesus, a sua palavra aos nossos ouvintes, aos nossos internautas e também a sua expectativa. Afinal de contas, hoje é sexta-feira, dia de guerra contra o mal aqui na Deus e Amor.
1: Verdade, a paz do Senhor Jesus, amados ouvintes, estamos já aqui na sede mundial e as pessoas chegam, já recebem a bênção, porque é através da fé. É através da fé que Deus está curando os enfermos. Através da fé, Deus está abrindo porta de emprego. E nós estamos aqui, somos testemunhas. Quantas pessoas católicas, irmão Levi, têm chegado aqui chorando, enferma, muitas com câncer, outras paralíticas, pessoas que sofreram doenças malignas. A maior parte do povo hoje está sofrendo de doença espiritual. E elas pensam que é física, não, é espiritual. Satanás está atacando as pessoas. E a Igreja do Desamor, Deus preparou para ajudar você, amado ouvinte. Você que precisa da oração, precisa da palavra. E hoje é sexta-feira. Hoje é dia que Deus vai desmanchar esse mal que está te amarrando e você vai ficar livre. Essa doença vai sair, aleluia. Porque o Espírito Santo de Deus está aqui, ouvintes. Hoje Deus vai usar poderosamente pastor Milton de Almeida, que vai pregar a palavra de Deus, e através da palavra você vai receber fé, força, vai crer na palavra, e através da fé você vai receber a vitória, irmão, irmã, aleluia.
0: Aleluia. Pastor Humberto, em poucas palavras, relata para os ouvintes como que o senhor chegou na Igreja Deus e Amor. Como era a sua vida antes de conhecer esse Jesus?
1: Eu era católico, por isso que eu falo muito com os católicos. Porque Deus ama os católicos. Eu era católico, 19 anos de idade, já pensava em tirar minha própria vida, porque o diabo estava me oprimindo com bruxaria, macumbaria, coisas do mal, que estava atrapalhando. Eu não conhecia Jesus, não conhecia a palavra, como é que eu ia me defender? Aí, eu já pensando em tirar a própria vida, aí veio uma voz no meu ouvido: vinde a mim, vinde a mim. Essa palavra é de Jesus, que ele fala lá em Mateus 11, 28, vinde a mim, todos vós que estáis cansados, oprimidos, e eu vos aliviarei, aleluia. E essa voz me trouxe na Igreja Pentecostal Deus e Amor, e o Davi Miranda, missionário Davi Miranda, estava pregando a mesma mensagem: vinde a mim, todos vós. E eu senti aquele toque no coração, e levantei a mão, aceitei Jesus, e olha aí, vai completar 51 anos que eu estou na Igreja Pentecostal.
0: E aquele mal que estava na sua vida foi embora.
1: As macumbas foi desmanchada, aquela amarração foi embora, eu estou livre. Agora eu tenho Jesus, e quem tem Jesus, tem tudo. Então, amado ouvinte, Jesus te ama, ele te chama na Igreja Pentecostal Deus e Amor. Atende esse convite, Jesus está batendo na porta do teu coração, ele quer te ajudar, quer te fortalecer, quer te livrar, abrir a porta, salvar a tua alma. Então atende o convite de Jesus, que você não vai se arrepender.
0: Amém. Deus abençoe, pastor Humberto. Obrigado pela sua palavra. Diácono Lindenberg Faria, vem para cá, vem falar de Jesus. Internauta, você que nos acompanha, venha você também receber os milagres de Deus aqui na Igreja Deus e Amor. Irmão Lindenberg...

0: Feito aqui na Liberdade, centro da capital paulista, as portas já estão abertas, você entrará pelo amplo estacionamento da nossa sede mundial e poderá subir aqui ao Templo da Glória de Deus, onde nós já estamos reunidos nesta grande concentração, que logo mais, às 15 horas, acontecerá e nós estaremos aguardando por você e por toda a sua família, por toda a sua casa, sua parentela, e as bênçãos de Deus serão manifestadas em nossas vidas. E temos aqui mais uma irmã para relatar, para contar, testemunhar aquilo que Deus fez em sua vida. Grandes são as maravilhas que Deus está fazendo na igreja pentecostal. Deus em amor, isto traz edificação espiritual e aumenta a fé dos nossos irmãos ouvintes e internautas. Minha irmã, pode vir mais para cá um pouco. Seja muito bem-vinda, paz do Senhor Jesus. Seu nome?
1: Paz. Anuelita.
0: A senhora vem de onde?
1: Eu sou lá do Chaves, do bairro do Chaves.
0: Amém. Conte a bênção que Deus fez em sua vida, minha irmã.
1: Então, eu queria falar assim, um livramento.
0: Sim.
1: Deus me deu primeiramente e a bênção.
0: Amém. Pode ficar à vontade.
1: Então, Deus, ele dá a resposta para a sua oração e dá o escape. Amém. Para a situação difícil. Então, eu falo para você, não tome a decisão sozinho. Não vai por você, vai por Deus. Peça para Deus ir na sua frente, porque aquilo que Deus falar para você fazer, você faz. Porque eu fui na minha cabeça e fui arrumar um emprego. E estou trabalhando, só que era muito perigoso. Então, para mim, eu passei perigo, entendeu? Deus me deu grande livramento, que eu encontrei 4 miliantes, desculpa, assim, no caminho. Então, tinha um que passou assim na minha frente, era 4 horas da manhã.
0: Meu Deus.
1: E aí, eu fiquei com medo, mas eu tinha falado, Jesus, me cobre com teu sangue. Cobra a busca do sangue e vamos trabalhar. Mas só que até chegar no ponto é 4 ruas. E aí eu atravessei a primeira. Quando eu cheguei na segunda, tinha outro do outro lado agachado, mexendo, não sei no que, de costa. E aí eu passei, e aí, só pensando assim, com medo. Quando eu fui na outra, vinha outro com esse papelão assim, mas ele não veio, era madrugada, né, irmão? Ele veio direto assim, passou na minha frente. Depois, quando eu fui pro ponto, tinha outro. Então, eu fiquei assustada, né? Fiquei com medo, irmão, entendeu?
0: A senhora ficou incomodada, com medo, mas não perdeu a fé, né, minha irmã?
1: Não, no dia seguinte que eu fui trabalhar, eu já tinha trabalhado uns 2 dias. E no serviço, tava uma luta. Não tava do jeito que eu queria, entendeu? Eu fazendo por onde, eu queria trabalhar, mas só que... colocaram a pessoa que a pessoa não queria ali, entendeu? A pessoa dizia que não cabe você. E a encarregada brigando com a pessoa para poder eu ficar. Mas só que eu não queria ficar ali, nem naquela ala, porque, né, eu não vim ali para trazer o problema. Eu queria a solução na minha vida. E eu falava, a porta de emprego abençoada, não de bagunça. Então, Deus me livrou dessa porta. O Deus pôs no meu coração hoje. Aí, quando eu estava indo lá, eu fui trabalhar. Estou até com as coisas aqui, mochila, marmita, tudo. E eu falei assim, Deus...
0: Que bênção, hein?
1: Aí eu fui lá e o Deus pôs no meu coração assim, vai pedir as contas. Aí eu fui e pedi as contas. Eles fizeram tudo muito rápido, ela lá nas clínicas, né? Ali era a minha vontade, não era ainda a vontade de Deus. Aí o Deus fez a vontade dele. Aí o Deus, quando ele faz sempre surpresa e ele faz perfeito. Sabe? Por isso que eu tô feliz. Porque o Deus me alegrou.
0: Deus não perde o controle da situação, né, minha irmã? Deus sempre está no controle. Quando nós depositamos a nossa fé em Deus, Deus sempre abençoa a nossa fé.
1: Eu fiquei muito feliz, entendeu? Porque quando eu vim de lá, que eu fui, ele falou, passa lá na Avenida Brigadeiro para poder assinar os papéis, né? Quando eu cheguei lá, eu lembrei, o Deus fez eu lembrar, né? Que tinha no zap uma pessoa chamando para trabalhar. E o endereço da pessoa estava Avenida Brigadeiro. E aí eu fui procurar esse lugar, fui assinar os papéis, saí de lá, já tinha pedido as contas, já tinha assinado tudo. E aí fechou aquela porta e na mesma hora desabriu outra porta, irmão.
0: Ô, glória, que bênção tremenda. Esta bênção foi grande ou foi pequena, irmão?
1: Muito grande.
0: Muito grande? E esta porta, quem Deus, foi Deus que abriu?
1: Foi Deus. E tem mais, irmão, olha. Quando eu cheguei lá... Tinha uma. O dono da firma é evangélico.
0: Que maravilha!
1: Uma palavra, na hora que eu cheguei lá, falou comigo, falou da palmeira, que a palmeira ela faz as raízes muito lá embaixo, às vezes no deserto, ela vai lá para caçar água. Então, às vezes, ela fica fraca e não consegue. Mas às vezes há raízes que ela pega na raiz da outra palmeira e se fortalece.

0: Então, quando ele falou aquilo, eu comecei a rir lá, porque era uma... Eu cheguei lá no dia de confraternização. E na confraternização só tinha eu para uma vaga e um senhor que ia trabalhar também em outro posto. Mas ele já estava certo, a vaga dele. E eu só tinha ido lá, né? Meu Deus.
1: Que bênção tremenda, né, minha irmã? Meu Deus.
0: Deus fez aquela luta virar
1: uma vitória, uma vitória.
0: Foi. Aqui, cabisbaixa, triste, e Deus me alegrou grandemente.
1: Então, através das campanhas, das concentrações aqui na sede mundial, a senhora colocou a sua fé em prática, né,
0: meu? Sim, através das orações aqui, nas vigílias e também de estar na Deus e Amor.
1: Vale a pena participar das campanhas que acontecem aqui todas as semanas? Vale a pena fazer votos, colocar o propósito? Fala. Vale a pena, minha irmã?
0: Vale muito a pena.
1: A senhora já, através dessas campanhas, recebeu uma grande vitória.
0: Já recebi muitas bênçãos.
1: Meu Deus.
0: Muitas.
1: Faça um convite especial aos nossos irmãos, ouvintes, internautas, que estão em casa, talvez, estão passando por esta mesma situação, precisando de uma porta aberta, precisando, talvez, de uma cura, de um milagre, estão desanimados. Faça um convite especial para estarem aqui conosco. Ainda dá tempo de participar, logo mais às 15 horas, mas ainda dá tempo de receber a palavra de Deus e ser e abençoados. Faça um convite aos nossos irmãos que estão em casa.
0: Eu falo assim, que Deus, ele ama você. Então venha para a casa do Senhor, venha para Deus e Amor, confia que o Deus te responde. Ele abre portas e não tem porta. Ele não vai deixar você passar necessidade. O Deus, ele supre a sua necessidade. Deus, ele cuidou de mim, ele vai cuidar. Daquele que busca ele cuida.
1: Amém. Confirme seu nome, minha irmã, seu endereço.
0: É a Noelita, moro na rua Francisco Bezerra, o Edu Chaves.
1: Que Deus te abençoe, muito obrigado pelo seu testemunho. É isto, ouvinte, internauta, estas bênçãos trazem edificação espiritual para as nossas vidas. Talvez você está em casa frustrado, desanimado, está cabisbaixo, está precisando urgentemente de um milagre, de uma porta aberta, de uma bênção para a tua família, para a tua casa. Esta irmã, ela colocou a fé em prática. Ela exerceu a sua fé e a sua confiança em Deus e recebeu o milagre. É isto que está acontecendo na igreja pentecostal Deus é Amor. Temos aqui mais uma irmã também e ela contará a bênção que Deus fez em sua vida. Minha irmã, seja muito bem-vinda. A paz do Senhor Jesus. Como é o seu nome?
2: Severina.
1: Senhora vem de onde?
2: Eu venho lá do Jardim Imperador.
1: Que maravilha! Vale a pena, irmã, todo este trajeto, estar aqui na sede mundial?
2: Se fosse esse Deus maravilhoso, Deus é bom na minha vida, Deus é fiel.
1: Esse Deus vale a pena nós servirmos?
2: Vale, sim.
1: Aleluia!
2: Dada tanta bênção. Eu vou contar uma bênção.
1: Conte, irmã, conte a bênção para trazer edificação espiritual para o teu povo.
2: É do meu cachorrinho. Eu falo logo, porque meu cachorrinho sumiu. Meu cachorro é daqueles pequenininhos, entendeu? Então... Ele é mais pegado com a gente que a própria gente, né? E então ele sumiu ontem. Eu falei para meu papai: ô Senhor, se o Senhor trouxer meu cachorrinho de volta, eu vou contar a benção. E quando foi hoje, meu cachorrinho chegou cedo, chegou gente me chamando.
1: Amém, que bem, que benção.
2: Hoje, sabe? Porque só Deus para fazer.
1: Tudo que nós colocamos em oração, Deus faz, né, irmão?
2: Mas eu tenho muito...
1: Quando a gente ora, quando a gente pede em oração, Deus, ele faz pela misericórdia.
2: Deus te abençoe.
1: Amém. Muito obrigado pelo seu testemunho. E hoje a senhora vai sair daqui com a bênção.
2: Em nome de Jesus.
1: Deus usará o pastor Milton Almeida poderosamente. Aproveite e já faça um convite especial aos nossos irmãos que estão em casa.
2: Ô, irmão, vem aqui na igreja receber a bênção. Deus é bom. Deus dá a bênção para nós, irmão. Só é nós pedir com fé, irmão, que Deus dá a bênção para cada um de nós, porque eu tenho recebido bênção. Bênção e mais bênção. Deus já me deu meu fôlego de vida duas vezes. Deus é maravilhoso. Quando eu fui operado do coração, eu fui desenganada também, né? E eu tinha medo do ir. Aí o Senhor usou o irmão e falou: irmã, você vai operar, irmã, que Deus está falando, que Deus é maravilhoso. Irmão, aí o irmão falou, o meu medo falava assim: ó, irmã, a senhora venha logo, porque se acontecer alguma coisa, não dá,

0: O senhor está falando que ele estava na mesa de operação com você, irmão. Que bênção maravilhosa, irmão. Deus é bom, glória a Deus, aleluia.
1: Foi Deus quem preparou esta bênção.
0: Nome Jesus.
1: Foi Deus quem preparou.
0: Deus preparou tudo, irmão. E todo dia ele está me dando bênção, irmão.
1: Que maravilha. Que Deus te abençoe, minha irmã. Avenida do Estado, 4568, aqui na Liberdade. Vem para cá, São Paulo. Vem para cá, Brasil. Vem adorar a Deus na Igreja Pentecostal Deus e Amor. Hoje, a libertação total. Hoje é sexta-feira da batalha contra o mal, da guerra contra o mal. E nós venceremos em nome de Jesus. Nós colocaremos em nossa vida a nossa fé, a nossa confiança em Deus. E receberemos do Senhor a nossa bênção, a nossa vitória. Então aproveite, receba esse convite. Mas apenas não ouça apenas esse convite. Venham para cá. Traz seu parente, seu familiar, seu esposo, sua esposa e venha adorar a Deus conosco aqui em nossa sede mundial na Avenida Prefeito Passos, número 10. Temos aqui mais uma irmã também, que bênção, hein? Pode vir, minha irmã, pode se aproximar, por favor, e ela trará este depoimento olhando para aquela câmera, minha irmã. É, por favor, e conte a bênção que Deus fez em sua vida. A paz do Senhor.
2: A paz do Senhor, meu.
1: Seu nome?
2: Edia.
1: Conte a bênção.
2: A bênção que eu tenho, desde quando eu conheço esse ministério da Deus Amor, Deus deu muito livramento de morte no meio da minha família. É, câncer, um monte de coisa que acontecia comigo no meio das minhas irmãs. A minha sobrinha, ela ficou, por duas vezes, ela perdeu o bebê. Mas Deus conservou a vida dela. E eu vou falar por irmão, eu sou um milagre na mão do Senhor. Às vezes eu tenho até medo, às vezes eu tenho medo de falar isto. Eu vivo pela fé, irmão. Para falar a verdade, eu fui criada sem vacina, entendeu? E eu tomei só uma. E pela glória de Deus, eu estou bem.
1: Está com saúde.
2: Livramento, estou com saúde.
1: Deus tem lhe guardado, né?
2: E outra, eu estava daqui um mês, mais ou menos, atrás, com uma dor de coluna. Eu falei, Senhor, será que eu vou ficar na cadeira de roda? Pelas orações de muitos irmãos das igrejas, através da minha fé, da Mateu bem, recebi muitas orações lá, muitas revelações de Deus também. Deus curou minha coluna.
1: Está curada.
2: Sumiu, desapareceu.
1: A senhora sentia esses incômodos na coluna, né?
2: Entendeu?
1: E através da oração dos servos de Deus,
2: a dor foi embora.
1: A dor foi, sumiu.
2: E não é.
1: Nunca mais.
2: É, não é só coluna, não. Foi muitas coisas que apareceu, muitos livramentos. Porque se eu for falar para os irmãos aqui, eu vou passar a tarde toda aqui e vou tomar tempo dos irmãos.
1: Amém.
2: É muitos livramentos, muitos livramentos.
1: Só tem que agradecer.
2: Tem que agradecer
1: a Deus. Veio hoje receber a vitória e agradecer a Jesus.
2: Com certeza. E hoje eu já fui na Barreira Grande, fui na Mateu Bem, e agora estou aqui, encontrei essa serva de Deus, a Emoção Ibirina.
1: Que bênção, que Deus te abençoe, minha irmã. Confirme seu nome, seu endereço.
2: Eu moro no Parque Bancário, meu nome é Edia.
1: Amém, muito obrigado pelo seu testemunho. Presbítero Levi, que bênção. O povo está chegando, está se alegrando pelas bênçãos incontáveis que Deus está fazendo em nossa igreja pentecostal, Deus e Amor. E isto temos que agradecer, desfrutando destas bênçãos e convidando. Não há desculpa, o clima está favorável. Deus preparou este dia para abençoar o seu povo na sexta-feira da libertação total.
3: Sexta-feira da libertação total, guerra contra o mal. Estamos também, irmão Lindenberg, com o Ministério de Intercessão Global, né? Neste momento, no altar do Senhor, já tem um homem de Deus ali orando. E você que está em casa e precisa de um milagre, venha buscar a Deus aqui na sede mundial. Inclusive, irmão Lindenberg, além do Santuário da Oração, onde a oração ocorre 24 horas, além do canal Direto com Deus, onde o canal é oração 24 horas, nós temos também esse Ministério de Intercessão Global que está acontecendo neste momento aqui na sede mundial. E nós temos já um grupo de irmãos e irmãs em oração. E quando a igreja está em oração, Deus opera sinais, prodígios e maravilhas.
1: Certamente, Deus opera quando nós oramos, quando nós colocamos a nossa fé em prática e exercemos a nossa fé, porque a Bíblia Sagrada é a nossa regra de fé e prática, e oramos a Deus, certamente Deus opera milagres e maravilhas, e é isto que Ele vai fazer essa tarde, aqui na sede mundial, no Templo da Glória de Deus.
3: Muito bem, que Deus abençoe, irmão Lindenberg, muito obrigado. São 14 horas com mais 54 minutos. Pastor Rivaí, nós vamos devolver o som para o irmão, porque daqui a pouquinho nós vamos transmitir ao vivo, direto do altar aqui do Templo da Glória de Deus, mas eu quero deixar o som com você para os avisos importantes da obra do Senhor, algum louvor e mais alguma comunicação aí direto do estúdio da Deus e Amor. Deus abençoe.

0: Pastor Rivair, Deus abençoe os irmãos dos estúdios, é com vocês, 14 horas e 55 minutos, adelante servos de Deus.
1: Que Deus abençoe, querido irmão Levi, que Deus abençoe, querido irmão Lindenberg, nosso querido irmão Gustavo, aí está, queridos irmãos, trouxemos para vocês apenas algumas pessoas que já estão no Templo da Glória de Deus, um panorâmico só para você entender o que Deus está preparando nesta tarde de hoje para o povo de São Paulo e, por que não dizer, o povo do Brasil. Porque você ouviu aí, pessoas de todas as partes do Brasil já estão presentes aqui no Templo da Glória de Deus. Daqui a pouquinho, o pastor Milton ministrando a palavra de Deus e orando também em favor de todos. Você não pode vir agora às 3 da tarde, 7 da noite, teremos mais uma grande concentração aqui no Templo da Glória de Deus. Se não pode vir às 7 da noite, hoje teremos às 23 horas uma grande vigília, a madrugada do renovo. E amanhã, sábado, ciclo de oração às 9 da manhã, pastor Jorge Tenório às 3 da tarde e às 7 da noite, aquele grande culto com toda a equipe jovem, expansão jovem, também equipe do Regenere, onde ele mesmo, presbítero Davi Miranda Neto, estará ministrando a palavra de Deus nesta noite de sábado aqui no Templo da Glória de Deus. E neste domingo teremos aquele workshop de casais já na parte da manhã, no horário das 9 da manhã, e no horário das 3 da tarde, aquele grande culto especial com ele mesmo, presbítero Marcos Magno, membro da nossa diretoria, vai estar ministrando a palavra de Deus. E no horário das 7 da noite, aquele grande culto da família, ele mesmo, presbítero Paulo Cunha, juntamente com a nossa irmã Aparecida Cunha, estará orando por todas as famílias que estarão presente no Templo da Glória de Deus. Já começou hoje, meu irmão, só vai parar no domingo, no horário das 7 da noite. Então venha fazer parte dessas grandes concentrações aqui no Templo da Glória de Deus, na Avenida do Estado, 4568. 4 minutinhos nos separa do início desta grande concentração. Nós vamos dividir a tela com o altar neste momento, porque todos os dias nós temos, queridos irmãos, aquele momento de intercessão, como já foi anunciado o início deste ministério global da intercessão, na qual é a líder deste ministério, a nossa querida irmã evangelista Maria Lorena. Escute aí, ó, os nossos irmãos já estão orando por vocês todos os dias das 14, e no horário das 14 às 15 horas, nós estamos neste ministério da intercessão, intercedendo pela salvação de almas, libertação de vidas, transformação de vidas, e você não pode ficar de fora. Você ama a oração, você crê no poder da oração, então chega mais cedo nos próximos cultos para você desfrutar também deste momento de oração, que é falar com Deus. Aí está, queridos irmãos, ministério da intercessão. Todos os dias em nossa sede mundial, nos intervalos de cada culto, nós estamos tendo este ministério aonde reúne os obreiros, obreiras, membros, visitantes, congregados, todos que desejam buscar a Deus. E eu vou falar uma coisa para você, irmão, já estamos sentindo a unção de Deus, a porção dobrada através da intercessão. Já estamos sentindo um outro clima no ambiente, já estamos sentindo um alívio, que queridos irmãos, algo tremendo Deus está fazendo através da oração. Quando tem oração, tem resposta, tem milagre, tem libertação. Você sabe disso, porque esta igreja, ela nasceu na oração. Ela foi revelada ao nosso saudoso missionário Davi Miranda, que se iniciou esta igreja de joelhos no chão. Deus falou com o seu servo e foi por intermédio da oração que se edificou esta igreja, e tem sido por intermédio da oração que esta igreja permanece edificada na graça, no poder e na unção de Deus. Queremos convidar vocês, não fiquem de fora. Todos os intervalos.
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é contigo diretamente do salão principal, da nave principal do Templo da Glória de Deus. Aumente o volume do seu rádio, aumente o volume aí do seu receptor, do seu telefone e daí por diante, porque chegou o momento de nós, agora, meu irmão, receber a palavra de Deus, nosso Pai. Opera, Senhor, de maneira grossa.

e confirmar a grande vitória. E a igreja diz, e a igreja diz, saúda todos com a paz do Senhor Jesus. Quem está feliz com o Senhor pode aplaudir ao Senhor bem forte. Não, se essas palmas fossem para qualquer outro, estava bom, mas essas palmas são para Jesus. Isso. Quem está feliz com o Senhor, aplauda Ele, glorifique ao Senhor. O glória a Deus também, o glória a Deus também. Quem está feliz nessa tarde, levante as mãos e diga glória a Deus. Sejam bem-vindos em nome do Senhor Jesus. Que sejam bem-vindos, meus irmãos, sejam bem-vindos, minhas irmãs, que aqui estão e que vieram adorar ao Senhor nessa tarde tão especial, o qual o Senhor já se faz presente em nosso meio. Quem já sentiu a presença do Senhor aqui nesta tarde? Eu creio plenamente, eu tenho a plena certeza que o Senhor irá operar maravilhas aqui neste lugar. Já iniciou a realizar os sinais dele em nosso meio e daqui a pouquinho vai fazer coisas tremendas por intermédio da palavra do Senhor através da vida do servo dele, do pastor Milton de Almeida. Quem veio ouvir a palavra do Senhor? Quem veio? Daqui a pouquinho nós já vamos ouvir a palavra, daqui a pouquinho nós iremos aos louvores, mas eu quero convidar todos vocês, eu já quero pedir para nós apresentarmos e preparar

prepararmos o nosso voto diante de Deus. Não são as ofertas. O momento de ofertar a esta liturgia ficará após a palavra, porque Deus também tem uma palavra ao seu coração para o momento das ofertas através da vida do pastor Milton. Mas nós vamos apresentar o voto diante de Deus. Isso, os obreiros vão levar até vocês um voto para vocês apresentarem nesta tarde. E eu quero convidar você para nós apresentarmos esse voto diante de Deus. Você que almeja viver o milagre do Senhor, você que almeja viver a prosperidade de vida, entenda, não é você pegar o voto e você vai ficar rico, não. É você pegar o voto e você viver a prosperidade que somente Deus tem preparado para nós. Quem acredita nisso, levante as mãos e diga glória a Deus. Isso, eu não preciso forçar você, porque a palavra do Senhor, ela é bem clara. A palavra do Senhor, ela é bem clara quando nós agimos pela fé, quando nós somos fiéis ao Senhor, a bênção dele chega para as nossas vidas. E quem quer viver debaixo da bênção do Senhor? Quem quer? Não tem coisa melhor, irmãos, do que nós vivenciarmos debaixo da bênção do Senhor. É ver Deus abençoar a área financeira, é ver Deus abençoar a saúde. Quem quer que Deus restaure a sua saúde nessa tarde? É ver Deus abrir as portas de todas as áreas da sua vida, na saúde, acadêmica, profissional. Quem quer que Deus abençoe a sua vida acadêmica aí também? Deus abrindo as portas, acadêmica, profissionalmente, e em tudo que fizermos, a bênção do Senhor será conosco. E nós estamos passando esse voto já para você preparar a sua oferta, para você preparar o seu propósito, melhor dizendo, porque este momento será após a palavra. Eu apenas quero convidar você a entrar no propósito do culto de hoje, que é buscar no Senhor a vitória, é buscar no Senhor a libertação através da palavra dele. Pegou o voto? Se coloque em pé, por gentileza. Eu quero fazer uma oração com você para nós apresentarmos o nosso propósito desta tarde. Você ouvinte, você internauta, aceite a paz do Senhor Jesus. Esse é o culto da libertação total aqui em nossa sede mundial. E daqui a pouquinho, pastor Milton

orações, meu Deus, que fizemos. Muito obrigado, meu Pai querido, por este propósito que o Senhor nos entregou e por este propósito, ó Pai, que entregaremos hoje diante do seu altar. Receba, Senhor, o propósito desse irmão, receba, meu Deus, o propósito dessa irmã, desse ouvinte, desse internauta que está nos acompanhando agora, e conceda a grande vitória. A igreja diz, e a igreja diz: quem veio louvar ao Senhor com alegria? Quem veio? Daqui a pouquinho vamos ouvir a palavra. Enquanto isso, nós vamos cantar assim: o culto hoje vai ser maravilhoso, porque Jesus vai derramar o seu poder. Bem bonito. O culto.

Alguém crê que Deus tem uma palavra ao seu coração nessa tarde? Vamos ficar em pé, por gentileza. Nós já vamos orar para receber o servo do Senhor, que aqui tem uma adoração e uma palavra de Deus, diretamente do coração de Deus, para o meu e o seu coração nessa tarde. E eu sei que Deus preparou uma palavra tremenda para a sua vida, para as nossas vidas. Não aquilo que queremos ouvir, mas sim aquilo que o Espírito de Deus tem para falar conosco. Você que está pelo YouTube, Facebook, Instagram, compartilhe esta live. Esta é a sexta-feira da Libertação Total, aqui na Sede Mundial. Toda sexta-feira, às 15, às 9 e às 15 horas, você não pode ficar de fora, aqui na Avenida do Estado, 4568, Liberdade, São Paulo. Quem crê que Deus vai falar com você, diga glória a Deus. Levante as suas mãos aos céus, vamos fazer uma oração para receber o servo do Senhor, ou melhor, uma oração preparatória para nós adorarmos ao Senhor, e daqui a alguns minutinhos vamos ouvir.

0: a palavra do Senhor. Quem vai orar e pedir: Senhor, tira tudo aquilo que me impede de entregar ao Senhor uma verdadeira adoração? Quem vai pedir isso? Às vezes você chega desanimado, preocupado, às vezes você chega ansioso. Não, você vai pedir: Senhor, tira tudo aquilo que está me impedindo para que eu possa prestar ao Senhor uma adoração verdadeira. Quem veio adorar ao Senhor? Soberano e eterno Deus e maravilhoso Pai, nós clamamos a Ti, Senhor, receba a nossa adoração. Usa, Senhor, os ministros, usa, Senhor, os Teus filhos, que aqui, Senhor, vão prestar uma adoração, que aqui vão ministrar, meu Pai, a Sua igreja. Pai, usa poderosamente, receba o nosso louvor, receba a nossa adoração, receba, meu Pai, nesta tarde, usando poderosamente e abençoando, receba a nossa adoração. E a igreja diz... Vamos receber o nosso irmão João, que aqui vai trazer, nosso irmão Vitor, que vai trazer uma adoração, um louvor a Deus essa tarde, logo após a irmã Sávia. Recebamos o servo do Senhor com palmas bem alegre ao Senhor Jesus.
1: Vamos ver, igreja, com o Senhor Jesus.

0: liberdade ouve o nosso Deus, que é o Senhor Jesus, aleluia! Palmas ao meu Senhor!
1: Glória a Deus, e eu cumprimento a igreja com a santa paz do Senhor Jesus, amém! Vou louvar o Senhor com o hino, o poder de um cristão, amém? Aleluia!

0: nome do Senhor.
1: Cristo, mais forte aplausos para o Senhor. Palmas de glória a Deus, igreja. Eu quero cumprimentar a todos presentes, ouvintes de casa, com a paz do Senhor Jesus. A paz do Senhor a todos os nossos irmãos. Em espírito.

Glorioso Deus, soberano Pai, fala aos nossos corações nesta tarde. Perdoa, Senhor, os meus pecados, minhas falhas. Me coloco, Senhor, diante da Tua presença para suplicar, Senhor, as Suas misericórdias. Meu Deus, fala aos nossos corações, despertando em nossas vidas, Senhor, a Sua glória, Seu poder, a Sua unção. Que o Teu Santo Espírito possa mover de uma forma tão especial em nossas vidas, no nome de Jesus. Amém. Amém. Glória a Deus. Irmãos, aproveitando vocês em pé, vamos à leitura da palavra do Senhor. Vamos ler a palavra de Deus. É um versículo que já lemos por várias vezes, mas confesso que prego hoje pela primeira vez esse versículo da palavra de Deus. Colossenses capítulo 1, versículo 13. Colossenses 1, 13. Quem dá glória a Deus? Glória.

Amém. Colossenses 1:13. Eu quero falar, fazer um breve resumo, irmãos, desse capítulo, do capítulo 1, do versículo 1 até o versículo 23. Faço um breve resumo e depois focaremos nesse versículo 13, que nos diz assim: Ele nos tirou da potestade das trevas e nos transportou para o reino do Filho do seu amor. Vamos lá novamente, versículo 13: Ele nos tirou da potestade das trevas e nos transportou para o reino do Filho do seu amor. Amém? Diga comigo: Senhor, perdoa os meus pecados. Senhor, fala ao meu coração. Amém. Pode sentar, meus irmãos. Pode tomar seus assentos. Glorifica o Senhor. Irmãos, Colossenses do capítulo 1, versículo 1 ao versículo 23, nos fala sobre o poder de Cristo sobre nós. Quem tem poder de Jesus sobre a sua vida aí, levanta a sua mão. E a introdução é muito interessante. Paulo escreve aos Colossenses para afirmar a suficiência de Cristo diante das falsas doutrinas na época. O evangelho não é apenas religião, mas transformação completa, identidade, novo governo e nova esperança. Tudo isso nesse pacote aqui. Quem tem Jesus, é por isso que a gente canta de vez em quando: quem tem Jesus tem tudo. Quem tem Jesus tem absolutamente tudo. Sim ou não? Então eu faço um breve resumo aqui do versículo 1 ao versículo 23, que nesse capítulo ele fala claramente, nesses três versículos,

Eu quero focar justamente no versículo 13. Vou ler, vamos acompanhar esse texto, esse versículo, nesse parágrafo tão importante para a gente. Mas o que é que eu vou tirar de bom? O que é que eu vou tirar de proveito desse versículo 13 que nos diz: Ele nos tirou da potestade das trevas e nos transportou para o reino do Filho do seu amor. O que é que eu vou... O que é que eu vou extrair desse versículo? Muita coisa, meus irmãos. Aqui nós vamos aprender como Jesus, Ele é maravilhoso. Ele nos pequenos detalhes, Ele fala: meu filho, eu estou aqui para te ajudar. Meus irmãos, estou aqui para transformar. Ah, meu Deus, como o versículo é poderoso para falar conosco. Então quero detalhar com vocês, porque hoje é um culto muito especial em nossas igrejas, Deus e Amor. Culto de libertação. E a gente vê, quando é culto de libertação, a gente percebe, falou: vou buscar hoje a libertação, vou buscar hoje o mover de Deus sobre a minha vida. Tudo isso é louvável, mas o mais importante, irmãos, é nós absorver tudo que Deus tem através da sua palavra para nós. Em Colossenses capítulo 1, versículo 13, que lemos, Paulo descreve a salvação como uma grande transferência espiritual de Deus. Não apenas perdoa os pecados, Ele tira o homem de um reino e coloca no outro. Isso é a Bíblia que está falando. Ele nos tirou da potestade das trevas e nos transportou num lugar...

Então Paulo afirma nesse versículo 13 que ele nos tirou de onde? A iniciativa da salvação pertence a Deus. O homem não pode, não consegue se salvar sozinho, por mais que ele seja bom, por mais que ele ache que ele esteja no patamar de bondade, de pessoas de bem, mas ele não é o suficiente de se salvar sozinho. É Deus quem resgata o homem, liberta e transforma. Eu confesso a vocês, irmãos, eu nem vou procurar essas informações, porque vou perder o meu tempo. Ao homem, por sua bondade, ele consegue se salvar. Ao homem se acha merecedor da sua salvação. Ah, eu sou o preferido do meu pai, então meu pai é obrigado a me responder.

Ele nos tirou da potestade das trevas. Sabe o que significa potestade, meu irmão? Potestade significa autoridade e domínio. E era assim que o diabo fazia com a gente, né? Nos dominava. Estava como escravo nas mãos do diabo. Fazíamos tudo o que não prestava. E até hoje a gente é pecador, mas antigamente era terrível, meus irmãos. Tem irmão aqui que fez coisa pior do que eu. Pode ser que tenha algum aqui que já matou, já roubou.

E quem era, já foi cativo e agora você é liberto pelo sangue de Jesus. Pode louvar, pode engrandecer. Também no versículo 13 a gente pode extrair, já extraímos aqui, Deus é quem realiza a sua obra de salvação. Deus é quem nos tira da potestade das trevas, mas também no versículo 13 a gente pode aproveitar esse ponto, Deus nos transporta para o novo reino. É o versículo 13 que nos diz, Paulo diz que Deus nos transportou, a expressão lembra a transferência de um povo para o outro reino, após uma conquista. Isso, esse reino aqui, irmãos, que está só entre nós, que é o reino de Deus, está na presença de Deus, isso para nós era inexistente no passado. Para nós estávamos longe disto. Eu confesso a vocês, se há 45 anos eu ouvisse esta palavra, do jeito que eu estou falando, eu era o primeiro a não concordar dizendo, mas que reino é esse? Que reino? Por que, que a igreja é tão drástica? Por que a igreja é tão rígida? E hoje eu vejo, não é a rigidez da igreja, é a própria palavra de Deus confrontando com o nosso ego. Deus nos transportou para um novo reino, a palavra está dizendo. A expressão lembra da transferência de um povo para outro reino após uma conquista. E Jesus nos conquistou, nos tirou das trevas. E hoje estamos aqui de escravo. Encontrou liberdade. De escravo da potestade das trevas, agora livre em Cristo. E quando a palavra fala assim, meus irmãos, é bem claro que nós devemos perceber que a conversão não é apenas uma mudança de religião, mas uma mudança de cidadania espiritual. Aí você está, Jesus, porque eu vou mudar de religião? Não é isto. Aí eu vou ser crente porque agora eu vou aceitar essa opção. Não é isso que a Bíblia está dizendo, não é isso que a Bíblia está ensinando. A conversão não é apenas a mudança de religião, mas é uma mudança de cidadania espiritual. Você quer ver uma coisa? Quem tem certeza que a sua cidadania espiritual lá no céu já está preparada, levanta a mão e glorifica. A igreja já reconhece que Deus tem um lugar melhor para nós do que aqui nesta terra, um lugar de paz, de delícia, de descanso, viver eternamente com Cristo, ter uma vida abundante com Cristo. Então Ele transporta nós do reino das trevas para a verdadeira e ter a esperança em uma cidadania espiritual.

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Mas nosso Deus, Ele deu do seu melhor, enviou seu único filho para morrer por nós. E Paulo está dizendo aqui, irmão, no versículo 13 ainda, transportou para o reino do seu filho, do seu amor, tudo nasceu no amor de Deus. Quando fala que filho do seu amor, ele está se referindo à nossa salvação, não nasceu dos nossos próprios méritos, mas do amor de Deus. O Pai enviou seu filho para morrer na cruz por nós. A cruz é a maior demonstração do seu amor para conosco. Então, irmão, nenhum de nós merecemos. Se não fôssemos alcançados pela graça salvífica de Cristo, o que sobraria para nós era a condenação do fogo do inferno. É isso que sobrou para o homem e a mulher que rejeita Cristo. Mas aqueles que são convidados, aquele que não resiste o convite de se entregar a Jesus, essas pessoas passam a ter uma verdadeira vida nova em Cristo, ao ponto de dizer: eu não mereço, mas Jesus me alcançou. E ainda nesse ambiente, na sociedade, no mundo, no estado, na cidade onde nós vivemos, nós enfrentamos potestades. Potestades das trevas. Potestades onde tem legiões de demônios atuando. E ele age de uma forma estratégica para que ninguém venha perceber que é ele, mas não tem outra resposta mais objetiva para dar se não for esta. Se no meio de um caos há morte, desgraças e violência, é porque tem a força maléfica do diabo nessas obras do inferno que está agindo na nossa família, o familiar, no trabalho, no vizinho, onde quer que seja. Há pessoas oprimidas pelo diabo, mas nesta tarde o Senhor está dizendo através desse versículo: a salvação vem de Deus, e Jesus já veio, morreu por nós na cruz do Calvário, e deu a certeza da libertação e salvação. E quando olhamos isso, meus irmãos, tudo nasceu no amor de Deus. Esse versículo nos mostra que Deus nos tirou das trevas. Imaginou a gente servindo a Deus vivendo nas trevas? Faria sentido isso, meus irmãos? Estamos vivendo esse mundo onde nós enfrentamos uma guerra travada. Uma guerra travada. Pessoas que não querem ouvir, mas não querem acreditar que existe potestade das trevas, que existem demônios agindo e atuando em todos os meios que ele acha que ele consegue trazer desprezo, tristeza, angústia, enfraquecimento e afastamento do homem de Deus. Pegando todos esses pontos, é o ponto estratégico que o inimigo usa para o ser humano. Uma coisa que vai lhe entristecer, uma coisa

Quem está nas trevas, ele não tem certeza de afirmar alguma coisa. Mas quem está na luz, ele afirma. Eu posso afirmar para vocês que Jesus está aqui. Vocês acreditariam nisso? Eu posso dizer para vocês que se Jesus não estivesse aqui, esse ambiente não estaria esse ambiente tão gostoso como está aqui agora. Eu tenho certeza que se Jesus não estivesse em nosso meio, nem barulho de glória a Deus teria neste culto desta tarde. Então é isso, meus irmãos, é levantar a mão, é se expressar e dizer: Jesus, tu és a razão da minha vida, Jesus, tu és a razão do meu viver, Jesus, tu és a razão de eu estar aqui hoje, tudo eu louvo e engrandeço ao meu Deus, meu Pai poderoso, que enviou o Senhor para morrer por nós. Se Deus já nos tirou das trevas, viva a verdadeira luz. Amém? E se ainda há trevas na sua vida que precisa de libertação, lembre-se, Cristo continua tirando, Cristo continua libertando. Se tem alguma coisa te puxando você para as trevas, meus irmãos, se manifeste logo e vem para cá, vem para esse lado, vem para a verdadeira luz, vem glorificando ao Senhor. Mas o diabo é tão astuto que fala: se você virar crente, você não vai poder fazer muita coisa, não. Não é? O diabo usa essa palavra fácil de entender. Se você virar crente, você não pode fumar mais, não pode beber mais bebida alcoólica, não pode mais se prostituir, não pode mais roubar, não pode mais isso, mais aquilo. Aí ele fica indeciso. Se eu ser crente, então vou ter que abandonar tudo isso. É, você vai ter que abrir mão de muita coisa. Mas só que esse mesmo que está soprando o teu ouvido, dizendo que você vai ter que, não pode fazer, não pode fazer aquilo, esse mesmo não fala para você: mas se você ser crente de verdade, você vai viver uma vida íntima com Deus. Não fala, ele não fala, só fala desgraça, derrotas, e assim vai. Isso que eu falo para vocês, irmãos, a gente tem que ver os dois lados da moeda, o ônus e o bônus. Vamos lá ver, vamos pesar na balança, qual o melhor, viver uma vida íntima com Cristo ou viver nas trevas? Se eu viver nas trevas, eu posso fazer tudo o que dá na minha cabeça. Mas se eu viver na luz, eu não posso viver desta forma. Há vantagem? Há desvantagem? Posso continuar ou não? Se nós fizermos esse exame, rapidamente, em menos de 13 minutos, vai ter a resposta. Você vai ter a resposta, e a conclusão que você vai chegar é: viver uma vida com Cristo, a gente evita muitas desgraças na nossa vida. Ter Jesus na nossa vida, seremos abençoados em muitos aspectos da nossa vida, ao ponto de glorificar o nome do Senhor. Se Deus já tirou você das trevas, meu irmão, glorifica o Senhor. Quando Deus tira o homem das trevas, não é que ele não deixe de ser pecador. Ele continua usando essa matéria pecaminosa e ele pode pecar. Mas uma coisa, um diferencial vai estar na vida dele. Pecou, vai ser repreendido pelo Espírito Santo. Enquanto ele não se humilhar na presença de Deus e pedir misericórdia, ele não vai se sentir bem. Por que isso, meu irmão? Um Deus de cobrança? Não, um Deus que regenera de verdade, ao ponto dele dizer: irmão, oh, não anda por esse caminho que tu vai se dar mal, entra na minha presença. E eu faço aqui um adendo, o ser humano, isso eu me incluo também, nós temos... vou dizer essa palavra aqui, somos tentados

0: Em seguir, o efeito manada. Somos tentados para isso. Onde tem um grupo de pessoas, muita gente, a gente fica curioso, eu vou ter que ir lá para ver o que está acontecendo. E vem mais um, vem mais um, vem mais um, vem mais um. Daqui a pouco a praça está cheia. E está cheia. Uma vez eu vi uma charge, eu vou repetir para vocês. Tinha um gado, um número de gado indo para o matadouro. E tinha o último boizinho da fila e perguntaram para ele, para onde está? Ele falou, não sei, estou seguindo a manada. Estou seguindo a multidão. Mas se ele, sendo o último, soubesse o que espera no final, ele mudaria de ideia. Você sabe que lá na frente, quando você chegar no final, você vai cair no matadouro e você vai morrer? Não sabia não, estou seguindo o povo. E tem momento que Deus tira a gente do fluxo e fala, siga o sentido oposto. O povo está indo, a multidão está indo para o matadouro. Eu falei, eu não quero você para o matadouro, eu quero você uma vida nova. Então venha, siga um caminho oposto. Mas a gente como ser humano, nós como seres humanos somos tentados de seguir o fluxo da coisa. Por isso que tem muita gente que fala, ah, irmão, crente parece que não tem vida. Crente parece que ele morreu. Pessoas que depois que entregam a vida para Jesus, até os amigos.
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é praticamente deixar de existir neste mundo, não. Ser crente é andar com Jesus e andar em novidade de vida. Ser crente é no meio da tribulação, Ele glorificar e exaltar o nome do Senhor e Senhor. Talvez os meus amigos, meus parentes me abandonaram, mas eu estou feliz porque eu sinto o Senhor na minha vida. E o Senhor não vai me deixar. E quando olhamos isso, irmãos, a gente toma cuidado até mesmo na interpretação da palavra do Senhor. Davi escreve o Salmo 23, um salmo muito conhecido e muito gostoso, e todo mundo sabe, já de cara, né? Perguntou o que é Salmo 23, ele fala: o Senhor é meu pastor e nada? Nada! O Senhor é meu pastor e nada me faltará. Mas Davi estava sendo perseguido, Davi estava passando por um momento difícil. E se nós interpretar ao pé da letra, meu irmão, vai servir para você, na próxima oração, você cobrar de Deus. Vai servir para a sua oração uma verdadeira cobrança diante de Deus. Você vai cobrar dele. Não é? Quer uma dica? Quer que eu explique para vocês melhor o Salmo de 3? É você falar em alto bom tom: o Senhor é o meu pastor e nada me faltará. Mas de repente quem está orando desta forma está faltando saúde, está doente, está desempregado, está endividado. E aí? Se não é para faltar nada, por que está faltando tudo isso na sua vida? Já parou para pensar nisto? Quem não parou para pensar nisso ainda, levanta a mão. Tem vários irmãos que nunca pensaram nisto. Mas será que o salmista errou de ter escrito o Salmos 23 desta forma? Não. O que o salmista está dizendo aqui: olha, eu posso passar pelo vale da sombra da morte, mas a tua presença não pode faltar na minha vida. Para vocês entenderem rapidamente, em poucas palavras, é esta: o Senhor é o meu pastor e da sua presença não terei falta. É isto. Porque quem tem presença de Deus, irmão, olha, escuta esta: quem tem presença de Deus, ele supera o câncer. Quem tem presença de Deus, ele supera a pior enfermidade que está no corpo dele. Quem tem a presença de Deus, ele encontra força onde não existe força, ele encontra.

quem tem a presença de Deus alcança tudo isto. Quem tem presença de Deus, é isso que acontece. E aqui nós pegamos aqui neste último versículo, até o versículo 23, olha, reconciliação pela cruz, antes inimigos de Deus, agora reconciliados, futuro firmes na fé. O sacrifício de Jesus, meus irmãos, mudou a nossa posição e o nosso destino. Mudou completamente. Talvez a gente estava em alto mar, sem bússola, sem direção, mas Jesus chegou nesse barco e mudou completamente a maneira da gente pensar, mudou completamente a maneira de nós agir. E quantas vezes a gente fala, Senhor, ainda como crente, Senhor, ainda sendo crente, ainda dou trabalho para o Senhor, tem misericórdia, Senhor, obrigado pela paciência que o Senhor tem para comigo, Senhor, muito obrigado, Senhor, por ter paciência com eu, com a minha pessoa, pecador, miserável que sou, não é? Então Cristo, irmãos, ele entra na vida do homem e da mulher para haver mudança e transformação. E sabe o que isso, e sabe o que isso vai gerar a partir do momento que você muda completamente do reino das trevas para o reino da luz, onde Jesus está? Você leva a presença de Deus na sua vida por onde quer que você for. Não, aqui tem pessoas aqui que o lar dele, dela está oprimido, mas você vai levar a presença de Deus e esse perturbado que está lá vai sair. Você entendeu? Talvez o diabo planejou, arquitetou morte, desgraça e acidente nesta tarde, mas você que está ouvindo, recebendo essa transmissão, Deus está te guardando agora porque você está ouvindo a boa palavra de Deus. Uma certa feita, meus irmãos, fomos orar para uma mulher perturbada, endemoniada, oprimida. Eu nem sei quantos demônios tinha naquele corpo. Mas não era nenhum nem dois, não. Mas o diabo estava tão revoltado, eu estava com um carro meio grande aquele dia, e o diabo falou assim, olha, eu vou provocar um acidente. Olha, quase que eu vou pirambeira abaixo ali da... Entrei no carro, o carro começou a chacoalhar. Falei, ei, Satanás, é você. Hã? Mas graças a Deus não aconteceu nada, porque o nosso Deus guardou, viu? Então tem pessoas, meus irmãos, que é crente e não sabe o real poder e autoridade que esse crente tem. Mas o inimigo sabe, viu? O inimigo sabe. E o que ele quer é te amedrontar, te acovardar, te intimidar. Mas você tem toda a autoridade de Jesus para dizer para o diabo hoje, você vai sair da minha casa, da minha vida, do meu trabalho, de tudo o que está me impedindo. Tu vai sair. Ele sai ou não sai? Então nós temos aí, irmãos, olha, temos que usar as ferramentas que Deus nos entregou. Ah, mas tem gente que fala que é crente, mas não acredita em milagre. Se não acredita, é problema dele. Mas Jesus continua fazendo milagre em nosso meio. Aí eu vi alguém falando que ele disse numa certa palavra que acha que Deus é assim. Não tem achismo aqui, é afirmativo. Espero que não tenha nenhum obreiro da nossa igreja que sobe no púlpito e fala, eu acho que Jesus vai salvar. Espero em Deus que isso nunca venha a acontecer. Porque se eu ver, irmãos, se eu ver um irmão falando assim, obreiro, falando uma coisa dessa, eu falo, irmão, infelizmente você não teve encontro com Jesus. Eu não posso te falar uma palavra dúbia aqui, eu tenho que afirmar aquilo naquilo que acredito. Se eu creio que a Bíblia Sagrada é a palavra de Deus, é a regra da minha fé, e está escrito aqui que Jesus é o caminho, a verdade e a vida, eu afirmo no nome de Jesus que isto é verdade. É verdade, a palavra. Pastor, mas o meu problema é câncer.
E daí? Você não sabe a gravidade que eu estou sofrendo um câncer terminal. Mas quem deu a última palavra? Deus, que não foi ainda, porque Deus quer fazer milagre na sua vida. Pastor, é uma dor de cabeça, uma perturbação que eu sinto de dia e de noite. E eu acho que Deus não vai dar jeito. Vai dar jeito sim. Eu vou encerrar aqui, irmãos, com um testemunho de uma mãe. Só que eu vou resumir bastante. Testemunho de uma mãe. Uma mãe desesperada, que tinha dois filhos. Um filho saudável, gêmeos, e o outro muito doente. E a mãe chegou para a gente desesperada. É aquela mãe que estava apelando para tudo quanto é. Compreendo o desespero dessa mãe. E esta mãe falou: pastor, vamos orar. Eu falei: vamos orar. Mas ela queria que a resposta urgente. E ela procurou uns pastores que não é da nossa igreja. E o pastor falou para ela: olha, nós vamos para o monte. Precisamos do nome do teu filho para nós orar por ele. Só que esta oração para o monte, para nós subir no monte, mais gasolina, mais isso, mais aquilo. Então, essa oração que tiver para o monte vai cobrar, vai ser R$1.000. Eu nem glória a Deus dava, irmão. Não dava, não. E a mãe desesperada desembolsou R$1.000. Toma. Foram para um monte, oraram. Ah, no dia seguinte, a mãe desesperada, já paguei pela resposta, agora eu quero. E essa mãe chegou para o pastor, falou: e aí, pastor? O pastor falou: não tem notícia boa para te dar, não. O que foi? O que aconteceu? A gente orou no monte. Mas o que o seu filho sofre é uma obra de maligna que fizeram para ele. E é difícil para Jesus fazer milagre, porque esse trabalho foi feito com 7 nós bem atados, e Jesus é difícil desamarrar. Eu falei: isso é conversa de pastor? Isso é conversa de um pregador? Não, o trabalho que fizeram aí para o seu filho é um trabalho muito, muito difícil para Jesus. Meus irmãos, difícil eu faço para Jesus, não tem isso não. Ele arrebenta, ele cura, ele quebra as correntes, eu acredito nisto. Irmão, eu não sei, mas parece que tem gente que usa a palavra de Deus como pregador para tentar se aproveitar da desgraça do outro. Só pode. Só pode. Quando o pastor viu que o negócio era sério, caiu fora. Mas não devolveu R$1.000, não, viu? Devolveu não. Eu achei um absurdo aquilo, irmãos. Uma mãe desesperada e um suposto pastor se aproveitando. Isso eu fico, irmão, horrorizado com isso, irmãos. Pensa num cidadão que fica assim, horrorizado diante disto. É ver pessoas sofrendo, e outras pessoas querem se aproveitar. Que bom que aqui nesta igreja não tem essas coisas, né? Pelo menos aqui não, ninguém vai chegar para você: irmão, faz um voto de R$10.000 para Jesus curar o teu... Não, isso eu nunca fiz e nunca ouvi alguém fazer aqui. Jesus te cura, meu irmão. Ele faz o milagre. Eu acredito nisto. Acredito nisso porque eu sou o milagre na mão de Deus. Só para finalizar o versículo 13. Grava isto no seu coração. Ele nos tirou da potestade das trevas e nos transportou para o reino do Filho do seu amor. Ele transportou, tirou nós do reino das trevas. E hoje estamos aqui no reino da luz, adorando o Senhor, glorificando ao Senhor. Aleluia! Você pode até cantar aquele hino, por mais.

lugar. Que o Senhor te abençoe e te guarde, meus irmãos. Aleluias. Irmãos, eu quero fazer o convite para aqueles que querem realmente mudar de vida. Eu quero fazer o convite para você, que hoje talvez você entendeu o que é realmente entregar a vida para Jesus. O que é realmente ter um encontro com Jesus. O que é realmente manifestar diante da igreja e aí declarar para todo mundo, para todos os presentes, que a partir de hoje Jesus é o meu Salvador. Eu quero chamar você que quer receber Jesus como seu coração. Jesus em seu coração como seu Salvador. Agora falei certo. Quero convidar vocês para se declarar dizendo: a partir de hoje Jesus vai habitar no meu coração. Onde está você, meu irmão? Ouvinte de casa, toma essa decisão. Reconcilia com Deus. Não dá para continuar vivendo do jeito que está. Não dá para viver desta forma longe de Deus. Não dá para viver desta forma tão distante do Senhor. Venha à frente entregar sua vida para Cristo. Venha à frente receber Jesus. Se a tua alma está algemada, escravizada, venha à frente. Algemado por um preço.

Tem mais alguém? Vem à frente. Tem mais alguém? Vem à frente. Toma a decisão. Ouvintes de casa, toma essa decisão. Receba Jesus onde quer que você esteja. Nossos irmãos, que abra hispano. Deus bendiga a todos vocês, irmãos. Você que está a larga distância, entrega tua vida a Cristo agora. Receba a Cristo como seu Salvador. E vocês que estão a longa distância aqui de São Paulo, receba Jesus como seu Salvador. Tem mais alguém? Já vamos orar pelos que estão recebendo Jesus em casa. E a irmã que está aqui também entregando a vida para Jesus. A irmã está entregando a vida para Jesus hoje? Nunca foi crente? Já foi? Está afastada há quanto tempo? 3 anos. Feche seus olhos. Diga comigo: Senhor Jesus, aqui estou, voltando para a casa do meu Pai. Oh, meu Senhor, perdoa os meus pecados. Nunca mais quero voltar ao reino das trevas. Prometo, Senhor, ser uma crente fiel, servindo ao Senhor todos os dias da minha vida. Amém. Ouvintes que receberam Jesus, pode louvar, pode louvar. Aleluias. Ouvintes que aceitaram a Cristo, receberam Jesus também, aí procure uma igreja, Deus, irmão, próximo da sua casa. De repente está aí na avenida de cima, na rua de baixo, na esquina, próximo aí ao supermercado, a uma padaria. Você passa por ela todos os dias e você nunca entrou no culto da igreja. Vai, visita a igreja, Deus e amor, participa dos cultos, que os nossos irmãos estão preparados para receber você de braços abertos. Aleluia. Quem dá glória a Deus por isso e muito mais, eu louvarei.

0: Amém.
1: Glória a Deus. Irmãos, chegou a hora de nós pegar a carteira do bolso e ajudar a casa do Pai. Amém. Quem trouxe a carteira hoje? Quem trouxe uma carteira igual a minha, assim, olha? Só eu? Só eu que estou com a carteira? E vamos apresentar a Deus, irmão, para nunca faltar dinheiro na nossa mesa, para nunca faltar o pão. Isso, vamos apresentar a Deus? Isso, levanta ela, levanta a carteira. Isso, irmão, isso, levanta. Levanta a carteira, diga comigo: meu Deus, abençoa a minha vida financeira. Senhor, eu apresento a minha carteira para que nunca venha faltar o dinheiro. Senhor, venha abençoar a minha vida profissional, a minha casa, a minha família. O Senhor é o meu Deus, o Deus da provisão. Amém. Quem está com voto, pega o voto. Quem não tem voto, pega a carteira. Abra a carteira e pega a sua melhor oferta para ajudar a casa do Senhor. Amém. Vamos lá, vamos ofertar. Eu gosto de pedir porque esse povo aqui abre a mão. Tem uma forma, dá vergonha de pedir. Você está pedindo para você? Estão pedindo para a obra do Senhor. Glória a Deus. É uma semente, irmão. Você pode ter a melhor semente na sua carteira, mas se não sair daí, nunca vai produzir nada. Vai ser uma semente estéril. Não vai produzir nada. Mas quem está lançando a semente aí com a sua oferta, levanta mais alto. Isso, levanta. Levanta, igreja. Levanta mais alto e glorifica o Senhor. Vou apresentar nossa melhor oferta para a casa do Senhor. Diga comigo: meu Senhor, eu sou o mantenedor da sua obra, eu entrego tudo em suas mãos, tudo eu entrego ao Senhor. Recebe a minha oferta. Amém. Amém. Vamos entregar na salva, vamos cantando 115 da harpa, vamos cantando para Jesus. Eu

Senhor. Amém. Irmão, vamos entregar para vocês, irmãos, o envelope do dízimo e também o envelope do livramento, para vocês fazerem um propósito com Deus para quarta-feira que vem, ou melhor, sexta-feira que vem, você vai estar aqui conosco, tá bom? Sexta-feira.

0: Feira você vai entregar o seu propósito com Deus. Os irmãos querem ofertar também com cartão de crédito. A irmã está aqui com a maquininha. Só levantar a mão assim que as irmãs vai até você, tá bom? Só dá um sinal com a sua mão que as irmãs estão prontas para atender vocês. Amém, Jesus? Pode entregar os envelopes. Vamos lá. Entrega os envelopes. Glória a Deus. Dá para louvar mais uma vez? Então vamos lá. Louve a Cristo. Quem dá glória? Aleluias. Quem dá glória a Deus, igreja? Porque Ele vive. Não. Eu falo porque Ele vive, você fala, eu posso crer no amanhã. Vamos lá? Porque Ele vive. Aplausos para o Senhor.
1: Novamente, igreja, em nome de Jesus.

Irmão, nós vamos orar por vocês. Daqui a pouquinho o pastor Rivera está me ajudando também aqui. Mas eu quero orar por vocês. Irmão, quem chegou hoje enfermo, está enfermo aqui, levante a mão. Não, pode levantar a mão.

0: Joga de Pedro.
1: É, apóstolo Pedro, irmão. Não é irmão Pedro aqui, é o apóstolo Pedro. Que está lá na Bíblia. Quem conhece a passagem? Até que ponto você conhece esse versículo, essa passagem? Jesus sai de uma sinagoga, de um culto abençoado, e entra na casa da sogra de Pedro com seus discípulos. Mas ela, com febre, não podia, não tinha condições alguma para servir Jesus e os discípulos. A Bíblia fala nessa passagem claramente desta forma: Jesus se inclinou-se à sogra de Pedro, impôs as mãos sobre ela e o curou. E depois de curada, passou a servir o mestre e os discípulos. Então, quem está doente não tem condições de servir. Quem está doente não tem disposição nem de fazer um café para a visita. Mas depois da cura, além de fazer o café, faz o bolo também. Vocês acreditam nisto? Olha que coisa, irmão. Jesus, sendo filho de Deus, o Deus Todo-Poderoso, ele se inclina até a sogra de Pedro e ora por ela, repreende a enfermidade, a febre vai embora, ela é curada e passa a servir o mestre. É esses detalhes que eu peço a vocês para estar bem atento à passagem bíblica, porque você consegue extrair muita coisa. De antemão, pastor Rivair, falando sobre isto, eu quero saber quantos de vocês saíram da cadeira doente até aqui. Quem saiu doente? Quem mais? Quem mais? Vocês têm fé no que Jesus disse? Tem mesmo? Jesus se inclinou para a sogra de Pedro e curou. E o que você está sentindo?
2: Pastor, eu estou com glaucoma,
1: catarata.
2: É.
1: Que mais?
2: Problema na coluna, né?
1: A coluna também? Você crê que Jesus pode tocar no irmão e o irmão ser curado hoje?
2: Eu creio, em nome de Jesus.
1: Amém. Vamos ouvir você também, meu irmão? Qual é o seu nome?
3: Não, é Danilo.
1: Hein?
3: Danilo.
1: Danilo, você acredita na palavra de Deus?
3: Sim.
1: E o que você está sentindo?
3: Eu cheguei hoje com muita dor aqui, ó.
1: Com muita dor?
3: É, muita, parece que tem umas pedras no rim.
1: Eu quero que você aperte aí com muita vontade. Aperta com vontade.
3: Eu tô apertando aqui.
1: Tá doendo?
3: Não.
1: Não?
3: Eu comecei a sentir umas dores ali que.
1: Sentiu? Qual foi o momento que você sentiu a dor pela última vez?
3: É quando eu tava chegando, né? Depois comecei a sentir.
1: E agora?
3: Agora eu já tô.
1: Aperta.
3: Tô apertando aqui.
1: Tá apertando? Não tá. Quem te curou?
3: Foi Jesus.
1: Foi um toque diferente com fé. Vamos lá.
4: Já tem pessoas curadas só de vir aqui no altar em busca do milagre. Seu nome, minha irmã?
5: Maria da Penha.
4: Irmã Maria, o que aconteceu? Como a senhora chegou aqui na Igreja Deus de Amor nessa tarde?
5: Dor na minha perna.
4: Dor nas pernas, irmã? E agora, cadê as dores?
5: Agora não estou com dor, não.
4: A senhora veio para o altar com dor, mas chegou aqui e a dor foi embora.
5: Foi embora.
4: Tá batendo a perna aqui, tá doendo?
5: Não.
4: Anda pra gente ver, a senhora podia andar com liberdade, sem sentir dor? Abre espaço pra ela andar, meus irmãos.
1: Tá andando, irmã? Tá doendo ou não?
4: Cadê as dores, irmã?
1: Cadê as dores?
4: Cadê as dores?
5: Sumiu.
1: Sumiu?
4: Não, tá doendo?
1: Que milagre, glória a Deus, quem aplausos para
4: Deus,
1: Cristo.
4: Igreja.
1: Amém. O que aconteceu, pastor Rivair?
6: Pastor Milton, é algo impressionante. Esta senhora, de só de tocar no altar, desapareceu as dores. Como que é o seu nome, minha
7: Quitéria.
6: Irmã, qual era a dor que a senhora sentia? Em qual parte do seu
7: joelho?
6: Joelho, há quanto tempo?
7: Já faz

0: Aleluia! Glória a Deus. Pastor Revair, tem muitos lares oprimidos pelo diabo. O irmão vai fazer essa oração de libertação agora e vai expulsar toda a enfermidade. Mas não saia daqui sem receber a unção. Vamos receber o servo de Deus com palmas para Jesus, bem alegre.
1: Glória a Deus, Deus abençoe, pastor Milton. Pode bater palma e dar glória para Jesus, meus irmãos. Quem aceita a paz do Senhor Jesus, bate palma e dá glória para Jesus. Só quem precisa da libertação, vem para cá, vem para cá. Quem precisa de um milagre, já vem para cá. Vamos unir a nossa fé e vamos clamar pelo Brasil, pelo mundo todo. Uma multidão já conectada, guardando esse momento da oração. Quem crê que Jesus vai visitar a tua casa agora? Quem crê? Quem crê? Já tem 91 pessoas que já pode abrir a boca para testemunhar, porque Jesus honrou a tua fé nesta tarde. Você disse, eu vou, mas eu não saio de lá sem a minha vitória. E no momento da mensagem, Jesus decretou um milagre para você. Cadê tu com a mão levantada? Levantou, levantou. Cadê o glória deste povo? 33 pessoas. Você disse, Deus, eu não aguento mais. Jesus está dizendo, foi para isso que eu te trouxe aqui hoje. Para colocar um ponto final nas tuas lágrimas. E colocar um cântico de vitória nos teus lábios. Jesus manda te dizer, quem vai ter que sair da tua casa é o Chico Tripa, porém tu vai ficar. Cadê tu com a mão levantada? Levanta a mão aqui, ó. Levanta as mãos ali. Cadê o glória deste povo? O Espírito de Deus me revela 63 pessoas na mesma batalha, sofrendo com insônia. Todas as noites a mesma guerra. Jesus está te dando libertação hoje. Você vai dormir como nunca dormiu. Levantou a mão, levantou a mão, levantou a mão, levantou a mão. Cadê o glória deste povo? O Espírito de Deus me revela 3 pessoas. O diabo tentou te matar dormindo por 3 vezes. Você acordou como se tivesse algo preso na tua garganta. A partir de hoje, nunca mais o diabo vai te atormentar. Levanta as mãos ali, levanta as mãos aqui, ó. Levanta as mãos ali e começa dando glória, glória, glória, glória. É para clamar a Deus agora, meu irmão. Começa dando glória, glória, glória. Vamos lá, batalhão da fé, esquadrão da libertação, entrando em ação agora. É agora o momento de Deus agir. É agora o momento de Deus entrar e libertar. Isso, clama. Clama que Deus vai arrancar esta enfermidade. Doença que estava nos ossos, nos rins, no fígado. Eu estou te vendo escondido aí, demônio da morte. Eu estou te vendo escondido aí, espírito de Lucifer. Sai de uma vez por todas. É você, demônio da destruição. É você, espírito da morte. Tudo que você planejou contra a vida desta pessoa tem que bater em retirada. Senhor, o Senhor de

sai. Expulsa, meus irmãos, expulsa, expulsa da sua casa, expulsa do seu caminho. Olha o espírito da morte saindo, sai de uma vez por todas. Demônios do desespero, demônios da solidão, demônios da...

0: libertação para dentro da sua casa. Jesus está me dizendo: pode preparar o testemunho, porque eu cheguei primeiro para libertar. Alguém disse para você: eu só saio quando eu morrer. Jesus está dizendo: eu vou chegar primeiro e vou resgatá-lo. Deus me mostra o demônio da cachaça caindo por terra. Cadê? Levanta as mãos. Deus me mostra o demônio das drogas caindo por terra. Levanta as mãos. Diga: queima ele, Jesus. O Espírito de Deus me revela 18 pessoas que vinha sentindo pontada na sua cabeça. A partir de hoje não vai sentir mais. Deus me mostra um trabalho que foi feito em um boneco. Cada alfinetada que esse boneco recebe representava você. Nunca mais tu vai sentir isso. Nunca mais tu vai sentir isso. Nunca mais tu... Cadê você? Levanta as mãos. Aqui tem uma pessoa que nesta oração o seu estômago começou a embrulhar. Você sentiu ânsia de vômito. Cadê você? Jesus fez uma limpeza no seu estômago hoje. Jesus fez uma limpeza. Cadê o glória a Deus deste povo? O Espírito de Deus me revela 28 pessoas que estava perdendo a sua visão. Jesus restaurou a sua visão hoje neste lugar. Um disse diabetes, outro disse é glaucoma, o outro disse é outra doença. Jesus está dizendo: era obra feita pelos demônios, mas os demônios já saíram da tua visão. Cadê tu com a mão levantada? Levantou, levantou, levantou, levantou, levantou. Jesus está me dando uma revelação. São 13 pessoas que você fez uma oração hoje. Por 3 vezes você pediu a mesma coisa e disse: Deus, tenha misericórdia desta vida. Tenha misericórdia desta vida. Deus fechou a sepultura para aquela pessoa. Deus fechou a sepultura para aquela pessoa. Já estava tudo armado. O diabo queria beber o sangue dela. Diga: queima ele. Diga: queima ele. Jesus acabou de curar aqui e agora. São 7 pessoas com desvio na sua coluna. O médico disse: se operar é cadeira de roda. E você disse: então eu não opero. Jesus te operou nesta tarde. Já pode movimentar e fazer o que você não fazia. Já pode abaixar, levantar, pode, isso, pode fazer. Olha lá, o irmão já levantou, já abaixou. Cadê o glória a Deus desta igreja? Cadê o glória a Deus desta igreja? Quem está indo para casa abençoado, diga glória a Deus. Tem milagre, vamos de milagre.
1: Incrível, pastor Rivaí, queridos ouvintes, Deus nesta tarde está operando maravilhas. A nossa irmã chegou aqui na igreja com muitas dores na coluna, mas agora está curada. Seu nome, minha irmã?
2: É Roseli.
1: Irmã Roseli, como a senhora chegou aqui na igreja, Deus de amor?
2: Hoje eu cheguei com muita dor, né, na coluna, né? Eu tava até tô com minha bolsa, que eu não tava nem aguentando.
1: Quanto tempo a senhora tava sentindo essas dores na coluna?
2: Ah, já faz uns 6 meses já.
1: 6 meses? Procurou a medicina?
2: Para falar a verdade, eu não fui assim. Eu fui no médico para outras coisas, mas em relação à coluna, não fui no médico, né? Mas eu creio que Jesus, o médico dos médicos, me operou.
1: O que, que a senhora não podia fazer que agora a senhora pode fazer?
2: Ah, a dor sumiu, então quer dizer, eu vou fazer aqui.
1: Podia abaixar?
2: Eu não podia.
1: Então abaixa pra gente ver agora. E
2: até quando eu tava na pia lavando a louça, se eu pegasse assim um... Sabe aqueles pratos pesados assim? Bem pesado, vocês sabem, né? Então se eu pegasse, começava a doer minhas costas, tudo...
1: Pe-

0: um prato pesado, a coluna já doía. E agora? Abaixa pra gente ver. Quem tá vendo a nossa irmã abaixando aqui? Quem tá vendo? Cadê o glória a Deus dessa igreja? Cadê as dores, minha irmã?
1: Sumiu.
0: Não tá sentindo nada?
1: Nada.
0: Quem te curou?
1: Jesus.
0: Diga obrigado, Jesus.
1: Obrigado, Jesus.
0: Curada, pastor Rivaí.
2: Pode bater palma e dar glória para Jesus. O Espírito de Deus me revela 5 pessoas. Depois de uma desavença em palavras, depois que você teve uma discussão com uma pessoa, você ficou com uma palavra que esta pessoa disse na sua mente. Enquanto eu não acabar com tudo, eu não sossego de ver você na pior. Foi esta palavra que você ouviu. E depois desse dia, sua vida foi de mal a pior. Deus está dizendo que o mal que foi colocado foi desfeito hoje. Sua vida vai voltar a prosperar, porque o diabo não vai tocar em mais nada que é seu. Cadê falta ainda? Já levantou as mãos lá. Eles queriam ver o teu fim, mas vai ter que ver Deus te abençoando a partir de hoje. São 78 pessoas que está carregando uma preocupação e um medo muito grande dentro de você. O Senhor está dizendo que a inveja já caiu por terra. Eu vejo Deus hoje, pegando pelas tuas mãos e te erguendo e te colocando por cabeça. Deus está dizendo, tem coisas novas chegando do céu para você na terra. Deus está dizendo, um novo tempo chegou para você hoje. Cadê? Levanta as mãos aqui, ó. Levanta as mãos ali, ó. O Espírito de Deus me revela 3 pessoas que você disse, depois deste culto eu vou voltar para casa, vou pegar minhas coisas e vou sair de lá e não vou dar endereço para ninguém. Quem saiu de lá nesta tarde foi o diabo. Você vai ficar lá, porque aquele lar que Deus te deu, você vai sentir uma paz que você nunca sentiu. Levantou a mão lá. Cadê? Levantou a mão aqui. Levantou a mão aqui, cadê a glória deste povo? Levanta as mãos, oração da fé, oração final. E no final deste culto já estaremos lá colhendo os testemunhos através de áudio e vídeo. Não vá para casa sem contar a sua bênção. Amanhã, queridos irmãos, temos uma nossa querida irmã Rose Santana com a equipe das Mulheres de Fé. Estará presente às 9 da manhã, e às 7 da noite aquele grande culto jovem com a equipe do Regenerador.

0: especial de Deus. Então levanta as mãos, porque domingo nós aguardamos por vocês aqui. E às 7 da noite, aquele grande culto da família, presbítero Paulo Cunha, juntamente com a irmã Aparecida Cunha, orando pela família. Levanta suas mãos em direção da sua casa, para Deus visitar o seu lado, arrancar todo o mal, toda a inveja. Diga: sai inveja, sai miséria, sai devorador. Diga: saia. Irmão, depois desse culto, Deus te deu autoridade. Deus te deu autoridade. Tem crente que está expulsando diabos. Não. O diabo só sai debaixo da autoridade. Então usa a autoridade que Deus te deu para você não ser mais escravo do diabo. Então levanta suas mãos e diga: sai miséria, sai devorador, sai da minha casa, sai do meu lar. Começa dando glória, glória, glória, glória. Senhor, guarda a ida deste povo como o Senhor guardou a vinda neste lugar. Ó Deus, temos muito para te agradecer pelo que o Senhor fez neste dia de hoje. Irá fazer ainda hoje às 7 da noite com nosso querido irmão Douglas, que vai ministrar a tua palavra. Envia o teu povo, meu Deus, que virá de todas as partes de São Paulo. Guarda este povo, meu Deus, que entender e atender o convite estiveram aqui. Senhor, guarda a ida deles. Por onde eles passar, passará o Senhor também. Senhor, guarda o pastor Milton e a sua família, a nossa diretoria e a sua família, a nossa presidente, Senhor, irmã Irene Miranda, e toda a família Miranda, Senhor, a nossa irmã Débora, o nosso querido irmão presbítero Davi Miranda Neto e o pastor Lorival. Conceda, Senhor, os teus livramentos e as tuas bênçãos. É o que nós te pedimos e te agradecemos em nome de Jesus. Levanta suas mãos. Jesus já enviou uma bênção lá dentro do seu lar. Quem recebe, diga amém. Amém. Jesus já enviou uma bênção lá no seu trabalho. Quem recebe, diga amém. Amém. Jesus já enviou uma bênção para a sua saúde. Quem recebe, diga amém. Amém. Então diga bem bonito: a paz do Senhor Jesus, a paz do Senhor Jesus e a... É com vocês, queridos irmãos Lindenberg, juntamente com o nosso irmão Douglas. Deus abençoe a todos em nome de Jesus.
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0: E nós estamos em campanha, esta campanha de quatro domingos, a fé que derruba muralhas, em Hebreus capítulo 11, versículo 30. A fé que derruba muralhas. Estaremos então, já agora no próximo dia 21, com esta grande festividade, a fé que derruba muralhas. Eu tenho certeza que quando nós colocarmos a nossa fé em prática, o Senhor vai trabalhar naquilo que precisamos. A fé que derruba muralhas. Você está precisando de que muralhas sejam derrubadas na sua vida sentimental, na sua vida familiar, sua vida econômica, financeira? Você quer ouvir a voz de Deus? Quer também se encher da palavra de Deus, se alimentar? Vem estar conosco aqui na sede mundial das Igrejas Deus e Amor, que está localizada na Rua Prefeito Passos, número 10, bem no centro de São Paulo, bem pertinho do Parque Dom Pedro II. Se preparem, a fé, ela vai derrubar muralhas.
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Paz a todos! Como a semana voa, gente! Que bom ter você com a gente aqui. Muito obrigado pelo carinho, pela sintonia, pela companhia agradabilíssima. Você que está no seu trabalho, você que está na sua casa, onde quer que você esteja ouvindo aqui o Deus é Amor com você. Estamos com mais uma edição toda especial. Aliás, todos os dias são especiais e essa sexta-feira não vai ser diferente. Hoje, 19 de junho, você se programando aí já para o seu final de semana, tem cultos que a pessoa fala assim, olha, eu quero participar no sábado, quero participar no domingo, já fica esperando com ansiedade, a gente contando tudo que acontece na sede nacional e também na Igreja Pentecostal Deus é Amor, próximo de você, nessa cidade, é só ficar com a gente. Além disso, tem minos, hinos maravilhosos que a gente coloca no ar aqui pra você e tocamos muito bem, começamos muito bem com Jonas Reis, Jesus o Bom Amigo. Agora 5:01, uma ótima tarde.

programação, mas que hino maravilhoso. Aliás, programação feita com muito carinho, com uma finalidade: levar para lá a palavra através do hino, para você levar a palavra de Deus de uma forma sutil e maravilhosa, e contar também o que acontece aqui na Igreja Pentecostal Deus é Amor. E eu vou falar para você, você que está vivendo um relacionamento aí maravilhoso, você que está dividindo os dias com o grande amor da sua vida, sua esposa, o seu esposo. Olha, o casamento é um meio de amor, de respeito, de fidelidade, de diálogo, de companheirismo. Tudo isso em comunhão com o Senhor, a gente vive muito bem, né? Mas para você também que de repente está numa situação complicada, fala: meu Deus do céu, eu tenho buscado o Senhor para mudar a vida do meu marido, da minha esposa. A gente só briga, sabe? Já não tem mais paciência, não tem, sabe, qualquer coisinha é motivo para levantar a voz, para se alterar emocionalmente. Então, de repente, você que está precisando mesmo é de informação. Informação, oração, ajuda espiritual. Ó, a gente está falando do workshop de casais porque é todo um conjunto de coisas boas para ajudar você a melhorar o seu relacionamento familiar com os filhos, porque às vezes o pai e a mãe já não tem nem paciência, né? O relacionamento fica conturbado. E você não se casou para ser infeliz. Você se casou e se uniu a uma pessoa para ser feliz no amor, para dividir os seus dias, para encontrar um abraço naquele momento de tristeza que a gente tem às vezes. A gente passa por muita coisa na vida, mas tem alguém que a gente possa contar.

Momentos bíblicos, momentos de louvor, de adoração, que vão reforçar Deus na vida de vocês. Quer dizer, um só, já se uniram. Vocês já foram felizes um dia? Que parte do caminho foi se perdendo as rédeas? Em que parte do caminho você acabou indo mais para um lado e ele para o outro? Em que parte do caminho as discussões começaram a falar mais alto do que o amor que sempre existiu? Em que parte do caminho você se vê que ficar sem ele ou sem ela você vai ser feliz? Então, abra os olhos, o coração, participe. Está precisando de ajuda? A Igreja Pentecostal Deus em Amor tem a ajuda para você, tem a orientação para você. Claro, você tem que abrir o seu coração também para que o Senhor Jesus possa trabalhar na vida do relacionamento. Orar juntos, buscar a Deus juntos. Ó, a nossa sede mundial é onde vai acontecer esse workshop. Claro, pode ser que aconteça também na sua cidade, numa igreja pentecostal Deus é Amor próxima de você. Você dá uma verificada. Vou até deixar o site aqui, pda.com.br, para você pegar mais informações. Mas na nossa sede mundial, que vale para você de qualquer lugar do país, que quer vir e participar, dia 21 de junho, às 9 horas da manhã. Ou seja, domingo que vem. Está muito próximo, ok? Dia 21 de junho, às 9 horas da manhã, a apresentação Joyce Ávila e Gessé Ávila. Procure a IPDA mais próxima de você e se informe. Se de repente você está muito longe, fala, eu quero saber se acontece também. Ou de repente você está precisando de informação, de repente uma ajuda espiritual, com oração para você, para o seu marido, para sua esposa. Você é sempre muito bem-vindo. As portas estão sempre abertas na IPDA.

Sim, escondido no Senhor, William Bittencourt na programação. E você que está ouvindo, está chegando agora na programação, seja muito bem-vindo, seja muito bem-vinda. Eu quero reforçar aqui uma campanha muito especial, aliás, muito especial mesmo. São 4 domingos e ela continua, viu? A fé que derruba muralhas, um propósito de fé focado em buscar um milagre ou libertação a cada domingo. E cada domingo, uma palavra de Deus é ministrada e orienta você a ficar cada vez mais perto do Senhor, a buscar cada vez mais em oração, em adoração. E venha sentir o poder do milagre na sua história. Sim, abra o seu coração e participe desses momentos tão especiais. Nos dias 21 e 28 de junho, sempre às 3 da tarde, ok? São 4 domingos, já foram 2, agora dia 21 e dia 28, às 3 horas da tarde, no ponto de encontro da sua vitória, que é na sede mundial. Você pode acompanhar, você que de repente não pode vir, está muito longe, pode acompanhar pelos canais oficiais da IPDA, pelo endereço @igrejadeuseamoroficial. Agora 5h19. O som da voz de Deus. Cristina Santana na nossa programação. Logo mais tem a oração do entardecer, às 18 horas.

0: principalmente nas estradas, nas rodovias, que é muito sério, hein? A gente tem que ficar sempre atento, vigiar, irmão, vigiar, para que você possa chegar no seu destino em paz e com saúde, com livramento, com a presença do Senhor Jesus na sua vida. Falando da presença do Senhor Jesus, muita gente tem propósitos, busca e Deus honra esse propósito que é feito com todo o coração. De repente, você que tem um sonho, um objetivo, passa por uma situação complicada na saúde, o testemunho, ele evidencia que esse Deus maravilhoso de Israel até hoje, que o Senhor Jesus em todos os tempos, desde a crucificação, antes da crucificação, já vinha fazendo os milagres. Ele passou pelo mundo, ressuscitou e continua fazendo milagres até hoje. Ele quer sim mudar a sua vida, e claro que ele quer, Deus quer o melhor para você, sempre. Mas para isso a gente tem que dar abertura para Deus agir na nossa vida. E muitas vezes a pessoa, ela tem vontade, talvez você até esteja passando por essa situação agora, veja bem. Você gosta de um monte de coisa do mundo. Fala, mas para buscar o Senhor Jesus eu vou ter que abrir mão disso? Ó, vai ter, sim, mas por um bom motivo. A sua vida, o seu bem-estar, deixa toda essa tristeza, se libertar dos vícios, ter uma vida saudável, mais tranquila, em comunhão com a sua família. Quantas vezes você, né, já se deparou com situações, o seu filho, sua filha, pai, poxa, pai, para com isso, vem pra gente, a gente necessita tanto, a gente precisa tanto de você, poxa, mãe, eu quero a senhora mais próxima de mim, eu te amo muito. E as suas atitudes acabam não deixando e te afastando de momentos felizes com a família. Então, pense bem, administre bem o que está acontecendo com você e abra mão, sim. E tem um detalhe que deve ser levado em consideração, que eu já ouvi das pessoas falando, mas aí os meus amigos já começam a se afastar. Você tem certeza que são seus amigos? Quando você estava ou chegou no fundo do poço, esses amigos continuarão com você? Claro, Deus ajude que não aconteça, ou de repente já aconteceu e você já perdeu todos esses amigos. Mas se existe um amigo que não esqueceu de você, é Jesus Cristo. E Ele está ali, de portas abertas, para te receber e entrar na sua vida. Mas você tem que dar espaço para Ele. E quando a gente fala de mudanças, de propósitos, é claro, eu não estou falando de forma generalizada, mas eu vou agora colocar aqui um testemunho de uma pessoa que teve problemas muito sérios. É a Thaís de Souza Moraes. E os problemas com ela foram na gravidez. Mas ela vai contar agora em mais um testemunho. O que eu quero dizer é que você que está ouvindo agora, aceite o Senhor Jesus como o seu único e suficiente Salvador. Abra mão do que você procure ajuda, abra mão do que está acontecendo na sua vida, para que talvez muito em breve seja você mais uma testemunha da bondade de Deus, do poder de Deus na sua vida e o reflexo na felicidade da sua família.
1: Meu nome é Thaís Souza Moraes Melo e quero contar para os meus amados irmãos o meu testemunho. Fiquei grávida e no sexto mês de gravidez comecei a passar mal. Eu achava que eu estava com um problema na visão, se chama escotoma, sintoma de pressão alta, pré-eclâmpsia. Eu comecei a ver que eu estava inchada, que algo estava errado na minha gestação com 6 meses. E ali começou aquele incômodo, chegando no hospital. Eu estava realmente com pressão alta. Quando foi na madrugada, eu comecei a sentir que eu estava com os meus olhos, meu corpo inchando, como se fosse um boneco. Naquela mesma noite, me deu a pré-eclâmpsia. Quando finalmente eu consegui abrir os olhos, eu ouvi o médico falando e a enfermeira: realmente, o Deus que você serve, Ele é muito grande. Porque você, hoje, a sua pressão subiu de um jeito, você não iria sobreviver. Ali eu fiquei 24 dias, tomando 12 comprimidos de pressão alta, mediam a minha pressão, viam se o coração da minha filha estava batendo. Eu não acreditava que a minha filha iria sair. O olho dela, a gente percebia que ela estava inerte. O bracinho não levantava,

0: 40 dias esperando minha filha nos braços. Na madrugada, orando, falando, Senhor, eu tá viva já é um milagre. Mas eu quero a minha filha nos meus braços, eu quero ser mãe. Quando foi no outro dia, quando eu cheguei no hospital, eu vi a minha filha se mexendo, vi a minha filha diferente. E logo ela começou a ganhar peso. Hoje ela tem 3 anos e meio, fiz todos os exames, ela não tem nenhuma sequela. Esse é o meu testemunho. Nunca mais eu tive pressão alta, não tenho nenhuma sequela. E agradeço a minha oportunidade, em nome de Jesus.
1: Onde você estiver, que Deus abençoe a sua tarde. 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

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Agora 5h34, Angela Gonçalves. Olha, mês de junho, a gente já tá com o pezinho nas férias, coisa boa, né? Pai, tem muito pai que tira férias na época dos filhos pra curtir, né? E isso é bom, quem pode, quem tem oportunidade, os pais que podem tirar férias com os filhos na escolinha, e fica perfeito. Agora eu vou falar de férias, então, que é coisa boa. A aventura mais especial do ano está chegando. Prepare-se para uma tarde cheia de aprendizado, louvores, brincadeiras, surpresas e momentos inesquecíveis na presença de Deus. É dia 25 de julho, às 3 horas da tarde, tem um encontro marcado aqui na nossa sede mundial. A Escola Bíblica de Férias será ministrada pela tia Débora Miranda, com o tema Pedrinhas do Reino. Pois cada criança é uma pedrinha preciosa nas mãos do rei, sendo lapidada para brilhar e fazer a diferença nesse mundo. Ó, sabe quem vai participar também? Não vai ter só a tia Débora Miranda, não. Vai ter também o pequeno Galileu, vai ter o Coral Kids. Olha, muita gente bonita participando ali, muita gente cheia do Espírito Santo de Deus. E você pode vir com o seu pinguinho aí, ó. Esperamos você e a sua família, seus amigos, para fazer parte dessa grande festa de fé e alegria. Falo gente bonita porque é gente que está com o Espírito Santo. Quando a gente está com o Espírito Santo, a gente está bem, a gente fica bonito, a gente fica iluminado. Só coisa boa acontece. Você vê quando a pessoa está... Isso é até aproveitando o ensejo. Quando a pessoa está afastada, sabe, ela está ali perdida, você vê que a aparência muda. Mas quando o Espírito Santo chega na pessoa, a aparência muda novamente e a gente vê notoriamente que a pessoa está bem. E claro, é tudo de bom, né? Então, ó, já fica o convite. Começa a falar e até vou embora, né? Ó, então vamos lá. Dia 25 de julho, às 3 horas da tarde. Esse encontro tão especial. A aventura mais especial que está chegando por aí. É a Escola Bíblica de Férias aqui na Sede Mundial. Avenida do Estado, 4568. Ou Avenida Prefeito Passos, número 10. Que é para quem vende carro aqui, ó, no estacionamento. A entrada do estacionamento, ok? Você é sempre muito bem-vindo, muito bem-vinda.

0: Jesus.
1: Quem foi aquele? Agora 5h42, tá? Hoje é sexta-feira. Muita gente trabalha só até sexta, tem sábado e domingo livre. Bom, né? Já está se organizando? Então vou te passar aqui os horários, a agenda do final de semana na Igreja Pentecostal Deus em Amor. Olha, sábado, dia 20 de junho, amanhã, às 9 da manhã, tem um círculo de oração. Campanha Jesus Acalma a Tempestade, com a preletora irmã Lani Siqueira. Às 3 horas da tarde, teremos o culto ensino com o preletor pastor Jorge Tenório. Às 7 horas da noite, culto Regenere, com Karina Mendes, Davi Miranda Neto e o grupo Regenere Music, ok? Isso no sábado. Para você que fala, olha, eu quero saber o que acontece no domingo para eu participar. Já tenho falado aqui que às 9 horas da manhã teremos um workshop todo especial para casais. Então, domingo, dia 21, às 9 da manhã, workshop de casais. E às 3 horas da tarde, um culto especial da campanha A Fé que Derruba Muralhas, com o presbítero Marco Magno. Então você é nosso convidado, nossa convidada. Sábado e domingo são os horários que estão disponíveis. E claro, nada impede você que está precisando de oração, você que está querendo um momento com Deus. As portas sempre estão abertas. Você pode vir na Igreja Pentecostal ou procurar a Igreja Pentecostal Deus e Amor mais próximo de você a qualquer momento para orar, para conversar com Deus. Não deixe o seu coração aflito, não. E se tem necessidade de falar com alguém, vai ter sempre alguém para te orientar. Procura a igreja, fala, olha, preciso falar com um irmão, com um presbítero, com alguém especial, um líder espiritual, um pastor da sua região. Fique à vontade. O importante é você não deixar o seu coração aflito aí e deixar o inimigo agir na sua vida. Tem muita força vindo aí do Senhor Jesus para mudar a tua vida.

5h48 no Deus é Amor com você, relembrando aqui um momento muito especial que acontece amanhã, um workshop de casais, dia especial, dia dos namorados. Sim, então você tá com tempo assim, você fala, não, eu tô precisando disso, vai fazer bem pra mim, vai fazer bem pra minha esposa. Então, ó, presta atenção, workshop de casais.

Momentos de louvor, de oração reforçam que Deus deve estar no centro do relacionamento. O casal que busca junto, que ora junto, que supera os obstáculos juntos. E se de repente vocês precisam de informações, o workshop é um momento especial. E vai encontrar também muitos casais que não, já passaram por situações, superaram, e às vezes a gente usa como referência, né? Fala assim, ó, conversa com um casal aqui que, ó, amor, tá passando a mesma situação que a gente passou, qual caminho vocês adotaram? Vai conversando, trocando ideias, se aperfeiçoando, usando como referência alguém que já tem uma vitória, que de repente passou pela mesma situação que vocês, ou se você não tá passando por isso, mas se reunir assim com os irmãos, como em comunhão, oração, casal aí, ó, em comunhão e oração, glorificando o Senhor, adorando o Senhor, e Deus restaurando cada vez mais o relacionamento de vocês, a vida familiar, toda a estrutura, aprofundando as raízes do relacionamento para que vocês tenham estrutura para crescer cada vez mais. Esse é o foco, porque é seu direito ser feliz junto com o seu amorzão aí, por que não? Participe, dia 21, às 9 horas da manhã, aqui na Sede Mundial, Avenida do Estado, 4568, ou para quem vem de carro, Avenida Prefeito Passos, número 10, ok? Com estacionamento amplo, confortável, tenho certeza que você vai amar esse momento aqui, o workshop de casais especial dos namorados, ok? Para quem vem de metrô, Estação Pedro II, linha 3, vermelha.

Coração adorador, agora faltando 4 minutos para as 3, para as 18 horas. Débora Kids, canal Débora Kids, é uma gracinha, gente. Mas olha, eu entro ali, olho, a minha netinha gosta, é meu sobrinho. 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Sobre o amor de Deus de forma leve, divertida, cheia de alegria. 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A gente abriu até agora há pouco, a gente abriu aqui o canal, falou, olha que coisa, a gente tava com, eu e a Lari comentando aqui, né? Falar, vamos falar do canal, porque tem muita gente que deixa, tem pai, mãe, assim, até a minha irmã, puxei a orelha dela, falou, minha irmã de, que mora no interior de São Paulo, batendo papo com ela, falou assim, ó, toda hora, você não deixa ele no telefone toda hora, mínimo possível, e quando for, coloca coisinhas construtivas na vidinha dele. E a gente tem que ensinar, assim, os nossos pequeninhos a buscar, é, claro, é um mínimo de telefone possível, já começa por aí, o smartphone para criança, né? Mas se você vai colocar, coloca assim, musiquinhas cristãs, historinhas bíblicas, personagens que ensinam valores e conteúdos pensados para toda a família. Faz o seguinte, se inscreva, e se você quer mais informações, @ Débora Kids Oficial. Você já vai entrar no canal, vai ver e vai confirmar que o que eu tô falando é verdade. Então vai gostar, vai se apaixonar, pai e mãe, porque a gente, claro que a gente quer que os nossos pequenos vejam coisas construtivas. E vai estar falando do Senhor Jesus de uma forma leve, de uma forma divertida, que a criança possa atender. Aliás, foi muito bem elaborado com essa finalidade, ok? 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Daqui a pouquinho, a oração de entardecer. Vai se preparando aí para esse momento tão especial dentro da programação. Tudo preparado? Daqui a pouquinho a gente coloca no ar para você, tá bom? Música.

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Boa noite, caríssimos irmãos e irmãs da Top FM 104.9. Que bom estarmos aqui hoje para partilhar com vocês esse momento da Ave Maria. Quando se reza com fé, tudo pode acontecer. Tudo o que na oração pedirdes com fé, vos recebereis. Está lá em Mateus, capítulo 21, versículo 22. Tudo que na oração pedirdes com fé, vós recebereis. Mateus, capítulo 21, versículo 22. E, neste momento, vamos invocar a oração do Espírito Santo para que ele nos dê o discernimento daquilo que nós vamos partilhar aqui hoje. Vinde, Espírito Santo, enchei os corações dos vossos fiéis e acendei neles o fogo do vosso amor. Enviai o vosso Espírito e tudo será criado e renovareis a face da terra. Oremos. Deus, que instruíste os corações dos vossos fiéis, como a luz do Espírito Santo, fazei que apreciemos retamente todas as coisas, segundo o mesmo Espírito, e gozemos sempre de suas consolações, por Cristo Senhor nosso. Amém. Obrigado, Senhor, por este momento que aqui estamos. É sempre bom ser grato a Deus, por ter dado o dom da vida, de estarmos peregrinando aqui ainda nesta terra, é motivo de agradecer a Deus. Agradecer pelos alimentos que lhe é colocado

0: antas, para que possa produzir os frutos para alimentar o nosso corpo e cuidar de todos, de tudo aquilo que Ele deixou para cada um de nós. Obrigado, Senhor, por minha família. Obrigado, Senhor, por existir e por estar aqui procurando fazer sempre a Tua vontade. E vamos também pedir nessa oração do Ângelo por todas aquelas pessoas que se encontram acamadas e que, porventura, está debilitada por falta da saúde. Que Deus dê paciência àquelas pessoas que cuidam dos seus doentes. Que dê força e ânimo aos enfermeiros, às enfermeiras, os médicos, para que possam cuidar com carinho dessas pessoas que realmente precisa. E para os familiares também, que Deus dê ânimo e força para cuidar do seu ente querido que está passando por esses momentos de dificuldade. Que Nossa Senhora interceda por cada um de nós. O anjo do Senhor anunciou a Maria, e ela concebeu-se do Espírito Santo. Ave Maria, cheia de graça, o Senhor é convosco. Bendita sois vós entre as mulheres. Bendito é o fruto do vosso ventre, Jesus. Santa Maria, Mãe de Deus, rogai por nós, pecadores, agora e na hora de nossa morte. Amém. Eis aqui a serva do Senhor. Faça-se em mim segundo a vossa palavra. Ave Maria, cheia de graça, o Senhor é convosco. Bendita sois vós entre as mulheres. Bendito é o fruto do vosso ventre, Jesus. Santa Maria, Mãe de Deus, rogai por nós, pecadores, agora e na hora de nossa morte. Amém. E o Verbo se fez carne e habitou entre nós. Ave Maria, cheia de graça, o Senhor é convosco. Bendita sois vós entre as mulheres, e bendito é o fruto do vosso ventre, Jesus. Santa Maria, Mãe de Deus, rogai por nós, pecadores, agora e na hora de nossa morte. Amém. Rogai por nós, Santa Mãe de Deus, para que sejamos dignos das promessas de Cristo. Oremos. Infundi, Senhor, em nossos corações a vossa graça, e vo-lo suplicamos, a fim de que, conhecendo a anunciação do anjo e a encarnação de Jesus Cristo, vosso Filho, pelos merecimentos de sua paixão e morte, cheguemos à glória da ressurreição. Pelo mesmo Cristo, Senhor nosso. Amém. Glória ao Pai, ao Filho e ao Espírito Santo, como era no princípio, agora e sempre. Amém.
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0: Hoje eu quero partilhar com vocês o Evangelho de Jesus Cristo segundo Mateus, que se encontra no capítulo 6, versículo de 19 a 23, que tem como tema tesouro, óleos e o dinheiro. Não ajunteis tesouros aqui na terra, aonde a traça e a ferrugem destroem e os ladrões assaltam e roubam. Ao contrário, ajuntai para vós tesouros no céu, onde a traça e a ferrugem não destroem, e nem os ladrões assaltam e roubam. Pois onde estiver o teu tesouro, aí estará também o teu coração. A lâmpada do corpo é o olho. Se teu olho for límpido, ficarás todo cheio de luz. Mas se teu olho for ruim,

capítulo 6, versículos de 19 a 23. Jesus pede para não acumular tantas coisas neste mundo, pois o acúmulo de bens vai trazer muitas preocupações, não é verdade? E com o tempo essas coisas vão se estragarem e vão ficar jogadas pelos cantos de nossa casa, aonde a traça e a ferrugem destroem. E também, ele está dizendo, onde é ocasião para que os ladrões assaltam e roubam. Então, meu querido irmão, minha querida irmã, Jesus está pedindo que ajuntemos tesouros para alcançarmos a vida eterna. E quais são esses tesouros? Vai pensando aí, quais são os tesouros que nos leva a ganhar a vida eterna? Eu vou dizer aqui, tesouro do amor fraterno com o irmão, tesouro de fidelidade no matrimônio, tesouro de respeito no trânsito, que belo tesouro, né? O respeito para com o outro no trânsito. Tesouro de partilha dos bens que está sobrando em nossa casa. Exemplo, roupas, calçados, comida e outras coisas que você pode acrescentar como tesouro. Tesouros dos bens públicos que precisa ser partilhado em benefício de todos que necessita de uma vida digna. E continuando neste Evangelho de Mateus, capítulo 6, Jesus fala claramente para mim e para você nesse Evangelho de Mateus, capítulo 6, versículo 23. Ele diz assim no versículo 23: pois onde estiver o teu tesouro, aí estará também o teu coração. Ou seja, as coisas deste mundo que vamos adquirindo, ajuntando com tanto trabalho, traz muitas preocupações e, aos poucos, vamos tornando escravo do ter. E ainda Jesus disse nesse Evangelho de Mateus, capítulo 6, versículo 22, assim, ele disse dessa forma: a lâmpada do corpo é o teu olho. Se o teu olho for límpido, ficará todo cheio de luz. Portanto, meu irmão, minha irmã, precisamos tomar cuidado com os nossos olhares. Ou seja, esse olho que Jesus está querendo dizer é o nosso coração. Pois os olhos veem e encantam com facilidade. Muitas vezes nos leva para caminhos que não vai agradar a Deus. Agora, olhos bons ou sãos representam uma vida de generosidade, foco em Deus e intenções puras. Quando a sua visão está conectada ou alinhada com os propósitos divinos, todo o seu ser enche-se de luz. Todo o nosso ser se enche de luz quando nós estamos conectados com as coisas do alto, com as coisas divinas. Agora, fiquemos atentos. Nesse mesmo Evangelho, Jesus fala no versículo 23, capítulo 6, ele diz assim: mas se o teu olho for ruim,

visão, vive em trevas espirituais. Então, meu irmão, minha irmã, vamos pedir ao Espírito Santo para que o meu coração e o seu coração possa buscar as coisas que agradam a Deus. E as coisas que agradam a Deus é o amor, a paciência, a tolerância, o respeito mútuo uns para com os outros, o respeito dentro da minha casa, da minha família, no meu trabalho, esses tesouros que nenhuma pessoa pode tirar do seu e do meu coração. E pedimos neste momento a Nossa Senhora que, sobre ouvir o seu Filho Jesus Cristo, e além de ouvir, colocou em prática todas as coisas. Imitemos o seu exemplo e pedimos a sua intercessão para que busquemos sempre as coisas do alto. Ave Maria, cheia de graça, o Senhor é convosco. Bendita sois vós entre as mulheres. Bendito é o fruto do vosso ventre, Jesus. Santa Maria, Mãe de Deus, rogai por nós, pecadores, agora e na hora de nossa morte. Amém. Nossa Senhora Aparecida, rogai por nós. Uma boa noite a todos. Fiquem em paz, na paz de Cristo.

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guardar, Senhor, venha curar, nós cremos, Tu és o Jeová Rafá, o Deus que cura. Cura os enfermos, Senhor. Cura, Senhor, todos aqueles que já foram desenganados pela medicina. A Tua palavra nos ensina e nós cremos que para Ti não há nada que seja impossível. Tu és o Deus que ressuscitou Lázaro. Tu és o Deus que fez grandes milagres, curou a sogra de Pedro. Senhor, Tu és aquele que curou os cegos, restaurou o Senhor, em nome de Jesus, e nós sabemos que o Teu poder não mudou. Cura, Senhor, para a Tua glória, todos aqueles que estão angustiados, pessoas, Senhor, que estão sentindo no seu coração uma solidão tão grande, uma angústia. Nós cremos que o Teu Espírito Santo Consolador pode visitá-las agora, Senhor. Visita cada uma delas. Cura, Senhor, que elas conheçam a alegria da Tua salvação. Senhor, a alegria é essa que o mundo não pode tirar. Alcança, Senhor. Alcança e faça morada nos corações. Senhor, nós sabemos que teremos a plenitude da felicidade quando nós vivemos exatamente no centro da Tua vontade. Senhor, mas muitas vezes nós nos afastamos dessa Tua vontade por conta do nosso egoísmo, por conta da nossa falta de fé, Senhor. Nós não confiamos muitas vezes naquilo que o Senhor propôs para nós e nós queremos seguir a vista dos nossos olhos, seguindo o nosso coração que é enganoso, Senhor. Por isso nós nos arrependemos de todas as vezes que nós decidimos por nós mesmos. Senhor, nós queremos orar como Jesus

0: vida de todas as nossas inquietudes, em nome de Jesus. Meus amigos, cada oração que nós fazemos com Deus, porque a oração é nós falarmos com Deus, Deus nos direciona em algo. Eu tenho certeza que nessa oração Deus nos direcionou para nós confiarmos mais nele. É algo para você, para mim, para todos nós. Muitas vezes nós, por não confiarmos plenamente em Deus, nós não vivemos o extraordinário. E lendo a palavra de Deus, nós vamos perceber isso. As pessoas que viveram o extraordinário foram aquelas que confiaram em Deus. Imagina, nos tempos de hoje, né? Vamos atualizar. Como seria se Deus chegasse para nós e falasse: Johnny, sai do seu lugar para um lugar que eu vou te mostrar. Será que eu teria essa fé de, tá bom, Deus, eu vou? Ou será que eu pediria: Deus, manda um print de como é a Terra, só para eu dar uma olhada assim. Manda um print para eu colocar o endereço aqui, a latitude e a longitude para eu pôr no Waze, para eu ver como que é, se o caminho vai ser muito difícil ou não. Abraão não fez isso. Abraão saiu. Quando Paulo teve aquele encontro com Jesus no caminho de Damasco, que Paulo pergunta: Deus, o que o Senhor quer que eu faça? Resposta de Deus é: vai para Damasco. Lá eu vou te dizer o que você deve fazer. E as pessoas da Bíblia que mais conheceram a Deus foram estas, que não questionavam a Deus. Elas iam acatando e cada passo que Deus falava para elas dar, elas davam esse passo e se sujeitavam. E Deus quer que nós venhamos nos sujeitar cada dia mais. Então se sujeite a Deus. Nós vamos colocar na tela o número de WhatsApp para você que deseja entregar a sua vida para Jesus. E o que eu falo para você é isso: se sujeite a Deus. Aceite Jesus como seu Senhor e Salvador e deixe Ele orientar a sua vida. Então você vai conhecer a Deus plenamente. Irmão, quero conhecer a Deus. Eu te pergunto, você tem se sujeitado à vontade dEle? Porque quanto mais você se sujeitar à vontade de Deus, consequentemente, mais Ele vai se revelar para você. Então, sujeite-se a Deus. A Bíblia diz: resista ao diabo, sujeitai-vos a Deus. Então, sujeite-se ao Senhor e você vai ver como você vai ter experiências com Deus. Que Deus abençoe. Essa foi mais uma live da Igreja Pentecostal Deus é Amor. Eu sou seu irmão em Cristo, John William, e foi um grande prazer ter estado com todos vocês nesta transmissão.
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0: Eu estou, bom, espiritualmente, para Jesus.
1: É isso aí, ó. Essa era a resposta que eu queria ouvir. Eu estou indo para o céu. Eu estou indo para a presença de Deus. Olha, aqui na Terra tá bom demais, mas eu quero mesmo é morar no céu.
0: Exatamente. É para isso que eu vivo. E assim, é uma vida curtinha diante do que Deus tem para mim.
1: Uma eternidade
0: eu creio.
1: Toda,
0: uma eternidade,
1: né?
0: Maravilhosa, num bairro lindo.
1: As ruas são de ouro.
0: Muito bem acompanhado, com um monte de gente bonita que eu amo, que já tá lá.
1: É isso aí.
0: E com fé que muitos que eu amo, que ainda não conheceu o Senhor Jesus, que vão conhecer. E eu em vida vou ter o prazer de ter essa paz.
1: Amém. Louvado seja Deus. A paz do Senhor Jesus. E com esse fervor no coração, sabe o coração ardendo assim, ó? Porque assim, olha, ir morar no céu é um privilégio. Vocês acham que aqui é bom? Aqui é bom? Ah, mas vocês não conseguem imaginar. Bom vai ser estar lá. Eu vou contar uma experiência, tá?
0: Ah, é?
1: Uma experiência que eu vivi uma vez. E é assim, sabe? Eu sou aquele tipo de pessoa, assim, ó, que se juntar tudo o que eu tenho, assim, ó, sabe? Se juntar tudo, não dá meia pessoa, sabe?
0: Não, louco!
1: Porque, como dizem as minhas

0: amigas, eu sou uma pessoa rara.
1: É uma pessoa rara.
0: Eu sou uma pessoa rara, eu tenho umas raridades, sabe? É. E entre essas raridades, eu tenho um bloqueio cardíaco. O que, que é esse bloqueio cardíaco? Deixa eu explicar. Quando nós dormimos, olha só, preste atenção, porque agora o caso é sério, ó. Quando nós dormimos, o nosso coração, ele tem dois ritmos.

0: Aí é que entra a minha raridade. Porque quando o meu ritmo de cima para, o de baixo não volta.
1: Não engata.
0: Quando eu tô dormindo. E aí eu tenho que bloqueio cardíaco. Então eu fico alguns segundos sem respirar. E aí, sem o coração bater. E uma certa vez, isso aconteceu comigo. E isso foi diagnosticado, assim, na gravidez do Gabriel, há 32 anos. Faz muitos anos que eu tenho isso. Mas não tem tratamento, tá? Então, é assim, por isso que eu tô falando, é ir pro céu mesmo, entendeu? É. Não tem tratamento, não tem nada. Mas o meu tá meio estabilizado, então tá bom, né? E aí, o que aconteceu comigo? Uma certa vez, eu tive um bloqueio, e esse bloqueio, ele foi mais duradouro. A ponto de eu, deitada na minha cama, e eu ver quando o meu espírito deixou o meu corpo.
1: Se elevou.
0: Foi uma experiência muito forte, e essa experiência mexeu muito comigo, porque eu via o meu corpo ali deitado, sem se mexer, mas eu estava fora do corpo, viva. E eu vi quando os céus começou a abrir. E naquele momento que os céus abriam, eu vi quando o próprio Jesus estava me recebendo. E eu estendi a minha mão para ele. E eu segurei na mão dele. Só que no momento em que eu segurei na mão dele ali, ele disse para mim: ainda não é hora. Você precisa voltar por mais um pouco. E naquele momento, então, eu falava: não me solta, Jesus, não me deixa. E ele repetia para mim: você precisa voltar. Você precisa voltar. E naquele instante ali, então, eu vi quando o meu espírito voltou para o meu corpo. E eu dei, assim, um pulo na cama mesmo. Sabe quando as pessoas recebem aquele...
1: Aquela carga elétrica.
0: Aquela carga elétrica.
1: É que o nome me escapou agora. É desestribilador.
0: Desfibrilador.
1: Exatamente.
0: Acho que é isso. E aí é como se eu tivesse recebido aquela descarga elétrica e eu dei aquela respiração assim.
1: Um salto na cama.
0: E eu sentei na cama e eu voltei ainda com aquela imagem, com tudo aquilo. Então, eu sei que o céu é grandioso, que a presença dele, eu não queria voltar mais. Eu tinha filhos pequenos na época, e eu não queria voltar mais. Eu falava para ele: não quero voltar. E ele dizia para mim: não, você precisa voltar por mais um tempo. E... por isso que eu estou dividindo com vocês, porque a sensação que eu vivi ali foi algo extraordinário, espetacular, uma alegria, uma emoção que eu nunca vivi nesse mundo. E olha que eu já vivi coisas tremendas nesse mundo, mas eu nunca vivi algo tão forte para mim como foi essa sensação. Então eu fico imaginando como vai ser o céu. Vai ser realmente por isso, gente, que eu vou dizer para vocês: ó, eu tô tropeçando, eu tô caindo e levantando, eu tô chorando, eu tô sorrindo, eu tô caminhando pro céu. Não importa a situação. Por quê? Porque o céu é maravilhoso.
1: É maravilhoso.
0: Aí você para e pensa assim: mas peraí, não é como um pedacinho do céu que os nossos internos chamam as nossas unidades?
1: Verdade, né?
0: Como um pedacinho do céu, é assim que eles falam. Então dá para imaginar a alegria que é para eles ter

0: dor é elevada ao pico, sabe, no sofrimento emocional, no sofrimento físico, no desprezo, no descaso.
1: Sim.
0: Aí alguém vai lá e tira com a mão. É quase o que você viveu no sonho.
1: É
0: a mão
1: mesmo.
0: Vai lá e retira. Não é a mão de Deus, mas é uma mão dirigida por Deus.
1: Sim.
0: Que vai lá e resgata essa pessoa. E ela conhece esse pedacinho do céu.
1: Conhece esse pedacinho.
0: Através do quê? Do amor. De um amor que vem através de ajuda. Ajuda constante. Naquele que crê que pode fazer melhor todo dia.
1: Exatamente, né? É por isso que eu quero dizer para vocês o seguinte, lá no nosso pedacinho do céu, tem vaga, viu? Tem vaga. Então, às vezes você tá aí, um idosinho, uma idosinha que tá longe, né? Ah, mas eu tô aqui tão longe do outro lado, mas eu queria viver nesse lugar, nesse pedacinho do céu. É simples. Se você não pode, pede para alguém entrar em contato conosco, tá bom? Manda um e-mail pra fundação @fundacãoreviver ou liga aqui mesmo na nossa sede mundial. Eles vão passar aqui, né, as informações, vão transferir para que nós possamos, não importa, pode estar lá, tô lá no Acre, nós vamos no Acre te buscar, viu? Nós vamos no Acre te buscar. Ah, tô lá no Iapoque, vamos no Iapoque. Tô lá no Chuí, vamos no Chuí. É isso aí, ó, do Iapoque ao Chuí, nós vamos buscar quem estiver precisando, porque a necessidade, ela está em todos os lugares,
0: tá em todas as partes.
1: E nós estamos aqui para quê? Para atender a necessidade destas pessoas. Então, você que precisa desse abrigo, desse aconchego, nós estamos aqui para poder estender a mão. Irmã Eliana, mas é só crente da Igreja Deus e Amor? Preste bem atenção. Se você está nos ouvindo agora, mesmo que você não seja crente, né? Mas está nos ouvindo agora e está numa situação lastimável, é muito interessante. Por que essa semana eu estou falando bastante sobre os nossos idosinhos? Porque nós temos vagas, por isso que eu estou falando. Então nós temos vagas e o cuidado que tem lá, o amor que eles recebem ali, então é muito grande. Inclusive pastores que estão nos ouvindo, que tem alguém aí que quer vir, é só entrar em contato conosco, viu? Então, preste bem atenção. Às vezes você não é cristão, né? Não é da Igreja Deus e Amor, é de outro ministério. Nós já acolhemos, sim, porque nem todos os ministérios têm aí, né, essa
0: estrutura
1: que nós temos, né? E nós estamos preocupados com a dignidade dessas pessoas, o cuidado delas, nós estamos preocupados com a vida delas, porque tem pessoas que chegaram ali para nós, que nem são do nosso ministério, mas estão conosco e aí passam a congregar conosco exatamente por isso, porque a situação era lastimável. Tem pessoas que chegam ali e a situação em que as assistentes sociais encontram essas pessoas é uma situação assim de desespero mesmo, de você olhar e pensar assim, como que um ser humano que a vida inteira, né, lutou, trabalhou, teve lá, né, o seu auge da vida e fica numa situação dessa. Então, assim, onde houver necessidade, nós estamos, sim, prontos para poder ajudar. Mas preste bem atenção. A Bíblia diz o seguinte, olha, porque tem muita gente que entra em contato conosco. Ah, quero colocar meu pai. Eu pago para colocar. Eu me lembro que teve uma mulher que ela mandou um e-mail e ela ligava. Ela mandou 17 e-mails e ela ligava. Não, mas eu pago, eu quero pagar. E aí quando ela viu que não ia conseguir mesmo, ela começou inclusive a difamar-nos por causa disso. Porque, preste bem atenção, a palavra de Deus, ela é muito clara. Aquele que não cuida dos seus, ela é pior do que o infiel, pior do que o ímpio. Então, cuidar dos nossos é nossa obrigação. Então, não adianta vir aqui o filho que só porque está achando que a mãe, né, o filho, a filha, que está achando que a mãe está sendo um estorvo, está atrapalhando a vida dela. Ah, eu pago. Quanto vocês pedirem? Não é isso. Nós não estamos aqui para isso. Nós estamos aqui para ajudar as pessoas que não têm recurso nenhum. Nós estamos. Então, tem uma filha que pode pagar? Então, coloca sua mãe. Eu digo, não coloque, na verdade, né? Quem me dera eu pudesse ter minha mãezinha hoje para recebê-la na minha casa e poder cuidar dela. Mas se você, em todo caso, vai ficar com a sua mãe aí e não vai cuidar direito, pode pagar?

0: paga para que ela tenha aí também, né? É, sua mãe, seu pai, que tem aí o suporte que precisa, né? Às vezes o avô, né? Existe um ditado bem antigo, minha mãe falava isso. Um pai cria 10 filhos, mas 10 filhos não cuidam de um pai. Mas nós precisamos reverter essa situação, sabe por quê? Porque é nossa obrigação. Nós cristãos não podemos virar as costas para aqueles que nos apoiaram, que nos ensinaram os primeiros passos da vida. Mas se você não tem realmente quem possa te ajudar, então nós estamos aqui para isso. E você que está aí do outro lado, sentiu no seu coração de fazer, né, uma doação, uma ajuda, e como que eles fazem, Cido?
1: É simples, é só o que você vai ouvir agora, é só ficar atento.
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0: E vocês sabem que

0: isso que é importante nos acompanhar diariamente, não é, Silvio?
1: É, exatamente, porque você fica sabendo como funciona, para onde vai, como é administrado, para quem vai, qual idade, qual público. Aliás, não tem essa definição, porque mata a fome, cobre o corpo, aquece o coração e aquece o espírito com oração.
0: Exatamente.
1: Nós completo.
0: É completo. Esse é o nosso diferencial, nosso grande diferencial. Porque tem muitas instituições que estão aí, que fazem, né, o trabalho, inclusive governamentais, mas esse aconchego da alma, né, esse aconchego de tratar a cada um como único, como um ser único. Então, isso daí, ó, tem que ter o amor de Deus para poder fazer tudo isso, senão... Ah, Cido, mas sabe o que eu estava pensando aqui?
1: É.
0: Eu não sei se você já fez isso, mas sabia que dá para saber tudo sobre a Fundação Reviver e a Associação Reviver Help Deus e Amor de várias maneiras?
1: De várias maneiras.
0: Através do nosso programa aqui do rádio?
1: Sim.
0: E qual a outra maneira?
1: Olha, Cido? Tem pela internet... assim, tem uma série de endereços aqui, ó, Facebook, no facebook.com, Fundacão Reviver.
0: Fundacão Reviver.
1: Tem o Instagram, Fundacão Reviver. Tem fundacãoreviver.com.br, inclusive está aberto aqui na minha tela.
0: Uhum.
1: IPDAplay.com.br. Uma série de endereços eletrônicos que trazem
0: informações.
1: Ó, você colocou no Google Fundacão Reviver, já te direciona para um monte.
0: Eu já vou te falar aí, Cido, para que você coloque mais um aí, ó.
1: Qual?
0: Associação Reviver Help Deus e Amor.
1: Ah, viu? É. Aqui, ó. Associação. Eu não li. Eu estava aqui na minha lista de endereços que eu tenho guardado aqui. Eu estava aqui embaixo. Fundação Reviver Help Deus e Amor.
0: Aí você consegue saber tudo o que está acontecendo nesse nosso universo. Antes era o nosso mundo reviver. Agora, agora já cresceu, aumentou.
1: Não, tem vários.
0: O nosso universo reviver.
1: É.
0: Exatamente. Você pode saber das nossas unidades, como você faz para visitar. Você pode saber também nas nossas redes como você faz para poder ajudar, para poder contribuir. Tem tanta coisa linda ali, gente. É tanta coisa. Não dá para falar tudo de uma vez. Então, cada vez a gente escolhe uma coisa para poder estar falando.
1: Exatamente. A vantagem da rede social como o Facebook e o Instagram é só coloca assim: Instagram Fundação Reviver. Que a gente
0: Fundacão.
1: É. E aí você vê todo dia o que é postado, você tem uma ideia mais clara de como funciona.
0: Tem a nossa live.
1: Tem a nossa live também. A gente às vezes traz uma matéria para você no Reviver Help Deus é Amor .com.br. Eu fico olhando aqui as fotos, dá muito orgulho. E às vezes eu vou batendo papo com a Eliana, ela vai contando e eu vou olhando aqui. Ela fala, tô olhando pro PC, vendo pessoas felizes. Inclusive agora eu tô vendo o trabalho das doutoras.
0: Sim.
1: Como nutricionistas, fisioterapia.
0: Sim,
1: então
0: sim.
1: Tem uma série de fotos aqui.
0: Ai, temos o nosso consultório dentário aqui também, olha.
1: Consultório dentário, tô
0: logo,
1: vendo
0: logo
1: aqui, ó.
0: Na live nós vamos ter lá, viu, pra vocês ali umas imagens novas pra poder estar mostrando.
1: É, levar um pouco para você. E isso é um trabalho tão intenso, feito com tanto carinho pelos profissionais, e eu tive a oportunidade de conhecer. E eu digo mais, vou tomar a liberdade para contar que eu fui uma vez entre as visitas. Uhum. Que eu sempre gostava, eu falava para minha esposa, que tem até história, que ela cortava o cabelinho de criança. Uhum. Em lugares, em crianças carentes. E aí a gente começou a visitar vários lugares. Teve uma vez que eu comprei um monte de pãozinho, sabe aqueles pãozinhos frescos, né?
0: Sim.
1: Eu falei, vou levar de presente, levei, aí eu liguei para o que eles comem? Eles gostam, tem uns aqui que amam pãozinho com mortadela, sabe? Ah, tem uns que gostam de queijo, a gente fez uma compra.
0: Pãozinho com mortadela e tubaína.
1: Ah, meu Deus do céu. Aí eu comprei bastante, levei, né? E para conhecer o lugar, assim, já vou levar, comprei docinho, falei, aí a moça falou assim, ó, não traz muito docinho, porque tem aquele probleminha da,
0: sim,
1: né?
0: Sim.
1: Então, aí, mas eu levei só o que me entristeceu. Por quê? Porque eles comeram ali por volta de umas 4 horas da tarde. Uhum. Daí uma das meninas falou assim, olha, hoje eles... Eu falei, não vai abusar que depois tem um jantar, porque a gente,
0: sim,
1: pensa nisso.
0: Sim, sim.
1: Aí ela falou assim, não, eles aproveitou que eles comeram agora, não vou dar mais janta não. Aquilo já cortou meu coração. Uhum. Ali na hora. Eu falei, meu Deus, mas isso daqui não é jantar,
0: não,
1: só
0: é
1: amanhã,
0: um lanchinho,
1: de manhã.
0: Né? É.
1: Então a gente vê a credibilidade do lugar, já perdeu comigo.
0: Já perdeu.
1: Sabe, aí eu fiquei pensando,

0: Falei, poxa, vai saber, às vezes a pessoa, que nem você estava falando,
1: isso
0: muito
1: não
0: bem.
1: Isso não acontece aqui na nossa unidade.
0: Fora de cogitação. E às vezes
1: total.
0: A pessoa paga um lugar que e o velhinho não é bem tratado.
1: Exatamente.
0: Então,
1: exatamente.
0: Isso é essencial levar em consideração. Todo mundo que ajuda, entre aspas, paga todo esse tratamento e sim, paga muito bem.
1: Uhum.
0: E ele é muito bem feito. E com carinho.
1: E aqui, isso que me enche o coração em falar, e eu vou dizer uma coisa para vocês, é aquele orgulho de crente, sabe? Mas me enche de orgulho em poder dizer que tudo isso é feito porque você faz a sua doação. E para concluir, não esqueçam, toda quinta-feira nós temos em todas as igrejas Pentecostal Deus e Amor o culto da Fundação Reviver. Procure saber aí na sua cidade qual o horário. Sabemos que é na quinta, mas precisa saber qual o horário para que você possa participar.
0: É, e até aproveitando, se você tem dúvida, ipda.com.br, no site tem muito mais informações de todos os horários da igreja local, porque a pessoa às vezes fala, eu não sou da igreja, mas eu queria participar do culto. Então, tem os endereços.
1: Procura lá que você vai achar. Estamos chegando, já estamos quase passando daquele nosso momento de meditarmos na palavra de Deus, um momento todo especial que eu gosto demais, porque é Deus falando conosco, é a boca de Deus falando conosco. E essa semana eu tirei para ler o primeiro de João. Então vamos lá, primeiro de João, capítulo 5, versículo 1, que diz o seguinte: todo aquele que crê que Jesus é o Cristo é nascido de Deus, e todo aquele que ama ao que gerou também ama ao que dele é nascido. Nisso conhecemos que amamos os filhos de Deus, quando amamos a Deus e guardamos os seus mandamentos, porque este é o amor de Deus, que guardemos os seus mandamentos. E os seus mandamentos não são pesados, porque todo o nascido de Deus vence o mundo. Esta é a vitória que vence o mundo, a nossa fé. Lembrar que este ano vamos completar 32 anos de instituição Reviver, né? De Fundação Reviver, e saber que tudo começou ali com fé, com muita fé, dedicação, voluntariado. Isso me enche o coração de alegria de poder estar aqui apresentando esse programa para vocês. E é por isso que eu sempre digo que a Fundação Reviver, a Igreja Pentecostal Deus e Amor, é a minha identidade. Identidade de beneficência, de amor ao próximo, identidade.

0: absoluto, o único amor absoluto que nós conhecemos e que podemos citar aqui sem medo de errar, é o amor de Deus. E aquele que que nasceu desse amor, que nasceu dessa graça tão maravilhosa, para ele não é difícil obedecer à vontade de Deus, fazer segundo o querer de Deus e, preste bem atenção, obedecer os mandamentos de Deus. Nos foi dado 10 mandamentos em princípio, os quais não foram extinguidos, eles continuam vigentes nos nossos tempos. Porém, Jesus trouxe um diferencial ao dizer: um novo mandamento vos dou, que ame a Deus sobre todas as coisas e ame ao teu próximo como a ti mesmo. Porque fazendo isso, todos os demais mandamentos estarão cumpridos na nossa vida. Todo aquele que ama a Deus, que diz que ama a Deus, ele pratica o bem, porque Deus é o próprio bem. E se o bem não é praticado, então verdadeiramente você não nasceu de Deus. Você precisa nascer. Ai, como que a gente nasce de Deus, irmã Eliana? Vai ter que voltar lá, entrar no ventre de Deus para poder nascer? Preste bem atenção. O verdadeiro nascimento de Deus aconteceu na cruz do Calvário, quando Cristo, ao derramar o seu sangue ali, ele determinou a nós uma vida onde os nossos pecados podem ser perdoados. Só basta somente nós confessarmos diante de Deus e no automático os nossos pecados são esquecidos por Deus. Como esquecidos? Deus não vai se lembrar mais, Deus não lança mais em rosto. Então, uma vez que nós fomos perdoados, Deus jamais trará de novo. Ele nos recordará do nosso pecado de novo. Acabou. Para Deus acabou. É novo tempo, é novo dia, é um novo momento, é uma nova fase. Por isso é tão importante amarmos a Deus sobre todas as coisas e amarmos ao nosso próximo como a nós mesmos. Aquele que se ama, ele também se perdoa. Ele, eu errei. Se Deus, que é Deus, te perdoa, porque você não vai se perdoar. Então preste bem atenção. Nascido de novo, tem uma vida diferenciada. E essa vida diferenciada é através da fé. Eu não posso chegar a imputar a você, exigir de você. Você precisa tirar do seu coração as suas mágoas, o seu ódio. Não, eu não posso fazer isso. Mas eu posso dizer para você o seguinte: tem um caminho. Jesus Cristo nos deu esse caminho. E esse caminho nos leva até Deus, nos leva para o céu, nos leva a viver a vida eterna. E este caminho é o caminho do perdão, onde você perdoa, você é perdoado e aí passa a praticar coisas boas. Quem pratica coisas boas não tem como ser renegado por Deus, gente. Não tem como. É simples assim. Você acha que é ou não é, Cido?
1: Sem dúvida nenhuma. Eu não tenho dúvida nenhuma. Porque quanto mais se entrega, mais se recebe.
0: Exatamente. É por isso que a palavra de Deus é tão clara. Você que ainda não aceitou a Jesus, tem a oportunidade de aceitar. Confessa de lábios que você verdadeiramente crê que Ele é o Filho de Deus e que Ele foi nos preparar uma morada. Mas se você que já aceitou a Jesus e ainda pratica as velhas obras, é tempo, ainda dá tempo de você fazer o quê? Uma autoanálise e praticar a partir de hoje um diferencial, esse diferencial que chama fé. A fé, ela nos tira o pecado, ela tira o pecado da nossa vida e ela nos transforma como nascidos de novo para a honra e glória do nome santo do Senhor Jesus.
1: Em nome de Jesus.
0: Chegou ao fim de mais um programa, lembrando que todos os dias, no horário das 18h30, o meu, o seu, o nosso informativo Reviver. Na apresentação sempre eu, Eliana Miranda e Cido Gameiro.
1: Bom, Deus abençoe. E muito obrigado por esse espaço na sua dia, ou melhor, no seu início de noite.
0: Exatamente. Até a próxima, se Deus quiser.
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2: Em Brasília, 19 horas.
1: 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As notícias do governo federal que movimentaram o país no dia de hoje.
3: Olá, boa noite.
2: Boa noite para você que nos acompanha em todo o país.
3: Sexta-feira, 19 de junho de 2026.
2: Vamos ao destaque do dia: redução do analfabetismo.
3: Pela primeira vez na história, a população com mais de 15 anos que não sabe ler e escrever é menor que 5%.
2: Metade do total de analfabetos é idosa, sendo que também pela primeira vez há menos mulheres que homens nessa condição. Gabriela Noronha.
4: Para fortalecer a educação de jovens e adultos e combater o analfabetismo no Brasil, em 2024 o MEC lançou um pacto nacional que aumenta as vagas nessa modalidade de ensino nos sistemas públicos.
3: E ainda, em Minas Gerais, presidente Lula anuncia investimentos em hospital de referência para o tratamento de câncer em Belo Horizonte.
2: E em novo hospital universitário de São João del Rei, para atendimento de média e alta complexidade, que vai beneficiar 54 municípios.
3: Você vai ouvir também combate as apostas ilegais.
2: Decreto assinado pelo presidente Lula vai permitir bloqueio de bens das bets irregulares e destinação do dinheiro para o Fundo de Segurança Pública. Graziele Bezerra.
5: Segundo o Ministério da Justiça e Segurança Pública, ao todo, 25 milhões de brasileiros apostam nessas plataformas, sendo que um a cada quatro deles aposta todos os dias.
3: Hoje, na apresentação da Voz do Brasil, eu, Mariana Jungmann e Luciano Seixas.
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3: A taxa de analfabetismo no Brasil caiu para menos de 5%, a menor da série histórica.
2: O índice de pessoas que não sabem ler e escrever é maior entre os idosos com mais de 60 anos.
3: Políticas como o Pacto Nacional para a Educação de Jovens e Adultos vêm ajudando a reduzir ainda mais essa taxa no Brasil.
4: Na mesa, cadernos e lápis. No coração, sonhos que resolveram sair da gaveta. Aos 61 anos, a cearense Maria do Socorro não perde uma jovem.

0: o que representa uma taxa de analfabetismo de 4,9%. O ministro da Educação, Leonardo Barchini, destacou que é o melhor resultado da série histórica.
1: Pela primeira vez na história, nós atingimos na população de mais de 15 anos menos de 5% de analfabetos no Brasil. E sabe que a Unesco fala disso? Sabe que os organismos internacionais falam disso? Falam que um país, quando atinge menos de 5% de adultos analfabetos, ele está encaminhado para a erradicação do analfabetismo.
0: Segundo o IBGE, a população com 60 anos ou mais representava mais da metade do total de analfabetos em 2025. E entre os idosos, pela primeira vez, a taxa de analfabetismo entre as mulheres foi menor que a dos homens. De acordo com William Kratochiwil, analista do IBGE, sem considerar o grupo dos idosos, a taxa cai para menos de 3%.
2: Se tirarmos as pessoas de 60 anos ou mais do grupo de análise, essa taxa ela cai para 2,6%. Isso é reflexo de uma quase universalização da taxa de escolarização, da frequência à escola contínua de crianças de 6 a 14 anos, que em 2025 alcançou aí os 99,5%.
0: Para fortalecer a educação de jovens e adultos e combater o analfabetismo no Brasil, em 2024 o MEC lançou um Pacto Nacional que aumenta as vagas nessa modalidade de ensino nos sistemas públicos. A professora do EJA, Ana Isabel Lopes, ressalta que, apesar das limitações, os alunos buscam a superação e o aprendizado.
3: A sede maior é essa: eu quero aprender a ler, escrever e eu quero fazer contas. E aí a gente, dentro desse universo, a gente vai apresentando um outro mundo, né? Outras discussões.
0: O Pacto Nacional pela Superação do Analfabetismo prevê mais de 3 milhões de novas matrículas no EJA e o investimento total deve ser de 4 bilhões de reais até 2028. Reportagem Gabriela Noronha.
4: E o novo piso salarial dos professores da educação básica já está definido. Será de R$ 5.130,63.
5: Um reajuste de 5,4% em relação ao valor que estava em vigor, garantindo ganho real acima da inflação.
4: O decreto foi assinado pelo presidente Lula e publicado hoje no Diário Oficial.
5: Segundo a legislação vigente, a atualização anual do piso não pode ficar abaixo da inflação acumulada.
4: E os profissionais contratados por tempo determinado também estão entre os beneficiários do piso salarial nacional.
5: As inscrições para o Sisu Mais acabam hoje, mas os estudantes ainda têm algumas horas para aproveitar essa oportunidade.
4: O sistema aproveita notas de quem fez o último Enem, mas não foi selecionado no primeiro semestre para uma nova seleção de vagas remanescentes em universidades de todo o país.
5: E as notas de corte já foram divulgadas, o que ajuda a escolher cursos com mais chance de passar.
6: O Ministério da Educação divulgou as primeiras notas de corte parcial do Sisu Mais, uma etapa complementar do Sistema de Seleção Unificada, Sisu, que vai ofertar eventuais vagas disponíveis em instituições públicas de educação superior. A nota de corte pode ser consultada diretamente nas páginas do Sisu Aluno e do Sisu Vagas ou por meio da Central de Atendimento do MEC pelo telefone 0800-61-61-61. Ao todo, 34 instituições públicas de educação superior decidiram destinar vagas para o Sisu Mais. Estão sendo ofertadas 9.436 vagas em 532 cursos. A nota de corte deve ser utilizada pelo candidato apenas como uma referência da situação em que se encontra para concorrer à vaga selecionada, não sendo uma garantia de seleção. E atenção, o estudante que obtiver no mínimo 650 pontos na média das 5 provas do Enem está apto a participar do PEDME Licenciaturas caso se inscreva para um curso presencial de licenciatura e seja selecionado. Quem entrar no programa vai ganhar bolsa mensal de R$ 1.050 desde o ingresso até a conclusão do curso. Para mais informações, acesse as redes sociais do Ministério da Educação ou portalgov.br/MEC. Reportagem Júlio César de Oliveira.
4: Melhorar a qualidade do atendimento dos futuros médicos e garantir a regulação dos cursos de medicina.
5: Esses são os objetivos de uma medida provisória assinada hoje pelo presidente Lula, que torna obrigatória a aprovação no ENAMED, o Exame Nacional de Avaliação da Formação Médica, para obter o diploma e o registro profissional.
4: A medida vale apenas para novos alunos que ingressarem nos cursos de medicina.
7: Estudantes de medicina deverão

0: obrigatoriamente ser aprovados no ENAMED, o Exame Nacional de Avaliação da Formação Médica, para obter o diploma e exercer a profissão. O ENAMED também vai substituir a prova teórica do Revalida, exame aplicado a médicos formados no exterior que querem validar o diploma no Brasil. As mudanças estão previstas em uma medida provisória assinada pelo presidente Lula durante a inauguração do Hospital Universitário da Universidade Federal de São João del Rei, em Divinópolis, Minas Gerais. Em entrevista coletiva nesta sexta-feira, a secretária de Regulação e Supervisão da Educação Superior do MEC, Marta Abramo, afirmou que a nova política tem como objetivo melhorar a qualidade da formação médica e fortalecer a supervisão dos cursos.
1: Isso agora vem reforçado na própria medida provisória no texto e vai ter um reforço legal, né, de que um dos objetivos do ENAMED é exatamente auxiliar na avaliação, regulação e supervisão dos cursos de graduação de medicina. Isso está em perfeita consonância com o nosso Sistema Nacional de Avaliação. O resultado dos desempenhos podem constituir o referencial básico dos processos de regulação e supervisão da educação superior.
0: Com a medida, cada estudante deverá participar do ENAMED duas vezes, a primeira ao final do quarto ano do curso, para ajudar a identificar dificuldades e permitir que as instituições façam os ajustes necessários. E a segunda prova será no último ano da graduação. Nesta última etapa, a aprovação no exame será obrigatória para que o formado possa se inscrever no Conselho Regional de Medicina, o CRM, e exercer legalmente a profissão. A exigência não vale para quem já está cursando medicina, apenas para quem entrar após a publicação da medida provisória. Para o secretário de Gestão do Trabalho e da Educação na Saúde do Ministério da Saúde, Felipe Proenço, a mudança é uma reivindicação das entidades médicas e responde a uma preocupação da população.
2: Traz essa grande preocupação com a qualidade da formação médica, com quem está atendendo a pessoa, de como que a pessoa que está sendo atendida vai poder saber sobre a qualidade da formação desse profissional. Para isso, foi fundamental estar ouvindo a população, estar ouvindo um clamor da sociedade que acha importante que tenha uma prova que avalia a qualidade da formação médica, e é exatamente isso que a medida provisória está apresentando, ouvindo essa preocupação, esse clamor.
0: O ENAMED foi criado em 2025. Na primeira edição, 32% das escolas médicas do país tiveram a avaliação considerada insatisfatória. 33% dos estudantes concluintes não atingiram o nível mínimo de proficiência esperado. O exame será realizado

0: Mioro detalhou como será a estrutura da nova unidade de saúde.
1: Esse hospital, que já está atuando, já tem paciente internado, vai ter 198 leitos. Desses 198 leitos, 55 serão de terapia intensiva. Nós teremos todas as principais especialidades clínicas, cirúrgicas, pediátricas.
0: O governo do Brasil vai investir 341 milhões de reais por ano no hospital universitário, além de 85 milhões de reais para a compra de equipamentos e mobiliários médico-hospitalares. Durante a inauguração, o presidente Lula falou sobre a importância de investimentos para a saúde e educação.
2: Nós estamos criando 40 e poucos hospitais universitários e nós estamos fazendo mais investimento do que já foi feito em qualquer momento da história desse país na da saúde, por uma simples razão. A Constituição brasileira diz que todos nós somos iguais perante a lei. Então o povo pobre tem que ter direito à mesma médica que o poder da República tem.
0: Pela manhã, em Minas Gerais, Lula também anunciou investimentos para o Hospital Luxemburgo, em Belo Horizonte, referência no tratamento contra o câncer. A unidade, que pertence ao Instituto Mário Pena, passou a atender 100% pelo SUS e recebeu investimentos de 89 milhões e 300 mil reais, além de um acelerador linear para radioterapia e um equipamento de cirurgia robótica pelo Agora Tem Especialistas. O programa, que tem como principal objetivo reduzir fila de espera na saúde a partir de consultas, cirurgias e equipamentos, como ressaltou o ministro da Saúde, Alexandre Padilha.
3: E eu, para resumir o que é o Agora Tem Especialistas, ele é exatamente o que nós estamos vendo aqui. É a maior mobilização da história do SUS, tanto da rede pública quanto da rede privada do nosso país, para que a gente reduza o tempo que as pessoas esperam nas filas do SUS para fazer uma cirurgia, um exame, para começar o tratamento do câncer.
0: Em Divinópolis também foram entregues veículos para transporte de pacientes pelo novo PAC Saúde e pelo programa Caminhos da Saúde. Em Minas Gerais, já foram selecionados 314 veículos entre vans, micro-ônibus e ambulâncias, com investimentos superiores a 127 milhões de reais. De Divinópolis, em Minas Gerais, Luciana Colares de Holanda.
4: E o governo do Brasil também está investindo para promover o cuidado, fortalecer a assistência e reduzir riscos no Sistema Único de Saúde.
5: Para isso, foi criada a Política Nacional de Qualidade e Segurança do Paciente, com o objetivo de dar mais qualidade no atendimento aos pacientes.
6: Segurança, qualidade e acolhimento no atendimento à saúde. Para reforçar esse cuidado no SUS, o governo do Brasil instituiu a Política Nacional de Qualidade e Segurança do Paciente. A medida busca prevenir falhas, aprimorar a comunicação entre as equipes e oferecer uma assistência cada vez mais segura e humanizada, explica Luísa Bezerra Frazão, coordenadora-geral de atenção hospitalar do Ministério da Saúde.
7: A gente traz o paciente como centro do cuidado, esse o maior ganho que a política ela faz menção, né, que o paciente, além dos direitos, ele tem deveres e ele deve ser olhado nas suas peculiaridades, na sua individualidade.
6: Entre as ações prioritárias estão a identificação correta do paciente, a prevenção de infecções, o uso seguro de medicamentos e a melhoria da comunicação entre as equipes de saúde. A política também incentiva o monitoramento de falhas para que os erros sejam compreendidos e não voltem a acontecer. A médica Cláudia Mello, do Núcleo Estadual de Gestão Estratégica de Segurança do Paciente do Rio de Janeiro, destaca a tecnologia no processo de cuidados.
8: Com a vinda da tecnologia, do avanço, da melhoria dos cuidados, essa reorganização teve que ser feita. É ampliar o engajamento do paciente no seu cuidado. Esse é o principal modelo que a gente quer desde sempre. O paciente entender que ele é o dono do seu cuidado, que ele tem que participar, se envolver na sua rotina de atendimento.
6: A implementação dessa política vai atender ações estratégicas a diferentes contextos de atenção à saúde, incluindo a atenção primária, atenção

0: hospitalar, os serviços de urgência e emergência e atenção domiciliar. Reportagem Pablo Mundim.
1: Uma medida provisória assinada hoje pelo presidente Lula e será um passo a mais para a redução das filas por liberação de benefícios do INSS.
2: Ela reduz de 45 para 30 dias o prazo para a inclusão de processos administrativos e serviços no programa de gerenciamento de benefícios.
3: O governo federal reduziu de 45 para 30 dias o prazo para acelerar a análise de processos acumulados no INSS. Agora, os pedidos parados há pelo menos um mês entram direto no Programa de Gerenciamento de Benefícios. O PGB prevê o pagamento de bônus para os servidores do INSS por análises extras que eles realizarem além da sua capacidade ordinária. A medida não gera custos adicionais para os cofres públicos. A presidente do INSS, Ana Cristina Silveira, explica as vantagens da nova regra.
4: Com a norma publicada pelo governo do Brasil, os processos que estiverem há mais de 30 dias aguardando análise poderão ser incluídos no PGB, programa que reforça nossa capacidade de atendimento. Estamos utilizando os recursos já previstos para tornar o atendimento mais ágil, reduzir o tempo de espera e garantir que os direitos da população sejam reconhecidos com mais eficiência.
3: Com a mudança, a expectativa do governo é beneficiar de imediato mais de 100 mil cidadãos que aguardam uma resposta da Previdência Social. A nova regra já está em vigor em todo o país. Reportagem Pedro Sardinha.
1: 25 milhões de brasileiros têm usado plataformas ilegais de apostas online, as chamadas bets, e um quarto deles jogam nelas todos os dias.
2: Para conter o avanço desse mercado irregular, foi assinado hoje pelo presidente Lula um decreto que garante o bloqueio de recursos financeiros dessas empresas.
1: E destina recursos a ações de prevenção e combate à criminalidade.
5: Um decreto assinado nesta sexta-feira pelo presidente Lula aumenta a rigidez contra o mercado de apostas ilegais, garantindo mais efetividade no bloqueio de bens e recursos de agentes que operam fora da lei. De acordo com o ministro da Fazenda, Dario Durigan, ao identificar apostas ilegais, a Secretaria de Prêmios e Apostas vai notificar as instituições financeiras para que bloqueiem, em até 24 horas, os valores existentes e interrompam novas transações.
6: A partir de agora, com o decreto do presidente regulamentando a lei antifacção, uma notificação, um auto, um novo documento que vai ser apurado pela SPA, vai ser enviado diretamente aos bancos e às instituições financeiras, com ciência do Banco Central. A obrigação legal passa a valer e a instituição financeira tem que bloquear todas as contas que ela tiver identificado por onde passou o recurso dessas bets ilegais.
5: Cumprido o devido processo, os recursos bloqueados serão destinados ao Fundo Nacional de Segurança Pública, contribuindo para o financiamento de ações de prevenção e combate à criminalidade. Segundo o Ministério da Justiça e Segurança Pública, as bets ilegais representam entre 41% e 51% das plataformas que operam na legalidade. Ao todo, 25 milhões de brasileiros apostam nessas plataformas, sendo que um a cada quatro deles aposta todos os dias. Por isso, o ministro da pasta, Wellington César Lima e Silva, considera importante a iniciativa de conter as ações criminosas em sites ilegais.
7: Não é trivial esse esforço que o governo federal faz, antes pelo contrário, ele é muito robusto e complementar de tantas outras iniciativas que estão sendo adotadas. Esse é um largo passo nesse combate às bets ilegais.
5: Desde outubro de 2024, o governo do Brasil vem desenvolvendo medidas para combater o jogo ilegal e o endividamento das famílias. Uma delas foi a exclusão dos beneficiários de programas sociais dessas plataformas. Além disso, o Ministério da Fazenda criou o botão de autoexclusão, em que o próprio cidadão pede voluntariamente para ser excluído de qualquer cadastro de casas de apostas. Quase 700 mil pessoas já utilizaram a ferramenta. Em outra frente, cerca de 50 mil sites ilegais já foram bloqueados pela Anatel. 780 perfis e 306 publicações que promoviam apostas irregulares, além de 190 aplicativos não autorizados, foram retirados do ar. Reportagem Graziele Bezerra.
2: Pequenos negócios já renegociaram mais de 15 bilhões de reais por meio do novo Desenrola Brasil, programa de renegociação de dívidas do governo federal.
1: Além das empresas, o programa também tem modalidades voltadas para pessoas físicas e produtores rurais.
2: Considerando todas elas, o novo Desenrola Brasil já contabiliza mais de 1 milhão de operações contratadas.
1: As renegociações de dívidas envolvem descontos de até 90%, juros reduzidos e a possibilidade de uso do FGTS para a quitação de débitos de pessoas físicas.
2: O ministro do Empreendedorismo, da Microempresa e da Empresa de Pequeno Porte, Paulo Pereira, destaca os principais resultados alcançados em menos de 2 meses.
8: São mais de 1 milhão de dívidas que foram negociadas, mais de 18 bilhões de reais emprestados, o que fez com que 912 mil operações de pessoas físicas fossem resolvidas pelo Desenrola. Quando a gente olha para as pessoas jurídicas, os números também são incríveis, são mais de 120 mil operações, 15 bilhões de reais emprestados para que as empresas saiam da dívida cara, dos juros altos, da negativação e possam limpar os seus nomes, investir e contratar mais.
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1: Após 15 anos da primeira Conferência Nacional de Arquivos, o Brasil volta a discutir o papel estratégico da preservação documental.
2: A conferência já realizou encontros em quase todos os estados e discute as propostas para uma nova política para o setor.
0: Os debates envolvem temas como preservação digital, acesso à informação, proteção de dados e os desafios das novas tecnologias para a memória pública. Os debates também abordam capítulos importantes da história brasileira, como acesso a documentos sobre a escravização da população negra, a preservação dos arquivos da ditadura militar e ações voltadas à memória e à reparação histórica. Temas que reforçam o papel dos arquivos na garantia do direito à verdade e à construção da cidadania, disse a ministra da Gestão e da Inovação em Serviços Públicos, Esther Dweck.
10: Arquivos são estruturas fundamentais para garantir direitos no presente e construir perspectivas de futuro. São infraestruturas estratégicas de informação, indispensáveis ao funcionamento do Estado, voltado para a sua sociedade e especialmente ao fortalecimento da democracia.
0: O debate percorreu 24 estados e mobilizou mais de 2.500 participantes de todo o país. Agora, 500 delegados e convidados vão construir propostas para orientar as políticas públicas do setor. Reportagem Pablo Mundim.
1: Essas foram as notícias do Governo do Brasil.
2: Uma realização da Secretaria de Comunicação Social da Presidência da República.
1: Com produção da empresa Brasil de Comunicação.
2: Fique agora com as notícias do Poder Judiciário e do Congresso Nacional. Boa noite, bom fim de semana.
1: A gente volta na segunda. Boa noite.
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12: STF vai julgar a validade do sistema de cotas em processo seletivo interno da universidade.
13: STJ decide que pagamento de dívida que motivou a ação de despejo não impede rescisão de contrato de aluguel por atrasos durante o processo.
12: Eleições 2026. 7 estados já solicitaram apoio das Forças Armadas para a atuação no primeiro turno.
13: Boa noite, eu sou Marcela Luiza.
12: Eu sou Walter Lima.
13: Para ingressar na instituição.
12: A tese...

0: Notou que em diversos precedentes, a corte decidiu que a política de cotas é um instrumento legítimo de concretização da igualdade material. O caso em exame, contudo, apresenta contornos ampliados sobre o tema, pois consiste em definir se a extensão da ação afirmativa aos processos seletivos internos destinados à progressão acadêmica é indispensável à preservação do princípio da igualdade material.
1: Diante de ação de despejo por falta de pagamento, inquilino pode quitar dívida e assim manter o contrato.
2: Mas para o STJ, se houver atrasos reiterados ao longo do processo, pode haver a rescisão. A ministra Nancy Andrighi foi a relatora. Fátima Uchoa.
3: Uma ação de despejo foi julgada improcedente pelo fato de os débitos terem sido quitados antes da citação. Já o Tribunal de Justiça do Distrito Federal reconheceu que o inquilino manteve inadimplência reiterada, pagando com atraso os aluguéis vencidos ao longo do processo. No STJ, a terceira turma manteve esse acórdão, considerando que a possibilidade de quitar a dívida e impedir o despejo é uma chance que a lei dá ao inquilino de boa fé e não deve servir como meio para proteger a inadimplência contínua.
1: Sete estados já solicitaram apoio das Forças Armadas para atuação no primeiro turno das eleições.
2: O anúncio foi feito por Murilo Salmito, secretário-geral da presidência do TSE. Fábio Ruas.
4: Os pedidos ainda precisam ser aprovados pelo plenário do TSE para então serem encaminhados à presidência da República. Desde 1994, as Forças Armadas transportam urnas e equipamentos para as eleições, além de ajudar no deslocamento de servidores da Justiça Eleitoral. O objetivo é garantir o voto de quem mora em locais de difícil acesso.
1: A segunda etapa da itinerância Cidadania Aqui com Você começa amanhã na comunidade indígena Espírito Santo, em Oiapoque, no Amapá.
2: A iniciativa é do Conselho Superior da Justiça do Trabalho, Rafael Silva.
5: Depois de passar dois dias na aldeia Manga, a itinerância Cidadania Aqui com Você foi para a aldeia Espírito Santo para oferecer os serviços ao longo do fim de semana. As equipes que ficarão no local esses dias montaram hoje mesmo a estrutura, porque amanhã, logo cedo, o mutirão começa o atendimento aos indígenas. Eles vão ter acesso de graça desde a emissão de documentos, concessão de benefícios sociais, soluções de questões trabalhistas, até capacitações e atendimento de saúde. Os atendimentos vão das 8 da manhã às 6 da tarde.
1: Seis pessoas são condenadas por desvio de mais de R$800 mil de verbas do SUS.
2: A ação foi movida pelo MPF. Vanessa Pereira.
6: Segundo a sentença, os réus faziam parte de um esquema criminoso de desvio de recursos públicos do SUS no município de Barra do Piraí, no Rio de Janeiro. Investigações mostraram que o grupo realizava transferências irregulares de verba do Fundo Municipal de Saúde para contas bancárias de terceiros e empresas, sem a realização de um processo formal de ordenação de despesas ou justificativa administrativa. Os seis envolvidos foram condenados por peculato e crimes de responsabilidade, com penas que variam entre 6 e 19 anos de prisão, além de multas individuais, ressarcimento dos valores desviados e perda do cargo público. Ainda cabe recurso da decisão.
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1: Uma boa noite.
2: Bom fim de semana e até segunda-feira.
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1: Eu sou Ricardo Nakaoka e estes são os destaques de hoje do Jornal do Senado, que começa agora. Sancionado o piso salarial de R$ 5.130 para professores da educação básica. Proposta garante exame para diagnóstico do autismo no SUS. Regulamentação da profissão de cuidador de pessoa com deficiência vai a plenário. Boa noite. Mais de 2 milhões de professores da educação básica terão um novo piso salarial a partir desse ano. O governo sancionou o reajuste para 5.130.

0: R$ 30, um aumento de 5,4%. A nova lei também cria uma regra permanente para a correção anual dos valores, com base na inflação e no crescimento das receitas do Fundeb. Relatora da proposta, a senadora professora Dorinha Seabra, afirma que a medida traz mais previsibilidade para gestores e professores e reforça a valorização de uma carreira essencial para a qualidade da educação no país.
1: O piso do professor, ele é a primeira estrutura de valorização e de organização da carreira. A partir do piso que as carreiras podem e devem se organizar. Não tem educação pública de qualidade se nós não tivermos professores e professores bem valorizados e respeitados.
0: E muitas vezes, estudantes com altas habilidades ou superdotação enfrentam dificuldades para ter suas necessidades educacionais reconhecidas e atendidas. Para garantir mais inclusão e desenvolvimento desses talentos, foi sancionada a Política Nacional voltada a esse público. Os detalhes com a repórter Patrícia Oliveira.
2: A Política Nacional para Estudantes com Altas Habilidades ou Superdotação apoia a identificação precoce e o desenvolvimento dos alunos no sistema educacional brasileiro. A lei cria também um cadastro nacional desses estudantes e prevê estratégias como o enriquecimento curricular, aceleração parcial em áreas específicas do conhecimento e a aceleração integral da trajetória escolar, de acordo com as necessidades de cada aluno. O texto relatado pela senadora professora Dorinha Seabra, do União do Tocantins, também prevê a formação especializada de profissionais

Vida das Crianças. Para ampliar o acesso ao diagnóstico precoce, avançou no Senado um projeto que obriga o SUS a oferecer exames específicos. A proposta obriga o SUS a oferecer, de forma integral e prioritária, exames especializados para identificar o transtorno do espectro autista. Entre eles estão BERA, exame que avalia como os estímulos sonoros são transmitidos

0: O projeto que regulamenta a profissão de cuidador de pessoa com deficiência. A proposta recebeu o aval da Comissão de Assuntos Sociais. Repórter Marcela Diniz.
1: De acordo com o projeto aprovado na Comissão de Assuntos Sociais, o cuidado profissional de pessoa com deficiência deve ser feito por maior de 18 anos, sem antecedentes criminais e com assistência integral, o que inclui atenção à saúde, alimentação, higiene pessoal, recreação, ao lazer e à cultura. A violação de direito ou garantia configura hipótese de demissão por justa causa. Para a relatora da proposta, a senadora Damaris Alves, do Republicanos do Distrito Federal, a atual falta de regras mínimas para o desenvolvimento da atividade, além de expor as pessoas com deficiência a riscos concretos de negligência, abuso ou violação de direitos, contribui para a invisibilidade e, consequente, desvalorização dos cuidadores.
2: É fundamental para a inclusão desses profissionais e dos serviços que eles prestam na estruturação dos serviços de saúde, cuja relevância se acha em evidente expansão e que deve absorver parcela cada vez mais expressiva da população economicamente ativa nos próximos anos.
1: O projeto que regulamenta a profissão de cuidador de pessoa com deficiência é de iniciativa da deputada Laura Carneiro, do PSD do Rio de Janeiro, e seguiu com pedido de urgência para a votação no plenário.
0: O Senado deve iniciar a análise de um projeto que garante o pagamento de seguro-desemprego na entressafra do açaí para trabalhadores portuários avulsos que tenham como profissão principal a movimentação de cargas desse fruto em portos da Amazônia Legal. O benefício de um salário mínimo será devido por 3 meses no período entre o fim de uma colheita e o início da próxima. Os detalhes com o repórter Alexandre Campos.
3: Pelo projeto, o benefício será pago apenas para quem comprovar o exercício da atividade e for registrado no órgão gestor de mão de obra, uma espécie de associação dos portuários avulsos. Não terá direito quem já receber seguro-desemprego referente a outra atividade, pescador artesanal inclusive, ou benefício previdenciário ou de prestação continuada, exceto pensão por morte e auxílio-acidente. Autor da proposta, o senador Randolph Rodrigues, do PT do Amapá, citou a importância da cadeia do açaí nos estados da Amazônia Legal, inclusive na geração de renda.
4: O açaí é um dos principais produtos da Amazônia, é um dos principais produtos do Amapá. O Amapá, em especial, é o principal exportador, um dos principais exportadores de açaí do país, e é onde tem, já por estudos da Embrapa, o açaí com melhor qualidade, maior diversidade de cultura. Como temos safras entre safras de açaí, é essa a necessidade desse projeto que apresentamos.
3: O projeto ainda prevê o cruzamento de informações de bancos de dados de órgãos públicos federais para verificação dos requisitos de concessão e manutenção do benefício. O pagamento será cancelado se identificada fraude ou recebimento de renda que impeça sua acumulação.
0: E com a alta do preço dos combustíveis, agravada pelos conflitos no Oriente Médio, o governo federal liberou uma nova ajuda ao setor aéreo. Uma medida provisória que agora será analisada pelo Congresso Nacional garante até 8 bilhões de reais em empréstimos para as companhias aéreas nacionais, com recursos do Fundo Nacional de Aviação Civil. A expectativa é reduzir o impacto dos custos operacionais e preservar a oferta de voos. O financiamento terá juros de 4% ao ano e prazo de pagamento de até 5 anos. A medida ainda precisa ser analisada pelo Congresso Nacional no prazo de 120 dias. Se for aprovada, o texto será convertido em lei.
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0: Com edição de Paula Groba e trabalhos técnicos de João Lira, o Jornal do Senado fica por aqui. Acompanhe agora as notícias do Tribunal de Contas da União e da Câmara dos Deputados. Boa noite e um bom fim de semana.
6: Minuto do TCU.
1: O
6: Tribunal de Contas da União avaliou as ações do governo para combater golpes digitais que utilizam a identidade de órgãos públicos. São fraudes em que criminosos se passam por instituições públicas para enganar cidadãos por e-mail, aplicativos de mensagem.

0: imagens e outros canais digitais. A auditoria apontou falta de coordenação entre as organizações responsáveis pela prevenção e resposta aos crimes. Para o TCU, não existe uma estratégia integrada para enfrentar o problema e proteger a população. Isso dificulta a identificação de riscos e pode aumentar a exposição da população a golpes. O tribunal fez recomendações para melhorar a articulação e ampliar as ações de prevenção e conscientização. Saiba mais em tcu.gov.br.
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2: Câmara cria política para pessoas com transtorno do neurodesenvolvimento.
3: Plenário dispensa licitação para SUS comprar medicamentos da Hemogás.
2: Deputados aprovam a regulamentação da profissão do psicopedagogo.
3: Boa noite. Os deputados aprovaram um projeto de lei que regulamenta o exercício profissional da psicopedagogia. A repórter Luciana Vieira tem os detalhes da proposta.
4: Uma proposta aprovada pela Comissão de Constituição e Justiça da Câmara regulamenta o exercício profissional da atividade de psicopedagogia em todo o território nacional. De acordo com a proposta, poderão exercer a atividade os titulares de diploma de graduação.

0: porém, não valerá para estudantes que já estiverem matriculados antes da entrada em vigor da lei. O texto aprovado detalha as funções do psicopedagogo em diferentes contextos. Em instituições educacionais, o profissional poderá atuar no enfrentamento de problemas de aprendizagem, colaborar com a formulação de políticas e orientações pedagógicas, apoiar processos de inclusão de estudantes com deficiência ou dificuldades de aprendizagem e desenvolver ações preventivas. Em ambientes clínicos, consultórios e hospitais, caberá ao psicopedagogo realizar diagnóstico de dificuldades de aprendizagem, intervir e acompanhar indivíduos com essas dificuldades, aplicar métodos e instrumentos específicos, prestar consultoria, elaborar relatórios e orientar cursos e serviços na área. O texto também prevê o encaminhamento a outros profissionais quando necessário. A proposta estabelece ainda que o psicopedagogo deve manter sigilo sobre informações obtidas no exercício da atividade. O compartilhamento de dados só poderá ocorrer com outros profissionais envolvidos no atendimento e igualmente submetidos ao sigilo. O descumprimento dessa regra poderá resultar em sanções civis e penais. Durante a votação, o deputado Patrus Ananias, do PT de Minas Gerais, disse que a psicopedagogia é o encontro da educação com a psicologia.
1: Então, de uma forma amorosa, de uma forma pedagógica, as nossas professoras, os nossos professores, devidamente capacitados na formação da psicopedagogia, podem trabalhar essas duas dimensões da educação, do aprendizado, da abertura do conhecimento para novos horizontes e novas possibilidades, mas também do autoconhecimento da criança, do jovem, voltando para si mesmo, para se melhor conhecer e assim melhor conhecendo, tenham mais consciência para alargar e aprofundar os seus conhecimentos.
0: O projeto que regulamenta o exercício profissional da atividade de psicopedagogia já pode seguir para a análise do Senado, a menos que haja recurso para a votação antes pelo plenário da Câmara. Da Rádio Câmara de Brasília, com informações de Paula Bittar, Luciana Vieira.
2: Agricultura. Evair Vieira de Mello, do Republicanos do Espírito Santo, defende a renegociação das dívidas dos produtores rurais. Na avaliação do deputado, a proposta busca garantir condições para a continuidade da produção agropecuária e o abastecimento de alimentos no país.
3: Evair Vieira de Mello também questiona a política de gastos do governo e afirma que despesas com viagens e diárias impactam muito as contas públicas. Para ele, o executivo deveria priorizar o controle de gastos em vez de atribuir ao Congresso a responsabilidade pelos desafios fiscais.
2: Meio ambiente. Milton Tato, do PT de São Paulo, registra a campanha Junho Verde como um importante debate para conscientização ambiental. Para ele, a redução do desmatamento e a transição para fontes de energia mais limpas são importantes para enfrentar os desafios ambientais da atualidade.
3: Milton Tato também ressalta o papel do Brasil nas discussões internacionais sobre desenvolvimento sustentável. De acordo com o parlamentar, o Congresso deve priorizar pautas que conciliem a redução do efeito estufa e a melhoria da qualidade de vida da população.
2: Desenvolvimento regional. Hildo Rocha, do MDB do Maranhão, questiona a seleção de moradias financiadas pelo Fundo de Desenvolvimento Social e pelo Minha Casa Minha Vida Rural. Segundo o parlamentar, falta transparência na distribuição das unidades habitacionais.
3: Hildo Rocha pretende convocar o ministério responsável pelo PAC para prestar esclarecimentos na Câmara. Ele também levanta dúvidas sobre a distribuição dos recursos, os critérios adotados e a viabilidade financeira dos empreendimentos selecionados.
2: Homenagem. A Câmara aprovou o projeto que cria o título de Cidade Amiga do Idoso. O repórter Marcelo Lascher traz mais informações sobre a proposta.
4: O plenário da Câmara aprovou o projeto já analisado pelo Senado que cria o título de Cidade Amiga do Idoso para os municípios que adotarem iniciativas para garantir um tratamento digno às pessoas idosas. Para concorrer ao título, a cidade deverá demonstrar que tem programas ou políticas públicas que estimulem a inclusão social, cultural e política dessa população. Essa

0: políticas deverão beneficiar idosos em áreas como transporte, moradia, participação social, emprego, comunicação e informação. O título Cidade Amiga do Idoso será conferido por um conselho composto por representantes dos governos federal, estaduais, distrital e municipais, bem como das entidades representativas da população idosa. O título terá validade de 3 anos. Depois disso, as políticas adotadas e os compromissos assumidos serão reavaliados. O autor da proposta, deputado Pompeu de Matos, do PDT do Rio Grande do Sul, diz que o título estimula os municípios a adotarem políticas para acolher e dar mais qualidade de vida a essa população.
1: Ele busca proteger, reconhecer, apoiar, acolher os nossos idosos, que são, na verdade, os trabalhadores de ontem, que carregaram cada cidade do meu Rio Grande nos braços, carregaram cada estado desse país e hoje são aposentados, mal remunerados, são idosos desrespeitados, desvalorizados, mal acolhidos.
0: O projeto que cria o título Cidade Amigo do Idoso para os municípios que adotarem políticas em favor da população idosa seguiu para a sanção presidencial e já pode virar lei. Da Rádio Câmara de Brasília, com informações de Antônio Vital, Marcelo Larcher.
2: Transportes.
3: Eduardo Bismarck, do PV, comemora a decisão da Agência Reguladora do Estado do Ceará de autorizar novas empresas a operar linhas de ônibus nas macro-regiões do Litoral Leste e do Vale do Jaguaribe. Ele avalia que a mudança deve melhorar a segurança e a regularidade das viagens.
4: Eduardo Bismarck relata que moradores das duas macro-regiões enfrentavam panes frequentes e longas esperas durante deslocamentos de ônibus. Ele cita Beberibe, Aracati, Limoeiro do Norte, Icapuí, entre outros municípios atendidos pela nova etapa da operação.
3: Cobalcini, do MDB, cobra da NTT a revisão do projeto de concessão de rodovias federais em Santa Catarina. O deputado considera insuficiente a previsão de cerca de 80 quilômetros de duplicação nos 2 lotes previstos, com contratos de 30 anos.
4: Cobalcini afirma que Santa Catarina depende dessas estradas para o escoamento de produtos da região oeste do estado até os portos. Estratégicos das BRs 282 e 470, além de melhorias na BR-158.

0: Lia produz ainda medicamentos biotecnológicos obtidos por meio de engenharia genética, como o chamado fator 8, usado em pacientes com hemofilia A. Medicamentos produzidos por biotecnologia também são usados no tratamento de alguns tipos de câncer e doenças autoimunes. O projeto recebeu parecer favorável do relator, deputado Clodoaldo Magalhães, do PV de Pernambuco, mas foi criticado em plenário por deputados do Novo e do Missão. Para o deputado Gilson Marques, do Novo de Santa Catarina, dispensar licitação para produtos de biotecnologia feitos pela Hemobras prejudica a concorrência e pode encarecer os custos.
1: Com relação aos hemoderivados, de fato, a Hemobras já produz quase que 100% dos medicamentos desse estilo. No entanto, os produtos biotecnológicos é uma ampla gama que vai poder ter quase que um monopólio da Hemobras e, obviamente, isso é negativo. Não faz sentido ter esse monopólio forçado com dispensa de licitação de uma única empresa. Vai quebrar todo o mercado que trata e que produz esse tipo de serviço. É inacreditável.
0: O autor da proposta, Jorge Sola, defendeu a preferência para a Hemobras e a produção nacional de medicamentos usados no tratamento de diversas doenças.
2: Existem duas tecnologias que a Hemobras utiliza. Uma é o fracionamento do plasma. Para o fator 8, que é usado em pacientes com hemofílicos, o fracionamento do plasma, presidente, não é suficiente. Por isso foi criada uma segunda planta de biotecnologia, de engenharia genética. O que não pode acontecer é obrigar um processo licitatório onde qualquer empresa de outro país pode querer concorrer quando nós investimos muito para ter capacidade de produção nacional.
0: O projeto que permite a contratação direta, sem licitação, para a compra de medicamentos hemoderivados ou produzidos por biotecnologia por instituições públicas, agora será analisado no Senado. Da Rádio Câmara, de Brasília, com informações de Daniele Lessa, Antônio Vital.
3: Segurança Pública.
4: Dixon, do PL, critica a situação da segurança pública no Rio Grande do Norte e cobra ações do governo estadual. Ela ressalta que o aumento dos casos de violência e a atuação de facções criminosas tem gerado um clima permanente de medo e insegurança para a população.
5: Carla Dixon também registra o atentado contra o vereador Cabo Davidson, em Mossoró, durante uma transmissão ao vivo. A deputada lembra que o ataque deixou o vereador ferido e provocou a morte de seu assessor, num episódio que, segundo ela, deixa evidente o avanço da criminalidade no estado.
4: Lingo Portela, do PL de Minas Gerais, critica a forma como o governo federal apresentou a possibilidade de usar agências dos Correios para a devolução de celulares roubados. Para ele, a justificativa sobre eventual receio de atendimento em delegacias desvaloriza o trabalho da Polícia Civil.
5: Lincoln Portela defende a atuação de delegados e profissionais da segurança pública na investigação e recuperação de bens roubados. O parlamentar afirma que o Executivo deve fortalecer as forças policiais, preservando a confiança da população nos órgãos de segurança.
4: Capitão Alden, do PL da Bahia, defende a derrubada do veto ao projeto que estabelece em 35 anos a idade máxima para ingresso nos quadros gerais das polícias militares e dos corpos de bombeiros militares. Ele explica que a proposta cria uma regra nacional para o acesso aos concursos das corporações.
5: Capitão Alden argumenta que candidatos com mais de 30 anos possuem condições físicas e técnicas para exercer as funções militares. Para o deputado, a medida evita restrições consideradas injustas e amplia as oportunidades para milhares de concurseiros em todo o país.
3: Justiça.
4: Érica Cocai, do PT do Distrito Federal, defende a apuração rigorosa das denúncias relacionadas ao Banco Master. Na visão da deputada, os fatos divulgados precisam ser esclarecidos para garantir punição exemplar.
5: Érica Cocai sustenta que as investigações devem alcançar todas as pessoas envolvidas no caso, independentemente da posição política. A parlamentar também exalta ações do governo federal de combate à corrupção e de fortalecimento dos instrumentos de fiscalização e controle.
4: Adriana Ventura, do Novo de São Paulo, cobra a investigação sobre denúncias de corrupção veiculadas pela imprensa que envolvem membros do Congresso Nacional. Na avaliação da deputada, falta coragem a muitos parlamentares na hora de fiscalizar seus pares.
5: Adriana Ana Ventura também defende o avanço da proposta que acaba com o foro privilegiado para autoridades. De acordo com a legisladora, a medida contribui para fortalecer a igualdade perante a lei e aumentar a confiança da população nas instituições públicas.
4: Maurício Marcon, do PL do Rio Grande do Sul, critica decisões e investigações em tramitação no Supremo Tribunal Federal sobre membros de oposição ao governo federal. O parlamentar acredita que há tratamento

0: tratamento desigual em casos analisados pela corte.
1: Maurício Marcon também cobra o aprofundamento das investigações relacionadas ao Banco Master. Segundo o deputado, é necessário esclarecer vínculos entre políticos, autoridades e pessoas citadas nas investigações para garantir transparência e responsabilização dos envolvidos.
2: Votação.
0: O plenário da Câmara ampliou direitos para as pessoas com transtorno do neurodesenvolvimento. Os detalhes com a repórter Cibele Comanetti.
3: A Câmara dos Deputados aprovou o projeto que cria uma política nacional voltada para as pessoas diagnosticadas com transtornos do neurodesenvolvimento, com medidas nas áreas de saúde, educação e inclusão social. Os chamados transtornos do neurodesenvolvimento incluem, entre outros, o transtorno do déficit de atenção com hiperatividade, o TDAH, o transtorno do espectro autista, o TEA, e a dislexia. A proposta admite a equiparação dessas pessoas à condição de pessoa com deficiência, desde que haja avaliação biopsicossocial feita por equipe multiprofissional. Essa análise vai considerar se as limitações, junto com as barreiras do ambiente, dificultam a participação plena desses indivíduos na sociedade. O projeto inicial, apresentado pelos deputados Alex Manente, do Cidadania de São Paulo, Anne Ortiz, do PP do Rio Grande do Sul, e Amon Mandel, do Republicanos do Amazonas, se concentrava em ações para pessoas com TDAH, o que foi ampliado pela relatora, deputada Andréia Siqueira, do PSB do Pará. Segundo ela, a proposta organiza políticas públicas já existentes, criando uma base legal mais clara para o atendimento dessas pessoas. O deputado Alex Manente, um dos autores, disse que a proposta amplia direitos.
4: Nós aprovamos aqui uma medida que visa garantir os direitos das pessoas que têm o transtorno, que é o TDAH, cada vez crescente no Brasil. E nós, com essa matéria, conseguiremos dar vazão, primeiro, à avaliação e o diagnóstico biopsicossocial, que é isso, uma avaliação multiprofissional para garantir os direitos das pessoas que têm esse transtorno.
3: Além da possibilidade de equiparação com pessoas com deficiência, o projeto prevê diagnóstico precoce e acompanhamento contínuo, com atuação integrada dos sistemas de saúde e de educação, acesso a terapias e fornecimento gratuito de medicamentos pelo SUS. Na área educacional, a proposta permite que estudantes com transtornos de aprendizagem, como o TDAH e a dislexia, tenham tempo adicional para fazer as provas. O projeto que amplia os direitos de pessoas com transtornos do neurodesenvolvimento seguiu para análise no Senado. 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

0: Gracias por dar y palmas, louva a Deus.
1: Glória a Deus, aleluia. Vamos se colocar de pé, né, para não estar recebendo o pastor da igreja, nosso pastor Nilviro, né, que irá dar continuidade. Glórias a Deus. Vamos receber o servo do Senhor, nosso pastor, com bastante palmas para Jesus, irmãos.
2: Glória a Deus. Cumprimento a todos com a paz do Senhor Jesus. Vamos orar, meus irmãos. Ergue as suas mãos, toda a igreja dando glória e a glória a Deus. Soberano Deus, eterno Pai. Aqui estamos, Senhor, diante da Tua presença, Senhor. Meu Deus, nós cremos, Senhor, nas providências tomadas por Ti, Senhor. Meu Deus, neste momento tão sublime, ó Pai, um momento especial de oração, porque o Senhor diz na Tua palavra, pedir dá-se-vos, aquele que pede recebe, o que busca encontra, o que bate as portas se abre. Querido Deus, eu Te louvo, ó Pai, eu Te glorifico, Senhor. Meu Deus, quero apresentá-lo, Senhor, cada irmãos e irmãs que aqui estão, Senhor, deixaram os seus afazeres, deixaram as suas casas para estar conosco nesta noite, ó Pai. Pai querido, eu creio, Senhor, que as providências do céu são tomadas. Meu Deus, abra o céu, Senhor, e manifestem a Tua glória, Senhor. Meu Deus, Tu és presente, onisciente, onipotente. O Senhor é médico por excelência, Senhor, pois é o autor do corpo humano e conhece todas as células. Querido Deus, aonde estiver o problema, a enfermidade, ó Pai, o mal, ó Deus, que o Senhor entra com milagre, Senhor, entra com intervenção. Querido Deus, eu sei, ó Pai, que nós não somos merecedores, nós não somos de forma alguma, ó Pai, merecedores, mas a Tua misericórdia, ela é grande, ela é duradoura, é para sempre, Senhor. Meu Deus, vai quebrando barreira, vai entrando, Senhor, com providência. Entra, Senhor, no coração, no rim, no baço, no cérebro, nos neurônios, aonde for necessário, Senhor, destruindo, Senhor, desfazendo a enfermidade, repreendendo, ó Pai, todo laços, todo mal, Senhor. Querido Deus, eu creio, Senhor, nas providências tomadas por Ti, meu Deus, vai quebrando barreiras e muralhas, meu Pai querido. Oh, aleluia, aleluia, aleluia. Deus de Abraão, de Isaac e Jacó, manifeste, Senhor, o Teu Espírito Santo.

Santo, meu Deus. Pode clamar, meus irmãos, pode clamar. Oh glória, oh glória, oh glória. Pede e Deus tem um milagre nesta noite, em um nome de Jesus Cristo Nazareno. Meu Deus, abra o céu, Senhor. Ó Deus, visite agora, meu Deus, cada pessoa. Ó Deus, repreendendo, Senhor, as barreiras, as dificuldades. Pai, entra na vida espiritual, na vida conjugal, financeira, em todas as obras, Senhor, para que o teu nome, ó Pai, seja glorificado. Espírito Santo, ajuda-nos, Senhor, a estar na tua presença, meu Deus. Vai confirmando, meu Deus, o grande milagre, a virtude dos céus, ó Pai, a manifestação da tua glória. Oh, aleluia, aleluia, aleluia, aleluia. Oh, glória, meu Deus, peleja agora. Sai agora todo impedimento, toda ação do inimigo, toda obra de feitiçaria, toda obra de macumbaria, que sejam repreendidas agora. Sai deste lar, desta casa, desta família, em nome de Jesus Cristo Nazareno. Meu Deus, confirma, Senhor, a graça, a unção, o grande milagre, ó Pai, a virtude dos céus, Senhor, para que teu nome, ó Pai, seja glorificado. Obrigado, Senhor, por tudo, meu Deus. Queremos te agradecer e te louvar, para a honra e para a glória do teu santo e eterno e adorado nome. Amém. Amém, Senhor Jesus. Pode aplaudir o Senhor com as mãos. Pode aplaudir Jesus. Na fé de Abraão, eu fiz o meu escudo. 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

Perú. Bem alegre. Com este povo. Isso, irmãos. Quem vai na frente? Agora eu quero. Qual é? Agora eu. Vamos lá. Amém? Sol maior. Pega um sol maior aí, vamos ver. Aleluia. Vamos cantar mais um corinho, irmão. Daqui a pouquinho, o servo de Deus, nosso bom pastor Douglas Santana Martins, está com a gente para trazer a mensagem do coração de Deus. Vamos cantar. Estão ouvindo este eco de aleluia, este barulhão de glória a Deus. Quando aqui na terra ainda continua, eu conheço muita gente que são como os fariseus, não gostam de aleluias e proíbem. Irmãos, queremos ver onde os tais, quando Cristo lá no céu aparece. Vamos lá. Estão ouvindo este eco. Vamos ver quem está cantando.

0: Povo barulhento. Estão ouvindo, este é
1: o de aleluia, esse barulhão de glória.
2: Glória a Deus.
0: Quando aqui na terra ainda continua, aleluia, pode aplaudir Jesus. Irmãos, quero agradecer a vocês por ter deixado os vossos lares para estar com a gente. Nada melhor, irmão, do que estar na igreja. O mundo, já estamos caminhando para o princípio de dores e não tem outro caminho. Atos capítulo 4, versículo 12, não há um nome dado debaixo do céu pelo qual o homem pode ser salvo, a não ser Jesus Cristo. E a igreja é um único ser vivo que tem esta autoridade de clamar e Deus responder. Quem crê nisso, dá uma glória bem forte para Jesus. Então não falte, inclusive amanhã sábado nós temos o culto aqui com a mocidade, domingo nós temos aí o grande clamor pela família. Família forte é uma igreja forte. Família derrotada, a igreja é derrotada, porque a família é a base da igreja, sim ou não? Então vamos vir para a igreja no culto da família, porque já tem mais de 15 anos onde eu passo essa campanha, ela é feita, o clamor pela família. Por quê? É o seguinte, a primeira família atacada pelo inimigo foi lá no Éden. Deus deixou ordem: de todas as frutas poderão comer, menos a do conhecimento do bem e a do mal, ou da árvore da vida, não é? As duas, as demais podem comer. Quer dizer, deixou livre arbítrio para o homem escolher. Infelizmente, escolheram o errado, pegaram do conhecimento do bem e do mal. Por isso que tem todas as dispensações: inocência, consciência, dispensação do governo humano, a dispensação patriarcal, a da lei. Agora nós estamos na sexta dispensação, chamada a dispensação da graça. E essa é uma das melhores dispensações, porque na primeira carta de João, capítulo 2, versículo 2, a Bíblia diz: se alguém entre vós vier a pecar, nós temos um advogado junto ao Pai, a saber, Jesus Cristo, Senhor da nossa vida. Ele hoje é o nosso advogado. Quem crê? Ele é o nosso advogado. Mas vai chegar um dia que ele não vai vir como advogado, vai vir como juiz. E o juiz não revoga, ele julga. Quem compreendeu, dá uma glória bem forte para Jesus. Então, a partir de então, todas as famílias, nós herdamos de Adão o pecado. Paulo escreve uma carta à comunidade de Roma, no 6:23, dizendo: todos pecaram e destituídos estão da glória de Deus. E é por isso que João escreve no capítulo 3, versículo 16, que Deus amou o mundo. Quando fala o mundo, não o pecado, o pecador, de tal maneira que entregou seu único filho, para que todo aquele que nele crê não pereça, mas tenha vida eterna. Quem crê? Quem já aceitou esse Deus tremendo? Irmão, não tem outro caminho. Olha, as coisas estão caminhando para pior. O inimigo, ele não vai aparecer com chifre, com garfo para espetar. Ele veio com sapatinho de algodão. Ele não quer mais o crente. Ele vai congelando o crente vai deixando de vir na igreja, vai se relaxando, daqui um pouquinho ele está afastado, entendeu? E só vai subir os crentes vigilantes, os assíduos, aqueles que estão na presença de Deus, buscando em oração, em jejum, lendo a palavra de Deus, esse vai subir. Se eu perguntar para as irmãs, para os irmãos, quem vai subir e ergue as mãos? Tem certeza? Tem certeza? Paulo escreve, ó, lá no Tessalonicenses 4:13, dizendo: irmão, não quereis que sejais ignorantes acerca dos que dormem. Os que dormem ressuscitarão primeiro, e depois nós que estamos vivos seremos transformados. Quer dizer, os crentes que morreram desde a época de Adão até hoje vai ser ressuscitado primeiro, e depois os que estiverem vivos, que estiverem atentos, aí sim vão ser salvos, ser arrebatados para a glória do Senhor. E aqui, irmão, aqui nós estamos ensaiando para morar no céu. Quem não gosta de louvor, quem não gosta da palavra, de ler a Bíblia, não pode morar no céu, porque no céu vai ser santo, santo, santo, santo, santo, e assim sucessivamente.

0: E o crente que não gosta de vir na igreja não tem parte. Não tem parte. Porque eu sozinho sou membro do corpo de Cristo. Tem gente que fala, irmão, eu lá em casa eu sirvo a Deus, não preciso de ir na igreja. Mentira. A igreja é o corpo de Cristo. A irmã, deixa eu perguntar para a irmã obreira, quando você vai cortar a mistura lá, o bife, você corta, deixa de cortar o bife e corta o dedo? Por quê? Por quê? Dói, faz parte do corpo, entendeu? Então cada um de nós somos membro do corpo de Cristo, hoje nós estamos aqui o corpo de Cristo, ele é o cabeça e nós somos o corpo de Cristo, um é pé, outro é mão. Já pensou, irmão? Um crente falar que ele serve a Deus em casa, que não precisa de igreja. Quem já viu uma pessoa com uma mão cortada, mas ele está andando? Quem já viu? Pessoas faltando pedaço do corpo. Agora imagine se você estiver andando na rua e vê um pé que foi cortado andando sozinho. Você vai ficar com medo, porque isso não existe. Existe? É o crente que fica em casa, dizendo que eu sirvo a Deus em casa. Ele não faz parte. Ele não faz parte, ele desligou, ele está desmembrado. Quem compreendeu, dá uma glória para Jesus. Por isso, quanto mais vir na igreja adorar, porque aqui é lugar de rasgar a alma, não rasgar a roupa, é lugar de rasgar o coração na presença de Deus. Vem cá. É lugar de rasgar o nosso coração. Quem crê, dá uma glória bem forte para Jesus. Deus hoje vai fazer coisas grandes, irmão. Começando uma campanha aqui com vários pregadores toda sexta-feira. Venham receber o milagre. Hoje o pastor Douglas está aqui, quem conhece ele? Eu creio que todo mundo já conhece. Todo mundo, a maior parte. Quem não conhece, ergue as mãos. Quem não conhece? Ou não conhecia? Porque agora você vai olhar bastante. Deus te abençoe. Aleluia. Quem crê na vitória, dá uma glória bem forte para Jesus. Olha ele aí. Igreja, fique em pé, por favor. Já são 9:17, 18 minutos. Está presente aí o homem de Deus que estará trazendo uma mensagem do coração de Deus para os nossos corações. E no finalzinho nós estaremos ungindo a todos. Essa campanha também é de milagre, de libertação e unção para a honra e a glória do Senhor. Ergue as mãos, receba o servo de Deus com palmas forte para Jesus.
1: Glória a Deus, eu sou da amada igreja com a paz do Senhor Jesus. Amém. Maravilha, pode exaltar o Senhor com as palmas.

na casa de oração, o pronto-socorro de Cristo Salvador. Gênesis capítulo 22, para a glória do Senhor Jesus. Todos acharam? Diz amém. Vamos ler a palavra do Senhor. E aconteceu que depois destas coisas, Deus provou a Abraão. Ele disse: Abraão, e ele respondeu: eis-me aqui. E disse: toma agora o teu filho único, Isaque, a quem tu amas, e vai à terra de Moriá, e oferece-o ali em holocausto sobre um dos montes que eu te mostrarei. E Abraão se levantou muito cedo de madrugada, e selou o seu jumento, e tomou consigo dois de seus moços, Isaque, seu filho, e cortou lenha para o holocausto, e se levantou, e foi ao lugar que Deus lhe dissera. E ao terceiro dia levantou Abraão aos seus olhos e viu o lugar de longe. Então disse Abraão aos seus moços: esperai aqui com o jumento e o moço, iremos até ali e adoraremos, e voltaremos para vós. E tomou Abraão a lenha do holocausto e pôs sobre Isaque seu filho, e ele tomou em sua mão o fogo e o cutelo, e foram ambos juntos. Então falou Isaque a Abraão seu pai, ele disse: meu pai. E ele respondeu: eis-me aqui, meu filho. E ele disse: eis aqui o fogo e a lenha, mas onde está o cordeiro para o holocausto? E respondeu Abraão: Deus proverá para si o cordeiro para o holocausto, meu filho. E assim caminharam juntos. Amém? Pode sentar, pode exaltar o Senhor com as palmas, porque esse Deus que proverá um milagre na tua vida está aqui hoje. Aleluia, glória ao Senhor. Deus proverá as coisas grandes, querida e amada igreja do Senhor Jesus. Bem sei e acredito que o Senhor tem promessa na tua vida. O Senhor lhe prometeu um milagre no meio da tua parentela. O Senhor te prometeu um milagre na sua vida. E aqui nós estamos para bendizer e engrandecer o nome do Senhor Jesus Cristo. Todos nós sabemos que o Senhor Deus, o Todo-Poderoso, o nosso Senhor Jesus Cristo, o Todo-Poderoso, chamou, aleluia, Abraão para sair da sua parentela a 75 anos de idade. E eu lhe pergunto aqui nesta noite: qual foi o dia, qual foi o ano que o Senhor te chamou pelo teu nome? E quando, naquele dia e naquela hora, que eu e você, nós vivíamos frustrados, vivíamos sem direção, vivíamos sem, aleluia, um conforto emocional, vivíamos sem paz e alegria na nossa alma, mas um dia o Senhor, ele olhou e viu e ouviu a tua oração e o teu clamor, e aleluia, e naquele dia ele te chama para nós se levantarmos, para sair do meio da nossa parentela, para proverá aquilo que ele prometeu para a sua vida. Não importa a sua idade, não importa o tempo, pois quem disse, quem prometeu foi o Senhor Deus dos exércitos. Ainda que não acontecesse um milagre, confia no Senhor e ele tudo fará. Sabemos que passamos dias difíceis, momentos dolorosos, situações adversas, problemas irreversíveis, o impossível que nós não conseguimos solucionar. Mas esse Deus, esse Senhor que prometeu algo na minha vida e na tua vida, uma terra que manda leite e mel, que prometeu paz e alegria, é o Senhor que não muda a sua palavra, é o Senhor que não nos decepciona, o homem de forma alguma. Deus prometeu um milagre para Abraão, mas Abraão tinha uma necessidade. Abraão tinha algo que ele pediu ao Senhor, pediu uma descendência, pediu um filho, um varão, um homem, para que quando ele viesse deitar, aleluia, no seu leito, quando viesse repousar no teu sono, teria um herdeiro para herdar tudo aquilo que ele já tinha. Mas o homem não tinha, o homem era velho de idade, a sua esposa avançada, homem

homem na vida, no momento que vivemos, é impossível uma mulher dar à luz a uma criança, mas para Deus nada é impossível. Sabe por quê? Porque o Senhor lhe prometeu algo, o Senhor lhe prometeu uma promessa, e a promessa do Senhor, ela não morre, mas permanece de pé. E Abraão

0: nosso, do teu sangue.
1: E o Senhor, tu vai ter na tua hora.
0: Mas nós entendemos, temos que entender que o homem muitas vezes pega uma situação para si mesmo. Ele não estava, a esposa não me entendeu, pegou a sua concubina, a mulher, e deu para Abraão, nasce Ismael, mas não é o filho da promessa, não é aquilo que o Senhor lhe prometeu. Nas tuas orações, meu irmão e minha irmã, quando você está orando, rasgando a tua alma, chorando nos pés do Senhor, como que você descreveu para Deus o teu sonho? Como que você descreveu para o Senhor a tua necessidade? De que jeito, de que forma? Você pode até não ouvir no momento, mas Deus está providenciando um milagre na tua vida, o melhor para a tua vida. O Senhor não irá nos abandonar. O Senhor não irá nos decepcionar de forma alguma. Nasce Ismael, mas não é o filho da promessa. E como que estão as promessas do Senhor na sua vida? Quantas promessas que o Senhor já te disse que iria acontecer e ainda não aconteceu. Chega aos 100 anos de idade, depois de tantos anos acontece um milagre. A mulher tem um menino, a mulher, aleluia, Abraão vira pai, Deus concede um milagre para eles, para uma família. O sonho se realiza. E eu lhe pergunto nesta noite, qual é o teu sonho? O que você deseja de Deus? O que você precisa do Senhor? Deus não é homem para que minta, e nem filho do homem para que se arrependa daquilo que ele determinou na tua vida. Tem que crer e acreditar, esperar com o Senhor. Esperei com paciência no Senhor, e ele tudo fará na tua vida. Parece que é doloroso, o silêncio de Deus é doloroso, o silêncio do Senhor dificulta, dói, faz nós chorar, mas é no silêncio que Deus está trabalhando, é no silêncio que Deus está fazendo as coisas grandes sobre a tua vida, sobre a tua casa, sobre a tua parentela. É o Senhor. Imagine um menino nasceu com saúde, a promessa do Senhor, o Deus que proverá o escape, o Deus que provê o milagre, o Deus que dá saúde e libertação para nós, o Senhor Deus que nos dá a oportunidade de nos levantar toda manhã. Esse Deus faz prova de Abraão. Para um certo dia, Deus fala para Abraão, pega o menino e eu quero como holocausto. Imagine um homem, irmão, nessa situação. E eu lhe pergunto aqui nesta noite, como que está a nossa intimidade com Deus? Como que está a nossa amizade, a nossa oração, o nosso clamor, a nossa afinidade com o Todo-Poderoso? Como que você se achega até a Ele? Como que você se apresenta até o nosso Deus? Deus pede para Abraão algo difícil, algo que vai mexer com a estrutura de Abraão, algo que vai, que pode mexer, aleluia, que pode confundir, mas Deus não deixa ninguém confundir. Abraão, é o menino que eu quero. Abraão não hesita em nenhum momento, não nega, pede para os moços arriar o jumento, pega o menino e vai para onde o Senhor determina, aleluia, onde vai ser o sacrifício. Mas um homem que tem Deus, a mulher que tem Deus, a intimidade com Deus, sabe, meus irmãos, eu acredito, tenho a certeza, Deus não vai te decepcionar, Deus não vai fazer você chorar, Deus não vai fazer a sua casa ser destruída, porque quem prometeu foi Ele, Ele que prometeu que te daria. Quando você abriu a tua alma, Senhor, eu quero um filho para que a minha casa se alegra. Não é a prata, não é o ouro. O homem tinha o bem e o melhor, mas algo faltava na tua alma, algo faltava, tinha um vazio. E eu lhe pergunto aqui nesta noite, qual é o vazio da tua vida? Qual é o vazio da tua casa? Já pediu para o Senhor qual é a tua deficiência? O que está te faltando? Mas nesse dia, o Senhor foi no profundo e pediu para Abraão, que era o menino. Imagine Abraão, entre a fé, a razão, entre a obediência, eu vou, não vou, eu vou. Imagine a particularidade que ele tinha com Deus.

a amizade com Deus, imagine um homem. É o mesmo Senhor, é o mesmo Deus. É esse Deus, se você, meu irmão e minha irmã, colocar o teu joelho no chão, a tua boca no pó, Ele responderá a tua oração, Ele responderá as tuas súplicas. Mas Ele, o Senhor, está querendo a nossa insistência. Deus está querendo que nós descemos para falar com Ele. Deus está esperando a nossa ação, a nossa atitude. Abre a boca, mesmo que dizemos, eu não sei falar, e quem sabe falar, se não for impulsionado pelo Espírito Santo, não fazemos nada. E muitas vezes situações que nós nem precisamos dizer, porque Ele nos conhece, Ele sabe quem você é, Ele conhece o nosso levantar, o nosso deitar, Ele conhece o nosso dia, as dificuldades que passamos no dia, no trabalho, no meio da família, Ele conhece. E muitas vezes, meus irmãos, nós não oramos falando, estamos na labuta, estamos no trabalho, as irmãs nos seus afazeres, estamos lá na alma chorando, Senhor, faz um milagre, Senhor, liberta, Senhor, abre a porta, Senhor, salva, Senhor, transforma, aleluia, sem pronunciar um som, sem falar nada, mas o coração está abatido, a alma ferida, estamos sussurrando, sussurrando por dentro, e quem irá nos ajudar se não for o Cristo, o Salvador, o Todo-Poderoso? Imagine Abraão, vamos.

aqui com o jumento, e eu e o moço iremos até ali, adoraremos e voltaremos para vós. Abraão já está dizendo, nós vai voltar junto, nós vai, mas nós vai retornar. Sabe por quê? Deus não decepciona, Deus não toma aquilo que ele já te deu, porque Deus, ele é fiel e verdadeiro. Deus é o nosso amigo a todo instante. Deus não vai te decepcionar não, meu irmão. Deus não vai decepcionar não, minha irmã. Se ele prometeu, toma, o filho é teu. Ah, o milagre é teu. Ele vai dar e retira jamais. Deus não muda a sua palavra. Deus não muda a sua direção. Deus não muda. Ele quer que eu e você se alegremos. Ele quer que eu e você, aleluia, sorrimos. Ele não vai, aleluia, machucar essa família, não. E Abraão, eu tenho certeza, Abraão, com a sua amizade com o Senhor, é como eu e você estamos aqui agora. Não sei nem como que nós chegamos até aqui, se não fosse o Espírito Santo nos trazer o Consolador. Necessitamos de algo de Deus. Falamos, acordamos hoje eu vou para a igreja, porque eu quero ouvir um louvor. O louvor, ele fala, a oração move a alma, a palavra, aleluia, concretiza aquilo que eu preciso ouvir, as decisões que eu preciso tomar, porque o Espírito Santo é ele que revela, é ele que nos orienta, é ele que nos ensina, é ele que nos ajuda a permanecer de pé. Aleluia! O Senhor é maravilhoso. E Abraão tem a certeza, Deus vai dar um escape. Deus está me provando. Mesmo que um homem pode pensar certas situações, mas a decisão é, leva para o holocausto. Leva, eu quero ele. A obediência, a razão, a dor, da perca. Eu pedi e ele me deu, mas tenho certeza que Deus não vai fazer uma atrocidade dessa. Esse Deus, meus irmãos, que toda manhã assoprou nas nossas narinas, nas suas narinas, nos deu fôlego de vida, sabe para quê? Para ser vitoriosa, para ser vitorioso, para lutar pela minha casa, pela tua casa. Sabe por quê? Se acontecer algo com a tua vida, pode desestruturar a tua família inteira, mas você tem que permanecer de pé. Você é a coluna, Jesus é o alicerce, e ele não vai te abalar. Aleluia. Aleluia. O Senhor é maravilhoso. E Abraão vai, continua obediente. Mas imagina o coração. E como que está a tua hoje, meu irmão? Como que está o teu sentimento hoje, minha irmã? Você pode estar aqui de pé, sorrindo, dizendo que está tudo bem, mas será que está bem? Talvez está aqui o corpo, mas o pensamento está lá, está longe. O que vai fazer, o que não vai fazer, é a preocupação. Aleluia, mas somos homens de carne e osso. O Senhor entende, aleluia, essa preocupação, esse medo que está conosco. Mas ele disse, se tu creres, verás a minha glória. Se tu creres, aleluia, farei coisas grandes na minha vida, na tua vida, no meio da tua casa. Mas tenha uma coisa, tenha uma certeza, confia em mim. O problema do ser humano hoje é assim, coloca na mão de Deus e tira da mão de Deus, coloca e tira, tira e coloca. Tem medo de não ser concretizado, não tem paciência de esperar no Senhor. Imagine Abraão pensando, vou perder o que eu pedi. Não vai perder, mas ele nem sabia. Mas a confiança no Senhor é tudo. Porque quem tem confiança, tem uma amizade, tem a certeza que o Senhor é fiel a todo tempo. Imagine só no caminho, quando Abraão levanta, vê um monte Moriá. Imagine só, aleluia, o pai e filho, filho e pai, glória ao Senhor. E de repente o menino, pai, a lenha está na mão, o fogo está na mão, o cutelo está na mão, mas onde está o cordeiro para vós? Sabe o que é o mais interessante? Que Abraão revela para o filho, aleluia, no versículo 8, responde Abraão, Deus proverá para si o cordeiro para o holocausto, meu filho. E assim continuaram os caminhando juntos, sem hesitar, sem correr, sem amedrontar. Sabe por quê? Aquele que tem Deus não tem medo. Aquele que confia no Senhor.

espera com paciência, confirme e tenha certeza que a porta irá se abrir, que o milagre vai chegar na nossa vida. Aleluia! Ele é fiel, o Senhor é fiel, irmão. Nós estamos aqui nessa cidade, hoje, nessa casa de oração. Ele está no teu sublime trono de glória, nos observando, nos ouvindo, mesmo que não dizemos, mas Ele está vendo a alma, gritando, sussurrando, precisando de um milagre, precisando de uma resposta, precisando de uma libertação, precisando do agir de Deus, para agora, não é para amanhã, é para hoje. E temos que abrir a alma, temos que se entregar para Ele. Não tememos, entrega a sua alma, coloca na mão dEle, chama Ele, e não no particular. Mas eu tenho medo, não precisa ter medo, porque Ele não mata, Ele não machuca. Ele vai te transformar, vai renovar as tuas forças, vai te acolher debaixo das tuas asas e vai te dizer: a partir de hoje eu vou te proteger, a partir de hoje vou te dar saúde, a partir de hoje vou mudar a tua estrutura. Aleluia. Mas tem que confiar.

armário, um homem confessa para a parede, aleluia, quando está deitado, mas não tem coragem de confessar para Cristo as suas dores, as suas dificuldades e os seus problemas. E Ele está aqui hoje, casa de oração, pronto para nos receber, pronto. A Bíblia diz que a mão dEle não está encolhida, se cair Ele vai nos levantar. Bem-aventurado os que choram, porque serão consolados, diz o Senhor. Aleluia! Glória ao Senhor! Esse Deus não decepciona. Imagine Abraão, faz o holocausto, amarra Isaac. Imagine Deus e Jesus observando. Ele é fiel, Ele é corajoso, Ele é obediente, aleluia. Mas o Deus que fecha a sepultura, o Deus, aleluia, que dá o livramento, é o Deus da tua vida, é o Deus da nossa vida, é o Deus fiel e poderoso, aquele, aleluia, que disse que vai nos livrar, que disse, que falou, queria nos curar da nossa enfermidade, que daria livramento para a minha casa, para a tua casa. É o Deus que livrou o Abraão, é Deus que disse: olha, não faça nenhum mal ao menino. Sabe por quê? Deus conhece o coração de Abraão, Deus conhece o teu coração, Deus conhece o teu andar, Deus conhece, aleluia, as nossas necessidades. Ele sabe. E muitas vezes nós se retraímos, muitas vezes nós tememos de ir adiante. Eu sei que não é fácil, não está fácil para ninguém. Eu sei que está dificultoso, o sistema aperta e oprime, mas Deus é o Deus do livramento. É o Deus do milagre. Deus proverá para si, Deus providenciará para a tua família, para o teu filho, para a tua esposa, para o teu esposo. O milagre é certo para a nossa vida. O milagre é certo quando nós colocamos diante do Senhor as nossas necessidades. E como que está a sua necessidade hoje? Como que está, minha irmã e meu irmão? O que tu está precisando? O que você pediu para o Senhor? Qual foi o dia que Ele deixou de te ouvir? Qual foi o dia que Ele falou que não queria mais te ouvir? Que não queria mais você? Nunca. Ele não fala. Ele está pronto. Vinde a mim, venha. Se você está cansado, venha. Venha, está precisando, venha. Não é raça, não é tamanho, não é posição. Ele não faz acepção de ninguém. Ele está querendo os verdadeiros adoradores, aqueles que o buscam, aqueles que glorificam, aqueles que exaltam o Senhor ao teu nome. Aleluia! Glória ao Senhor. Eu vim adorar o Senhor hoje. Eu vim se entregar para Ele. Senhor, me aceita. Muitas vezes nós pensamos, eu quero aceitar Jesus, mas Jesus tem que aceitar nós primeiro. O Senhor, o nosso Deus, nos escolheu. E aqui nós estamos necessitados das tuas misericórdias. Estamos necessitados da tua ajuda. E eu preciso dele. E estamos aqui hoje querendo o Senhor. Queremos se aproximar dele. E ele está dizendo: eu estou aqui para te ajudar, para entrar na tua casa, para entrar no teu ministério, para entrar no teu trabalho, para entrar na tua vida. Eu vou mover coisas grandes. Eu vou abrir caminho para você passar do outro lado. Se o Senhor falou, irmão, fica tranquilo. Se o Senhor disse, fica em paz. Ele é fiel para cumprir a sua promessa. Deus proverá o milagre. Deus proverá a queda da muralha. Deus proverá, aleluia, vai fechar a sepultura da tua casa. Deus é maravilhoso. Não se preocupe não, aquieta o vosso coração, que eu sou o Senhor, o teu Deus. O Senhor é maravilhoso.

O Senhor, Ele é fiel. Confia nele, irmão. Não precisa ter medo, porque o Senhor não vai machucar eu e você. O Senhor vai te alegrar. Toma posse da vitória, toma posse do milagre. Receba do Senhor a providência, a cura, a libertação. Quando de nós que viemos arrastando para a igreja, é com dor aqui, é com dor ali, é com tantos problemas, mas eu vou receber a vitória, vou receber o milagre hoje. Não importa o que aconteça, ninguém vai impedir que eu receba o milagre. E Deus não está dizendo não. Venha, recebe, creia, toma posse. É de graça a vitória, é de graça o milagre para a nossa vida. Aleluia. Glória ao Senhor. Bendito Jesus, o Cristo, o nosso irmão Jesus. A história de Abraão, 25 anos para se cumprir um milagre. Quantos anos que você está à procura deste milagre? Quantos anos que você ainda parou de sorrir? Há quantos anos que você não sabe que há aquela alegria, aquela felicidade, felicidade momentânea, não, felicidade constante, aquela alegria de um dia inteiro, aquela paz no interior, aquela paz na alma, aquela paz dentro da casa, aleluia. Quanto tempo faz? Ninguém conhece a história de ninguém, só Deus que conhece a nossa história. É só o Senhor que conhece o teu dia, no teu lar, no seu trabalho. E esse Deus que proverá um milagre, esse Deus vai mudar a tua estrutura. Esse Deus prometeu coisas grandes para a tua vida. Esse Deus está dizendo, pode ficar tranquila, mulher, pode ficar tranquilo, homem, porque eu cheguei na tua vida. Eu mudarei a tua casa, eu mudarei o teu andar, eu mudarei o teu pensar, eu mudarei, sabe por quê? Eu preciso, eu quero ver a tua alegria, eu quero ver a tua paz, sabe por quê? Eu abri a minha alma para pedir para o Senhor. Quando de nós que estamos aqui, que já falou, estou cansado de viver, é melhor que venha a morte do que viver e continuar vivendo. O Senhor não tem prazer nessa palavra, o Senhor tem prazer em vida com abundância. Quando nós que falamos, o Senhor não olha mais para mim, o Senhor não olha mais para minha casa. Você ouviu Deus falar isso? Você ouviu Deus falar isso? Não. Você pode ter ouvido um homem, mas o Senhor jamais falaria isso. Jamais te apontaria, jamais tentaria te machucar. Ele apenas vai dizer: eu sou o caminho, eu sou a verdade e eu sou a vida. Aquele que vem a mim de maneira alguma, eu lançarei fora. Creia, acredita, confia no Senhor e Ele tudo fará. Amém, meus irmãos? Que as palmas glorifiquem o Senhor Jesus. Pode bater palma para o Senhor. Glória a Jesus. Fica um minutinho de pé, por favor. Vamos fazer uma oração. Que o Espírito Santo Deus continue falando nos nossos corações. Porque é o Espírito Santo que chegou aqui antes que essas portas se abrissem. Aleluia. Ele estava aqui te esperando para entregar um milagre, para entregar a libertação, para mudar, para entrar, aleluia, nesse seu corpo, tirar essa enfermidade, para tirar essa dor. E eu lhe convido para você colocar sua mão nessa enfermidade, para colocar tua mão no estômago, nesse rim que está dando dificuldade para você, esse estômago que está dando uma sim, um mal-estar. Tem gente que veio com uma dor de cabeça, umas pontadas, uma fraqueza, mas hoje ele chegou, está aqui para dizer: filha minha, filho meu, é eu que restituo, é eu que chamo. O homem estava morto há 4 dias, eu chamei ele pelo nome, sai para fora. Ele chamou você pelo teu nome hoje, filho.
vida, filho meu. Foi eu que morri, foi eu que te entreguei em um madeiro. Não há enfermidade maior do que eu. Papai querido, papai amado, Deus Todo-Poderoso, Criador dos céus e da terra, Senhor, tu diz na tua palavra que o Senhor é o bom pastor e nada nos faltará. Deitar-se faz em vez de espaços. Olha aí, Senhor, olha o teu servo, olha a tua serva, aquele homem, aquela mulher que estiver com uma infecção, com algum problema do alto da cabeça, a planta dos pés, vai queimando aí agora, vai queimando essa enfermidade, vai entrando nesse estômago, vai entrando no rim, no fígado, no útero, vai entrando nesse mal-estar, essa cabeça que está pontada, dor de cabeça, enxaqueca, que não passa, obra hereditária, vai queimando agora em nome de Jesus, toda obra maligna, toda obra do inferno, vai caindo por terra agora. E qual foi o nervo que estiver atrofiado, meu Pai? Vai restituindo esse nervo, vai restituindo, meu Pai, a força, renova aí, Espírito Santo, renova as forças da tua igreja, renova, meu Pai, segura nas tuas mãos, Senhor, até aqui tem nos ajudado, Pai, fica mesmo conosco, Pai, esta coluna, este homem, esta mulher está com dificuldade na coluna, nos braços e nas pernas, Pai, faz o milagre, coloca, Senhor, a tua unção, coloca a tua porção, meu Pai, queima ele aí, Senhor, queima todo mal, toda a enfermidade, todo o câncer, meu Pai, agora, que estiver alojado, queima, Papai, eu creio no milagre, eu creio na vitória, em nome do Senhor Jesus, amém. Pode aceitar um minutinho, meus irmãos, eu já vou passar para o pastor Novinho. Glória ao Senhor, maravilha, Jesus está aqui, Deus está aqui, o Espírito Santo está aqui, é só nós deixar Ele falar com nós, é só deixa Ele fazer um milagre, é o mover dEle, é o agir dEle, é o agir do Senhor, mas nós não podemos sair sem o nosso milagre, nós podemos viver com um problema, mas aceitar ficar com Ele jamais. Aleluia. Podemos, aleluia, passar dias e dias com uma dor, mas viver com ela jamais, porque temos o Deus da providência, temos o Deus do milagre, o Deus que restitui, o Deus que transforma, o Deus que dá vida e vitória para nós. Aleluia. Deus é bom, Deus é maravilhoso. Veio estourando, iria lhe trazer um dano, mas o Cristo Jesus, o Salvador, o médico dos médicos, chegou primeiro, te deu a grande vitória, te deu um grande milagre, transformou, restituiu, renovou, vai renovar tuas forças, porque é o Senhor dos exércitos. Receba o milagre do Senhor, receba a vitória, aleluia, glória ao Senhor. Louvado pelo Senhor Jesus. Deus habita no meio da igreja. Deus habita, aleluia. Deus está aqui dizendo: pode chamar eu pelo nome. Essa senhora de preto, de blusa preta, a cabeça cruzada, olhou para trás. É como eu vejo a senhora e vejo o Senhor entrando na tua casa. A senhora pode estar aqui, mas o Senhor está lá. Quem me conhece é só o Senhor. O homem pode olhar para a senhora e falar e pensar, mas o Senhor conhece o teu íntimo. O Senhor conhece, aleluia, o que tu pensa, aleluia, o teu sentimento. E quando a senhora não abre a boca, mas fala lá no profundo: Senhor, eu preciso, Senhor, eu necessito, Senhor. E ele disse: fala para ela que eu ouvi, fala para ela que ela não está sozinha nesta peleja, fala para ela que eu sou o Senhor, que guardo e livro, aonde que ela for, não se preocupe, aquiete o vosso coração, minha filha, porque eu sou Deus na tua vida. Aleluia, glória, Senhor, pode bater palma para o Senhor. Ele merece. O Espírito Santo está aqui, irmão, o Espírito Santo que te conhece.
santo é o nome do Senhor. É. Vale a pena adorar o Senhor. Vale a pena adorar. De tantas dificuldades que vivemos e passamos, vale a pena adorar. Essa senhora de marrom, a moça, lá do corredor. É da nossa.

0: Vai dar uma maior.
1: Jesus viu a tua mão agora. Eu olho para a senhora e vejo como uma veia, a senhora tomando um soro. Mas mesmo não é soro, é o sangue. Está entrando um sangue na tua veia. Porque olhando para a senhora eu vejo que o teu sangue ficando fraquinho, como água. Te daria canseira, começar a dar canseira. Cansada. Mas hoje o Senhor renova tuas forças, renova o teu sangue e te dá uma vitória e um milagre para a tua vida. Receba teu livramento, minha filha. Receba o milagre de Deus. Pode bater palma para o Senhor. Glória a Jesus. Santo é o nome do Senhor. Glória a Jesus. O Senhor não nos deixa decepção. O Senhor falou com você. O Senhor chegou até a tua alma. Aleluia. Ele é fiel e verdadeiro. Maravilhoso. É só crer e acreditar. Só confiar nele. E nós vamos ver o anjo do Senhor. Olha. O Senhor tem uma grande providência. Se você imaginasse no olhar pelo espiritual, você nunca mais diria: estou sozinho nesta luta. Não, nunca esteve sozinha, nunca ficou sozinho. Te ajudou até hoje. Nossa irmã que falou, pastor, me ouvir. Nossa irmã feliz, porque me deu um banho. Mas eu olhando para a senhora, eu vejo como a senhora colocasse a mão na cabeça e sentisse uma pontada na cabeça, uma pontada, uma dor. Mas eu vejo como o Senhor entra e te dá a vitória, arranca essa enfermidade e diz: filha, eu estou contigo, não se preocupe não, porque um milagre chegou na tua vida.
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1: Agora já se foi. Vamos fazer a oferta, vamos fazer essa campanha. Cadê o voto? Vamos fazer o voto dessa campanha. Vamos fazer, ajudar. Meus irmãos, eu confesso para os irmãos, às vezes nós pensamos que é um voto qualquer. Eu já falei muitas vezes que é um menininho. O pastor conhece o meu menino, é abençoado. 19 de dezembro, pastor Martins. Ele, de um dia, na madrugada, deu uma convulsão no menino. Quase morreu. Teve que fazer uma operação nas pressas, R$11.400. Olha, não esqueço até hoje. O Mondoga não tinha nem R$1 para pagar a operação. Cheguei para o senhor no outro dia, eu falei: olha, o que está acontecendo com você? Ah, tem um problema na minha casa, meu filho está morrendo. E preciso de uma operação, R$11.400, eu não tenho nem R$1. Ele falou para mim: não se preocupa não. O teu problema foi resolvido agora. Eu disse: glória. Também como? Ele me deu um cartãozinho, você vai procurar um tal de doutor, doutor Aymar. Pedi a minha, não era essa coisa. Fui lá. Não, o senhor mandou vir aqui falar com o senhor. Beleza. Leva o menino para a Unimed agora, que nós vamos operar o menino. E eu cheguei lá, operou o menino. Graças a Deus, está igual um foguete hoje, para vir para cá, para lá e para lá. Não paguei R$1 na operação, não paguei o Unimed, não paguei nada. E eu falei para o homem: olha, como que eu vou pagar o senhor? Falou: ó, eu vou receber uma mulher de terceiro daqui no meio, e eu pago para o senhor um pouquinho hoje, e vou pagar. Ele falou: não precisa pagar. E por quê? Porque o seu Deus já pagou, papai. E eu fui 3 vezes falar para ele para me pagar, e ele não quis, também não pergunto. E se ele muda de ideia? Não muda, sabe por quê? Deus proverá. Deus abriu um milagre para a minha vida e para a minha família. Pode ser um simples voto, mas não é um simples voto não, irmão. Eu não vou você sair pegando não.